0: Proposta nesse sentido já avançou duas comissões, como informa a repórter Sofia Peçanha.
1: Trabalhadores que atuam em atividades que oferecem riscos à saúde ou à integridade física são o foco do projeto de lei em discussão na Câmara dos Deputados. A proposta, já aprovada pela Comissão de Previdência, Assistência Social, Infância, Adolescência e Família da Câmara, reduz a idade mínima para a concessão de aposentadoria especial a esses trabalhadores expostos a agentes nocivos. De acordo com o projeto, o tempo mínimo de contribuição para a aposentadoria especial pode ser de 15, 20 ou 25 anos, dependendo do grau de risco da atividade. Ou seja, quanto maior o risco à saúde ou à integridade física do trabalhador, menor o tempo exigido. A reforma da Previdência estabeleceu como idades mínimas de 55, 58 e 60 anos. Agora, a proposta reduz as idades para 40, 45 e 48 anos. Na comissão, o relator deputado Pastor Eurico, de Pernambuco, mudou o texto original, apresentado pelo deputado Alberto Fraga, do PL do Distrito Federal, além de aproveitar alterações aprovadas pela Comissão do Trabalho anteriormente. Pastor Eurico ressaltou que as mudanças nas regras da reforma da Previdência são uma reivindicação antiga dos trabalhadores expostos a agentes nocivos.
2: Então, essas pessoas estão tendo prejuízo e há muitos desses profissionais que já poderiam estar aposentados, estão com risco de vida, saúde muito afetada, muito abalado. Alguns estão com idade avançada, se ele sai do emprego hoje, ninguém mais o quer. Então, a nossa preocupação é de honrarmos, respeitarmos, considerarmos e validar essas pessoas que prestaram em todo esse período de sua vida esse serviço à sociedade.
1: Pelo texto, o valor do benefício inicial passa a ser de 100% da média de contribuições. Desde a reforma da Previdência, o cálculo do benefício leva em conta apenas 60% da média de contribuições, mais 2% para cada ano que exceda 15 anos de contribuição para mulheres e 20 anos para homens. A proposta considera ainda a periculosidade da atividade e não apenas os riscos à saúde, contemplando a exposição a agentes químicos, físicos e biológicos, além dos que exercem atividades consideradas perigosas. Entre os exemplos citados estão trabalhos com explosivos, eletricidade, materiais inflamáveis, radiação, ruído e calor excessivos, além de atividades de vigilância patrimonial ou pessoal e transporte de valores. Agora, o projeto que reduz a idade mínima para a aposentadoria do trabalhador exposto a agentes nocivos precisa ser analisado por duas comissões antes do plenário. Para virar lei, precisa ser aprovado pela Câmara e pelo Senado. Da Rádio Câmara de Brasília, Sofia Peçanha.
3: Ciência e tecnologia.
4: Heloísa Helena, da Rede do Rio de Janeiro, apresentou o projeto para proibir as bets no Brasil. A deputada afirma que as apostas online provocam endividamento, desespero familiar e sofrimento entre jovens atingidos pela jogatina.
0: Heloísa Helena critica a arrecadação obtida pelo governo federal com a regulamentação das apostas. Ela aponta que a tributação transforma a exploração econômica das famílias em fonte de receita pública, sem enfrentar os danos sociais causados pelas bets.
3: Saúde.
4: Comissão aprova projeto que valoriza escolas de saúde pública como estratégicas para o SUS. A repórter Júlia Lopes nos conta os detalhes.
5: A Câmara dos Deputados reconheceu as escolas de saúde pública, que são instituições voltadas à formação, qualificação e treinamento de profissionais da área, como instituições técnico-científicas do SUS, o Sistema Único de Saúde. O projeto aprovado na Comissão de Constituição e Justiça reconhece que essas escolas são capazes de produzir e desenvolver conhecimento e tecnologias, além de preparar profissionais para atuar em situações de emergência em saúde pública. O texto aprovado pela CCJ, por recomendação da relatora, deputada Lídice da Mata, do PSB da Bahia, manteve a versão apresentada pela Comissão de Saúde, que define normas gerais para a atuação dessas escolas. Na avaliação do autor do projeto, deputado Jorge Sola, do PT da Bahia, a medida é de grande importância para as escolas de saúde pública. Ele destacou ainda que a proposta foi elaborada em conjunto com essas instituições.
6: São escolas que têm um papel muito importante no sistema único de saúde e que não estavam previstos no nosso arcabouço legal do SUS.
5: De acordo com a Rede Brasileira de Escolas de Saúde Pública, existem atualmente cerca de 50 instituições desse tipo no país, vinculadas aos estados ou a centros universitários, com atuação nas áreas de saúde pública e saúde coletiva. O projeto, que valoriza a produção de conhecimento e inovação nas escolas de saúde pública, segue agora para o Senado. Da Rádio Câmara de Brasília, Júlia Lopes.
3: Economia.
0: Ao fazer um balanço da gestão federal,
5: conhecimento e inovação nas escolas de saúde pública, segue agora para o Senado. Da Rádio Câmara de Brasília, Júlia Lopes.

0: Ele defende a construção de alianças partidárias que tenham como objetivo a atração de investimentos e redução da carga tributária.
1: Meio ambiente.
2: Câmara analisa reforço das medidas contra incêndios florestais. O repórter José Carlos Oliveira tem as informações.
3: Projeto de lei do deputado doutor Zacarias Calil de Goiás aumenta a punição para quem provoca incêndios em florestas, matas, pastagens e outras áreas de vegetação no Brasil. A pena para quem comete tais crimes pode dobrar em relação à atual, com previsão de 4 a 8 anos de reclusão e multa quando a queimada acontecer em unidades de conservação, terras indígenas, reservas legais e áreas de preservação permanente. Além da responsabilização individual dos culpados, a proposta prevê a responsabilidade solidária de empresas e pessoas que financiem, incentivem ou estejam diretamente envolvidas em atividades que resultem em incêndios ilegais. O texto foi aprovado na Comissão de Educação com relatoria do deputado Luiz Fernando Vampiro, do MDB de Santa Catarina.
4: Esse projeto é um projeto amplo, ele trata efetivamente sobre prevenção e conscientização das queimadas no Brasil e em relação à Comissão de Educação, era específico a parceria entre o Ministério do Meio Ambiente e do Ministério da Educação acerca das políticas a serem implementadas dentro das salas de aula, obviamente de um material didático, aperfeiçoamento, capacitação de recursos humanos para poder estar divulgando efetivamente ações que possam inibir e minimizar os impactos das queimadas no país.
3: O projeto de lei ainda prevê um selo verde de combate a incêndios a ser concedido a empresas que adotem práticas sustentáveis. Também determina a criação de um Centro Nacional de Prevenção a Incêndios Florestais para coordenar essas ações em todo o país. O texto está em análise agora na Comissão de Meio Ambiente. Da Rádio Câmara de Brasília, José Carlos Oliveira.
1: Desenvolvimento Regional.
0: Hildo Rocha, do MDB, exalta o programa Maranhão Livre da Fome, criado pelo governo estadual para combater a insegurança alimentar. Segundo o deputado, a iniciativa alia transferência de renda e capacitação profissional para famílias em situação de vulnerabilidade.
2: Hildo Rocha informa que o programa obteve resultados positivos na inclusão produtiva de beneficiários. O parlamentar acrescenta que a medida deve ser apresentada ao governo da Finlândia como exemplo de política pública voltada ao combate à pobreza e à fome.
1: Transportes.
0: Joaquim Passarinho, do PL do Pará, apela aos governos federal e estadual por intervenção imediata nas estradas do norte do país. Segundo ele, a precariedade das BRs e PAs prejudica o trânsito da população, encarece o escoamento da produção e impede o desenvolvimento da região.
2: Joaquim Passarinho ressalta a posição dos portos do norte pela proximidade com o Canal do Panamá e com os Estados Unidos. No entanto, ele afirma que as más condições das estradas eliminam essa vantagem, o que justifica obras urgentes na Transamazônica e na BR-163 durante a estiagem das chuvas.
0: Termina agora o Jornal Câmara dos Deputados, produzido pela Rádio Câmara. O programa teve trabalhos técnicos de Wellington Teles e apresentação de Verônica Lima e Márcio Aquilissardi. Boa noite.
2: A Voz do Brasil volta na sexta-feira. Boa noite e bom feriado.
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6: 9:14. Simbora, cidade. Amanhã a turma da 94 vai estar pintando aqui bem em frente à rádio, hein? Você é nosso convidado. Simbora, vamos! Salve, salve, simpatia. Prazer enorme estar em sua companhia, pois bem, eu sou Adalto Rafael. Sabe esse tal de Adalto? Esse cara sou eu. De agora até logo mais às 11, quando chega a parceria Cidade Itatiaia. Mandando bala, tocando shows melhores nas ondas da Number One. Super beijo a você, brotinho lindo que tá na escuta. Forte abraço, garotão esperto que mantém comigo a sintonia. No clima, no pique de uma geração jovem.
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6: Ah, pode apostar. Só música boa. 9:15, sabe o que eu lembro dessa aí? Clube Brasil, é? Que não ligaram, Marcial, banda sétimo só. Abertura era assim, ó. Europe, de Final Countdown. Gostou, né? Fala sério, claro que sim, né, Zé Maria?
9: Não, tá aqui, eu aqui, Zé Maria. Fala, olha.
6: Zé Maria.
9: Não, tá aqui, eu aqui, Zé Maria.
6: Fala, olha. Falou, Zé Maria. Abraço. 9:16.

0: fala sério, vai. Começamos muito bem, obrigado. The Final Countdown.
1: Boa noite, Adalto.
0: Oi, boa Adalto. Noite.
1: Tem pra mim que o Roberto Carlos, esse cara sou eu. Manda pra galerinha aqui no Salão do Zete, no Leblon, toda minha família, minhas amigas, viu? Yeah. Todos seus ouvintes da noite e todo mundo que pede pra mandar, que tá ligadinho aí, viu? Dá para os meninos da Ida, do Pilates, né? São Geraldo aqui. Toda essa turma para vocês, sua família. Uma boa noite.
0: Obrigado.
1: Cidade da Agosto de

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3: Boa noite, Adalto Rafael, solta esse sonho pelas ondas da 94 e na rádio que mais toca os quatro cantos da cidade. Rádio Cidade dá gosto de ouvir, meu amigo Marcos Fernandes passando por aqui. Pede, é claro, a gente toca, simbora, vamos?

0: Ah, esse é o clima, essa é a rádio, hein? 23 minutinhos nos separam das 10 agora. Another Break in the Wall. Pink Floyd.
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0: Tá, gostou de ouvir? 20 minutinhos nos separam das 10 agora.

0: 14 minutinhos nos separam das 10 horas. Pois é, Lu, eu tinha certeza que você estava ouvindo, viu? Começa bem pra você, viu, Lu? Beijo, adoro você.
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0: três minutinhos faltando pras 10. Agora esse é Gabriel, o pensador, hein? Cachimbo da paz.
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0: Olha, vez de Tina Turner. The best.

0: 10 horas em Belo Horizonte, 17 graus na Itatiaia, umidade relativa do ar em 78%. Homem é executado com dezenas de tiros na região nordeste de BH, Alice Brito.
1: Um homem de 24 anos foi assassinado com cerca de 10 tiros. O crime ocorreu enquanto ele passava pela movimentada Rua Pomba, no bairro Goiânia, em BH. Diversas pessoas presenciaram o crime ou escutaram os disparos, mas preferiram manter a lei do silêncio. Porém, o que se sabe é que a vítima foi surpreendida por dois homens de moto, que realizaram os disparos e fugiram. Mesmo residindo no bairro Alvorada, a vítima era conhecida de muitos moradores do Goiânia. Conforme relatos de alguns moradores da localidade em anonimato, o rapaz costumava frequentar os comércios da região, como padarias e supermercados. A vítima havia entrado para o mundo do crime para conseguir juntar dinheiro para enviar para o irmão que estava na cadeia. O caso ainda será investigado. Repórter Alice Brito.
0: Equipes da BH Trans, Guarda Municipal e Polícia Militar começaram agora há pouco uma operação especial de trânsito no entorno da rodoviária de Belo Horizonte. As medidas visam garantir mais segurança, fluidez e organização na circulação de veículos e pedestres durante o feriado prolongado de Corpus Christi. A expectativa é que cerca de 140 mil passageiros passem pelo terminal entre esta quarta-feira e a próxima segunda. Os agentes estão posicionados em pontos estratégicos da região central de BH e nos acessos à rodoviária para orientar motoristas, fiscalizar irregularidades e organizar os pontos de embarque e desembarque.
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0: Agora as informações de Brasília com o repórter João Rosa.
4: O governo brasileiro avalia que os Estados Unidos não devem voltar atrás na decisão de classificar o PCC e o Comando Vermelho como organizações terroristas. A expectativa do Palácio do Planalto é que a medida entre em vigor já nesta sexta-feira, como previsto pelo governo norte-americano. Apesar disso, a avaliação é de que não deve haver impactos imediatos para a economia brasileira. No fim de maio, o Departamento de Estado dos Estados Unidos anunciou a inclusão das duas facções na lista de terroristas globais. O governo americano também informou que pretende enquadrar oficialmente os grupos como organização terroristas estrangeiras. Mesmo diante da decisão, integrantes do governo brasileiro acreditam que os efeitos práticos da medida devem ser limitados neste primeiro momento. De Brasília, João Rosa.
0: O Ministério do Desenvolvimento, Indústria, Comércio e Serviços divulgou agora há pouco que as exportações brasileiras para os Estados Unidos caíram 14% em maio, na comparação com o mesmo período do ano passado. Segundo o governo federal, as vendas para o mercado norte-americano vêm registrando retração desde agosto de 2025, quando começaram a vigorar as tarifas impostas pelo governo do presidente Donald Trump. Apesar da queda, o diretor de Estatísticas e Estudos de Comércio Exterior do Ministério, Erlon Brandão, afirmou que os dados ainda não permitem concluir que houve ou não uma mudança estrutural na relação comercial entre Brasil e Estados Unidos. 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

Beleza? Tudo tranquilo? Espero que sim, viu? Espero que esteja tudo bem com você, com a sua família, com as pessoas que você gosta, as pessoas do seu convívio, e o menino Jesus esteja presente aí no seu ambiente, tá? É o Noite Livre que tá no ar e nós vamos juntos até as 11 horas, viu? Um tema gostoso, esse tema vai dar o que falar. Esse tema é bom de discutir. Ah, eu tô doidinho pra jogar esse tema no ar. Antes, deixa eu apresentar a minha equipe, quem tá me acompanhando aqui, aqui no estúdio, na mesa de sonora, trazendo mais brilho ainda ao nosso programa, o Graveto, o Lucas. De onde você é mesmo? Nova Friburgo, Rio de Janeiro, compadre. Pô, tá esculhambando maluco. Tá esculhambando. Você e o Tubarão, Tubarão de Lafayette, Carandaí. E lá na central ele, o Tubarão, nosso querido Alessandro Penido. Gilberto da Veiga, o chinelão do caminhão, que vou acompanhar você até as 11 horas, viu? O nosso número de telefone para você mandar mensagem, mandar áudio para cá, bater um papo. Já falo para você, o tema hoje é gostoso, hein? É um tema gostoso e eu quero que você trabalhe esse tema comigo. 31 999 96 70 74. 31 999 96 70 74. Hoje, dia 3 de junho, é comemorado o Dia Mundial da Bicicleta, é comemorado o Dia Nacional da Educação Ambiental. E se é o seu aniversário, manda mensagem pra cá que eu quero parabenizar você ao vivo na maior emissora de rádio do Brasil. Ô, gente, nas últimas 24 horas, o assunto mais falado das redes sociais é um digital influencer lá do Paraná que vive na roça, no mato, e avistou um OVNI. OVNI significa não identificado, como é que é? Objeto voador não identificado. A Itatiaia Pop, em collab comigo, ontem nós fizemos uma narração, eu fiz umas brincadeiras, mas esse cara já tá usando muito. Não pode entender isso, como é que só ele viu um OVNI com mais de 70 metros? Aí desse objeto voador não identificado. A Itatiaia Pop, em collab comigo, ontem nós fizemos uma narração, eu fiz umas brincadeiras, mas esse cara já tá usando muito.

0: pessoas, não foi? Na hora de posar, ela deixa um rastro de fogo. Ah não, dessa vez foi na água, né? Na hora de decolar, quer dizer. Ela deixa uma labareda de fogo que se pegar em... Vocês viram lá? Quem nunca viu um foguete decolando? Como é que esse OVNI ia estacionar dentro de uma fazenda sem barulho de foguete? E os ETzinho lá dentro, como é que eles iam ficar? Então, o que mais me impressiona, onde eu acho que falta um pouco de coerência da turma, é o seguinte: que modernidade é essa que ele posa, não faz barulho e sobe e não dá labareda de fogo? Pode ser que seja elétrico, sei lá. Eu quero saber de você. Você acredita que esse influencer lá do Paraná, ele viu mesmo o OVNI? Inclusive, ele tá querendo mudar de casa porque coisas estranhas estão acontecendo na casa dele. E depois, então, aí começa, né? O rapaz postou o vídeo, aí começa a gente pegar a foto do Google Maps, aí começa a gente pegar a foto de satélite, aí começa a falar que viu. Aí a Yasmin Brunet já falou que viu 3 vezes também, que é uma máquina de 70 metros, até treninha nos olhos, agora o povo tem pra medir o tamanho da nave. Mas eu quero saber de você, ouvinte. Eu, Tinelão, não acredito, mas também não duvido. Eu acredito desacreditando. Eu não acredito acreditando.
1: Assim, tá doido,
0: senhor? Eu mais não acredito do que acredito. Mas eu quero saber de você. Você acredita que realmente esse moço que tá até sofrendo com os ataques nas redes sociais, ele viu um OVNI, um objeto voador não identificado, uma nave espacial? Ou você acha que é balela? 319-9996-7074. O João Gomes vai cantar Dengo. Enquanto o João Gomes canta Dengo, você manda sua mensagem pra cá, manda áudio. 10:10, mande áudio. 319-9996-7074.

0: Itatiaia, 10 horas e 12 minutos.
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0: 10h14. 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A notícia das últimas horas é que um rapaz tá bombando aí nas redes sociais, um influencer. Eu fui lá no perfil dele, é um cara humilde, tranquilo, mora num sítio no meio do mato, bem no meio do mato mesmo. E ele filmou, puxou o zoom máximo que conseguiu e ele vê uma roda com luzes. Logo depois essa roda se apaga. Não tem barulho, não tem barulho de turbina, não tem barulho de hélice, não tem nada. E hoje, não tô querendo duvidar do rapaz, você pega um celular e um iPhone 17, um Samsung Galaxy Ultra, você puxa o zoom, você vê até uma cara que tiver no dente do ETzinho lá. Mas a imagem dele, como sempre, toda vez que o pessoal fala que vê fantasma ou OVNI ou disco voador, a imagem é distorcida. Eu não sei por quê. Pra tudo a imagem é boa. Pra assalto, pra briga, a imagem já tá 100%. Pra fantasma e pra disco voador, a imagem é distorcida. Mas tudo bem. Quem sou eu pra duvidar? Mas fiz uma postagem nas redes sociais lá, o pessoal desceu o sarrafo. É verdade, não fala isso do rapaz não, ele viu mesmo, o cara é humilde, o cara é trabalhador.
1: E agora me dizia, meu filho, tu vai ver coisa.
0: É isso aí, Jotinho, o povo tá vendo coisa, mas tudo bem. Ele fez, o pessoal vai lá procurar ele, tá dando uma repercussão danada. Eu quero saber de você, ouvinte. Você acha que eu também tô errado, que ele viu sim? Conta-me tudo e não me esconda nada. Tem áudio já ou ainda não? Tinelão, esse cara quer ganhar em mídia. Manda um abraço pra todos os companheiros do Volante Pequeno aí, a grande Araxá. Ô, meus amigos do Volante Pequeno aí de Araxá, um abraço pra vocês, tamo junto, viu, meus amigos? Deixa eu ver quem mais mandou mensagem aqui. Ô, gente, eu tô recebendo uma foto aqui do meu amigo Rubens Júnior, nosso querido, trabalha no esporte, que é referência no esporte hoje. Ele tá mandando pra mim aqui agora um caminhão roubado, um 1620 branco. Esse caminhão, ele foi roubado, é um 1620 branco na carroceria que tem a placa NTY1F25. NTY1F25, um 1620 branco na carroceria. E o dono do caminhão tá gratificando, viu? A recompensa é para quem ajudar na recuperação. Aí o número desse telefone para quem vê esse 1620 branco na carroceria é o 37998669255. 37998669255 é o telefone do dono do caminhão que tá gratificando, viu, meus amigos? Vamos ajudar esse trabalhador a recuperar o veículo, ao bem dele aí. Ô, meu querido graveto, já tem áudio? Ainda não? 10h18. Boa noite, Tinelão. Eu não acredito não, viu, Tinelão? Me desculpe a sinceridade, eu não acho que ele conseguiu ver não, é só pra ganhar mídia. É a opinião da galera. Deixa eu ver quem mais aqui. Boa noite, meu amigo. Trânsito perigosíssimo na BR-040, sentido Rio de Janeiro. Muita neblina após Alphaville. Peço para os nossos motoristas terem mais atenção e menos velocidade. Aqui é o Emerson Cepacol de Nova Lima. Ô, Emerson Cepacol, um abraço pra você, viu, meu amigo? Ô, gente, BR-040, depois de Nova Lima, tudo garrado, viu? Não é garrado, não. Desculpa. Tudo cheio de neblina, muito perigoso. Então, redobre as atenções. Tinelão, boa noite, meu parceiro. Hoje seu programa vai pegar fogo, aí. Será que cansaram de inventar mentiras sobre o ET e agora mudaram pra esse negócio lá do Paraná de OVNI? Ah, Tinelão, mas esse povo caçar uma enxada, capinão. Essa é a opinião do nosso ouvinte, que ainda no final ainda finalizou. Não acredito nisso, não. Eu também, ô Marcílio, não acredito. Podem pensar o que quiser a meu respeito. Eu respeito o rapaz como pessoa. Mas que isso aí existe? Ó, gente, qualquer celular ruim hoje aí, do piorzinho marca que tem, faz umas imagens boas. Por que é que só na hora que aparece disco voador e fantasma que as imagens é distorcida? Ah, sei lá. Aí o disco voador de 70 metros de altura, de largura, pousou e não deixou uma marca na mata? Não deixou um capim amassado? Não deixou uma... Ah! Aí vem um bando de gente na rede social xingando. 10h20. Ô, meu querido, toca o Maiara e Maraíza enquanto chega os áudios. Eu quero ouvir essa música bonita, chama Medo Bobo. Ai...

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1: 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Venha pra Fertran. 10h26 agora. Você, meu amigo, você, minha amiga, acredita em disco voador? É o assunto aí das últimas horas. Um influencer lá do Paraná falou que viu OVNIs. Objeto voador não identificado. Você acredita ou acha que é bablela? Eu quero que você conta-me tudo e não me esconda nada. Já tem áudio? Solta áudio aí, graveto.
2: Melão, aqui é o Márcio de Iturama. Tô aqui na fazenda da Citrosul, União de Minas, fazenda Água Boa. Tô aqui roçando Rua de Laranja. Ô Tinelão, deixa eu te falar uma coisa, eu trabalho aqui há 8 meses à noite, rasgando a madrugada, e a única coisa que eu vejo aqui nesse estaião é onça, porco do mato, viado gaieiro, tamanduá, raposa. Aí um cara desse não quer que faz piada dele. Interessante, né? Quando não tinha telefone sofisticado, nem câmera sofisticada, todo mundo tirava foto com esses trem, filmava. Agora ninguém mais filma, ninguém mais tira foto. Toca pra outro. Forte abraço,
1: Tinelão. Até que enfim achei um cara coerente pra me apoiar. Não, e ontem eu fui lá nas redes sociais pra ver a turma, mas descendo o bambu mesmo, falando que eu sou velho, que eu tinha que, mas falando que ia deixar de me seguir, que eu tô
3: falando. Peraí, ele não acordou não, rapaz.
1: Não acordou não. Deixa eu falar pra vocês, aí não que eu vou entrar no perfil das pessoas que tava me criticando, porque a crítica a gente tem que aceitar e não pode bater de frente não, não pode responder não. A gente só vai lá no perfil e dá uma fuçada. É tudo o mesmo perfil. Umas roupas esquisitas, uns trens esquisitos. Você vê que não tem uma foto de trabalho, não tem uma foto de emprego. Aí você vai ver as coisas que posta. É só indireta, é só maldade. Eu falei, larga pra lá esse povo. Agora achei um comentário bom aqui do Geraldo, ó. Tinelão, dentro da sua crença, eu estou com você. Pois se uma nave da NASA entra na atmosfera da Terra e existe o fenômeno de reentrada, a nave quase desintegra com o atrito das atmosferas causando o efeito de plasma. Eu nunca vi um OVNI desintegrar quando entra na atmosfera. Tá errado, tá vendo? Se uma nave da NASA entra e sai, quase some, como é que uma nave daquela bonitinha vai pousar na fazenda toda torta lá no Paraná e de repente ela apaga? Aí não faz barulho? Ah, Tinelão, mas ela é elétrica. Aí o barulho das L's. Ah, não, mas o ZTzinho é inteligente. Se fosse inteligente, eles não estavam nem vindo aqui na Terra. 10h28, solta áudio aí, graveto.
4: Fala, meu grande guerreiro. Que melão. Essa rara. Você é o cara que abençoa a noite de todos nós. Eu sigo o Gutenberg Gomes aí.
1: Amém.
4: Você é chato, mas não gosto de você.
1: Eu te amo.
4: Você é foda, velho. Você é sem palavras, irmão. Eu gostaria que você mandasse um abraço pra mim, mano, Carlão Nova Lima, e pros meus amigos, Bruno Bujaca, Francisco e Riva. Francisco, Riva e Bruno Bujaca, eles moram no Galo. Manda um salve pra eles pra mim aí, mano, por favor. Meus guerreiros. É uns caras que é sem palavras, uns amigos que eu ganhei na vida aí, que é sem palavras.

0: rato. E que Deus te abençoe, meu guerreiro.
1: Fique com Deus. Boa noite pra nós e boa madrugada também.
2: Ô, meu querido, um abraço pra você. Obrigado. Tá mandado o recado, a turma te escutou, você gravou um áudio top de linha, hein? Ô, Tinelão, boa noite. Aqui é o Aurélio. Esse cara não viu, não. Esse cara viu, foi um forró. Ah, ele não viu, Tinelão. Esse cara tá ficando doido. É, às vezes a gente tem que entender o lado do cara também pelo seguinte. Tem muito menino novo, tem muito moleque. E às vezes, é o que eu falei isso ontem, colocou um arco de metal leve, de alumínio, colocou uns 3 drones, ligou um monte de luz, foi lá, fez a gracinha e recolheu os drones. Isso existe mais. Lembrando que o drone não precisa de luz para voltar. O drone, ele tem um GPS dele. Eu tive um drone profissional, eu sei como é que funciona. Então, às vezes, os caras fez uma gracinha, vão posar na fazenda ali, que tem um digital influencer lá, vão assustar ele. Ô, gente, não existe uma nave para conseguir posar em cima do mato e não vai largar uma pólvora lá, uma marca de vento. Mas eu que sou retardado, né? Então tem que aguentar os outros me xingando na rede social. Falta mais um áudio aí, gravei, porque eu tô nervoso até com você, seu ET.
3: Tatiai, olá, Tinelão. Aqui é Júlio Soares do Barreiro. Não podia deixar de opinar nessa daí, né?
2: Olha,
3: mas eles vieram de drone, gente. Moderno. Mas aqui teve até o capeta aqui no vilarinho. Teve. Às vezes teve lá mesmo, né? O Oliver lá, que você tanto fala aí, gente, o negócio não é fácil não, né? Bora com a Itatiaia interagir aí nos assuntos bacana. Aqui é Júnior Solares do Barreiro, ligadinho com o Tinelão sempre.
2: Ô, Júnior, Deus abençoe você e toda a sua família, nós estamos juntos, viu? A frase principal que desmente qualquer coisa é essa que o Geraldo mandou aqui, ó. Se a Força Aérea Americana não conseguiu filmar, vai ser um capial da roça que vai conseguir? Mas quem sou eu, né? Daqui a pouco eu ganho um processo de chamar os outros de capial também. Boa noite, Tinelão, e a todos os ouvintes da Rádio de Minas. Aqui é o Rodney Black de Caeté. Sobre o tema, eu já vi de muito longe algo parecido com um OVNI. Mas quando eu comentei com uma única pessoa, ela me respondeu: beba menos cerveja, viu? E bebe menos uísque também. Senão você vai ver mais coisa ainda. Eu tô falando, hein? Ô, meu querido Gravetinho, bora pro comercial e eu volto, é rapidinho, tem mais áudio, tem mais mensagem. 10:32.
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1: 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Voltamos ao vivo nessa quarta-feira, dia 3 de junho. Agora é 10h33, viu? Boa noite, Tinelão. Aqui é o Ricardo do Volante Grande. Se esse cara morasse em São Tomé das Letras, até que ficaria com os pés nas costas, viu, Tinelão? Já dormi lá várias vezes dentro do caminhão. De madrugada, muitos sons esquisitos. Abraço. Aqui é o Ricardo. Ô, Ricardo de Uberlândia. Abraço pra você. O tema de hoje, gente, é: você acredita em OVNIs? Objetos voadores não identificados? Ou você acha que é mais uma história que apareceu por aí? Conta-me tudo e não me esconda nada. O Ricardo Galvão falou assim: boa noite, Tinelão. Quero te fazer raiva, não. Mas vou passar no Nonô agora pra tomar um caldo. Nó, Ricardo, pior que eu tomei. Fui lá no Empório da Picanha agora, junto com a Cremosa, tomei um caldo de feijão. Tô entupido até a tampa. Mas te agradeço por ter feito inveja de mim, viu? Ô, vareta de papagaio, solta mais um áudio aí, meu lindo.
2: Ô, Tinelão, Clebão, Tinelão. Eu acredito sim, Tinelão. Você tá na rua, por que que você
1: que uma baita
2: do ET tá aí? Por que que não pode aparecer outros ET no mundo?
1: E eu posso discordar dele? Não posso, ele falou mentira? Não, falou verdade. Eu não sou feio, só estou no planeta errado. Tinelão, boa noite, eu sou o Manuel do Novo Cruzeiro, Vale de Jequitinhonha. Isso tudo é mentira. Verdade é só o Tuniquim pintando o muro da casa do Gutenberg. Nossa, ontem aquele áudio. Aquele áudio de ontem, mas deu o que falar, viu? Meu Deus. Boa noite, Tinelão, aqui é o Carlos França de Conselheiro Lafaiete. Não acredito em OVNIs. Não, isso é coisa do inimigo. Ouço seu programa todos os dias. Meu amigo pastor Carlos França de Conselheiro Lafaiete, muito obrigado pela audiência e que Deus continue te abençoando e te usando sempre, viu? Mais um áudio aí, Graveto.
3: Boa noite, Tinelão. Alexandre do Volante Grande de Esmeraldas, ex-paçoqueiro da viúva. Puxava muita areia, Tinelão, direto antes com você aí. Deixa eu te falar que você... Até o foguete que foi lá pro espaço lá, eles estão falando que aquilo é IA pura. Agora imagina esse cara igual você faz, fez aí, ó. Né? Fumou aquela erva do demônio, aquela erva do capeta. E tá vendo, é muita coisa, né não? Tá achando que esse influenciador tá caçando é ter mais mídia.
1: Amanhã tá no Big Brother.
3: É verdade.
1: Se esses caras não tiver no próximo Big Brother, vocês dão tapa na minha cara. E o perfil dele é o perfil certinho do Big Brother. Vocês me falam se amanhã ele não tá na fazenda ou se ele não tá no Big Brother. O cara é até humilde, às vezes ele tá sendo enganado, é o que eu falei pra vocês. Às vezes fizeram a molecagem, né? Colocaram drones com arco de alumínio lá com aquelas luzes. Mas, ô gente, você conta um trem desse pro americano e mostra aquelas imagens da internet, que é a luz apagando no meio do mato, do barranco. Se os caras forem inteligentes pra montar uma máquina que passa de uma atmosfera pra outra, eles não iam escolher um lugar de pousar, não. Então é questão de... Por isso que existe golpe na praça. Quem acredita no trem desse é mesmo que cai em golpe. Se o cara foi inteligente, vamos supor que o ETzinho, o extraterrestre, foi tão inteligente igual nós, que ele inventou uma nave espacial pra entrar aqui na Terra. Ele não ia escolher o lugar de pousar, não ia ser no meio da grama? Ah! 10h33, deixa o Raça Negra cantar, meu filho, eu vou ali tomar água, eu gosto demais desse Luiz Carlos. Canta Raça Negra na Itatiaia. 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Ah!

0: Tia, é 10 horas e 40 minutos.
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0: 10 horas 41 minutos na Itatiaia. Quarta-feira, dia 3 de junho. O tema é: você acredita em OVNIs, objetos voadores não identificados? Igual o rapaz lá, o influencer lá do Paraná. Ele viu, filmou o vídeo até meio embaçado e postou nas redes sociais e tá dando muita polêmica. É o assunto mais comentado nas últimas horas. Mas eu quero saber de você, meu ouvinte, meu amigo, o que você acha sobre isso? Ele não viu, foi nada, ou ele viu sim, existe, você também já viu? Conta-me tudo e não me esconda nada.
8: Ei, Tinelão, boa noite. Aqui é a Meire Terra, do bairro Castelo. Me parece que esse rapaz, na verdade, o que ele estava fumando é que se chama OVNI. Daí, vê logo o OVNI mesmo.
0: Tá vendo? Fui falar isso nas redes sociais que ele tava. Nossa Senhora! Pareceu meia dúzia de discípulos de Satanás lá me crucificando. Ah, vou apertar uma perninha de grilo aqui e vou sentar ali no terreiro. Ó, eu vi um OVNIs, filma. Mostra um tendência pra turma lá da NASA, mas deve dar gargalhar, pra brasileiro é bobo mesmo. Por isso que tudo que manda pra lá vende. Ah, caçasse. É opinião, eu quero ver o circo pegar fogo, quero ver eles desmentindo. Ou então um ET desse, vem me busca, porque eu tô conversando fiável, não vou levar o ser maligno. 10h43, mais um áudio.
9: Ô, Tinelão, boa noite. É o Ivo do Barcelona. Eu acho que se fosse uma pessoa comum, eu poderia até ficar meio na dúvida se seria verdade. Mas como esse cara é influência, eu acho que ele tá querendo ganhar mais seguidores, viu?
0: Eu falei com você, ué. Por isso que eu falo com você. Eu tenho lá 1.050.000 seguidores e não faço nada apelativo. Gastei 5 anos pra chegar a esse número. Não faço nada apelativo. Às vezes sai fora das minhas brincadeiras, posto alguma coisa relacionada ao trânsito. Eu me sinto na obrigação de falar de trânsito, porque eu vim do volante grande. Agora, fazer as coisas para os outros ficar choramingando para ganhar likes, funciona não. Boa noite, Nelão. Fica com raiva de mim, não, mas nós temos que acreditar sim. Tem muitos ETs por aí. Olha o Trump. É a Isa Clara. Ô, oh, Isa Clara. Ali é o laranjão, o cenourão. OVNI não é necessariamente ET, Tinelão. É qualquer objeto voador não identificado. Momento algum afirmou ser um ET. E nem eu também, viu, Christian? Momento nenhum falei isso aqui, não. Eu falei que o rapaz viu OVNI. Ele deu uma entrevista falando que tinha de 50 a 70 metros. ET é extraterrestre, a criaturinha que nós acreditamos ser verdinho, pequenininho. E OVNIs é qualquer coisa que tá voando no ar que não é identificado. Tamo junto, Christian! Mais um áudio aí.
10: Oi, Tinelão. Boa noite, que é a Helena do bairro Santo André. Aqui, eu não acredito em OVNI e eu deixo uma pergunta para vocês. Por que só ele que viu esse OVNI?
0: Pois é, ué.
10: E você já prestou atenção que essas pessoas que vê, é só ela e mais ninguém que tá ao redor dela? Boa noite e bom programa.
0: Falou tudo, eu achei que eu tava sozinho, eu ia dormir até com a consciência pesada. O Arturo falou assim: Tinelão, o pessoal tá pensando que você é comentarista profissional da CNN, da Itatiaia, do Globo News, e não é o Tinelão da zoeira. Mas essa porra, esse povo caçar o que fazer. Ô, mas acabaram com a minha raça ontem lá no, nos comentários do videozinho do rapaz. Respeita o cara, tô deixando te seguir agora. O cara viu sim, tem imagem, o cara tá sofrendo as consequências, tem imagem. Traz um especialista da NASA que estuda o espaço. Não é você que tá na sua casa atrás de caça-palavra, não. Pega o cara que estuda o espaço aéreo e fala com ele assim: o que você acha dessa história? Ele vai dar gargalhadas. Vai falar: a nossa nave aqui quase desintegra pra sair de uma atmosfera pra outra. E a desse simplesmente chega aqui sem barulho, sem nada, posa, anda, apaga a luz, brilha. Mais um áudio aí, graveto.
11: Tinelão, boa noite para você e pros ouvintes da Rádio Itatiaia. Olha, eu particularmente, eu não acredito, não, entendeu? É, sobre o tema de hoje, não acredito. Só acredito vendo. E não acredito que eu tenha visto também, não. Pode ser alguma ilusão dele, alguma coisa que ele deve ter bebido, fumado aí, tá com essa ilusão na cabeça, entendeu? Aqui é o Carlos Ribeiro de Virité.
0: Carlos Ribeiro, abraço pra você. Ô Carlos Ribeiro, eu acho que você vai me dar razão. Muita gente lembra da inauguração do Shopping Del Rey, depois do Big Shop. Era normal colocar uns canhão de luz no chão e aquele trem ficava a noite inteira iluminando o céu. Mas era forte com força, quem é novo não vai lembrar, não. Mas eu lembro. Shopping Big Shop, Shopping Del Rey, uns canhão de luz. Ah, meu filho, era uma semana a gente falando que tinha disco voador em Belo Horizonte. Era aqueles canhãozão de luz, depois foi descobrir que era a inauguração do shopping. Aquelas luzes balançando pra um lado, pro outro. Aí tá bom. Ô, Tinelão, deixa eu te falar um negócio. Você e o Gutenberg tem como avisar antes quando a piada for boa? Eu tava voltando pra casa de moto essa madrugada, eu ri tanto, mas eu ri tanto que eu quase caí da motoca. Ô, Tinelão, eu tô achando que esse influencer aí tá andando muito porque eu acho que você deu carona lá pro Rio de Janeiro. É, aqui é o Zé Almeida de Paracatu. Estou passando por São Paulo. Ô, Zé Almeida, gente boa. Abraço pra você, viu, meu querido? Deixa eu mandar um abraço também pro meu amigo, o Darlan, lá da Forte Peças Contagem. O homem é fenômeno de vendas, peças pra freio de carreta, pra freio de caminhão. Ele é referência, tá? Amigo, sobre o OVNI eu digo, eu tenho uma galinha e 6 patos. É mais ou menos isso aí, viu, ô Darlan? Nós estamos junto, meu ídolo. Dá um abraço na família aí. Ô, graveto. Deixa o Guilherme e o Santiago cantar meia-noite e meia, que essa moda é boa, tá? Canta, Guilherme e Santiago, 10h48.
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0: Estrela, uma das músicas mais tocadas nos últimos dias. É a versão nova com Zezé de Camargo, hein? Essa é Fernando. Ah, Tinelão, mas não tem o Luciano, não. Essa versão nova é só o Zezé de Camargo e ficou maravilhosa. 10h55.
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5: 10h57, voltamos ao vivo. E o tema de hoje é: aquele rapaz falou que viu uma nave espacial, um OVNI lá no Paraná. Eu quero saber de você: você acredita em OVNI? Objeto voador não identificado? Conta-me tudo e não me esconda nada. Solta áudio aí, graveto.
6: Boa noite, né? Boa noite. Aqui é a Marisa, de Uberlândia. Ah, isso é mentira desse homem. E aí, outra coisa também. Nem tudo que sobe faz barulho, não, viu?
5: Maligna.
7: Fala, chinelão. Boa noite, meu amigo. Deus abençoe você aí. Bom feriado pra vocês aí, Tatiara, tudo aí. Aqui é o Rafael, de Vespasiano, Gávea 2. Ô, chinelão, o que que acontece? Pode ser que tenha mesmo, viu? Duvido não. Mas eles veem isso, tá pegando aí nesse Brasil nosso aí, eles tá batendo em retirada. Eles vão falar que daqui vai sobrar pra nós. Mas esse trem ainda deve ser mentira não, viu? O problema é que o povo inventa, não é que eles inventam, eles aumentam, né? Não sei não, mas eles veem o que tá pegando aqui nesse Brasil, que eles metem o pé, que eles sabem que vai sobrar pra eles.
8: Ô, chinelão, boa noite, aqui é o Matheus, beleza? Ô, eu acredito em OVNI, cara. De vez em quando a gente vê uns andando aí na rua, e tem um povo feio que é pior do que um OVNI. Mas eu nunca vi nada de diferente, eu sou da roça, nascido e criado na roça, nunca vi nada de diferente.
9: Chinelão, meu filho, como é que tá esse frio todo aí, só? Boa noite, um abraço pra todo mundo da rádio aí, tamo junto. Ô, chinelão, esse tema aí, esse OVNI aí tá igual o fantasma, né? Só um que vê, o resto ninguém mais vê. Fantasma da madrugada. Tamo junto nessa friagem aí. Um abraço pra todo mundo aqui. Aqui é o Juninho de Neves. Um abraço pra todo mundo aí.
5: Ô, Juninho de Neves, muito obrigado, viu? Que Deus te abençoe hoje e sempre, meu amigo. Muito obrigado a você também, amigo ouvinte que mandou mensagem pra cá. Graças a Deus, choveu mensagem aqui, viu? É um tema gostoso, né? Dá vontade de discutir esse tema por muitas horas, porque cada um tem uma ideia, um pensamento diferente. Eu só tenho que agradecer a Deus por vocês. Eu posso bater no peito e dizer, nós da Itatiaia Apresentadores temos os melhores ouvintes do Brasil. O ouvinte que interage, o ouvinte que trata a gente com carinho, o ouvinte que faz propaganda do nosso programa. Vocês estão mudando a minha vida. Muito obrigado por tudo isso. Olha, tá chegando o repórter Itatiaia com Alan Passos. Em seguida tem o apito final com Hugo Sérgio, Vinícius Andrade e eu volto na madrugada mais alegre do Brasil ao lado de Gutenberg Gomes. Oração, tradução, música boa, muita interação e você participando com a gente. Fique em paz, fique com Deus. Eu volto daqui a pouquinho, hein? Tamo junto. Abraço.

0: 11 horas. A capital mineira tem noite de tempo estável, friozinho 16 graus, umidade relativa do ar agora na casa dos 80%. Com edição e apresentação de Alan Passos, está no ar o repórter Itatiaia. Polícia procura assassino do bairro Goiânia, Alice Brito.
1: A polícia realiza diligências para localizar o atirador que matou com cerca de 10 tiros um rapaz de 25 anos. O crime ocorreu numa rua movimentada do bairro Goiânia, em BH. Câmeras de vigilância da região revelaram o instante em que um homem de preto atira na vítima já caída ao chão e foge. A vítima, que possui passagens pelo sistema penitenciário por tráfico de drogas, havia intensificado a atuação no mundo do crime com a venda de entorpecentes após a prisão do irmão, também traficante. O caso ainda será investigado. Repórter Alice Brito.
0: Lula confirma ida a encontro dos países mais ricos do mundo na França e aumenta expectativa por novo encontro com Trump.
2: O presidente Lula confirmou que vai participar da reunião do G7, que será realizada na França entre os dias 15 e 17 deste mês. O Brasil foi convidado pelo governo francês para participar do encontro que reúne as maiores economias do mundo. A viagem acontece em meio ao aumento das tensões entre Brasil e Estados Unidos, após a proposta de novas tarifas sobre produtos brasileiros e a decisão do governo norte-americano de classificar o PCC e o Comando Vermelho como organizações terroristas. Nos bastidores, auxiliares do presidente Lula avaliam que o evento do G7 pode abrir espaço para uma conversa entre Lula e o presidente dos Estados Unidos, Donald Trump. No entanto, o governo brasileiro afirma que ainda não há nenhuma reunião bilateral confirmada. Segundo a Casa Branca, Trump deve participar do encontro para discutir temas como comércio internacional, inteligência artificial e combate ao crime. Durante uma reunião com ministros nesta quarta-feira, Lula afirmou que pretende aproveitar o G7 para defender a soberania dos países. O presidente também comentou a possibilidade de enviar uma carta ao governo norte-americano para tentar reverter a proposta de tarifas de 25% sobre os produtos brasileiros. De Brasília, João Rosa.
0: O ex-dono do Banco Master, Daniel Vorkar, incluiu na nova proposta de delação premiada o pedido do senador Flávio Bolsonaro, pré-candidato à presidência, para repasse de patrocínio milionário ao filme que fala sobre a vida do ex-presidente Jair Bolsonaro. Segundo informações da CNN Brasil, o episódio consta na nova versão da proposta de delação enviada por Vorkar e a defesa dele à Polícia Federal e à Procuradoria-Geral da República. Essa nova versão também detalha melhor a relação com pelo menos um ministro do Supremo Tribunal Federal, integrantes da cúpula do Congresso, dois ministros do governo Lula e lideranças da oposição. A Equatorial vai ser a nova investidora de referência da Copasa. O resultado foi informado pela estatal ao mercado agora à noite. O grupo vencedor apresentou uma oferta de R$ 49,03 por ação, numa operação total de cerca de R$ 5,5 bilhões. O investidor principal da Copasa vai assumir 30% da companhia e dono de 50% dos títulos da empresa. O governo do estado quer, além de encaminhar uma porção majoritária ao parceiro de referência, negociar também outros 15%, mantendo 5% sob o poder. O início das negociações das ações da B3 está previsto para o dia 15 de junho e a liquidação financeira para o dia 16. O Tribunal Regional Federal da 6ª Região determinou a interrupção das obras das moradias populares do programa Minha Casa Minha Vida no bairro Castelo. A decisão do juiz substituto Valmir Nunes Conrado, da 19ª Vara Federal Civil e adjunto de Belo Horizonte. O magistrado considerou que as obras podem causar danos ambientais e que faltou participação popular durante o processo de planejamento das obras. A Prefeitura de Belo Horizonte informou que foi notificada da decisão e, em conjunto com a Procuradoria-Geral do município, vai se manifestar nos autos dentro do prazo legal.
3: O ex-procurador-geral de Justiça, Jarbas Soares Júnior, do PSB, oficializou a pré-candidatura ao governo de Minas. O ex-procurador deixou o Ministério Público para entrar na política. Do mesmo partido de Geraldo Alckmin e aliado do senador Rodrigo Pacheco, Jarbas fez o anúncio após Pacheco decidir não se candidatar neste ano ao Palácio Tiradentes. Nas redes sociais, Jarbas postou o comunicado e disse quais devem ser os eixos do projeto de governo.
4: Com foco na segurança pública, infraestrutura, desenvolvimento econômico e desenvolvimento social. Nosso partido terá candidato e vamos nos unir ao campo democrático do estado de Minas Gerais para dar uma opção ao povo de Minas que venham resgatar o tempo perdido e trazer Minas Gerais para o futuro.
3: Jarbas Soares Júnior é de Montes Claros, tem 61 anos e 4 mandatos no comando do Ministério Público. Também fez parte do Conselho Nacional do MP e atuou em acordos importantes, como de reparação de danos, de rompimento de barragens em Brumadinho e Mariana. Repórter Edson Costa.
0: Católicos celebram amanhã o Corpus Christi.
5: Nesta quinta-feira, os católicos celebram Corpus Christi. A data é dedicada à celebração da presença de Jesus na Eucaristia e recorda a última ceia, quando Cristo partilhou o pão e o vinho com os apóstolos. Na Arquidiocese de Belo Horizonte, a programação especial inclui missas, procissões e a tradicional confecção dos tapetes coloridos, que enfeitam ruas, praças e avenidas. Na Catedral Cristo Rei, vetor norte da cidade, tem celebração às 10 da manhã, seguida da bênção. Já no Santuário Arquidiocesano, Nossa Senhora da Boa Viagem, mais de 1000 voluntários participam da montagem dos tapetes. Repórter João Felipe Loli.
0: E amanhã, por causa do feriado, alguns serviços têm mudança de horário aqui em BH. Os restaurantes populares funcionam apenas para oferta de almoço à população em situação de rua, a partir de meio-dia, e tem funcionamento normal no dia 5, sexta-feira. As UPAs, o Hospital de Lombéres, a Central de Internação e o SAMU funcionam normalmente 24 horas. Centros de saúde não abrem amanhã e na sexta funcionam de 7 da manhã às 5 da tarde. Os ônibus vão circular com quadro de horário de feriado amanhã, quinta-feira, e na sexta a operação também é um pouco diferente, com dia útil atípico. E atenção, amanhã tem coleta de lixo normalmente em Belo Horizonte. 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Vem aí o apito final no comando do Sérgio e os comentários do Vinícius Andrade. Um ótimo finzinho de quarta, um excelente feriadão pra você.
6: 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Amigas e amigos do agro, chocolates podem ficar mais caros outra vez. O previsto impacto do El Niño também sobre a produção do cacau aumenta o valor da tonelada e as vendas começam a desacelerar, principalmente da Costa do Marfim, o maior produtor de cacau do mundo. Quando os produtores percebem aumento de preços, as mercadorias ficam mais tempo nos estoques à espera de melhores ofertas. A tonelada do cacau já subiu para 4.108 dólares. A empresa suíço-belga Belry Callebaut, uma das maiores processadoras de cacau no mundo, informa que a tendência é de alta significativa, subindo também os preços mundiais do cacau. De acordo com a Organização Meteorológica Mundial, que é um braço da ONU,

0: abraço. Meu boa noite a você no Arapito Final, aqui na Rádio de Minas, na Itatiaia 1110, em Belo. Apresentação e produção minha, Hugo Sérgio. Comentários dele, Vinícius Andrade. Coordenação de esportes, Alexandre Simões. Direção de esportes, Michel Ângelo. Vamos com as manchetes de hoje.
1: É nosso!
0: Cruzeiro com a Raposa, ele chega, Emerson Pansieri.
2: Cruzeiro recebe propostas por lateral esquerdo. Uma do Betis da Espanha, a outra do Como da Itália.
0: No Atlético, Pedro Abílio.
3: Galo tem incertezas no meio-campo e permanências de jogadores que terminaram o primeiro semestre em alta com Domingues.
0: No Coelhão, América, Lucas Sanches.
4: Departamento médico vai se esvaziando e técnico Humberto Louser aguarda por novidades na estreia pelo América.
0: Tá chegando a hora. Conexão Estados Unidos, seleção brasileira, Cláudio Rezende.
5: Ancelotti mostra time com possíveis mudanças para amistoso sábado, último teste antes da Copa.
0: 17 graus a temperatura em Belo. 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
5: Juntos com o apito final aqui na Itatiaia 11:14. Ele tá comigo, ele é nosso comentarista aqui na Rádio de Minas, Vinícius Andrade. Um abraço. Tá chegando a hora, meu amigo. Faltando 8 dias pro início da Copa do Mundo. Boa noite, Vini.
6: Boa noite, Hugo. Contagem regressiva, hein? Já naquele clima de Copa do Mundo. É isso, vamos falar bastante sobre Copa, mas também sobre os nossos clubes mineiros.
5: Exatamente, sinal eletrônico marcando 11:15, é o apito final aqui na Itatiaia. Tô te aguardando no YouTube, Itatiaia Oficial e Itatiaia Esporte. Vai deixando o seu like, interagindo, participando com todo o primeiro time do rádio, destacando o Cruzeiro. O Cabuloso pede passagem no apito final. Um abraço. Boa noite, Emerson Pansieri.
7: Boa noite pra você, meu amigo Hugo Sérgio, Daliugão. Um abraço também pro Vinícius Andrade, o Vico e todo mundo que acompanha a edição de quarta-feira do apito final, chegando com as informações do Cruzeirão mais lindo do mundo, o time celeste que tem esse compromisso agora só em julho contra o Internacional e por isso segue a rotina de férias da Toca da Raposa para os atletas, mas para a diretoria é muito trabalho, e especialmente agora com o mercado pegando fogo e equipes de fora querendo o lateral esquerdo Kaique, muito valorizado no mercado, jogador de 23 anos de idade, são 33 jogos essa temporada do Kaique, 6 na Copa Libertadores da América, uma assistência, 16 no Campeonato Brasileiro, 2 assistências, 2 jogos na Copa do Brasil e 8 jogos no Campeonato Mineiro. Ainda um amistoso também com a seleção brasileira, e vale destacar que o Kaique estava na lista grande, né? Do técnico Carlo Ancelotti, o técnico que não levou o Kaique para a Copa do Mundo, mas sabemos que o potencial do Kaique é participar da próxima Copa, com certeza tem futebol para isso, tem condição de participar da Copa do Mundo de 2030. Mas vamos lá para explicar o que acontece. Betis, da Espanha. Uma proposta está nas mãos do Cruzeiro para ter o Kaique. O Betis já vinha sondando o jogador e fez a proposta. Outra proposta, Como da Itália. Quase que o Como leva o Kaique no início da temporada. É que na ocasião o Pedrinho chegou e falou: não, a negociação não vai para frente, não. Dessa forma não vai. E aí acabou que a negociação não andou. Essa era a realidade dos fatos. Então, o Kaique, recebendo essas duas propostas, o Krasnodar da Rússia também sinalizou interesse, o Sporting de Portugal sinalizou interesse também, e podem chegar mais 2 propostas de time grande, uma do futebol italiano e outra do futebol espanhol, né? Pode chegar a proposta da Roma e pode chegar a proposta do Barcelona. Então vamos aguardar o que vai acontecer em relação à parte, né, envolvendo aí o Kaique e toda essa negociação, que pelo jeito é forte mesmo esse interesse do futebol europeu para contar com o lateral esquerdo do Cruzeiro, camisa 6 do time celeste. 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O Kaique valorizado pode ser que seja negociado nesta janela que vai se abrir logo, logo em julho. E o Cruzeiro, então, vai ter que ir ao mercado tratar de contratar um lateral esquerdo. É o que eu vou falar daqui a pouco, viu, Hugo Sérgio?
5: É a preocupação pro torcedor do Cruzeiro, do Arthur Jorge, mas Cruzeiro que não para. Já já o nosso Panseri destaca mais sobre o Cruzeiro que tá de olho no mercado. É o Kaique, que desempenhou um baita futebol, se destacou no Cruzeiro e é natural, né? Ainda mais em parada nessa parada da Copa do Mundo, janela de transferência batendo a porta. E é difícil achar um lateral, um gabarito desse, que evoluiu bastante. É uma posição muito carente, né, Vini?
6: Muito, muito carente, né? Tanto que a gente coloca aí uma certa ressalva em relação à convocação para a Copa do Mundo na seleção brasileira. O Kaique mesmo poderia estar nessa lista. Mas, Hugo, é natural. Se por um lado o torcedor fica chateado com essa possível saída do Kaique, é sinal também de que o trabalho vem sendo feito de forma correta. É sinal de que o Cruzeiro está trabalhando bem e de que o Kaique evoluiu muito, um jovem, né? Tem 23 anos ainda, tem muito potencial e vai despertando mesmo interesse dos clubes da Europa. O Panseri chamou a atenção do Real Betis e do Como, da Itália. São dois times que fizeram ótimas campanhas e que vão disputar a Liga dos Campeões na próxima temporada. Então, são grandes vitrines. Talvez não seja, né? Não é de fato, né? O Betis não é a principal potência da Espanha, assim como também não é da Itália. Mas pode ser uma ponte para quem sabe depois o Kaique jogar no gigante da Europa. Jogar a Champions League, eu acho que é o sonho de todos os jogadores, de quem ama o futebol. E o Kaique vai poder escolher, né? Tá nessa situação, já que tem vários clubes interessados, mas é lógico, tem que chegar uma proposta que seja boa também para o Cruzeiro.
5: 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E coisa boa é arroz e feijão Vasconcelos. 11:21, então Cruzeiro de olho no mercado. Mais sobre a negociação que envolve o lateral esquerdo Rojas. Fala pra gente, Panseri.
7: Então, Hugo, pra gente trazer mais um passo da negociação envolvendo Gabriel Rojas, lateral esquerdo de 28 anos, que pertence ao Racing, e o Cruzeiro quer de toda maneira para compor o elenco celeste, para chegar ao elenco celeste e também valorizar esse lado esquerdo. As tratativas seguem. Só que os argentinos recusaram a segunda oferta apresentada pelo Cruzeiro. E o Cruzeiro vai ter de melhorar essas condições para fechar o acordo. A primeira proposta foi de 4 milhões de dólares. E aí o time do Racing não aceitou. A segunda proposta não foi aceita. Cruzeiro aí buscando, né, fazer essa contratação e aumentando o sarrafo, né? Aumentando a grana para ter o jogador e não foi aceita. Agora, o que acontece é que o Cruzeiro sabe o valor que eles querem e está aí abaixo dos 7 milhões de dólares. Cruzeiro chegou a colocar mais 5 milhões e meio de dólares para contratar o jogador. Eles querem abaixo disso. Então, não tá longe do que o Cruzeiro pode fazer e o Gabriel Rojas ser contratado pelo Cruzeiro em definitivo. Essa é a questão. O jogador já aceitou as condições propostas pelo Cruzeiro, já entendeu o momento do Cruzeiro, já sabe qual vai ser o papel dele na equipe celeste e então vamos aguardar se isso vai evoluir para o Cruzeiro realmente contratar. Há um otimismo que essa situação vai ser destravada, mas repito, a segunda proposta não foi aceita, né? Essa é a situação que a gente precisa registrar, mas o Cruzeiro vai para cima para fazer mais proposta e contar com o jogador. 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Essa é a realidade do Gabriel Rojas. Viu, Hugo Sérgio?
5: Dali Pansieri, o Cruzeiro que tá nessa briga, nessa luta pra se reforçar na esquerda diante dessa situação, na possível saída, que o mercado tá de olho do lateral esquerdo, Kaique, Rojas na mira, Cruzeiro que segue com as negociações, as tratativas com esse atleta e é destaque do Racing, Vini.
6: Pois é, eu tava até pegando os números aqui pelo SofaScore do Gabriel Rojas, em 2026, 17 partidas, um gol, 5 assistências, é um lateral que a gente já vem comentando sobre ele, que tá pronto, não é aposta. É claro que nenhuma contratação é garantia de sucesso, mas é um lateral que chega com uma ótima credencial, destaque do Racing, tem muita força ofensiva, mas ele chega, aí tudo indica, para substituir um dos melhores laterais do futebol brasileiro, que é o Kaique. Então a responsabilidade é muito grande e o torcedor vai ter que entender isso, que é um processo também de adaptação. O ideal, o melhor dos mundos seria o Kaique permanecer até o final do ano, chegar o Gabriel Rojas e ele ter esses 6 meses aí para se adaptar, para ser o reserva do Kaique e aí no ano que vem assumir a titularidade com a saída do jovem lateral do Cruzeiro. Mas se o Kaique sair agora, eu acho que é uma boa reposição, né? É aguardar, mas eu acho o Gabriel Rojas uma boa investida do Cruzeiro para repor uma possível saída do Kaique.
5: 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Abraçando Davidson na audiência do apito final. Mais do Cruzeiro, a Raposa. Para algo amistoso nessa parada para a Copa do Mundo? Fala pra gente, Pansieri.
7: Pois é, Hugo, o Cruzeiro nesse planejamento dele para a volta dos trabalhos dos atletas, o técnico Arthur Jorge pediu que o Cruzeiro buscasse 2 amistosos, esses amistosos para Brasília. Vamos aguardar se o Cruzeiro vai realmente conseguir data, se vai conseguir adversário. A ideia é que esses jogos pudessem ser realizados numa Nega Rincha. Sabemos que tem muito torcedor do Cruzeiro na região, ali Brasília, Goiânia, cidade satélite, o interior também do estado de Minas Gerais ali por perto, mineiros que moram na região, né? Então, vamos ver se o Cruzeiro vai ter data para isso, se vai conseguir, mas foi um pedido do técnico Arthur Jorge, até para dar um estímulo de jogo aos jogadores, né? Aos atletas, um estímulo de partida aos jogadores, melhor dizendo, e o Cruzeiro vai tentar. Se vai conseguir é outra história, até porque tem questão comercial, outras partes envolvidas nessa história toda. É uma ideia o Cruzeiro fazer amistosos na região de Brasília. 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Na intertemporada, o Cruzeiro quer fazer 2 amistosos. Lembrando que na Toca da Raposa estão treinando o Cauã Prates, vai ser negociado com o Borussia Dortmund. Quando a janela se abrir, logo em agosto, ele vai para a Alemanha, para o Borussia Dortmund. E o Cássio, naquela informação que trouxemos aqui também na Itatiaia de forma antecipada, segue ainda uma rotina de treinos porque quer voltar no final de agosto. Hugo Sérgio.
5: Dali Pansieri, uma parada longa até o retorno da Copa do Mundo. E o Cruzeiro aí tentando 2 amistosos nessa intertemporada. Vini.
6: Hugo, a gente tá falando muito desse período aí de pausa, que vai ser ótimo, né, para os clubes recuperarem seus atletas fisicamente. O primeiro Cruzeiro fez 37 jogos, né, nessa primeira metade, então é um número alto. Só que por outro lado, você vai acabar perdendo o ritmo. Então é importante ter esses amistosos também, aí tem mais cara de jogo mesmo, valendo, pra não perder esse ritmo e voltar com tudo, porque a volta vai ser muito desafiadora. O Cruzeiro já tem parada torta na Copa Libertadores, pegando o grande favorito que da competição, que é o Flamengo, tem que se recuperar ainda mais no Campeonato Brasileiro, vivo também na Copa do Brasil. Então vai ser um segundo semestre de muitos desafios, e o Cruzeiro tem que voltar com tudo para cumprir seus objetivos.
5: 11:29, destacando aqui, Vini, a bola que rolou, decisão da Copa Sul-Sudeste, competição que o Coelhão disputou e foi muito bom, né? Deixou mais cedo esse torneio. Jean Lucas duas vezes e o Alisson. Avaí 3, Chapecoense 0. Jogo da volta domingo, às 11 da manhã, em Chapecó.
6: Pois é, uma final catarinense e de uma competição que não pegou. A verdade é essa, né, Hugo? Muitos times participaram e não fizeram. Era questão de times mais do que alternativos, o América foi um deles, mas vai ficar aí uma taça, né, para quem for campeão. O Avaí abriu uma vantagem importante.
5: Eletrônico marcando 11:30 em Belo, é o apito final aqui na Itatiaia. 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Bola para o Coelhão, América. E hoje a imprensa acompanhou o treinamento do Coelhão. América que joga na outra segunda-feira. Tem tempo aí, né, Vini? Para se preparar para esse jogo contra o Atlético Goianiense. São vários dias que o América tem para tentar esse processo de recuperação. A América que vai ter que mudar de uma forma radical para buscar uma recuperação. Atlético Goianiense só na outra segunda-feira.
6: É o tempo ideal. Treinador Humberto Luz, chegar, já conhecer a rapaziada, para tentar já aplicar as suas primeiras ideias. Não dá para fazer nada também muito radical, né? Vai querer. Na Série B ainda tem uma esperança de escapar do rebaixamento.
5: 11:31, então, tudo no Coelhão do América, aqui no apito final, ele chega, um abraço. Boa noite, Lucas Sanches.
0: Olá, boa noite, um abraço pra você, pra quem tá com a gente aqui no apito final. E nesta terça-feira, a imprensa marcou presença mais uma vez no CT Lana Drummond. Dessa vez, a gente pôde acompanhar na íntegra o treinamento dos jogadores do América, mais um agora sob comando do técnico Humberto Loser, preparando para a estreia que é só na segunda que vem, duelo no Independência contra o Atlético Goianiense. A principal novidade do dia é o meia Eduardo na coxa, começou a transição, participou de parte da atividade apenas com os demais jogadores, depois foi fazer trabalhos internos. Outro nome da transição é o Romero, com os demais companheiros, a tendência é que seja relacionado já para a partida de segunda-feira contra o Dragão de Goiás. Uma outra novidade interessante é o Ricardo Silva, sabe, liderança que é neste elenco do América. A tendência, inclusive, é que ele volte à titularidade, claro, como capitão no duelo de segunda-feira, até porque dois zagueiros estão naquela lista de dispensa que a gente vem noticiando, o Wesley e também o Natan. Então a tendência é que o Ricardo esteja de volta já para este momento. O Manuel também está participando normalmente das atividades. Esse eu acredito que vá para o banco de reservas. No treinamento de hoje lá no Lana Drummond, a gente também pode perceber algumas variações de como que o técnico dos novos comandados e preparando o time que ele considera ideal para esta estreia. Ele fez mudanças em todas as posições, naquele quase rachão, como acontece sempre nos treinos, não é exatamente o rachão, mas a atividade coletiva do time contra o outro, fez algumas mudanças no time titular em todas as posições. posições. Então a gente pode ver que ele tá tentando diversos encaixes e também diversas formações para tentar ajudar o América a sair dessa fase. Além desses jogadores que eu citei, é importante a gente falar mais uma vez sobre o mercado da bola. Haja reforço que é possível quando você assina com outras equipes. Os treinamentos do Coelho seguirão diariamente e sempre pela manhã, até o fim de semana, tá? Incluindo. E domingo, já que na segunda, este duelo importantíssimo contra o Atlético Goianiense, o América que precisa de 5 pontos só para sair da lanterna.
5: Primeira vitória, impressionante, segue aí sem vencer, tem duelo comum, deixou claro que a situação financeira do clube é

0: nas contratações, o elenco que o América montou já é um elenco de Série C. Vai ter que mudar isso agora. Ninguém reformou no elenco se está dando tudo certo, né? Você só faz uma reformulação quando pro turno. Aí é um passo de cada vez, mas tem que encarar agora cada jogo como final de campeonato. Um desses grandes relacionados primeiro fora da zona do rebaixamento. Então, é começar
1: a... Detalhe, né? A Série B que já temos o quê? A gente pega o número de rodadas nessa Série B do Campeonato Brasileiro, já são 11 rodadas, né? Isso. Teremos a 12ª, que o América enfrenta o Atlético Goianiense, jogo no Indepa, jogo no dia 8. Tem jogo pela B com o Fortaleza no Castelão no dia 16.
0: Pedreiraça. É, o que eu vinha falando há mais tempo é o seguinte, o América ele precisa voltar a vencer em casa. E aí fora, você belisca um pontinho aqui, você vai acabar perdendo alguns jogos, o que é normal, mas o que não dá para aceitar é o América não vencer ninguém na sua própria casa. Se fortaleceu e muitas vezes se manteve uma situação melhor justamente por esse fator do bando antes da Independência. Fazer isso, é lógico que o torcedor está desconfiado e tem toda a razão para isso, mas eu acho que a grande missão do Humberto Loser é fazer com que o América seja mais competitivo. Ele não tem como melhorar a qualidade do elenco. O elenco tá aí, é o que ele pegou. Mas ele pode tornar esse América mais brigador, mais lutador. É um time que está muito sem alma também, né? Muito entregue nos jogos até aqui.
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0: 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Na volta tem o Galo Atlético com o nosso Pedro Abílio aqui no apito final.
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1: No Pertão da Bola, abraço. Boa noite, Fabio.
2: Tudo bem, Hugo? Um abraço a você. Muito boa noite a quem acompanha com a gente o apito final nesta quarta-feira. O Atlético está observando o mercado para negociar. Enquanto isso, observa também o seu elenco. O balanço do técnico Eduardo. Domingues junto à diretoria de futebol para entender quais atletas entre os negociáveis realmente estarão à disposição do mercado feito dessa situação toda. É o Reinier. Meio-campista do Atlético que chegou em agosto do ano passado, foi

29. O jogador que na temporada passada estreia com o Godoy Cruz na pela primeira canal que é um mexicano, mas é um atleta que vem sendo utilizado depois de 4-5, o Rei do Vasco no último domingo em São Januário, já que o Cassierra sentiu um incômodo na coxa ainda no trabalho de aquecimento. Vamos acompanhar o Reinier primeiro analisando aqui no apito.

0: final. Sequência com Eduardo Domingues. Se há ou não evolução.
1: Também contra o Corinthians já foi. A gente ficou naquele quase semana de trabalho que a gente vai ter na Copa. Acho que a gente vai melhorar e eu acho que tá todo mundo vendo a evolução.
0: E o Reinier também destaca a sua permanência, desmentindo especulações sobre deixar o Atlético.
1: Ah, então, é complicado porque muita gente inventa muitas coisas, né? Saíram coisas que não aconteceram.
2: Até festas.
1: Ah, então, é complicado porque muita gente inventa muitas coisas, né? Saíram coisas que não aconteceram.
2: Até festas.
1: Então... É inacreditável, né? Festa de despedida. Então, acho que isso...

0: algumas coisas que as pessoas não sabem, mas falam, pô, não sei, acho que é pra ganhar mídia. Então. Eles estão equivocados. Eu tenho um contrato com o Galo, tá bem. Não jogo só pra mim, jogo fazer um belo jogo.
1: Reinier, meia do gasto a ficar. Cato, pelo menos 2020 no ano passado.
2: Tá aí o Reinier que quer ficar, quer permanecer, cumprir contrato, quer seguir aqui no Galo, ele que dá. Um bom contra o Vasco, né? Antes da parada da Copa, né? Apenas, né?
3: Mas é muito pouco, né?
2: Muito pouco.
3: Muito pouco, né? A torcida do Atlético espera muito mais do Reinier, ou nem sei se espera tanto, mas a verdade é que ele ainda não mostrou que veio. É um jogador. Lampejos ainda no Atlético e é um contrato muito longo. Aí que tá o risco, né? De fazer um contrato tão longo assim com um jogador que veio na de clube em clube e volta no Brasil com o jogador. Nessa história que eu tenho falado tanto, de que o Atlético precisa de protagonistas do meio de jogos, nesse protagonista. Pra mim, o jogador.
2: 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E sobre o meio-campo atleticano, fala pra gente, Abílio.
1: Bom, as outras situações de meio-campistas criadores no time do Galo, né? Vitor Hugo, claro, um jogador que acaba de chegar, tá buscando reencontrar o melhor do seu futebol depois de não ter situação. Situações de meio-campistas criadores no time do Galo, né? Vitor Hugo, claro, um jogador que acaba de chegar, tá buscando reencontrar o melhor do seu futebol depois de não ter sido últimas passagens, especialmente do Flamengo. Mas o Vitor Hugo teve uma lesão nesse último mês de maio. Porém, foi titular na última partida. Trato com o Galo deve permanecer, visto que conseguiu.

em o Gustavo Scarpa. São situações de negro pelo que apuramos, mas a tendência é de que esse interesse se transforme em conversas concretas nos próximos dias.

0: Atlético vai ter que buscar alguém, Hugo.
1: Dá-lhe a Bílio que volta já. Já para destacar um atleta no Galo que segue fazendo história. Falando do Igor Gomes. Do Bernardo. Avaliação, Vini.
2: Igor Gomes, jogador de composição de elenco. O problema é você ter que contar o time, tá longe disso. Se a gente pega, e o Igor Gomes pra mim se encaixa nesse perfil, só que muitas vezes ele precisa. Sentido a permanência dele. É, e Bernard, né? O protagonista do time, e o que a gente espera dele é que ele mantenha isso, que ele possa assumir cada vez mais esse papel. Acho que o Bernard tecnicamente é muito bom, mas ele precisava de assumir esse papel de líder do time, de um cara que resolve jogos com gols, com assistências. Faltava mais números pro Bernard. Então, é um

0: Vamos falar pra gente, Pedro Abílio.
1: O goleiro Everson, 36 jogos em 2026, recorde internacional, hein? Em 2026, ele fez este número de partidas.

0: por isso está quebrando este recorde em destaque também na matéria do Henrique André, lá no itatiaesporte.com, empatado com Flaco Lopes, jogador do Palmeiras. Os dois estão voando nas ligas de elite espalhadas pelo mundo afora. Porque sabemos, né? Parte do continente europeu, metade para cá, copas de competições continentais, enfim, jogaram menos partidas. E o início do nosso ano é justamente quando se joga mais, né? Por conta das datas dos campeonatos regionais. Mas é isso, Everson e Lopes com 36 jogos, com a diferença de que o Flaco fez um jogo por sua seleção, né? E o Gyökeres, jogador do Arsenal, aí junto com jogadores como o John Kennedy do Fluminense, partidas de número 35, né? Eles fizeram até esse encerramento da primeira parte da temporada aqui, da parte final da temporada para os europeus e demais localidades aí no Plola. Interessante lembrar que o Alan Franco, com 31 jogos, é um outro jogador que se destaca nessa lista com base nos sites de estatísticas pelo mundo. Com maior minutagem, com grande número de jogos, o Everson, jogador profissional das ligas de elite com mais partidas em 2026.
1: Esse sempre jogando em alto nível, né, Vini?
2: Tem muito tempo já, né, Hugo?
1: É impressionante.
2: Impressionante. O Everson, pra mim, é um cara fora da curva. E o que ele teve também que ter de resiliência, porque ele enfrentou momentos difíceis no Atlético, que eu acho que de uma perseguição injusta, que sinceramente eu não entendia, da própria torcida, numa parte da torcida, que sempre criticava o Everson como se ele fosse o principal culpado pelos problemas do Galo, e ele deu a volta por cima e hoje é inquestionável. Para mim, um injustiçado, de pelo menos não ter feito parte de um está daqui a poucos dias jogando pela seleção brasileira.

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0: na seleção brasileira, que vem ao Hexacampeonato Conexão.
1: São da Itatiaia, faltam 10 dias, hein, pra estreia do Brasil na Copa, 8 para começar o Mundial aqui nos Estados Unidos. A Itatiaia acompanhando tudo de Nova Jersey. Hoje estivemos no CT Columbia Park para acompanhar a atividade aberta que teve aqui com os jogadores da seleção brasileira.

0: Brasileiro é uma atividade da FIFA que aconteceu hoje, então hoje o treino foi mais aberto do que normalmente acontece, né? Sob o comando do Carlo Ancelotti. E a gente pôde ver, hein? A formação que ele começa a esboçar para o último teste do Brasil. Tem amistoso sábado e o time com algumas mudanças importantes, hein? Mostrou o Carlo Ancelotti. Começa a esboçar nesse período de férias também, né? Tem que pegar a estrada aí com a meninada, com a família. 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Semana com algumas mudanças importantes, hein? Alisson no gol, o Wesley na lateral direita, esse aí. Mantido. A dupla na lateral começou o treino. Que pode ter aí uma oportunidade, portanto, um teste do Ancelotti. No meu campo, o Casimiro com o. Aí entrou no time e a Júnior. Um time então diferente que o treinador deve testar no fim de semana. Eu rolo a bola para vocês.
1: Dale.

0: você vai vendo que às vezes não tem um encaixe, e aí? Precisa ter alternativa, né? O Brasil precisa ter um plano B. Tem para poder fazer alguns testes.
1: Tem nove mais um bolso. Falou, Rezende. Principal do mundo hoje, lá da Inglaterra, pelo Brentford, o Igor Thiago, que lá em 2020 jogou na Série B pelo Cruzeiro. E depois de sofrer bastante, não desanimou, continuou batalhando. E depois dessa temporada na Europa, está se candidatando a ser um titular da equipe. Ele fala sobre essa situação aí. Ele sempre teve fé e hoje vai disputar uma Copa do Mundo com a seleção brasileira.
2: Eu acho que a questão da fé, de se apegar em Deus, de saber que eu vivo debaixo de uma promessa, eu acho que durante todo esse percurso foi saber entender isso. E sempre acredito. O maior de saber que eu vivo debaixo de uma promessa, eu acho que durante todo esse percurso foi saber entender isso.

0: área. E a disputa não só com o Igor Thiago, né? Tá tentando ali, tem o Matheus Cunha, tem o próprio Rayan e o Endrick, que entraram bem no último jogo também, inclusive estiveram hoje acompanhando a entrevista, esses dois garotos, Rayan e Endrick, e tiraram um pouquinho de sarro da entrevista, esses dois garotos, Rayan e Endrick, e tiraram um pouquinho de sarro da cara do Igor Thiago, que teve que enfrentar ali os microfones.
1: Clima de descontração na seleção brasileira, clima gostoso, né? Dessa seleção brasileira, Brasil rumo ao hexacampeonato, e como evoluiu na carreira o Igor Thiago, hein?
2: Ô, Hugo, Copa do Mundo é legal porque tem essas histórias, né? Maravilhosas. O Igor Thiago, há 5 anos, ele não imaginava estar jogando em alto nível numa Premier League. Ele foi simplesmente um dos artilheiros da competição, vice-artilheiro. E você... Cara, o Igor Thiago tá na Copa do Mundo, é uma história muito legal. Ele tendo a oportunidade, ele virar titular da seleção, que história fantástica. Pedro, e o Pedro é muito bom jogador, o Igor Thiago tá lá porque mereceu, fez Sim. uma temporada fantástica.
1: Todo dia mais do Brasil, eu volto para os Estados Unidos, como fica a programação da seleção para amanhã, Resende.
0: Amanhã a gente vai ter aqui ainda mais atividade. Também não tem uma atividade por lá. O Brasil estado aqui para Nova Jersey. E aí vamos entrar na semana final de preparação da seleção brasileira antes do dia 13 de junho. E aí é para valer. O grupo da Copa do Mundo contra Marrocos. E o Neymar, que esteve presente hoje no CT Columbia Park, mas segue em tratamento intensivo, sem chances para ele treinar essa semana, sem chances para o amistoso. O Neymar, inclusive, pode ficar de fora desse primeiro jogo da Copa do Mundo também. Dá-lhe tratamento intensivo, sem chances.
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alguns destaques do Como da Itália, mais uma vez querendo contar com o jogador. A primeira vez foi no início, vem fazendo proposta, e outra proposta que chegou, quase disputou a Copa do Mundo, e é um atleta que vai receber outras propostas, com certeza. Sport Lisboa também sondando o jogador. Sabemos que a Itália pode fazer. Barcelona, o Marca, disse que é um atleta que o time espanhol pretende, quase 5 milhões e meio de euros. Esse valor, o Haas,

0: 6,5 milhões de euros. O jogo da volta.
1: Do Campeonato Brasileiro Sub-17, o Atlético ficou no empate com o Red Bull Bragantino na tarde de hoje na Arena MRV. O Galinho abriu o placar. Ainda no primeiro tempo, mas nos descontos a etapa final acabou sofrendo o empate e segue sem vencer na competição. Galinho que tinha empatado com o da categoria. Próximo desafio, clássico contra o Cruzeiro na semana
2: que vem. Situação da SAF do América, torcedores nas redes sociais criaram uma campanha para que Leila Pereira compre a SAF do Coelho. A atual mandatária do Palmeiras, ela disse em entrevista recente que pode comprar um clube no futuro próximo. A ideia do Coelho teve boa repercussão da torcida, até com comentários bem humorados. E brincadeiras à parte, segue o trabalho interno no clube envolvendo comprar um clube no futuro próximo. A ideia do Coelho teve boa repercussão da torcida, até com comentários bem humorados. E brincadeiras à parte, segue o trabalho interno no clube envolvendo negociações.
3: Seleção brasileira, Cláudio Rezende.
4: A seleção brasileira segue a sua preparação nesta quinta-feira. Para Nova Jersey, para a última semana de preparação. Por enquanto, Neymar segue em tratamento intensivo, não tem nenhuma perspectiva de ir a campo nos próximos dias, fica fora do amistoso e também dúvida para a estreia na Copa do Mundo.
3: Valeu, Rezende, 6:06, forte abraço.

Que dupla! Alô, meu amigo Chinelão, alô, Gutenberg Gomes, arrebentando, comandando a audiência. Eu falo, a Itatiaia, dona da noite, é uma verdadeira terapia. Para você, ouvinte fiel aqui da número 1 do Brasil, eu fico por aqui. Esse foi o apito final. Forte abraço. Valeu, galera. Fui.

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dia, turma do Quem é da Noite, pra quem você aí é, Sebrugo Sérgio, é nosso Vinícius, hein? E eles brilharam até agora com o apito final e nós estamos chegando.

0: para dar aquele pontapé. Já é dia, é verdade, é dia. Ah, essas recordações, né? Isso quando não mata, pelo menos judia, judia um bocadinho da gente, hein? É coisa linda, mas é sinal que você viveu, que você tem boas histórias para contar e para visitar aí aquela saudade que ainda existe dentro de você. E se existe, é porque pelo menos naquele momento fez sentido e fez você sentir também. Sentiu, meu dizinho?
1: Agora, né? Aí você falou, melhor agora ao seu lado, nesse edifício maravilhoso aqui na Barão, Homem de Melo 2222.
0: Dentro de vocês,
1: ouvintes do Brasil.
0: Opa, essa dentro de vocês, aguardando, acompanhando ali. E o Vinícius Andrade sabe tudo também de futebol, hein?
1: Você já viu que esse menino é macho picado? Ele não anda igual nós arrastando o pé, não. Ele anda igual Mangalaga Paulista, ó. Macho picado, ó.
0: É, um tênis bonito toda vida, hein?
1: Adidas original.
0: Original, hein? E essa jaqueta dele também não fala português, não, hein?
1: Fala três línguas de menos português.
0: É, bruto.
1: É Nick.
0: É ele. Já tá indo pra curtir lá o filhinho dele, bênção de Deus na vida. Então é dessa maneira que nós estamos chegando também pra ninar. Nós não vamos ninar ninguém, pelo contrário, nós vamos fazer barulho e confusão aí, né?
1: Se alguém quiser nos ninar,

0: Aí é fácil, né?
1: Dois balanços, nós estamos golfando.
2: duas balançadas, já tá soltando a corrente.
1: Nossa
2: já,
1: senhora, nós não estamos valendo. Nós parece um anão raquítico que ele elimina nós dois na pancada.
2: Ah, vou te contar. Tinelão, Tinelão. Eu não sei, mas a gente está escrevendo boas páginas da nossa passagem aqui pela Rádio Itatiaia. Porque o que rolou de comentário e na rede social e todo mundo falando do programa anterior, então isso é gratificante.
1: Igual pro Eduardo amanhã, pro Assi amanhã, pro Júnior à tarde, pro Renato à tarde, pra nós esse horário é nobre.
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1: E né? É aqui que a gente arranca a pensão e a prestação do carro e o aluguel.
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1: um lugar melhor
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1: Ah, cola comigo. Ah, eu...

0: Comentário e falando, olha, mas vocês me fizeram acordar a casa inteira, então realmente isso é maravilhoso, né? Uma luz aí a quem precisa. A madrugada muitas vezes pega muita gente ali pensando na vida, repensando aí fases também. Então a gente, se puder levar uma palavra de entusiasmo, de alegria e de amor, que nunca nos falte e que o Divino Espírito Santo continue nos usando aqui para levar essa mensagem de alegria a quem precisa na madrugada, né?
1: Aí você falou, viu, Gutenberg Gomes?

0: Santo continua.
1: E folga ontem, não ouvi o programa.
0: Olha, eu coloquei até um trechinho da tradução lá no meu Instagram. Qual é o meu Instagram aí?
1: Vou lá agora, vai conhecer o Tuniquinho.
0: O Tuniquinho inoxidável. A gente falou que ele tem 70.

0: trabalho normalmente. Eu falei, graças a
1: uma
0: Deus.
1: Uma parede também, igual o Bruno, o ali, como é que vai acabar?
0: Aí, Zé, agora,
1: aí depois faz o grafiado.
0: Aí depois vem.
1: Tá.
0: Tá certo? Então você para de botar quebranto no homem, deixa o homem trabalhar e trabalhar bonito. Então é isso, 18 minutos desse novo dia, tá lá no meu Instagram, lá no stories, arroba Gutenberg Gomes, tem a homenagem que fizemos ao Pimbo Bryson. Essa música linda aí, ó. O que já veio de CPF.

Berg Gomes. F do carinho e com o maior prazer, né? E tem lá também a figura Gui Gomes, dinâmica e positiva do nosso querido Tuniquinho. Sobe aí, difuntão. Aí, ó, dia do TBT, trazer uma saudade dessa.

0: Então fala uma música bonita como essa aí dos últimos dois anos do da parada internacional, hein?
1: Nunca. Eu sou nem bobo de tentar.
0: Talvez
1: aproxime-se algumas da Adele, algum do Jason Morris, aproxima, mas nem chega aos pés. Aproxima, que eu quero dizer assim, que talvez aproxime. Se algumas da Adele,
0: esse programa é assim, a gente sabe como ele começa, mas o que vai desenrolar aqui até as 4 da manhã, aí eu já não sei, meu desenho.
1: Rolado!
0: Então é isso, só quero apresentar o timaço que a Itatiaia mandou pra cá pra fazer esse programa.
1: Tá, gente. Ou é pra não sair nas câmeras e tá com algum objeto de pérfuro cortante pra nos atingir?
0: Cada um, hein?
1: Eu não entendo.

0: Mais madrugadas.
1: Olha eu aí.
0: Olha ele ali.
1: Olha eu aí.
0: De novo, é? Vou olhar pro outro lado. Então ali na central é que está ele, o nosso produtor, o nosso, ele também, né? É cheio de invenção de moda e faz música e é bruto e também, ó.
2: Olha a vaca cheia.

muita carne de sol. Ei, nosso querido Roger Loura. Do querido Mércio Sattler e aqui na companhia de vocês na comunicação pelas ondas poderosas da Itatiaia, só uma ressalva, não é casal, é dupla. E você ouviu ali o nosso querido Hugo Sérgio falou que esse programa é uma dupla. E você ouviu

0: nosso querido Hugo Sérgio falou que esse programa é uma terapia. Que coisa boa, né?
1: E ele falou mentira?
0: Falou.
1: Passa rápido desse jeito.
0: O Marlon, ele que hoje está acompanhando o meu sogrão Oscar lá no Hospital Vila da Serra. Então tá lá. Radinho Car, que hoje a presença de todos ali, né?
1: A casa cura, por isso que o sonho de todo paciente é ter alta.
0: É verdade.
1: A casa cura, ajuda.
0: Exato.
1: E com os familiares mais próximos, netinho, aí acabou.
0: Tudo fica melhor, então um abraço aí para o Oscar, para o Marlon e todos aí do Vila da Serra e todos aqueles que estão acamados, hospitalizados.

0: Muito bem, então aqui é a dupla. Eu sou Gutenberg Gomes e de amigo pra amigo, diga alô comigo. Tudo fica melhor.
1: Alô, sabe quem tá ouvindo o nosso programa?
0: Tudo fica melhor.
1: O talo.
0: É quem?
1: O nosso querido Thiago Lins, cantor de primeiro, falou, adoro a abertura do programa.
0: Olha que legal.
1: Ô Lins, abraço pra você, meu.
0: Do show e tem que ter um radinho ligado pra segurar a onda que a noite é pesada também, hein, Otilelão?
1: Aí você falou, viu, Gutenberg? Você permita que eu dê uma informação importante?
0: Mas trans... é claro, informação prioridade máxima.
1: Bom dia, dupla, Deus abençoe. Acidente, acho que com vítima, pois tem um rabecão da polícia no local.

0: local. Passou a Deva, desceu, passou o radar. Antes da Super Gás Brás, antes da Fiat, naquele viaduto tem um acidente com vítima. Sentido Betim. 381, sentido Betim, próximo a Petrobras, um acidente grave. Redobre as atenções aí, meus queridos. Principalmente você que tá passando aí agora, essas concessionárias aí no alto aí de depois de Contagem, desce devagarzinho, porque você vai precisar. Redobre as atenções.
1: Pode ficar ligado que informação aqui tem prioridade máxima e nós queremos saber como estão aí as ruas, as avenidas, as MGs, as BRs e você nos informa.
0: Redobre as atenções.
1: Te alerta a maior audiência das madrugadas do rádio no Brasil. Mas então, aqui no meu lado.
0: Redobre as atenções.
1: Fenômeno das redes e do rádio. E ele representa e dá voz aos irmãos do volante grande, do chapéu virado, daquela buzina bruta. E desse caminhão desenfreado que agora. Caminhão desenfreado que agora vai abrir espaço aí para todos.

0: todo mundo se juntar a nós na madrugada, acelerando.
1: A BRF, você joga no poste, joga no poste.
0: Trabalha ainda mais animado e com sono, hein?
1: Qualquer dia pra nós é dia comum.
0: É isso aí, viu?
1: Qualquer dia é,
0: se a gente tá escalado é pra chegar e fazer o negócio acontecer, né?
1: Ô Gutenberg, eu quero usar.
0: Acontecer, né?
1: Ô Gutenberg, eu quero usar a sua sabedoria todos os dias aqui na rádio.
0: Uhum.
1: O que que significa? É o que significa?
0: Corpus Christi é também a litúrgica da Igreja Católica dedicada à adoração e à veneração da presença real de Jesus Cristo na Eucaristia. Quando o padre nos oferece o corpo e o sangue, ele está trazendo aquele momento simbólico em que Cristo tomou o pão, entregou aos seus discípulos e depois, da mesma forma, o vinho representando o sangue dele. Então, simbólico em que Cristo tomou o pão, entregou aos seus discípulos e depois, da mesma forma, o vinho representando o sangue dele. E também vem depois do domingo de Pentecostes.
1: O padre fala nesse momento que você falou aí do corpo de Cristo. Olhai todos e comei. Isso é o meu sangue. Fazer isso em memória de mim.
0: Olha, mas você.
1: Ah, que é isso, meu? Eu vou à missa.
0: É verdade. E na hora do corpo de Cristo?
1: Corpo de Cristo. Amém. Corpo de Cristo.
0: Corpo de Cristo.
1: Corpo de Cristo. Amém. Corpo de Cristo.
0: É.
1: Amém. Corpo de Cristo.
0: Muito bem, viu?
1: Olha a oração da paz. Essa não é para os fiéis, é o padre que ora.
0: Exato.
1: Senhor Jesus Cristo, que dissesse aos vossos apóstolos: eu nos deixo a paz.
0: Eu vos dou a minha paz.
1: Não olhei os vossos pecados.
0: Mas a fé que anima a vossa igreja.
1: Dai-nos segundo o vosso desejo a paz e a unidade.
0: Ah, é.
1: Vós que sois Deus como Pai, Filho e Espírito Santo.
0: Amém.
1: Fazer isso em memória de mim.
0: Opa.
1: Ah, que é isso? Aí as velhinhas já saem soltando a fumaça e forma a fila. Eu sou da missa, sou da igreja.
0: Eu também. Não frequento muito, mas gosto demais da fé, viu?
1: Eu gosto, é fé demais.
0: É, fé demais não cheira bem, né?
1: Ô, Gud,
0: fala comigo.
1: Só pra completar a oração antes do intervalo, o nosso querido Fabiano Nascimento, meu conterrâneo do Barreiro, falou que passou pelo acidente agora e deu pra ver, sim, um corpo debaixo da prancha da carreta. Uma situação, segundo ele, muito triste.
0: É verdade. Então, a gente não gosta de chegar no programa já trazendo mais informação. É prioridade máxima aqui na Itatiaia e vamos torcer para que seja aquele plantão leve, feriado, muita gente pegando estrada. Então, atenção redobrada. E é muito bom. Agora, voltar é melhor ainda, né?
1: Voltar inteiro.
0: Voltar inteirinho, tranquilo.
1: Já dizia meu avô: viajar é bom demais, mas voltar a cagar em casa é sensacional.
0: Ô, velho bruto esse. E parece que a gente tem um prazer de estar em casa pra fazer, mas isso,
1: quando,
0: né?
1: Quando eu venho da praia ali, chegando no Ravena ali, eu já começo a trancar, falar: ah, calma, botão, que tá chegando, se ajeite. O corpo vai te explicando. É. Tudo aquelas impurezas que você vai comer na praia, o corpo fala assim: já dá aquela remoída. Na porta da drenagem ali, você já tá querendo ficar louco.
0: Eita, já tá.
1: Você vem de Cabo Frio, você passa o Jardim Canadá ali, meu filho. Se você não segurar no volante com pressa mesmo assim, você deixa um tiquinho no carro.
0: Igual a moça que o defunto tá me mostrando ali, o moço. Essa turma do aplicativo e do táxi sofre demais. Chinelão, como se não bastasse, vômito de bebum que tá lá. Agora o defunto tá me mostrando uma moça que fez o 2 no banco de trás. Aí para lavar aquilo ali é complicado, hein?
1: Ô Gutenberg, você acredita que hoje eu estava conversando com o Anselmo? O Anselmo, ela é da agência 31. Faz algumas publicações comigo. Você acredita que o Anselmo estava falando que a filha dele colocou as duas mãozinhas nos bancos do motorista e do carona, entre os dois bancos, e vomitou? Mas pouca coisa. Ele levou o carro em um lava-jato. O rapaz teve coragem de olhar na cara dele e falar assim: pra me tirar esse cheiro, eu cobro R$600.
0: Olha
1: até onde chegou a honestidade. Ele falou com o cara assim: R$600 eu entero, monte que eu troco de carro. Foi embora, foi no lava-jato, próximo à casa dele, um menino novo. Eu tenho os produtos tudo aqui, eu cobro você R$60. E o carro nem cheiro de vomito deu mais?
0: Eita.
1: Olha a diferença de profissional. Um quer trabalhar e ganhar o lucro, outro quer aproveitar e passar os outros para trás.
0: É verdade, isso é que realmente diferencia no mercado. E você acredita que nós estamos recebendo o elogio dos maiores aqui? O nosso querido padre Bruno Gomes está dizendo: gostei de ver vocês rezando as orações da missa. Tô ligado. Um abraço para você, pro Tinelão. Sou fã de vocês. É o nosso querido padre Bruno Gomes, ele que é lá do Santuário São João Batista e administrador da paróquia São José Operário de Barão de Cocais, e ele que é da querida cidade de Ouro Preto, jovem e fenômeno também da celebração aí. Padre Bruno Gomes é nosso, viu, Tinelão?
1: Ô, querido padre Bruno Gomes, é sempre um prazer saber que você ouve o nosso programa. Eu quero muito te conhecer, que seja aí em Barão de Cocais ou o dia que você vier aqui em Belo Horizonte, vem nos visitar aqui na Rádio Itatiaia, viu? 12:33 já.
0: 12:33, estou vendo no stories dele aqui um padre também, alguém perguntou: faltar a missa de Corpus Christi é pecado? E o padre dizendo: sim, é pecado. A Santa Missa é um dia de preceito segundo o código canônico. Então, tem que realmente ir à missa aí no dia de Corpus Christi, viu? 12:34 já pulou ali, é intervalo rapidinho, a gente volta já já.

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3: Seu amigo da...
4: Olha aqui, meu amigo, minha amiga, você que é do aplicativo, do táxi, ou você...
0: Lá Shopping, Shopping.
4: Ah, ou seu próprio carro, tá precisando de dar manutenção? Dê valor ao seu dinheiro, não sai comprando porque é mais perto da sua casa, não?
0: Lá Shopping, Shopping.
4: Ontem eu tive o prazer de conversar com o Rodrigo é de Ouro Branco, ele falou comigo, através do Dona da Noite, eu...

Viva as Peças. 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E vai comigo. Através do Dona da Noite, eu ouvi Vans Peças. 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

0: do lado que eu escuto. O nosso ouvinte, Kleberson Cunha, ele é DDD lá do Sul. Ele é lá de Cunha de Viamão, no Rio Grande do Sul. Não. É o Kleberson Cunha de Viamão. De Viamão, Rio Grande do Sul.
1: Olha que beleza. E a

0: Ah, sim. Ô, de fundo, bota aquela do Chariots of Fire aí, aquela que
1: você é o dia mundial da corrida. Ah. Acredito eu que é a corrida atleta.
0: Ah, sim. Ô, de fundo, bota aquela do Chariots of Fire aí, aquela que você lembra certamente do filme Carruagens de Fogo, não lembra?
1: Opa, demais.
0: Lembra?
1: Demais.
0: Aquele pessoal na praia correndo assim. Tanana.

0: Cooper, né? Você já fez muito Cooper?
1: Nossa senhora, já culpei demais.
0: Ah, então você está com...
1: operado.
0: Nada disso. Meia-noite.
1: Estou cooperado.
0: Está, sim, sim. Mas então, meia-noite 38, então é dia da corrida.
1: Hoje é o dia da corrida. É correu.
0: Noite 38, então é dia da corrida.
1: Hoje é o dia da corrida. É correu, esse é o dia.
0: É verdade.
1: Hoje é o dia nacional do engenheiro agrimensor.
0: Agrimensor.
1: E também é o dia.
0: Pico do Ibituruna?
1: O Pico da Ibituruna. Hoje é o dia do Pico da Ibituruna.
0: Parapente.
1: Eu ia falar pra você, pô, o César e Paulinho, Asa Delta.
0: Ah.
1: Para... tem música de parapente, não?
0: Não tem, não. Graças
1: tem? A Deus.
0: Tem? De parapente?
1: Vai achar um trem ruim ali, não vou sair do ar, hein?
0: É, não, não, não, não. Não mete essa, não, meu filho. É parapente. O Pico do Ibituruna, não, meu filho. É parapente. O Pico do Ibituruna.
1: É, lá em Governador Valadares.
0: E como é que chama aquele de Ouro Preto? É do Itacolomi, né?
1: Itacolomi.
0: Ah, sim. Ah, é o Biafra. Voar, voar.
2: Voar, voar.
0: Subir, subir.
1: Subir, subir.
0: Ah.
1: Quando dá certo, é uma beleza.
0: Opa.
1: Ruim é quando a asa quebra.
0: E pra descer, todo santo ajuda.
1: Ah,
0: né?
1: A primeira coisa que quebra é o fêmur.
0: Eita, já era.
1: Costuma o osso da canela emendar com o da nuca.
0: Você tá louco, hein?
1: Só o chonadão pra manusear você depois que você cai do trem
0: desse. Vira uma sanfonia, é? Eita!
1: Minha vizinha foi voada do TDC, ela mediu 1,90m. É. Hoje ela mede 1,30m.
0: Encolheu bem.
1: Encolheu, quebrou tudo.
0: É dia da, do que dado?
1: Hoje é o dia da Ibituruna em Governador Valadares.
0: Olha só.
1: Hoje, Gutenberg, é aniversário simplesmente de uma das mulheres mais bonitas que Deus fabricou e colocou nesse mundo. Angelina Jolie.
0: Ah, Jolie.
1: Completando 51 anos.
0: 51 anos. Tá meio sumida dos filmes, né?
1: Uai, eu não sei o que essa moça tá arrumando.
0: Ah, não, eu a vi recentemente na cerimônia do Oscar lá, que você até, inclusive, transmitiu o Oscar esse ano aí, né?
1: Ô! Oh, o Oscar de Costa. Oscar bom.
0: Antigamente era o Hélio Costa, agora é o Tinelão.
1: Agora é o Tinelão, eu adorei.
0: É, meu conterrâneo Hélio Costa, que de vez em quando ouve o programa também, quando não ouve, a turma diz assim, olha, falaram de você lá na Itatiaia, e ele foi o primeiro conterrâneo de Barbacena que trabalhou aqui na maior do Brasil, então um abraço pra ele e parabéns pra Angelina Jolie, né?
1: Instagram dela é chato demais, 16,4 milhões, não tem um stories, e só tem foto das boações que ela faz, não tem ela mesmo. Coisas naturais não tem. Ela fica pregando cartaz de ONGs, tem dela. É um trabalho bonito, mas eu quero ver ela falando.
0: Claro.
1: Olá, Brasil, eu sou Angelina Jolie, eu estou passando por aqui para mandar um abraço.
0: Aqui, você acha que essa onda de demonização facial aí, todo mundo, todas as moças botando o bocão, foi justamente ali em função da boca da Angelina Jolie?
1: Claro.
0: Aquele troço gelatinoso e bonito, hein?
1: Claro. Óbvio e com certeza.
0: É verdade.
1: Tudo que é sucesso na televisão volta ao público, querendo nós ou não.
0: Uhum.
1: Por exemplo, pega uma novela ali agora. Hoje quem é a atriz principal da Globo?
0: Paola Oliveira.
1: Ela não tem muito, ela tem o que é preciso.
0: Ela tem muito de tudo, rapaz.
1: Mas eu tô querendo dizer o seguinte, pega a Paola Oliveira, que já tem um corpo lindo, e acrescenta mais 300 ml de silicone.
0: Aonde? Se for na canela.
1: Tô dando exemplo maligno. Pega
0: a
1: Paola Oliveira e sapeca 300 ml nos mamá dela.
0: Sim.
1: Amanhã as clínicas de estética já não aguenta mais de tanto vender silicone.
0: Todo mundo querendo.
1: Porque
0: né?
1: Ela é referência. Aí você pega aí a Angelina Jolie ganhando Grammy, Globo de Ouro, esses trem tudo aí. E de repente ganhando os Grammys. E de repente sai com um beição daquele e é a mulher mais linda do mundo. Amanhã tá todo mundo pondo beijo.
0: É
1: o que aconteceu. E assim serve pra silicone, bocão, cirus.
0: Cabelo.
1: Cabelo.
0: É. Shape.
1: Ô,
0: né?
1: Gutenberg.
0: É.
1: Só que o povo tem que ficar muito atento que nós estamos retrocedendo.
0: Isso.
1: Nós estamos voltando. O que foi feito há 10 anos atrás está sendo desfeito agora.
0: Ah.
1: Tá na moda agora o ovo frito.
0: Sim, sim.
1: Tá na moda, as mulheres estão tirando silicone porque tá na moda o ovo frito.
0: A moça perguntou pra mim certa vez, você gosta de muito peito, pouco peito? Eu falei, dois pra mim tá ótimo.
1: Tá bom.
0: Mais do que isso.
1: Ah, no caso, nunca você engorda.
0: É verdade. Então,
1: um pra dormir e um pra menino dar leite.
0: É isso aí. Meia-noite e 44. Quem mais além da Angelina Jolie? Você sabe que ela é filha do John Voight, também um grande ator.
1: Ah, né? É?
0: É.
1: Ela foi casada com o bonitão lá uns 3 anos.
0: É, o
1: Brad Pitt.
0: É, com Brad Pitt e o outro ator ali também.
1: É, foi casada 3 vezes.
0: Esqueci o nome do rapaz agora, mas então quem mais nós temos aí, hein?
1: Fernanda Paes Leme, a atriz da Globo, avulsa, amiga dos famosos.
0: Bonita.
1: Ela é parente do Paes Leme?
0: É.
1: Sobrenome diferente, né?
0: É, Paes Leme, né?
1: É, 43 anos. E se é o seu aniversário, ouvinte, manda mensagem pra cá que nós queremos parabenizar você

0: de parabéns, abençoado, iluminado, e mandar boas. Nós, olha lá que coroa simpática ela, né? Então, não pode falar assim, que agora mãe, todo mundo começa a pedir foto da coroa, mas ela mandou bom e abençoado dia para vocês, meus companheiros da noite. Gutenberg, parabéns, você explicou muito bem sobre Corpus Christi. E depois ela falou: vocês ainda não quiseram vir tomar o café comigo.
1: Acho que
0: não é. É na casa dela que ela ofereceu para nós.
1: Quando é bom assim, deve ser longe.
0: Não, não, ela é daqui mesmo, viu? Não, não, ela é daqui mesmo, viu?
1: Engana, não engana que esse DDD 31, não, que você vai até lá em Patinga, viu? Escola particular.
0: Exatamente, aposentada.
1: Aposentou, sabe quanto que ela deve ganhar de aposentado?
0: Do endereço que a gente chega chegando aí. Mas então, Tinelão, só falta agora para liberar ali o nosso querido Kennedy. Tem uma. Tá digitando lá. Tem uma boa aí ou não, hein?
1: Sempre tem.
0: Sempre tem. Então o Kennedy já tá prontinho para soprar aquele saxofone bonito dele, porque é hora de chamar a atenção do ouvinte. Ouvinte! Ouvinte! Um minutinho da sua atenção.

aquele saxofone. Oh, tomar atenção do ouvinte. Ouvinte, ouvinte, um minutinho da sua atenção. É, cadê? Oh, ouvinte, atenção, porque agora tem uma.

0: verdade.
1: Quantas pessoas você bate o olho na pupila do olho, você vê que tá prestes a pegar uma corda e amarrar no varal, uma pessoa que tá prestes a ter um colapso. E até hoje, com esse trânsito maluco, com essa carga horária maluca, com esse objetivo de bater meta, deve ter nesse momento ouvintes ouvindo o programa falando assim: só esses meninos para descansar. Dá nem para acreditar que amanhã é feriado. E segunda-feira começa aquela luta de 8 às 18, 19, 20, aquele estresse, a ponto de matar um de ódio.
0: Ah, isso. E...

trabalha demais e às vezes a gente tá feriado. E segunda-feira começa. Aquela luta de

0: chamar ninguém. Ouvi mais, posso introduzir?
1: Introduza pra lá, ó.
0: Tá acontecendo muito com homens. Homens que têm a fama de ser durão, de resolver tudo e não perguntar nada. Tá acontecendo, tá muito mais comum do que você imagina.
1: Olha.
0: Tem muito homem aí a ponto de dar um colar. Estressado, mas chega no travesseiro. Muito cafajeste, vagabundo, sem vergonha, em casa calado para não trazer problema para os filhos. Tem muito homem sendo humilhado no trabalho, tem muito homem querendo arrumar o motor do carro e não tem um dinheiro, tá sofrendo estresse, mudança e não leva nada disso para casa. A mulher não sabe nada que passa no trabalho dele. Só ele, Deus, sabe que ele passa em silêncio.
1: É, e digo mais.
0: Diga!
1: Também. Agora eu vou tomar o partido das mulheres aqui.
0: A mulher, Deus, sabe que ele passa em silêncio.
1: É, e digo mais.
0: Diga!
1: Também. Agora eu vou tomar o partido das mulheres aqui. A mulher que realmente tem aí a sua jornada de trabalho e chega em casa, o trabalho não acaba. O trabalho de casa é infinito. Ser mãe e tá ali onde você ter ali a sua meta, ter o seu objetivo, mas não ficar naquele papinho de coach, papinho furado de otário que fica assim dizendo, ah não, deixa de tomar o café, deixa de tomar uma cerveja, que lá na frente você vai ter uma Ferrari. Vai ter Ferrari pra quê? Pra andar onde? Pro enfermeiro dirigir pra você? Ora, pelo
0: amor. Vai gastar e vai viver.
1: Vai viver, vai fazer um cruzeiro de navio, vai gastar o dinheiro, né?
0: Agora, isso tudo que você falou, eu falei do homem e você falou da mulher. Sim. Isso significa, sabe o quê?
1: É o quê?
0: Que trabalhando com inteligência, os dois unindo as qualidades, a vida do casal fica.
1: Não.
0: Agora, isso tudo que você falou, eu falei do homem e você falou da mulher.
1: Sim.
0: Isso significa, sabe o quê?
1: É o quê?
0: Que trabalhando com inteligência, os dois unindo as qualidades, a vida do casal fica mais leve.
1: Exatamente, né?
0: Desde que uma pessoa falou comigo, ajuda a sua parceira a arrumar a casa.

0: cada mergulho era um flash. Eu tava quebrando biscoito quase todo dia.
1: Olha, que beleza.
0: Eu nem sei porque que acabou.
1: Que e achava tempo.
0: Acaba logo esse show, deu abertura. Escreve torto pros linhas retas.
1: É desse modo.
0: É assim? É. Querias eles que eu quebrasse os biscoitos e juntasse os farelos no pacote certo?
1: Olha, que beleza.

0: artista.
1: Profundo, profundo. Vi sabedoria. Não, não.
0: Às vezes, não é o cansaço, o peso emocional de tudo que você carrega.
1: Hein? E tá. Agora a gente chega aí, Anói, né? A gente vai avisar, não nem nada, tô pra uma, muitos assuntos, muita coisa acontecendo e o melhor de tudo é que ali, o zap disparando e bombando. E o 99996

0: Mesmo?
1: É trem de doença, doença daquelas que acaba até com o relacionamento familiar.
0: Ah, não tem base de um homem desse, não.
1: Ô, meu filho, abra sua mente, eu sou um ouvinte que a gente gosta tanto de você, não fica fundado nesses assuntos que não vai te levar a nada, não. Isso que você falou aí, independente de lado, para com isso, vai ler a Bíblia que você folia ela rapidinho.
0: Oh, meu Deus do céu. Então é dessa maneira que nós estamos chegando e o programa é leve, agradável, é muitos assuntos aí, mas nada que vá fazer você ficar triste, amolado, isso já basta aí o dia e a vida acontecendo, né?
1: Aí você falou, viu, Gutenberg? Boa noite, meus amigos. Alguém pode me explicar como é que um caminhoneiro se torna um radialista de primeira qualidade como o nosso Chinelão? Sou fã de vocês. Bartolomeu Fernando, Recife, DDD 81. Explica
0: para o bateador do rádio,
1: o nosso Chinelão. Sou fã de vocês, Bartolomeu Fernando, Recife, DDD 81. Explica para o
0: bateador do rádio lá no Nordeste, né? Amigo do Piquitito também. Então, Bartolomeu, é aquela coisa, né? É Deus que.

0: que pediu. Todo santo dia tava lá, mandando mensagem.
1: Até você me bloquear.
0: Até bloquear. A veinha falou assim: vamos bloquear esse homem que ele tá crescendo mais que nós.
1: O Nelson mandou mensagem, o Nelson falou assim: mandar te bloquear.

0: que é.
1: Que você veio trabalhar é justamente a maior emissora de rádio do Brasil. Então você, como diz o Gabigol, você é um predestinado também, né?
0: Aí você falou, e com vocês fica mais fácil trabalhar, né, Gutenberg?
1: É isso aí.
0: Bora lá então?
1: O prazer é todo seu, viu?
0: Todo meu. Posso lhe fazer uma pergunta?
1: Pergunte-me. E hoje, no dia do TBT, a gente busca aquela saudade maravilhosa que a turma fica encantada.
0: Aí você falou, meu guru. Informações teremos.
1: A Itatiaia, como você já percebeu logo na abertura, dá notícia de tudo.
0: O tempo todo.
1: A gente torce, a gente reza para ser aquele plantão suave, tranquilo, agradável, mas muitas vezes a realidade se impõe, o trânsito é dinâmico aí na madrugada e muita coisa acontece, então você fica ligado, você fica bem informado. O que mais nós temos no programa de hoje, hein?
0: Eu quero saber de você se você preparou para esse dia de Corpus Christi uma linda oração inédita para as 3 horas.
1: Inédita oração preparada com muito carinho. Às 3 em ponto teremos uma breve reflexão e depois uma linda oração.

0: carro. Isso, chinelão na área.
1: E nisso, veja você, o programa já tá chegando à primeira hora e alguém vai dizer assim.
0: Linda. Para as 3 horas.
1: Tá tocando muita música. Quantas já tocamos até agora?
0: Nenhuma.
1: É mesmo, é?
0: Só falatório.
1: Só falatório. É isso que o povo tá gostando, é?
0: E é isso que o papai pediu na reunião online.
1: Linda. Para as 3 horas.
0: Falou, é pra falar.
1: É pra falar,
0: é
1: mesmo?
0: É pouca música. A hora que um for no banheiro, o outro segura.
1: Opa, segura aqui no microfone, né?
0: Audiência.
1: Audiência. Então, vai mandando pra cá, porque essa interação aí é coisa maravilhosa. 999-96-7074. Ah lá, o demolidor tá cheio de gracinha e tá dizendo pra falar pro Bartolomeu que eu fiz um radialista em você.
0: Ô, demolidor, é quase isso.
1: Hã?
0: Você tá olhando minha polpa?
1: Olhando onde é que vai sair isso aí?
0: O bracinho saiu já.
1: Eita.
0: Falta o resto.
1: Olha, então, e a turma que tá inteiro que tá ouvindo e participando, hein?
0: Aí é o mais 55.
1: Então ficou assim, mais 55 31 999 96 7074. Mande áudio, mande texto, mande vídeo, mande foto, o que você mandar, a gente recebe de coração aberto, e com esse dar, a gente recebe de coração aberto, e com esse desejo de fazer um programa melhor a programa aí, jamais eles vão fazer outro igual ou melhor.
0: A gente a cada dia mais gostoso.
1: E você dormiu ontem?
0: Dormi até 10 horas, de 5 às 10. 5 horas, bom demais.
1: Ah, tá bom.
0: Então um energético no peito ali agora.
1: Aí já fica melhor.
0: Dá, né? Nada pra nós. Que
1: dá,
0: tá matando é tubarão e acidente de ônibus.
1: Dá nada pra nós. Então, 1 hora, 1 minuto é mais um breve intervalo e a gente já volta com Dona da Noite pela Itatiaia.
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Eu sei que abriram a caixa de Pandora com esse negócio. Ele se supera, meu Deus. Ô, Alex, além de ficar fazendo. Ô, Alex, deixa a gente em paz, meu filho. Cada uma que você manda é o tempo todo, qualquer assunto, ele vai lá e bota lá. Chat GPT, criar foto. É por isso que eu vou te contar. Às vezes a gente gosta de rede social, a gente expõe um pouquinho da nossa vida. Ô, Tinelão. Agora que você voltou lá para pegar o veneno, mas veja você o Alex. O Alex é aquele que fica soprando a pele.

0: dá. Ô, Alex, deixa. Ô, Tinelão.
1: É, vou falar com você, é difícil demais, viu?
0: É difícil. E você tem uma.

0: rolado, não. O lugar de você comprar caçamba pra toco, pra truco, pra bitruque, pra traçado. Traçado.
1: Na hora, 4 minutos e a nossa madrugada
0: passada.
1: O final de semana chegou, tá aí, e com o feriado de Corpus Christi, muita gente vai emendar.
0: Passado,
1: reiterando aqui aquilo que nos foi passado ontem, Ceasa funcionando normalmente hoje, hein?
0: Ô Gutenberg, eu não sei se é o que tá acontecendo. Hoje eu fui nos 4 comércios também lá no Barreiro.
1: Nos foi passado. Ontem, Ceasa funcionando normalmente hoje, hein?
0: Ô Gutenberg, eu não sei se é o que tá acontecendo. Hoje eu fui nos 4 comércios também lá no Barreiro.
1: Mas foi muito feriado. Ah, aquele balancete. Dele lá e o negócio não fecha e... Valeu, querido, participando pela primeira vez, se a gente não tá enganado, né?
0: Eu acho que eu já ouvi ele aqui outras vezes, mas não tenho certeza, não. E a cabecinha é ruim, né?
1: Muito bem, o Alessandro Gravelli, também do bairro Eimardi, tá lá ligado no programa.

0: Até as mais carentes.
1: É verdade.
0: É. Ela tá querendo fazer uma pergunta e se você pode responder. E tem um moço camisa do Atlético lá embaixo, falou que ia falar com você fora do ar.
1: Ah, é?
0: É.
1: Esse que tá ligando pra cá?
0: Não, é o camisa do Galo.
1: Ah, apareceu aqui. É. Ô, querido,
0: vamos. É ele mesmo, tá ligado?
1: Podemos falar pelo WhatsApp aqui, porque você sabe que a gente aqui fica apertado de costura durante o programa. Que o nosso querido Fabrício do Hortifruti está dizendo: é hora do lanche, pode andar de patinete. Tem um aqui próximo da rádio. Olha que beleza. Isso aqui tá quarado para todo lado de patinete, hein?
0: Que sacada dessa empresa, hein?
1: É.
0: Ó. Sacada da empresa.
1: Tá aqui, ó. Abandonado.
0: Abandonado e ninguém.
1: Sim.
0: Que sacada dessa empresa, hein?
1: É.
0: Ó. Sacada da empresa.
1: Tá aqui, ó. Abandonado.
0: Abandonado e ninguém mexe, não?
1: Não.
0: Tem se ventia pra nada, não?
1: É, agora já, o povo te via menino pegando aquilo lá, achando que.
0: Noiado, tirando peça.
1: Noiado, querendo arrancar a bateria, então agora, olha aqui do código 17, o Ivan de Faria.

0: Santa Fé do Sul e tá ligado no programa. Ô Ivan, aí você é nosso ou você é concorrente? Fala do ouvindo o programa.
1: E então, um amigo meu que atista.
0: É isso aí. Então, é 1:08 agora. Olha aqui o Naldinho. Motorista do volante pequeno tá pedindo para mandar um abraço para ele.

0: Bom, vamos ouvir daqui a pouquinho. Olha que jet ski bonito toda a vida ali, hein? Gente, as baladinhas secretas aí. Muito. Muitas, né?
1: Um negócio bom, bom, hein? Agora sexta pra sábado e sábado. Trem pra ficar cheio.
0: Ah.
1: Aí tem aquele prainha ali em cima, ali no Buritis, cheio também.
0: Bom, aquilo.
1: Tudo
0: de cuidar aí do trânsito, né? Muita gente que faz bobagem, sai pra balada e quer de

0: Ah, que beleza. Viajando pra Mato Grosso, Aparecida do Taboado.
1: Foi lá que eu perdi o carro.
0: Eita.
1: Quem é que fala?
0: Ah, eu só decorei essa parte por enquanto e 1:09. Ei, Tinelão, então. Ah, que beleza. Viajando pra Mato Grosso, Aparecida do Taboado.
1: Foi lá que eu perdi o carro.
0: Eita.
1: Quem é que fala?
0: Ah, eu só decorei.

0: Terrinha, e a gente vai com você. Deixa o radinho ligado, e se sumiu o FM, bota no AM, se sumiu o AM, bota no aplicativo. Só não perca essa Itatiaia, porque não tem melhor do que essa, né?
1: Aí você falou, qual fala com nós, viu? A Lúcia falou, bom dia, estou passando aqui só para deixar meu bom dia. Vocês são muito especiais.

0: Muito obrigado. Ô, Lúcia, especial é você, querida.
1: Ah, muito bem. Fala aí, a Júlia.
0: Bolado!
1: Eu não quero fazer fé do tinelão, porque, mas com um na cabeça, ah, Deus é mais. Ô, Daniel, obrigado e tudo de bom aí pra você também, viu?
0: Aí você falou, viu, Gutenberg Gomes, muita gente chegando. Estou falando aqui do bairro Nacional em Contagem, é o nosso querido, cadê o nome dele? O

0: Cris Estevam. Boa noite, dupla, que hoje tá é frio, viu? Finalizei o dia aqui agora e tô indo embora pro Nacional em Contagem. Dessa...
1: Olha aqui, Prado, e lá em Carandaí, agora nós temos a Rádio Clube que está retransmitindo. Olha, mas que programa bom, que os homens. Obrigado aí pela. Avisando e alertando a turma aí. É muita gente a caminho do Rio de Janeiro, caminho. De Cabo Frio, a turma não pode ver um vermelho na. Folhinha que fica louca, né?
0: Viaja pra qualquer lugar. Ah, use protetor solar, que a vida.
1: Olha, ela tem um. Ah, vou.
0: Ô, Gutenberg.
1: É o quê?
0: É muita mensagem, olha.
1: Meu Deus.
0: Do shampoo milagroso. Manda o nome pra mim aí, Gutenberg. Obrigado.
1: Shampoo milagroso?
0: Escureceu sua cabeça e arrumou do defunto.
1: Ah, nós estamos passando todo dia lá o Minox. Minoxidil, né?
0: Tem um cheiro forte quando ele
1: já
0: é puro.
1: Já acabou o seu, não, defunto? Ele economiza demais, meu Deus do céu.
0: Ele tá diluindo ele com sabão coco.
1: É pra passar, meu filho. Eu tô jogando na cabeça, na barba, na sobrancelha, até no sovaco de vez em quando. Eu tenho poucos pelos nas axilas, então eu. Olha lá, e o negócio é sentido Rio de Janeiro, mandou vir.

0: vez em quando. Vídeo chegando no
1: caminhão
0: local.
1: Baú.
0: De vez em quando.
1: Bem sinalizado. Cone tem com força, viu?
0: Cone, pai, pelo menos isso a concessionária gasta, pelo menos, né? Ah, bruto.
1: Cone tem a reviria.
0: Se puder botar um conezinho, já que não gasta pra fazer um, uma mureta.
1: Põe cone maligno.
0: Vou comprar cone e.
1: Foi de outra se dentro de tirar. É tanto cone que vai mandar uma prancha.
0: Você tá louco?

0: e siga nas ondas da Itatiaia e também pela Rádio Clube, já que ele está lá na querida e acolhedora Carandaí.
1: Aí você falou, bom dia.

0: Nassenberg, Tinelão, quero parabenizar vocês pelo excelente programa. Todas as noites vocês fazem companhia para quem está trabalhando na estrada, longe de casa. Gostaria de pedir um modão romântico aí para tocar na programação e mandar um abraço especial para todo o pessoal de Belo Monte, em Laje do Muriaé, Rio de aí, Brasil, a Itatiaia. Um forte abraço e que Deus abençoe todos vocês nessa madrugada. O moço simpático ligado e recebendo já também, Tico aí, né?
1: Ô, bênção de Deus, papai do céu continue te abençoando, viu? Tamo junto e agarrado como sempre. Gutenberg, Tinelão e ouvintes, estou na audiência.

0: o problema já já, porque ele está passando em Congonhas. Então, ele está perguntando aqui o seguinte: bom dia, estamos aqui no seu abraço, né? E sentido Juiz de Fora para descarregar amanhã cedo no cliente. Estamos aqui acompanhando a Rádio Itatiaia. Bom dia, seu abraço, né? É o Maurício Gordinho. Em Carandaí já esteja tudo resolvido, né?
1: Tomara, vai dar aí uns 40 minutinhos, meia hora. Vai devagar que libera o trânsito pra você, viu, meus queridos?
0: Pera aí, de Congonhas até Carandaí, meia hora
1: de caminhão, né, não?
0: Você tá doido, então.
1: Mas de Congonhas a Lafayette, 15.
0: 15 o quê?
1: 15 quilômetros.
0: Ah, tá.
1: Aí você coloca aí de Lafayette

0: Carandaí, meia. Carandaí, meia. Bonito, hein?
1: De moto.
0: Mas é chão até lá, hein?
1: Ih, 380 quilômetros na tira de letra.
0: Lá em Itaipava.
1: Lá em Itaipava.
0: Serra, lá, né?
1: Lá em Itaipava, estado do Rio de Janeiro, depois da divisa. Nós vamos lá tomar um café e tirar uma foto no castelo Itaipava e voltar. 350 quilômetros.
0: É o mesmo do Quitandinha?
1: É ele.
0: Ah, já fui lá, eu tava voltando de Cabo Frio, aí parei lá com o papai.
1: Chique toda vida.
0: Levei pra tirar foto lá no castelo de Quitandinha, bonito toda vida, mas o que tem nesse café?

0: moto dele. Beleza.
1: Ah,
0: eu, só ele, Lúcio Amado, tem também a BMW.
1: Ah, é? Então vai também?
0: O único pobre da...
1: Tem que...
0: Vou virado.
1: Um hobby, né?
0: Vou virado.
1: Virote.
0: Vou sair.

0: E vai ver jogo no motel?
1: Demais da conta, e a suíte ali no Lebaron ali.
0: É. Forest Hills.
1: Não, rapaz.
0: Já acabou também.
1: Le Monde. Ali, olha ali dentro da moto ali os descontos.
0: Ah.
1: Eu e Cremosa, na segunda
0: hoje
1: casa.
0: Hoje eu encontrei no carro.
1: Um bilhete de motel.
0: Ah, que beleza, hein?
1: Le Monde. E eu, você leva os descontos, pega uma suíte temática lá e fica sossegadinho.
0: Ô, oh, beleza.
1: E já vesti Cremosa de geisha, de japonês, de chuli, do Street Fight. Daniel Horiuka, eu plantei ela na parede. Aí ela olhou pra mim e falou: Duguin, tac, tac, tac, tac, tac, tac, tac.
0: Ai, ai.
1: Vesti ela de africana, falei: ah, mulata, pula no peito do pai que eu vou mostrar você como é que te trata. Você não tá entendendo? Ela tem suíte italiana.
0: E tudo?
1: Italiana, eu rodei a pra cima assim, igual roda pizza.
0: Ai, ai, ai. Eita.
1: Caro toda a vida.
0: É meu, é.
1: Bom é simplesinho, as temáticas já vai sabendo que o rim fica.
0: Ah, não, mas também um momento de prazer merece.
1: Muito,
0: né?
1: Pouco pra muito dinheiro. Assistir televisão a gente até assiste, qual toma um banho junto.
0: Qual é o mínimo aí? 2 horas? Não dá pra fazer não, em 10 minutos, não.
1: R$700 em 2 horas? Por que você não pega esse daí e faz R$7 nos 2 minutos que eu vou gastar? E a Cremosa falou comigo: amor, hoje você demora. Falei, só se for na próxima, que essa já foi.
0: Ei, 1:22, olha que turma boa também, dizendo aqui, bom dia, estamos por cá na AETRA de Betim, levando a turma para descansar, um grande abraço para todos os ouvintes, vocês são top, manda um abraço para os chofers aqui da Mactur Fretamento, é o nosso querido e simpático Davidson de Betim, valeu querido, obrigado e um abraço aí. E a Enoi mandou a foto ali, ela torcendo para o Galo, que é a paixão. Ela parece um pouquinho com a
1: Inês Cabral.
0: Não, não. Que participava dos programas aqui.
1: A Rita Mundim?
0: Não. A Coronel.
1: Ah, Coronel Cláudia.
0: Parece ou não parece?
1: Minha amiga, parece.
0: Parece sim.
1: Minha amiga, Coronel Cláudia. Abraço, Coronel Cláudia. Ouve o programa todo dia.
0: Oh, que beleza. Então, um abraço aí também pra querida Enoi.
1: Você sabe quando a frase de pergunta já é uma resposta?
0: Pois não.
1: O Lafayette falou assim: para com ribite, chinelão. Vai conversando fiado, viu? A própria frase dele já é a resposta. Conversa fiada.
0: É. Aí falou, né? Pronto. O rapaz mandou aqui o Juarez Samora Brasília, ele mandou aqui a foto, parece que esse aqui é o Quitandinha, né? Ela?
1: É
0: esse mesmo.
1: Isso, vou tomar café lá.
0: Castelo bonito. Ô Tinela, 1:23, que tal a gente tocar a primeira música do programa de hoje com quase 1 hora e meia de falatório? Papai já se deu por satisfeito para essa abertura.
1: Se você quiser,
0: né?
1: Se você não quiser, nós vamos falando.
0: Não, depois a gente volta, fala mais, toca mais, fala mais e por aí vai.
1: Tô conceito, bora de música então.
0: É isso aí, de Fontão, quem é que tá chegando pra cantar?
1: Zezé de Camargo e Luciano.
0: Ei.
1: Ô Gutenberg, presta atenção na letra dessa música.
0: Isso é lindo demais.
1: Uma estrela, isso é a coisa mais linda do mundo.
0: Vem com a gente, acelerando na madrugada, 1:20.

0: você percebe aquilo que a gente falou de uma programação diferenciada, uma programação para encantar você, para surpreender você. E olha que beleza, um abraço para o nosso querido Emerson. Tá dizendo aqui, ô Tinelão, bom dia, meus amigos, é um prazer viajar à noite escutando vocês dois. Vocês são a companhia que eu tenho quando viajo à noite. É o nosso querido Emerson nos dando aquela carona e permitindo que a gente vá com ele aí por essas estradas do Brasil. Então, valeu, Emerson, participando pela primeira vez ali, e a gente espera que seja só para quebrar o gelo e que agora ele esteja sempre participando. E olha que família bonita que é, o grande motivo para ele voltar para casa sempre, né?
1: Ô, Emerson, um abraço para você, que Deus te abençoe. Aproveita que você já sintonizou, já memorizou, não larga nós não.
0: É isso aí, salvo o contatinho 99996-7074. Bota lá, Zap Itatiaia, e pronto, sempre que bater vontade, sempre que der saudade, você manda o alôzinho, mas não demora não, que senão a gente até morre de saudade.
1: Chega a empolar.
0: Chega a suar.
1: Chega a suar de saudade, então cola com a gente.
0: É, chega a chorar de saudade.
1: Chega, chora.
0: Opa, 1:32, intervalinho, voltamos já.
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0: Nunes. 1:33 aqui nessa madrugada de quinta-feira. Feriadão, e a turma tá aí aproveitando também para mandar um abraço pra gente. Olha que beleza, do código 38, o Claudinei mandou aqui: bom dia, meus amigos. Manda um abraço pra Coração de Jesus, Minas Gerais. Estou ligadinho na Itatiaia, Montes Claros. Adoro o programa. Ô, Claudinei, obrigado. E a Itatiaia Moc contribui aí, nos dando essa audiência fantástica lá em toda a região de Montes Claros. Que beleza, hein?
1: A audiência nossa lá é pesada, graças a Deus. E eu até falei pra você que o dia que nós formos lá, na Itatiaia Moc, nós vamos fazer sucesso lá, porque é muita gente que gosta da gente e muita gente que fica esperando a gente lá, viu?
0: É isso aí. Aliás, é pelo Brasil todo. Veja você aqui do código 44, tá dizendo que nos ouve lá por aquele o site, o aplicativo Rádios Net. É o Júnior, ele é de Colorado, no Paraná. Ô, Júnior, obrigado, querido, obrigado aí pelo prestígio. É o nosso querido Juninho. Esses aplicativos aí tem um monte, né, o Tinelão? Mas a turma pode baixar o aplicativo da Itatiaia.
1: Mais seguro.
0: Levinho, não paga nada, e aí você fica só nele ali e sabendo de todas as novidades. Ele tá dizendo que é muito bom o programa e tá pedindo para mandar um abraço, e eles estão trabalhando lá com máquinas pesadas na roça. Então, valeu, em Colorado, no Paraná. E aliás, como a gente falou essa semana aí, tá acontecendo nesse momento a colheita do café, ou a panha, como eles dizem lá, e aí é muita gente que trabalha na madrugada e o radinho cortando na rosca grossa.
1: Sem radinho não tem colheita, meu filho, as folhas chegam a murchar.
0: O café chega a coar fraco.
1: Deixa eu te falar um negócio, você tem alguma planta doméstica?
0: Tem várias.
1: Eu comprei, assim que eu separei, eu fui morar sozinho, eu comprei uma
0: espada de São Jorge.
1: Não.
0: Comigo ninguém
1: bonsai, pode. Bonsai. Só que ela, eu não sei se ela é goiaba ou se ela é jabuticaba.
0: Ah, sim.
1: Aí tem um amigo meu que ele tem na casa dele.
0: Tá dando?
1: A planta?
0: É, jabuticabinha?
1: Não é jabuticaba, não.
0: Ah.
1: É goiaba mesmo.
0: Goiabinha? Tá dando?
1: É goiaba. Não, não tá dando ainda, não.
0: Ah, tá.
1: Aí comprei e o colega meu é especialista, ele tem na casa dele uma lá que é da grossura do meu braço, senhor. Ele sabe mesmo. Você não sabe da maior, a gente morre e não sabe das coisas. Eu tive que gastar R$30 ontem com pó de osso pra colocar na planta que a planta come. Você não sabia disso.
0: Não.
1: Você tá achando que é só deixar ela plantada lá que ela vai ficar o resto da vida.
0: Pó de osso é uma espécie de adubo, adubo ali. É.
1: Comprei por R$30, finquei com a faca assim, ó, os buracos, joguei o pó de osso, tampei de novo, joguei água. Ela tá verdinha.
0: Olha.
1: Aí ele me ensinou a podar, a cada duas folhinhas você tira da segunda pra baixo. Pra ela cortar a copa e ela engrossar a raiz, a engrossar o tronco.
0: E aí é o bonsai, né?
1: É porque não existe bonsai. Bonsai é, não é a planta, é o tratamento.
0: O tratamento.
1: Você não permita que ela cresça.
0: Ah, entendi.
1: Então o que acontece? Você vai sempre cortando a segunda folhinha ali pra ela ficar pequena e engrossando a...
0: O caule.
1: O tronco.
0: Ah,
1: a minha já tá dando o dedão meu aqui já.
0: Olha.
1: Até um ano e um mês que ela tá lá em casa.
0: Ô, Tinelão, a turma é porque não conhece, a turma é porque a gente divulgou aqui durante um bom período, né? Uma parceria maravilhosa, mas eu preciso falar porque vale a pena conhecer o Museu do Bonsai. Parece que você tá no Japão, em algum lugar assim. Isso fica dentro do Clube Termas. E quem cuida lá é o Chico. Ele tem o maior museu de... Eu nunca ouvi falar. E tem cada coisa, e cada bonsai lá que custa 120 mil, 150 mil.
1: É barato pro nosso patrão.
0: Exatamente. Mas assim, cada coisa impressionante, a beleza daquilo e o cuidado e a ciência que tem você fazer um jardim do bonsai. Então, é o Museu do Bonsai que fica dentro do Clube Termas. Eu vou te contar.
1: Olha aqui que coisa mais linda lá no Japão. Olha aqui.
0: Olha só.
1: Lá que perfeição.
0: Lá tem desse aí, tem desse. É lindo
1: isso aqui.
0: Isso
1: aqui é um festival de bonsai. Olha aqui quanto que deve custar isso aqui.
0: É uma arte, né?
1: Aí o meu tá numa vasilha dessa já, mas não é a própria ainda não.
0: Sim.
1: Olha a grossura desse aqui.
0: Ah, tá.
1: Aí eu tô tratando ele ainda porque ele só tem 2 anos.
0: Uhum.
1: E fica bom é 8, 9 anos.
0: Ah.
1: Mas tá bonitinha, pai. Eu converso com ela, fica numa alegria.
0: Olha que beleza. Eu vou te contar, lá em casa eu tenho espada de São Jorge pra mal olhado, né? Seca a pimenteira, sai pra lá. E tenho também boldo, adoro boldo. E o boldo eu vou te contar.
1: Esse aqui é no Museu do Bonsai.
0: Aqui no Termas?
1: É.
0: É lindo, olha a jabuticabinha dando aí, ó.
1: Dando, mas dando igual chuchu na rama.
0: Mas bastante, pequenininha.
1: Só que aqui deixou demais crescer, ó.
0: É, não, mas é, e depois ele vai podando, vai armando aquilo lá, mas fica uma coisa linda, do outro mundo.
1: Olha lá que tem bonito.
0: É lindo, é lindo. É o nosso querido Francisco lá que cuida e faz a coisa acontecer. Então,
1: aí é esses bonsai aqui que você tem que pôr pó de osso.
0: Ah.
1: Se você não pôr pó de osso, morre.
0: Mas não é que a planta come pó de osso, não, meu filho. Os como é que chama lá?
1: Os malignos.
0: Não. A terra ali vai os extratos, né? A coisa que tem ali que vai dando força também pra criação, pra natureza, pra planta. Todo mundo precisa de carinho, Tinelão. Até a pedra ali se derrete se você tratá-la com carinho. Sabia dessa?
1: Você que tá falando, eu acredito.
0: É.
1: Falou, assinei embaixo.
0: Então, todo mundo planta, né? Quando você tá lá, a planta quase morrendo, você vai dar uma atençãozinha. Comprei uma orquídea bonita, dei pra minha esposa. Aí quando você acha que ela tá acabando, você vai lá e ela vive de novo.
1: Né? E trem bonito. Você lembra quando Antônio Fagundes criava orquídeas na novela?
0: Ah, é?
1: Era a Donai que chamava?
0: Qual era a novela?
1: Tinha uma novela, isso ali deve saber, ó.
0: Ah lá, nutrientes. Nutrientes era o que eu queria falar. E esse coroa aqui mandou na hora certa o Renato César, o Butina. Butina, valeu, querido. Obrigado. São os nutrientes que a planta precisa ali na terra também, né?
1: Isso que eu comprei hoje. Tupi ela de farinha de osso.
0: Aí sim.
1: Agora tem que fazer 2 furinhos com a furadeira embaixo da vasilha. E deixa arder, que agora vai crescer mesmo.
0: Muito bom, muito bom. Olha outro também. Que esse aqui tá mandando? Olha, o lá do Paraná também, código 42. Ô, querido, qual é a sua cidade aí? Ele tá dizendo bonsai de Caliandra do Cerrado, top demais.
1: Opa!
0: Pode procurar no Google que deve ser bonito isso aí. Bonsai de Caliandra do Cerrado.
1: A Maria Sam falou, eu mato até planta de plástico, minha filha me chama de mata planta.
0: É mesmo, é?
1: Não sabe cuidar.
0: Ah.
1: Chega de frente pra Samambaia, Samambaia curva, murcha toda.
0: Ah, tá dizendo aqui que a novela era A Viagem.
1: Eu falei.
0: E o Antônio Fagundes era o Otávio, ele cultivava orquídeas.
1: Falei.
0: E quem importunava ele era o Alexandre?
1: Alexandre, demônio.
0: Agora você sabe que vai ter o filme da novela A Viagem.
1: Ah, será que vai ficar bom?
0: Ah, sei lá, né?
1: Como é que ele chama? Nero?
0: Não, não é Nero, não.
1: É, na vida real ele chama Nero. Não sei onde o sobrenome dele?
0: Quem é Nero?
1: Mal vontade dele hoje, aí.
0: É.
1: O Alexandre da novela, como é que ele chama na vida real?
0: Ah, não, Guilherme Fontes.
1: Guilherme Fontes, não falei?
0: É Guilherme
1: Fontes. Desde o início eu tô falando Guilherme Fontes.
0: É, e agora vai ter o filme aí e vamos aguardar pra ver o que vai dar, né?
1: O moço falou que cultivava orquídeas. Ô, Paulo Henrique, eu gosto de bonsai.
0: Bonsai.
1: Bonsai, vamos ver se vai ficar bom. Ficar ruim é os prantos no meio do mato também.
0: Aqui, ó, o Lúcio Carvalho tá dando uma dica de economia. Bom dia, Gutenberg, Tinelão, em vez de você comprar pó de osso, é só você guardar a casca do ovo, deixar secar, depois triturar no liquidificador e colocar nas plantas. Pronto.
1: Boa.
0: Aí, ó.
1: Boa ideia, mas agora eu comprei 3 quilos de casca de ovo.
0: Ah.
1: Vai durar o resto da vida.
0: Tá. Já temos áudios aí de Fontão. O nosso querido Loures não brinca e o que tá chegando de mensagem ali, uma, ó, falamos no homem, ele apareceu lá, ó.
1: O Loures?
0: Não, o Fagundes.
1: Ah, tá.
0: Então é 99996
1: 7074
0: 18 para as duas. Não fala com má vontade, não, que todo dia alguém vai lá no Instagram e fala assim: ah, mas vocês falam pouco o WhatsApp da rádio, fala muito rápido, não consigo anotar.
1: 319-9996-7074.
0: Pronto, tem que falar com boa vontade, meu filho.
1: Aqui, quem tem má vontade é só ali, ó.
0: É.
1: Que fala o cantor e não fala a música. Nós não, nós estamos aqui para quê?
0: Pra agradar o ouvinte.
1: Papai, né? Falou.
0: É isso aí.
1: Papai falou, cola comigo, dessa vez foi meu neto, quem sabe na próxima pode ser um de vocês.
0: Ah, que beleza.
6: A Copa.
0: Ah, é.
6: Foi pra Copa.
0: Quem?
6: Neto do vovô.
0: Ah, muito bem. E olha aqui o Carlos Veloso, que é lá de Valladolid, na Espanha, e tá dizendo: agora você falou minha língua, bonsai. A farinha de osso é uma espécie de adubo, é bom misturar com outro adubo que se chama torta de mamona. Então ele mandou aqui imagens e cada bonsai lindo, lindo que tem esse moço lá na Espanha, hein?
1: É bonito, você gosta de torta, Gutenberg?
0: Olha que tronco que tem essa aqui, ó. Parece uma árvore assombrada, toda torta, né?
1: Toda torta. Você gosta de torta?
0: Gosto.
1: É bom.
0: Ah lá, que beleza. Olha o jardim de bonsai. Esse moço tá ganhando dinheiro lá na Espanha, o Carlos Veloso, ó. Dentro, no parapeito da sacada. Olha que negócio bem bolado, Tinelão. Como é que a gente não pensou nisso, hein? No parapeito da sacada, ele botou o negócio de vidro de um lado e do outro e fez como se fosse um aquário e meteu o bonsai lá dentro. Tá vendo? A gente que fica vendo essas revistas de como é que chama esse pessoal? Arquiteto. É bom, é a ideia do povo, né?
1: Arquiteto é bom até a página 40.
0: É. A minha mulher fica assim: não, vamos chamar a arquiteta pra mexer na casa. Ah, a arquiteta vai chegar e vai fazer tudo do jeito dela. E eu, como é que eu fico? Meu jeito, meu gosto.
1: Eu quero minha casa do meu jeito, eu tô pagando.
0: Tô pagando.
1: Eu fiz o sítio lá sem perguntar a ninguém, por isso tá tudo torto. A parede lá, que você pôr o plume nela, nossa senhora.
0: Eu vou te contar, eu só quero entrar nessa casa depois de 6 meses dela pronta, pra ver se aguenta.
1: Olha, eu vou falar com você, eu já vi praga pegar. É igual a essa lá. Eu lembro
0: a como linha se... que foi tudo o negócio, né?
1: Eu lembro como se fosse hoje. Não tem problema, não. Você vai até ficar com ele. Mas eu jogo uma maldição lá.
0: Olha, meu, é?
1: Pedreiro já me arregaçou com a minha vida.
0: É.
1: Ai, Deus, só o senhor pra proteger minha casinha.
0: Não é fácil, não, viu? Agora mesmo chega o lobo mal lá.
1: Paguei os PTU tudo hoje.
0: É mesmo?
1: Tá em dia meu sítio, lá em dia. PTU, água, 6 contas de luz. Deve ter levado até uma rucanda do touro. Conta de água.
0: Tá caro parar o pé.
1: Paguei tudo, paguei tudo. E quero mandar um abraço aqui pro Rafael, da prefeitura de Mário Campos. Esse merecia ser secretário, porque eu só mandei uma mensagem: fala, Rafa, Tinelão da Itatiaia, aqui, vou te mandar os dados do meu lote, manda o IPTU aí pra atualizar. menos de 2 minutos ele mandou a guia atualizada.
0: Aí é bom, hein?
1: Ele descomplica o que é complicado.
0: Aí, às vezes, um coroa, né, que tem uma dificuldade ali para ter acesso a tudo isso, aí vem alguém dizendo assim, não, o senhor entra na página http://2. Ah, aí a pessoa já se perde totalmente. Facilita a vida da melhor idade, né?
1: Atenção, prefeita Andressa de Mário Campos. Pode aumentar o salário do Rafael, que mexe com o IPTU, que ele é o melhor funcionário que você tem aí. É a terceira vez que eu preciso dele. Eu cheguei lá com o contrato há 3 anos atrás. Eu comprei esse lote aqui, eu queria saber a situação. Ele me deu as guias do IPUB de endereço que não tinha, me deu até o número lá. Tudo, meu lotezinho tá legalizado, graças a Deus.
0: Graças.
1: Falta só ter dinheiro para acabar a casa.
0: Ah, cada hora é uma coisa, meu Deus do céu. E olha aqui que alívio, né? O nosso querido Eduardo Yamasaka, que estava lá naquela tensão, né? E ele mandou aqui o seguinte: bom dia, meus amigos, depois do tufão, graças a Deus, estamos todos bem, apesar do susto, abraços. Então, graças a Deus, passou lá, mas sem maiores danos, e realmente fica aquela tensão também, né?
1: Ô Gutenberg, você já imaginou? Você sabendo que tá vindo um tufão, pode atingir sua casa?
0: Você tá louco?
1: Não passa nem agulha, não. Mas olha, graças a Deus, Deus é bom e tá tudo beleza.
0: Ei, que beleza. Ô, Tinelão, é bom, né? O negócio de ser rico é bom, mas ter amigo rico também deve ser.
1: É melhor.
0: É melhor ainda. E esse mandou aqui, bora pescar na ilha do Mangabal, em Três Marias, é a turma do boteco do Zé Magrelo. Aí vai essa curriola pra lá, você já imagina, hein? É o Marcelo que tá mandando mensagem aqui pra mim, o Biula do Pura Harmonia, que é galã. Aí eu vou te contar, pode preparar que onde esse homem chega, o negócio está garantido, alegria pronta. E também o Careca e o Aloísio. E tá dizendo que é para pegar mandigolo, surupinga e tilatinha. E ainda tem torresmo e feijão mexicano. Ah, beleza.
1: Você sabe que o que eles menos preocupam lá é peixe. É a resenha que é boa.
0: A resenha. E a mulher da gente acha que tá indo assim, né?
1: Ah, vocês vão pescar. Anil
0: Sagitários completa pra lá.
1: Vai levar a putaiada toda. Meu filho, quem diz que rapariga aguenta ficar na beirada de rio com pernilongo comendo?
0: Pernilongo e cascavel.
1: Mulher tá caçando pegar cerveja quente na beirada de rio, limpar minhoca com a boca. Meu filho, isso aí é terapia. O cara que vai pra uma pescaria, ele volta 10 anos mais novo.
0: É verdade. Deixa o homem pescar e dá sossego pra você e aproveita lá no meio do mato, sem maiores recursos, né?
1: Nem pernilongo fêmea ele tá pegando. Não dá, não, Gutenberg. As mulheres têm que entender. Pescaria é homem conversando com homem, coisas de homem.
0: É verdade. Ô, Marcelo, obrigado pelo convite. Eu vou ver se a minha mulher me libera e quem sabe eu não vou lá pra essa pescaria.
1: Faço votos.
0: Vai ser coisa boa, hein?
1: Eu sou a Francine da cidade de Três Pontas. Um abraço para vocês e um abraço para o meu tio. Ele foi padre em Mário Campos, padre João Batista. Ô Francine, seu tio padre João Batista está abraçado por nós.
0: É isso aí. E esse aqui, o nosso querido, é o Célio Fagundes. O Célio tá sempre com a gente lá, nos dando aquela caroninha na Europa, e tá dizendo que tá faltando 16 dias para embarcar para o México. Vai ficar uma semana em Cancún. Eu e a família de férias, dia 20, embarcando no aeroporto de Lisboa. Bom para você. E a gente aqui pensando, opa, Nova Almeida.
1: Paz das Flores, Beriteves, Ribeirão das Neves. Passa no Barreiro.
0: Barbacena. É o que dá, é o que tá podendo agora.
1: Gutenberg, agora, se eu tiver errado, você me corrija ao vivo.
0: Eu tô aqui pra isso.
1: Vamos ver se você tá inteligente hoje.
0: É.
1: Se tem dinheiro, falta tempo.
0: Falta tempo e saúde.
1: Se tem tempo,
0: falta dinheiro.
1: Se tem tempo e dinheiro, falta saúde.
0: Falta saúde. A vida muitas vezes é cruel se você pensar por esse lado.
1: Não,
0: né?
1: Pode pegar a vida e seguir ela da retina. Por isso que tem que tomar um trenzinho de vez em quando.
0: É,
1: tem que viver.
0: Tem que viver.
1: O meu maior sonho era largar o caminhão na época pra pegar um serviço mais perto de casa. Fui trabalhar perto de casa, faltou dinheiro. Voltei a viajar. Sobrou dinheiro, faltou tempo com a família. Comi uma boca na prefeitura, do ICI. Mãe morre, pai morre, daqui a pouco morre eu, que a família vai toda morrendo. Não tem como o cidadão. Aí hoje a gente ganha 1 milhão de quinhentos. Tem tempo?
0: Não tem tempo.
1: Evento todo dia.
0: Toda hora uma
1: reunião. Reunião, eu nunca vi o povo gostar tanto das reuniões sem nexo.
0: É.
1: Apresenta pra todo mundo.
0: Aparecendo na Rinodê.
1: Quase que eu falei palavrão. Putz grila. Gutenberg, o que eu tô tomando de café ruim esses dias não tá no gibi. Ou esses café de cápsula. Será que não vai aparecer um ser humano igual eu pra falar que esse trem é ruim, não, gente?
0: Depende, depende. Tem uns bons, viu?
1: Horroroso, tudo ruim. E o cara que inventou café aromatizado, ele é doido.
0: E o café descafeinado?
1: Eu passo no botão do bichinho.
0: Não, tira o principal do café, que é a cafeína, pra gente ficar com Aí tira o negócio bom do café.
1: Gutenberg, deixa eu falar pro seu negócio. Eu tô indo em reunião todo dia, duas, três reuniões. Aí os mais bonzinhos falam, vou passar um café pra nós na máquina. Agora inventaram café aromatizado, saborizado.
0: Sim.
1: Ô, Guti, se eu tiver errado, você me dá um cascudo. Café tem que ter gosto de café, ué.
0: Café.
1: Aí eles põem menta. Aí eu fui num esses dias, o cara chique demais numa taça. Falei, gente boa, põe uma original. Não, vou te dar um de canela. Gutenberg. E eles tudo olhando pra mim, o trem tava num gosto ruim, eu não podia jogar fora. Fui pôr na açúcar, errei a mão, o trem ficou melado. E não dá pra você inteirar mais, que ele é pro cápsula.
0: É que...
1: gente, eu vou pagar meus pecados. E é um tal de café. Gente, vai no básico, um coadorzinho de papelzinho, se não tiver o de pano. Um cafezinho desse que a gente tem costume tomar aqui, famoso.
0: Isso, uns pau moído.
1: Pronto.
0: É,
1: vai no básico, não fica querendo agradar que esse tem chique, não, que ninguém tem coragem de falar. Uma xícara dessas de louça é a coisa mais linda no mundo, guardada. Eu quero uma garrafa da Aladim e um copo Lagoinha.
0: Pronto, né?
1: Uma taia de queijo.
0: E pronto.
1: Fui numa reunião esse dia com o presidente, um negócio de política, riquíssimo. Pra Antônio em mim, uma desgraceira do negócio. Como é que chama? Xícara.
0: Xícara.
1: Mandou a cafeteira, passou pra ele. Essa cafeteira não é menos uns 30 mil, não. Faltava falar. A menina que fazia o café, cafeteira. De avental, touca branca, igualzinho novela, igual mordoma.
0: Olha.
1: Eu falei, esse trem não vai prestar, não. Deu um cheiro de chocolate. Eu falei, aí é um alpino, hein? 80% cacau. Só veio o cheiro.
0: E o gosto? O
1: café é ruim. Desgraçar, um pão sovado falando que era de grão de integral. Trem ruim, eu não podia cuspir. Eu fui engolindo, que tem igual vaca remoendo. Eu não podia cuspir, que estava tudo aí. Eu falei, custava um pão com manteiga.
0: Um cafezinho.
1: Um cafezinho, três coração, no copinho. Lagoinha.
0: Olha lá, o Roosevelt está falando aqui, até o bolo que o defunto resgata de enchente, às vezes é mais gostoso. Falar nisso, chinelão do céu.
1: Fala.
0: E o Rodrigo Gomes, ontem, o homem do pastel, hein?
1: Sem pastel.
0: Meu Deus. Tinha nessa base ali, viu?
1: Não, acho que uns 60 tinha.
0: É muito pastel. Então, para quem não acompanhou o programa de ontem, a gente estava aqui, de repente, chegou um moço ali com como é que chama aquilo lá?
1: Uma vasilha
0: deste tamanho, lotada de pastel, e pastel quentinho, pastel de carne. Como é que chama a pastelaria dele lá no centro?
1: Pastel Chique.
0: Pastelaria Chique, né?
1: Gente boa, deu sem interesse nenhum.
0: Sem nada.
1: Não pediu propaganda, não ficou daquele ram que...
0: Vídeo aí, a foto a gente não viu, que ele não mandou pra gente.
1: Olha o nome da minha empresa, que eu vou levar pra ser tropeiro. Olha o nome da minha empresa, que eu vou levar pra ser queijo. Quando gosta da gente, quer dar de coração, faz igual ele. Chegou, deu pastel, não pediu nem propaganda.
0: Fez uma foto ali, muito no escuro, e foi embora. E falar nisso, ô Rodrigo, manda foto pra gente aí, pra gente lembrar de você aqui sempre. E manda mensagem aqui agora, deve provavelmente estar lá ligado no programa. Então, um abraço pra ele. Faltando 6:56 agora. É o Roosevelt que mandou aqui, tá dizendo, estava de férias, por isso não mandei mensagens. Então tá, apareceu de novo aqui o nosso querido e simpático Roosevelt.
1: Bom dia, Tinelão e Gutenberg. Esse domingo que passou eu fui pescar, levei a Cremosa e minha filha. Tinelão, voltei 10 anos mais novo, de alma leve, que maravilha que foi. Abraço, casal do maior sucesso do mundo, Deus abençoe, que é o Cláudio, motorista de aplicativo de Contagem.
0: Beleza. Aqui, esse aqui também tá todo dia com a gente, é o Denival, é o mineiro, ele é de Pai Pedro, Minas Gerais, e vive lá na Espanha, e tá dizendo, quero que vocês mandem um abraço pro padre Antônio Rocha em Montes Claros, ele está com mais de 95 anos e tira o óculos para fazer a leitura da Santa Missa. Aí sim, hein? E quem conhece aí o padre Antônio Rocha em Montes Claros, diga que ele recebeu aí esse abraço pelas ondas da Itatiaia e de um mineiro que vive na Espanha e é da cidade de Pai Pedro. Conhece Pai Pedro?
1: Não tive o prazer, viu?
0: Ah, muito bem. Deve ser para aquela região lá, né?
1: É, não tive o prazer, ou às vezes passei e não lembro, entendeu? São tantas cidades.
0: É isso aí, o padre Antônio Rocha, mais de 95 anos e ainda tira o óculos para fazer a leitura da Santa Missa. Aí é
1: vista boa, né?
0: Boa.
1: Ali cataratas levou ferro.
0: Ah, com certeza. Então já trocou. Agora tem uma cirurgia aí que tá eliminando o uso de óculos, já viu?
1: Meu sonho.
0: Você tira o cristalino, a mamãe fez essa cirurgia assim, tira o cristalino.
1: Vamos fazer não.
0: Do olho?
1: Hã? Vou mexer com isso não.
0: Não, e bota um artificial.
1: A mãe fez?
0: Fez.
1: Não vou fazer nada.
0: É bom, só.
1: A fez e morreu?
0: Não, mas depois de ver muito, durante muito tempo, né?
1: Ah, bateu o olho, você vai.
0: Ah, não.
1: Minha mãe fez a raspagem da pterígia.
0: Ah, sim.
1: Tirou essa pelinha do oi aqui, ficou limpo cristalino.
0: É o próximo negócio que você vai fazer, né?
1: Ah, vou ficar mexendo com beleza, não.
0: É.
1: Ah, não, né? Qual beleza? Dá pra pôr um botoxinho, não vou mexer muito, não.
0: É. Aqui, ó, já estão dizendo aqui que Pai Pedro é perto de Porteirinha. Valeu, querido. Obrigado aí pela informação. E é do código 32, é o nosso querido Pancinha que tá lá ligado, viu?
1: Ô, Pancinha, bom, um abraço pra você, viu, meu querido?
0: Aqui, Tinelão, audiência, mexe pra você ver o moço. Olha que moça bonita. Ele, ó. Ela é bonita pra ele, né? E tá dizendo aqui do código 38. Manda o seu nome aí, querido. Tá dizendo: boa noite. Que coincidência. O padre Antônio Rocha é meu padrinho de crisma. Veja você. E esse moço deve ter crismado há muito tempo, que mais uns 40 ele tem. Se bobear, mais de 50. E a moça deve ter uns 20 ali, hein?
1: Não, ele é novo, mas ele parece que ele tava passando pretinho no caminhão, largou o manete solto e um pouquinho passou no rosto dele.
0: Querido,
1: mas ele é novo, é acabado.
0: É verdade. Manda seu nome aí. É o Sidney de Bocaiúva, tá lá ligado.
1: Sabe quem parece a esposa dele?
0: Ah.
1: A Joana nos bons momentos. Oh, Rosana, Rosana.
0: Rosana.
1: Como uma deusa, você me mantém. Muito bonita a sua esposa. Parabéns, dê valor, viu?
0: Minha Nossa Senhora Aparecida, esse moço tem 25 anos. Não, não é possível. Não. De contribuição do INSS.
1: Isso,
0: né?
1: Não trabalhou na carvoaria, não. Ele era o próprio carvão.
0: Você tá doido? Isso aí o Iratimia deve ter carregado ele no colo, não, né? Não. Falar nisso, o Iratimia apareceu com uma moça bonita lá no horário dos meninos.
1: Ele não é doido pra você entender, não, que a mulher dele é brava demais.
0: Não, e a moça, eu vi que ela é influencer também lá. E o Iratimia, o tempo todo sem camisa. Não há camisa que aguente aquele homem, não, né?
1: Ah, moça de rosa, né?
0: É.
1: Essa aqui?
0: É. Olha quem tá ligado aqui, o meu cunhado, o Diego. Alô, Diegão, um abraço pra você e também a minha sogra, dona Fia, ouvindo o programa e só esperando o momento do vovô Oscar voltar pra casa. Valeu, Diego, um abraço e também aí pra dona Fia, gente boa, até mandar parar. E para de beber, viu, Diego? Vai dormir, vai descansar, meu filho, que amanhã é feriado, então pode.
1: Vai beber, aproveita a vida, dá a dona Fia um golinho pra tomar também.
0: Isso.
1: Tá ansiosa que o maridão vai voltar pra casa amanhã, se Deus quiser.
0: Se Deus quiser, vai ter alta, né?
1: Em nome de Jesus.
0: É isso aí, que você tava falando mesmo?
1: Não, tô só observando a quantidade de mensagem aqui, ó. Aqui perto de casa uma moça fez essa cirurgia aí de cataratas e ficou cega. Ah. Meu pai fez e também é. Não está bem da visão, não.
0: Nossa Senhora.
1: Não, mas a maioria, 99% fica bom.
0: Tá doido. Opa. E o nosso querido Ademilson Patente, que tá lá nos Estados Unidos e como sempre ligado no programa, viu?
1: Foi o Denilson que mandou o presente mais caro que nós ganhamos até hoje, foi?
0: Foi ele que mandou aquele whisky maravilhoso e veio no Brasil, mas veio na correria também, mas tá lá sempre ligado. É caminhoneiro dos melhores lá dos Estados Unidos e tá sempre nos dando aquela caroninha também, né?
1: Ô, homem bom, um abraço pra você, meu ídolo.
0: Todo dia recebe lá a oração e fica feliz e hoje uma oração linda também, não dá pra perder, né? Às 3 em ponto.
1: Inédita.
0: Inédita.
1: Então eu tô agarrado igual o Pão Salvado. entortado um dente.
0: E o sinalzinho marcou que horas ali, meu filho?
1: 2 horas em ponto, Gutenberg.
0: Então, um intervalo rapidinho e a gente já volta. E a gente não tocou nenhum áudio, hein?
1: Nada, na volta, né?
0: Na volta. 2 em ponto, na Itatiaia.

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0: 2:02 aqui na Itatiaia. Um beijo aqui para Francine, lá de Três Pontas, está dizendo que é a terra do Santo Padre Vitor. É o Padre Vitor Coelho, lá de Aparecida?
1: Acho que sim.
0: Ah, é?
1: Nós olhamos isso um tempo atrás aqui, você lembra?
0: É verdade, está falando.
1: Três Pontas é do Caixa?
0: Também do nosso querido Mário Henrique e terra do Bituca Milton Nascimento. Então é terra de gente muito boa e coisa muito boa também. Está dizendo que teve também a Expo Café lá em Três Pontas. Terra boa, hein?
1: Ei, lugar bom. Ô, véi, eu não vou mandar áudio para vocês mais, não. Você tá doido, motorista? É o Luiz Faria da Gontijo. Ô, Luiz Faria, daqui a pouco nós vamos mandar seu áudio, viu, querido? Nós estamos juntos.
0: Aqui, ó, lá de Capelinha. É, veja você, tiraram o nosso programa lá da emissora, mas a nossa audiência não parou, não. Pelo contrário. Então, aqui o Denison tá dizendo: manda um alô para nós aqui no transporte de madeira em Capelinha, galera dos Nove Eixos e operadores de carga e descarga da Aperam. E tá falando aqui, fala sobre o assunto que tá movimentando a internet, sobre a chegada dos OVNIs. Inclusive, você foi criticado por uma postagem referente a isso, Tinelão? Eu não entendi, eu não peguei essa parte ali, não, hein?
1: A Itatiaia tem o Itatiaia Pop, que eu faço algumas gracinhas lá.
0: Ah.
1: Aí postei falando que esse moço deve ter aumentado a potência do... ele ficar vendo OVNIs.
0: Ele filmou, menino.
1: Gutenberg. Você é um homem inteligente e culto.
0: Ah.
1: A nave que a NASA fabrica, que foi agora recentemente para o espaço, ela quase desintegra na mudança de ambiente do planeta, não é?
0: Ah.
1: Por que que a deles vai estar naquela tranquilidade?
0: Ah, meu filho, mas...
1: A nossa, para decolar, você viu a labareda de fogo que dá?
0: Eu sei, meu filho, mas a tecnologia, a gente não sabe o que tem por aí, né?
1: E por que que... Ah, então tá, vamos falar da nossa tecnologia. Por que que eles filmou aquele trem tudo distorcido de longe? Sendo que a gente hoje tem câmera. Puxa o zoom desse celular seu e do meu aqui pra você ver.
0: É.
1: O cara é influencer. Provavelmente o celular dele é um iPhone 17.
0: E ganhou seguidor, que foi uma loucura. E já tá fazendo até propaganda.
1: Vai pra fazenda ou pro Big Brother, pode ter certeza.
0: É.
1: É assim que funciona no Brasil.
0: É.
1: Aí eu fiz um comentário falando que ele tava equivocado, mas eu fiz uma brincadeira. Falei, olha, se ele tá vendo, apareceu uns 10, 20 malignos. Explorador de mãe, fumador de maconha me criticando. Uns dois, três a gente sério. O resto, ah, respeita o cara viu mesmo, eu também vi. Seu idiota, o que você tá fazendo aí na Itatiaia? Olha pra você ver, o pessoal não sabe entender o que é brincadeira.
0: Hoje em dia tá difícil.
1: Internet tá um saco.
0: Esse tribunal da internet e tudo. E outra que chamou a minha atenção, uma doninha de 30 e bordoada que tava se passando por uma menina de 12 e foi adotar. Que mundo maluco esse? Como é que essa doninha conseguiu isso, hein?
1: Ô, doninha astuta, é a voz. A voz é boa.
0: A voz é boa? Não, a doninha, ela se passava por uma criança. Como é que uma... Tem base um negócio desse, não? Você viu isso lá no Itatiaia?
1: Eu vi, dando golpe.
0: Dando golpe a doninha. A doninha aqui. Ó, mas aqui, ó. Agora outro, esse... Tá lá no Instagram, arroba Itatiaia Oficial. E o Tinelão, antigamente essa coisa de disco voador, isso aparecia muito em revista específica, para um público específico. Agora não, agora, veja você que a NASA andou divulgando aí, o governo dos Estados Unidos divulgando aí umas imagens, agora já tá chegando aqui em páginas sérias também, e tá aqui, ó, após caso em zona rural, OVNIs descem no mar do Paraná, em novo registro. Então eu vou te contar, agora que a gente pode filmar muito, tá tudo muito monitorado, então realmente é muita coisa que tá sendo vista por aí, viu?
1: Aí você falou, chega a dar medo.
0: Chega a chorar.
1: Chega a chorar, mas eu ainda queria umas imagens mais nítidas para ver o que dá.
0: Agora, se você for lá em Bias Fortes, conhece Bias Fortes?
1: Demais da conta, perto de Barbacena.
0: Perto de Barbacena, a terra do papai. E aí, às vezes, a gente ficava lá e não tinha luz, não. Agora já deve ter chegado, uma pena. Pena pra mim, né? Pra quem mora lá, graças a Deus. Tomei muito banho de balde, né? Aquele balde que você começava tomando com a água pelando, depois tomava com a água morna e depois ia enxaguar com a água gelada.
1: Meu Deus,
0: você tá louco? Aí a constipação era garantida. Mas presta atenção aqui, Tinelão. Tá prestando atenção?
1: Goiânia. surpreendente, seu Rui.
0: Não tinha luz, mas não tinha luz nenhuma. De longe você avistava e subindo no morro lá, você dizia assim, olha para aquele lado ali, Juiz de Fora, e você via as luzes de Juiz de Fora. Aí você apontava para o outro lado, as luzes de Barbacena ao longe, e de lá você avistava a Serra de Ibitipoca, para onde eu já fui, inclusive, a cavalo. Mas lá, Tinelão, se você ficar assim, ó, aqui não, é luz, é poeira, é tudo, aí você não vê nada.
1: Se mal, confunde.
0: Mal você vê a lua e olhe lá, mas lá não, é avião passando assim, longe, aquela coisa toda, e de lá a gente vê muita coisa diferente no céu, viu?
1: Vê porque lá tá mais puro, né?
0: Mãe do Ouro, já viu Mãe do Ouro?
1: Três Marias.
0: Não, tô falando Mãe do Ouro.
1: Não sei qual que é, não.
0: Mãe do Ouro. Mas do ouro é um fogo que sai andando assim no meio do mato, não queima, mas ilumina. É igual você, Tinelão.
1: Não queima, mas ilumina.
0: É o sol do meio-dia, né?
1: Você acha que não queima, mas sapeca com a beleza.
0: É isso aí. 2:07. Ô, de fundo, vamos ouvir áudios aí. Senta um pouquinho, meu filho. Pode sentar. Fica à vontade aí, viu? O chofé aqui já tá cambriando já. Agora mesmo você engole o microfone da Patrícia Joe aí. Bota aí que a gente quer ouvir, defuntão.
2: Ô, Tinelão, Guti, bom dia. Lobo solitário por carro 40 da janelinha. Tinelão, sobre o acidente lá, o Betinho ali, próximo a regapa ali, uma carreta, um conjunto, né, prancha, tá? No pranchão, aquelas cargas indivisíveis, transporte. E a PRF já estava lá no local também. O pessoal do concessionário também estava sinalizando lá, estava direito lá, mas parece ser grave mesmo. Positivo? Abraço. Louco solitário por cá, encerrando as atividades aqui no 40 Janelinha.
0: Lobo solitário, obrigado, querido, um abraço para você, é a informação que nós trouxemos aqui no comecinho do programa também, então tá certo, obrigado. Esse aqui tá mandando, olha, mas que beleza de pescaria que mandou aqui, eu não tenho o nome dele, mas me parece que ele vende lotes por lá também, mas que pescaria boa que ele fez ali, e ele mandou aqui, eu perguntei, onde é que fica isso aí? São Félix do Xingu, no Pará. E ele tá por lá e é de aqui, de Taquaraçu de Minas. Ô, Hudson do Mato, valeu, querido, obrigado, um abraço para você e tudo de bom. Então ele tá a 2.500 quilômetros de distância e tá pedindo aqui um salve e tá dizendo que são 20 pessoas lá. E já eles vão ficar sem sinal. Então tá certo, um abraço, obrigado aí pelo prestígio da audiência e tudo de bom aí. Chegou o salve aí para vocês nessa pescaria bruta. Bota mais um aí, defuntão.
3: Boa noite, Nelão. Boa noite, Gutenberg. Ô, Tinelão, a respeito disso, a dor aí, meu amigo. É, em 86.
0: Aí, ó.
3: Voltando de Papagaios, a Cachoeira da Prata. Que é Dunga de Cachoeira da Prata que tá falando.
0: Fala, Dunga.
3: É, na estrada de terra ainda, eu tinha uma Brasília 79, ano de 79, perto da farmácia de Washington Lobato, dono da farmácia Lobato de Sete Lagoas, o ano da sertaneja parado e o pessoal, alguns com a cabeça para fora, eu parei logo atrás do ano da 79, ano de 79, perto da farmácia de Washington Lobato, dono da farmácia Lobato de Sete Lagoas, o ano do sertanejo.

0: É, parecia uma bacia de alumínio. Eu vi os próprios olhos. Isso aí já se faz o quê? 40 anos, né?
1: Olha.
0: Aquela estrada de terra ainda. Mas que tem os bichinhos aí, tem, viu? Só fica tranquilo que tem sim.
1: Valeu, querido. Esse é o Dunga, tá vendo? Por que que um camarada como o Dunga, né? Uma pessoa séria lá de Cachoeira da Prata, ia inventar? Assim, é justamente como é classificado o negócio, né?
2: Não identificado.
1: Exatamente, objeto voador não identificado. Pode ser qualquer coisa, pode ser o tal do drone que estão falando aí de plantação, mas tem que ser uma coisa muito grande para ser registrada daquela distância que o camarada filmou, né?
2: Mas o que que acontece? Não é que as pessoas mentem, são mal interpretadas também? Não, apenas não sabe o que vê.
1: É.
2: Gutenberg, isso é questão de inteligência. Como que o moço fala que uma nave que ele estava vendo dá 70 metros de largura? Um avião não dá 70 metros de largura. Um Boeing. Nós estamos falando de uma ponta de uma asa da outra, não dá. Nunca 70 metros. Para uma coisa de 70 metros de largura, ele teria que dar um barulho do mínimo dos 12 aviões funcionando ao mesmo tempo.
1: Aí é que tá, rapaz. A tecnologia deles pode ser diferente.
2: Gutenberg.
1: O método de propulsão lá e tal, não tem obrigatoriamente que ser uma tecnologia da Terra.
2: Gutenberg.
1: Veja você, pra chegar na Lua ali já é uma dificuldade danada. Se eles vêm de outro lugar pra cá, aí realmente a tecnologia deles é muito mais avançada, né?
2: Só tem duas maneiras de flutuar no espaço: ou a combustão ou imã. Como é que você vai trazer um ímã, entre um ímã e outro? Não tem como, não.
1: É.
2: E outra coisa, quando você vai passar do espaço, igual a nossa nave aqui, não sobe?
1: Sim.
2: Quando ela sai da Terra pra lá, ela quase desintegra. Isso aí não vai mudar porque eles têm tecnologia ou não. Como é que um trem de... Então, assim, outra coisa, pousou no barranco lá, não pousou no mato? Você viu a foto?
1: É
2: um barranco.
1: É.
2: Analisa comigo, se eu tiver errado, você pode me corrigir ao vivo. Como é que uma nave vai pousar no mato, vai levantar voo sem deixar marca no mato? Se você pisar numa mata ali agora, a perícia vai lá e fala até qual sapato que você tava vestindo. Como é que, então, tem que ter lógica, até para contar caso e para ter alucinações, tem que ter lógica. A nossa, quando vai sair da atmosfera, a máquina, a Apollo 8, essas naves tudo aí, é quase desintegra. Como é que o cara vai entrar aqui com uma máquina 70 por 70 e depois apagou as luzes? Outra coisa, se eles têm inteligência para fazer uma nave espacial igual nós tivemos, eles iam aterrissar no meio do barranco correndo o risco de quebrar a estrutura? Vão ali, não vão pegar boi para trazer. Vai querer, no meu, tem luz.
1: Eles vão querer parar no miolo da Praça 7, aquele fuzuê, não. Quer ver a paisagem.
2: Meu filho, entendeu? Se eles querem ver paisagem, eles vão para o mar, eles vão pro deserto.
1: Agora no mar, tá lá no arroba Itatiaia Oficial, viu? Tá lá.
2: O moço já tá fazendo o quê? Repete o que você falou que viu?
1: Fez propaganda pra magazine.
2: Então pronto, é isso.
1: É.
2: Eu vou falar que eu vi um OVNI, e acha gente que pra proteger e ir lá nas redes sociais desacatar a gente. Tem que ter lógica. Por quê? Vamos lá. Por que que a NASA, por que que a Agência Nacional dos Estados Unidos, americana, ela tem toda a modernidade, ela nunca conseguiu fotografar nada com nitidez e um Zé Pangaré da roça vai conseguir ver? O sonho da Agência Espacial é ver. Ela tem toda...
1: É registrar.
2: Os Estados Unidos gastam uma fortuna, o Elon Musk gastou uma fortuna querendo fotografar e não consegue. Um pangaré vai conseguir através do celular. Ô, Gutenberg, haja paciência. Você contar isso para um americano, eles vão dar tanta risada, vai falar, é por isso que no Brasil tem crime e tem golpe. É porque acredita em tudo que vê.
1: E o Laranjão tá querendo taxar todo mundo lá, hein?
2: O Laranjão também, eu vou falar que você tá uma formiga no fiofó.
1: Gosta de uma encrenca.
2: E esse
1: também.
2: Eu vou falar com você, nós vamos achar o Hitler bom daqui uns dias perdido. Ô homem pra trazer o mal pro mundo, viu?
1: E olha aqui, fala aí coisa boa, mudando um pouquinho de assunto, Adelano da Renata, ele mandou aqui uma coisa muito linda, muito tradicional dessa data, que são os tapetes de serragem. Ô Adelano, eu tô vendo aqui as imagens que você me mandou. Água boa, olha só, que coisa linda, eles estão decorando lá as avenidas, as

0: ruas lá. Olha que lindo. Ah, eu vou postar esse vídeo. Olha que imagem linda lá, decorando com aquela serragem no chão. Então, toda a comunidade reunida. Isso é maravilhoso. Na madrugada para que amanhã. Isso é muito tradicional aqui em Ouro Preto, Mariana também. Então, parabéns aí, viu, querido? Coisa mais linda que você mandou para cá. E vou salvar aqui esse vídeo, porque a tradição aí de Corpus Christi é justamente esses tapetes ali.
1: Bonito demais. Macarrão, faz com macarrão, com milho.
0: É, não, com serragem.
1: Serragem.
0: É isso aí.
1: O Roosevelt falou assim: Tirelão, e se a NASA fotografa e não divulga? Qual o intuito dela guardar esse segredo por tantos anos, se vai passando a chefia, vai trocando o diretor, vai trocando o capitão? Então, o interesse é divulgar. Não existe tanto segredo, não, porque se você é o primeiro do mundo a ver um ET, você já imaginou se você tem essa imagem? O valor que ia ficar a sua escola, a sua estrutura?
0: Mas às vezes, ô Tinelão, o governo tem isso, imagina o pânico que causa na sociedade
1: de um modo geral. O pânico causa é o que esse ferrugem está fazendo lá nos Estados Unidos?
0: Não, mas estou dizendo assim, uma coisa, um acontecimento como esse, você imaginar, olha, a gente não está sozinho não, e a turma está vindo aí. Então, o que que eles vão querer com a gente? Isso, na ficção, é maravilhoso você imaginar. Agora, na prática, vai saber o que está acontecendo, né?
1: Gutenberg, pode ter certeza que ser humano nenhum consegue guardar um segredo desse, não. O primeiro a ver nitidamente, ele vai esparramar para o mundo inteiro para ele carregar esse troféu. Para entrar para a história e falar, eu vi, foi a NASA que capturou. A NASA é a melhor escola espacial, é a melhor estrutura, porque ela capturou. Então você pode ter certeza, esse sim é o troféu. Quem vê tem um troféu.
0: Agora, por que também, por que aparece só para umas veinhas com as Tech Pix, com um 6120?
1: Maconha! Eles não gostam que a gente fala, vai lá na rede social xingar. Aí, Tinela, fala isso do moço, não, que o moço é humilde. É tão humilde que já tá fazendo propaganda para Magazine Luiza, já tá. Amanhã vocês vão ver se não tá escalado pra ir pra fazenda. Fazenda e Big Brother, tudo que é rola cansada leva pra lá. Pega um estudioso da NASA lá e fala, ô, esse cara aqui é engenheiro, esse cara inventou, ele nunca vai pra um programa desse. Porque ele não é tolo a ponto de passar. É porque não tem dois caras igual nós pra sair falando isso pras redes. Se nós vamos dar uma entrevista na Globo, fala com essa sinceridade, eles não deixam a entrevista nem pro ar. Um pangaré no meio do mato, que caiu numa cilada ou tava com sono, e aquela imagem branca parecendo uma espuma. Ô, Gutenberg, o cara é influencer, o celular dele deve ser um iPhone 17. Pega aqui, ó. Olha aqui na minha câmera e no seu também, que não é diferente. Eu tenho mais de 1000 fotos. Pode escolher uma de longe, de pé, de navio, de avião. Pega uma que é ruim aí. O que é do pangaré lá no meio da roça, lá com bigodinho dele? Ai, eu queria falar pra vocês que eu estou com medo, estão me ameaçando, eu vou ter que mudar daqui. Aí a Magazine fala, não, vamos te dar uma casa aí te proteger.
0: É, era uma televisão grandona pra ir lá.
1: Agora uma enxada e uma carteira de trabalho, ninguém dá, né?
0: É, aí ninguém quer.
1: Pega um trabalhador, pega agora um funcionário que tá trabalhando, ouvindo a gente agora, um motorista de caminhão, um porteiro, vê se ele vê algum OVNI. Porque ele não tem tempo.
0: É, o moço acabou de falar, o Dunga de Cachoeira da Praça.
1: É alucinação de pitu.
0: Bacia.
1: Encheu o toba de pitu. Tava chapado, alucinação de sono. Existe uma explicação pra tudo.
0: Ai, e olha aqui, a nossa querida, mudando de assunto, a Elisângela falou que o Eduardo Costa, ontem de manhã, falando da matéria da menina de 12 anos, ele virou e falou: ah, chamou o Charo, esse botijãozinho aí. Ai, que beleza, viu? É isso aí. Tá sumido ele, mas tá sempre ligado aí e nos prestigia demais. Bota mais um aí, Defuntão. 2:19 já, hein?
2: Aô, Tinelão! Bom dia! Bom dia, Gutenberg!
0: Bom dia!
2: Tem um QRM aqui! Na descida do Petrobras, sentido São Paulo. Positiva!
0: É esse da moto que a gente falou mais cedo?
1: É, o mais cedo, o motoqueiro veio a óbito com a carreta prancha. Foi 9:30 da noite. O Russo te mandou mensagem aqui falando que ele passou lá, era 9:30.
0: É isso aí. É mais um áudiozinho, 2:20 já.
3: Bom dia, abençoados da madrugada, companheiros dessa noite abençoada. Só uma pergunta que todo mundo quer saber: tá tudo bem com o Tuniquinho? Marcelão do volante pequeno. Fala pra nós aí, Tuniquinho sobreviveu?
0: Ô, Marcelão, graças a Deus, o homem tá bom e firme toda a vida. E perguntei, Tuniquinho, feriado você vem? Ele falou, ô, claro, negócio é resolver aí o seu lado. Então, um abraço pra ele, tá lá ouvindo o programa e pediu aqui pra mandar um abraço pras amigas dele. Cadê aqui? É a moça que dança com ele. O homem não brinca, não, Tinelão.
1: Sai da obra e vai dançar.
0: Vai dançar.
1: 73 anos.
0: Imagina se a gente aguenta. Não estão aguentando uma gata pelo rabo. É a Mirtes e também a Nil, que são amigas aí do nosso querido Tony Kim. E para quem quiser conhecê-lo, tá lá no stories do Instagram, arroba Gutenberg Gomes. Não é isso, Tinelão?
1: É verdade. Tá lá o Tony Kim esbanjando simpatia e pintando o muro da casa do Gutenberg. Lá nos stories do Instagram, arroba Gutenberg Gomes.
0: É isso aí, mais um áudiozinho, 2:21 agora.
4: Fala Gutenberg, fala Tinelão desenrolado, gente boa. Aos meninos, aí que é dona da noite, a terapia, viu? É bom pra cabeça e pro coração.
0: Aí, ó.
4: Ô, Tinelão desenrolado. Tava descendo a 040 ali, próximo ali ao ali perto do macaco. Assim, e aí tava escrito lá assim, ó, no caminhão: Tinelão é bom. Ô, Guti, será ele é bom mesmo? Ah, ô, Guti, eu não tô entendendo esse tem não, hein? Pede Tinelão pra explicar esse tem pra nós aí, ué.
0: Eu digo mais, ele é duas vezes bom, né?
1: É bibão.
0: É bibão.
1: E a turma já me homenageando, escrevendo nos caminhões, Tinelão é bom, você acredita?
0: É, meu, é.
1: Tô falando com você, ué.
0: Opa.
1: É, turma abençoada, Deus abençoe vocês pelo carinho. Daqui uns dias vai precisar escrever, não, viu?
0: Você mandou fazer quantos?
1: Agora tem verba. Agora, ah, não passa um caminhão na 040 sem estar com meu nome. Aguarde.
0: Aí sim, viu? Olha aqui, olha mais que audiência do código 35. Wilson Costa mandou também lá a comunidade preparando o material lá, as imagens do Corpus Christi. E olha lá, todo mundo agasalhado e todo mundo preparando, criança, menino, homem, mulher, velho e todo mundo. Olha lá, que beleza, hein? Qual é? Aí, ó, que Globo que, rapaz?
1: Itatiaia.
0: Itatiaia, que mané Globo. Ô, Wilson Costa, qual é essa cidade aí? Manda pra cá e parabéns aí pelo trabalho e pelo empenho. Tem que manter viva a tradição.
1: Tem.
0: Senão, daqui a pouquinho, a gente tá fazendo dancinha do TikTok dentro da missa.
1: Esquecendo de tudo que Jesus nos ensinou.
0: É.
1: Tudo que os nossos avós, mamães, eu gosto de tudo que é cultura, que é tradição, principalmente quando vem de igreja.
0: É isso aí, tem que manter viva a tradição. É a tradição que tá segurando mais ou menos esse mundo aí. Porque é muita novidade que só é bobagem, né?
1: É verdade, o Amauri levantou uma questão aqui, polêmica também.
0: Qual é a polêmica dele?
1: Bom dia, Guti Tinelão. Eu acredito que tem tecnologia avançada, sim. Como que os egípcios faziam aquelas construções removendo aquelas pedras gigantescas?
0: Então.
1: Ninguém sabe explicar, né?
0: Aí que tá. Os moais lá da Ilha da Páscoa, aquela cabeça enorme também. Então, é muito mistério. O William Shakespeare já dizia tudo. Há mais mistérios entre o céu e a terra do que supõe a nossa vã filosofia. E a gente não pode duvidar de nada. E também não pode acreditar em tudo. O Tim Maia, também filósofo, dizia: tudo é tudo e nada é nada. Esse era o Tim Maia.
1: Sabia das coisas,
0: sabia,
1: né?
0: Sabia tudo também.
1: É o menino Tim.
0: E fumava uma maconha louca também.
1: Nossa senhora, igual ajudante de feiticeiro, um atrás do outro.
0: E depois se meteu naquele negócio de cultura racional, lembra disso? Que é também de extraterrestre.
1: Ah.
0: E depois saiu daquilo lá, mas puto da vida.
1: Você vive de quê? Como evento.
0: Ah, ele saiu nervoso com aquilo lá, mas fez um disco maravilhoso desse período que ele pertenceu a, eu não sei se aquilo é uma seita, o que que é, mas
1: aceita
0: então,
1: que dói menos.
0: Aceita que dói menos e bota mais um aí de fundo, 2:25 já.
5: Ô Gutenberg, boa noite.
0: Boa noite.
5: Mais um abração pra vocês aí, pro Vinícius. E aqui tá aparecendo muitos lobisomens. Já tá aparecendo, como é que chama o negócio que apareceu aí, né? O extraterrestre, não é o... Ah, não lembro mais o nome.
6: Porque o Instagram não
5: permite. Mas isso aí, esse negócio é meio complicado. Esse cidadão aí tá sonhando demais,
6: né?
5: Extraterrestre.
0: Aí sim, viu? Valeu, querido, obrigado. Olha que beleza, bom dia Luxemberg, bom dia Tinelão, boa noite equipe Itatiaia, Deus abençoe, é o Marçal Júnior falando pela primeira vez da Operação Florestal. Se puder, manda um abraço para GRG, que é a galera da Roda Grande, aquele rodão, hein, o Tinelão?
1: Tudo nosso essa galera aí, ô turma, boa, abraço pra vocês, viu? Obrigado pelo carinho de sempre, e esses meninos saem esparramando nosso programa pra todo mundo.
0: Ah.
1: Isso é que é o bom.
0: Aqui, ó, e veja você, essa moça bonita aqui, a Elisângela Lelê, a Lourinha falou aqui, eu fui lá ver o Tuniquinho, o homem não parece ter a idade que tem, não, não dirigiu o caminhão de minério, então tá muito bem para a idade, graças a Deus, e tá lá trabalhando. Perguntei assim, ô Toniquinho, você toma algum remédio? Não toma nenhuma dipirona, nenhum cibazol, nenhum melhoral infantil, ele não chupa.
1: Ele é bruto mesmo.
0: Bruto.
1: É saúde.
0: E parou de beber, ó, há mais de 30 anos, parou de fumar.
1: É solteiro?
0: É viúvo.
1: Por isso que ele tá bem.
0: É mesmo, é mulher, acaba bem com a gente,
1: né? Nossa, mãe.
0: Eita.
1: Se for uma mulher enjoada, então o cara tá bom. Ou um cara enjoado também, acaba com a saúde da mulher.
0: Acaba com tudo, né?
1: Relacionamento tem que ser bom pros dois.
0: É verdade. Se não for
1: só pra um só, é muito ruim.
0: Aí complica demais. Mais um aí de Fundão, 2:27.
6: Boa noite, Tinelão. Boa noite, Gutenberg Gomes. Ontem eu mandei mensagem pra vocês, seu lazarento.
0: Olha.
6: Tava dormindo lá em Engenheiro Navarro, vindo aqui para Montes Claros, 2:17 da manhã, mandei mensagem para vocês, vocês nem responderam, tava dentro do caminhão, acordei, fiquei até 4 horas da manhã, de 2:17 até 4 horas, vim embora até Montes Claros, morrendo de sono. Hoje eu tô aqui no posto Rei do Cupim aqui em Montes Claros, para fazer a última entrega amanhã. Vê se vocês falam comigo hoje, viu? Miseráveis. Que é Giovanni Frutuoso, de Nova Lima, Minas Gerais.
0: Ô, Giovanni.
1: 3 minutos de áudio.
0: Aí, você falando, praticamente um faroeste caboclo. Agora, para tudo, esse moço merece os parabéns. É aquele simpático que teve aqui no programa, ô Tinelão, anteontem, no dia da folga do defunto, e trouxe
1: a esfirra
0: pra gente.
1: Ah, o Rafa.
0: E Rafael Lima, o aniversariante do dia. Então é isso, parabéns aí pro nosso querido Rafael, guerreiro, hein?
1: Guerreiro.
0: Assim, vou ali em Uberlândia.
1: Vai na rapidez, vou ali em Valadares.
0: Vou ali em Valadares, qualquer lugar o homem vai, então um abraço e tudo de bom aí pra você. Hoje a gente que deveria pagar uma esfirra boa pra ele, né?
1: Ô Rafael, você merece um presente hoje, que você não é bom, não, você é bibão.
0: Ah, valeu, querido, parabéns, saúde, felicidades e tudo de melhor aí pra você. 2:29 de programa, sabe quantas músicas tocamos hoje?
1: 5.
0: 2.
1: Hã? 3.
0: 3?
1: 3 músicas em 2 horas e meia.
0: Não lembro qual foi a terceira, não.
1: Tocamos o Zezé.
0: O Zezé e depois o Sou Eu. Com o Bruno, tocamos 2 músicas. Hoje, se algum miserável vier falar que a gente dá, não tem base, não, Tinelo.
1: Hoje a gente sai nessa manca.
0: Hoje tá, hoje
1: papai
0: tá.
1: Papai falou que é pra falar e nós cumprimos na meta.
0: Mas é pra falar tanto assim ou é pra tocar
1: pra
0: música?
1: É pra
0: falar.
1: Na hora que a maioria começar a pedir pra música, nós põe música.
0: Então tá certo. Então só mais um áudio e depois a gente vai pro intervalo e depois música também.
7: Aô, Gutenberg Gomes, tudo beleza, maravilha. Boa noite, bom dia. Alô, Tinelão. Aqui é o Leandro Ribeiro, né? Eu tô ouvindo vocês aqui de Uberlândia, né? Aqui passa pela Vitoriosa, né? Pela Itasat, mas eu tô ouvindo pelo Rádio Net, tá? É, que maravilha, né? Estamos sintonizados aqui, viu? É, ouvindo aqui, deixar um alô aí, se for possível. Alô, pessoal lá de Araxá, minha terra natal, né? Meu pai Marcelo Ribeiro, que trabalhou como radialista nos anos 70 pelo grupo Imbiara. É, também um abraço para meus amigos de infância, né? O pessoal que vai ficando o tempo, cada um toma o seu rumo, né, Gutenberg?
0: É,
7: e a gente tá por aqui, viu? Então, um abraço pessoal lá nas mineradoras de Araxá, os nossos amigos queridos, né? Essa juventude aí, essa geração de ouro que não volta mais, tá bom? E também um abraço pra minha mãe, Aparecida, e um abração aqui pra minha esposa Lília Ribeiro, meus filhos Adriel Augusto, a Lara Vitória. A gente fica muito feliz aí, sempre que tá, é possível, nós estamos ouvindo, viu? Valeu, um abraço, é o Leandro Ribeiro de Uberlândia, tchau.
0: Ai, que simpatia. Ô, Leandro, obrigado, querido. Um abraço e a nossa tremenda audiência pela rádio vitoriosa também, bombando, hein?
1: Graças a Deus, o Triângulo é quase todo nosso.
0: É isso aí.
1: Ô, Glória, obrigado, meus amigos, tamo junto.
0: Ao Igor Cegonheiro lá, passando num lugar escuro toda a vida e tá dizendo que ele é doido pra ver disco voador, mas não vê nada. Então, Deus abençoe. E ali era um lugar bom. Se não vê disco voador, um fantasma ali, uma alma penada na beira da estrada, é garantido, viu?
1: Como é que pode, né, Gutenberg? O cara roda a noite inteira na escuridão, igual eu rodei 20 anos, não vê nada.
0: Ah, é verdade. Você está muito, muito cético.
1: Não, eu sou contra, porque isso aí espalha o pânico. Daqui a pouco as vovozinhas não querem ficar mais no sítio, começam a falar que tem assombração. Aí eu acho que tinha que ter que provar pra falar.
0: É, muito bem. 2:32. Esse aqui também tá dizendo que é o aniversário dele. Qual é o nome aqui? Não tem o nome dele. É o Alexandre. Ô, Alexandre, vamos ouvir o seu áudio daqui a pouquinho, tá legal? E bota aí o difuntão aqui no intervalinho e a gente já volta com música. E às 3 em ponto tem a oração do dia. Não vá perder, hein?
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0: 2:33, agradecendo toda a turma que tá aí participando, interagindo. Me deu uma vontade de ouvir um Roberto Carlos agora. O que você acha, hein?
1: Eu acho muito bom.
0: Agora tem uma de 82 que é maravilhosa e ela fala muito sobre isso também. E veja você, você agora mesmo falou assim: como é possível? Aí eu lembrei dessa música do Roberto.
1: Como é possível?
0: Me chama Como é Possível. E ela diz assim, ó: existem mesmo tantos mistérios ocultos entre o céu e a terra que a gente às vezes se aprofunda tentando explicar. Como é possível que eu tenha o poder de entender tanta coisa que vem de você? Então, a música bonita.
1: Perfeita.
0: Que não é assim tão valorizado. O Roberto nunca cantou isso num show, mas pra gente que conhece e lembra de bons momentos do Roberto, eu tenho certeza que muita gente vai falar: esse Gutenberg conhece mel, né?
1: Esse é bruto.
0: E você sabe que eu fiz 3 anos de programa de música do Roberto Carlos.
1: Então você sabe o repertório completo.
0: Tudo, tudo.
1: Eu gosto é assim, tudo. Amostradinho.
0: Amostradinho, meu. Pode mandar aí. Qual é, Gutenberg, que ano que o Roberto gravou? Eu sei. Qual é a música que tá no disco de 86? Eu sei.
1: Joga no peito do pai.
0: É só julgar. Pronto. Então, vamos tocar essa música bonita pra gente beber um café? Tô louco num café. Pena que o café. Desgraçado.
1: Ruim com.
0: Eita, então bota aí de fundão essa saudade bonita.
2: Agora, no Dona da Noite, as canções do rei.
0: A música fala daquilo que a gente sente quando a gente está ao lado de alguém e a gente não consegue explicar aquilo ali, hein?
1: É complicado, é inexplicável.
0: Aí vem a pergunta do Roberto: como é possível? 2:35 na Itatiaia.
3: Existe.

0: aí, Amarron, Alcione, gravou até um depoimento, né? Falando daquele episódio, mas aquilo ali já deu também. A turma, negócio de rede social, fica ali repisando aquilo e traz de novo aquele rame-rame, já deu, já foi e pronto, acabou, né?
1: Não precisava nem de uma cantora da altura da Alcione vir pedir explicar o que aconteceu.
0: Exatamente.
1: Todo mundo sabe que foi problema do sonho. Aí ela explicou que ela
0: problema
1: lê.
0: Problema técnico.
1: Ela lê o hino nacional e canta o hino nacional desde criança.
0: Desde menina, não ia errar a letra ali de propósito, muito menos, né? Agora, olha que coisa maravilhosa e mandaram um abraço aqui pro Paulo Fernandes. Ele não é bonito igual a Paula Fernandes, não, mas sente a voz, o canhão da voz desse moço aí. Ele é comunicador lá na rádio Cidade das Águas e tá ouvindo programa agora também e tá voltando lá de uma festa e tá dizendo que tá no cavalo preto. Deve ser aquelas caminhonete bruta lá da turma.
1: Silverada antiga.
0: Dessa aí.
1: A Dodge Ram.
0: Arranca e pula.
1: Arranca e pula.
0: Exatamente. Bota aí esse grande comunicador que nos honra também com a audiência e é parceiro nosso porque trabalha na Rádio Cidade das Águas e tá ligado agora no programa. Bota esse canhão aí, ô difuntão. Hã? Paulo Fernandes. O Loures acabou de falar com você, tá cochilando, tá vendo? Tá, cochilou o cachimbo cai. O Loures acabou de falar com você. Então bota aí, meu filho. E para de justificar a desgraçada.
1: Aí a conversa com a gente, o ouvinte fica sem entender. O silêncio que tá
0: falando,
1: dando.
0: Acho que a gente tá falando sozinho.
1: Olha lá, escutou o que falou?
0: O que falou?
1: Me deu o microfone. Pera aí, daqui 10 minutos antes da oração, vou te dar o microfone.
0: Bota o homem aí, maligno.
2: Meus amigos Gutenberg, Gomes e Tirelão, tudo bem por aí? Tudo certinho? Eu estou aqui em Americana, contato da minha mula preta,
0: aí,
2: de saída pegando a Anhanguera, sentido Campinas. A festa bonita aqui em Americana, né? Voltando pra casa, que é sempre muito bom. Um grande abraço, viu? Tô ouvindo vocês aqui pela Cidade das Águas, uma grande audiência em toda a região aqui. E que Deus proteja todos aí. Alô, mineirada, aquele abraço forte, hein? Valeu.
0: Valeu, querido, obrigado, apresenta o programa bacana lá no domingo, fala sempre da gente também, então obrigado aí pelo prestígio, tá na mula preta dele e lá interior de São Paulo que deve ter de festa boa também.
1: Ô Gutenberg, quando nós falamos São Paulo, quem não conhece, acha que é só BR-381 em São Paulo, capital. Meu filho, você pega a 050 a 262, São José do Rio Preto, Ribeirão, Presidente Prudente, Jales, Jauru, Bauru. Ah, ter lugar bonito assim lá longe, trem chonado.
0: Trem bruto. E você sentiu a pedrada da voz aí? Isso é
1: grande. Aí é potência. Locutor
0: de rodeio, apresentador de eventos por lá também. Então é nosso companheiro. Agora, olha que coisa boa receber uma mensagem como essa. Bom dia, Gutenberg, Tinelão, tô ligado no programa. Aqui é o Armando de Coronel Fabriciano. Tem muito tempo que não mando mensagens para o programa. Vocês têm me ajudado muito na minha recuperação mental, para não dizer que é depressão. Estou esperando a hora da oração. Um grande abraço para todos. É o nosso querido Armando de Coronel Fabriciano. Bom saber que o programa tá sendo legal para ele ali nesse processo também. E veja como ele não se entrega, que ele nem cita como depressão, mas uma recuperação mental ali. É isso, né? Já deu o primeiro passo, que é reconhecer que o problema existe. Agora é tudo uma questão de tempo e fé.
1: Pronto.
0: E cabeça erguida.
1: A primeira coisa é identificar.
0: Exato.
1: Identificou é tratar.
0: É isso aí.
1: E Deus na frente.
0: Muito bem.
1: Bom dia, dupla da madrugada. Tinelão, alucinação de pitu. É a primeira vez que eu ouço. Quase bati o caminhão de tanta risada. Vinícius de Carmópolis por cá. Vocês são fera demais, tamo junto. Ô, Nicão, nós tamo é junto, Nicão.
0: Aí, que beleza. E esse aqui do código 14, o nome dele, Murilo Leutério, mandou ali, boa noite, meninas, olha o respeito, hein? Como é que é? Marília, sentido Ribeirão Preto, passando sobre a maior ponte de dentro do estado de São Paulo e ela está sendo duplicada. Quando quer, eles fazem, né? Não tem problemas. Então mandou um vídeo aqui. Olha que beleza de ponte lá, ó. Ouvindo o programa, ó, e o som chegando lá puríssimo também, deve ser o AM610. E que tamanho de ponte é essa? É investimento, né? Tem que ter investimento, né?
1: E o nosso querido Antônio Geraldo Pedrosa, ele falou: bom dia, dupla dinâmica, esse é o melhor horário para ouvir Itatiaia. Vocês são demais. Esse diálogo com os ouvintes está cada dia melhor. Ótimo. É, ô, meu querido, obrigado. Antônio Geraldo Pedrosa, do Maria Gorete, Belo Horizonte.
0: Aqui outro também do código 22, dizendo: aqui quem fala é o Ubiratã de Macaé. Eu tava um pouco sumido, tava na correria, agora tô na paz. Valeu, querido, obrigado. Bom saber que você tá com a gente aí, direto de Macaé. É o nosso simpático Ubiratã, gente boa.
1: Olá, senhores, por falar em festa, hoje começam as festas de aniversário de Arujá, em São Paulo. Festas de das Nações, e o Leonardo virá cantar. Abraços, Flávio Arujá. Ô, Flávio, bom de Arujá.
0: O Leonardo é o de menos. O balé dele é que é uma coisa fenomenal.
1: Gutenberg Gomes.
0: É fenomenal.
1: Eu nunca vi nada igual. Se tiver defeito, é na linha da costura, porque não, no corpo.
0: Não pode, só.
1: É, Mival Eterno, você sabe selecionar a sua equipe.
0: Você tá louco. A mulher dele não fica com ciúme, não, hein?
1: Mas ali é pro povo ver, né?
0: É pro povo ver.
1: O homem que tem uma poliana daquela na vida, se loiar pra uma bailarina aqui, tem que morrer.
0: É, não tem base, não, viu?
1: Ah, mas você trai, não? Como é que trai com a poliana daquela dentro de casa? É. Ele é ferramenta pra mais de metro.
0: É, e tá com ele há muito tempo também, né?
1: Tomou gaia igual louca, né?
0: É.
1: Menino fora, tal, mas agora se sossegou. Emival Eterno da Costa.
0: Aí é bruto pra selecionar um balé, viu?
1: Nossa, mas o RH lá é bom, diferente do nosso. O nosso, se tiver beleza, o RH não deixa fichar de jeito nenhum. O RH frajuta esse da Itatiaia. Agora eu vou te contar pra você um negócio que aconteceu na Lenai, você pode achar que é mentira. O Fabiano, chefe de transporte, ele é a mais pura verdade. Então, uma amiga minha caminhoneira, inclusive ela está em uma situação de saúde complicada, teve um acidente, indiquei ela na Lenai. Fabiano me liga 2 horas depois. Ô, véi, que você arrumou? Eu falei: que foi? Você viu a mulher que você indicou? Eu falei: não, é só com o veículo, só conheço através do telefone. Me ligou, é minha amiga de WhatsApp, mas nunca, não tinha esse negócio de rede social igual hoje.
0: Uhum.
1: Se eu ficho uma mulher dessa aqui, eu arrumava problema. O que é que foi? Ela é bonita demais.
0: Olha só.
1: Tomou pau por ser bonita. Aí da Tia já é a mesma coisa.
0: É.
1: A cada 10 feio, uma bonita.
0: É.
1: E olha lá.
0: É. E radialista, mulher, que nem a moça disse lá, ô povo feio.
1: Nossa, mas é, a gente fala a verdade que a gente é penalizado. Não tem, não.
0: Tem o áudio da doninha e me deu vontade de ouvir de novo aqui lá.
1: O som que ele tá até relaxar ali.
0: Ah, eu vou te contar. Temos o áudio da doninha.
1: Olha ele balançando a cabeça.
0: Eu mandei agora aqui pro Vinícius. Ontem a turma começou a mandar foto de pastel, montagem de pastel, e aí aquela coisa, o assunto da madrugada.
1: Virou pastel.
0: Foi esse do pastel.
1: Solta o áudio aí, pastel.
0: Bota aí, pastel, a doninha. Ah, falou que não vai tocar. Ah lá.
1: Quem você falou? Júlio Silva, por favor, seria como você soltar o áudio da dona que nos chama de feio?
0: Bota a
3: doninha. Oi, Itatiaia, eu tava vendo a foto do pessoal que trabalha aí, nossa, como tem gente feia, meu Deus do céu, é todo mundo feio, não salva ninguém aí, né? Nem homem, nem mulher, nunca vi tanta gente feia junta, mas também para trabalhar em rádio, não precisa ser bonito, né? Porque não aparece. Nossa, como são feios.
0: Nunca mais ela mandou nada pra gente, hein? Alguém deve ter bloqueado, né?
1: Eu gostava dos áudios dela, pelo menos o primeiro que ela mandou fez sucesso.
0: Qual?
1: Esse.
0: Ela
1: podia mandar outro com mais sucesso.
0: É verdade, falou
1: assim. Não mentiu, senhorinha. A minha vontade era pegar esse áudio, gravar no Instagram, enquanto o áudio vai passando, colocando os rostos das pessoas aqui, ó. Adilson, Alê, Renato, eu, Guti, Thiago Reis.
0: Eu não.
1: As mulheres não podem falar que ganha processo. Ah, mas não tá mentindo também, não.
0: Compliance da
1: uns monstrinhos horrorosos.
0: Olha lá o Aguinaldo Leão, lá na Austrália, rodando lá, e gravou esse áudio. Ele tava só na butuca lá, esperando pra ter isso aí. Ô, Aguinaldo Leão, um abraço. A oração esse miserável não grava. Agora o áudiozinho da doninha desancando a gente, grava, né?
1: Pega até nem rádio pirata, mas pega.
0: É, que coisa, viu? E ó, aqui o rapaz lá do código 67 tá dizendo que você é o cabeça da feiura aqui da rádio, viu? E ele tá lá em Ivinhema, no Mato Grosso do Sul.
1: Você é amigo dele ou meu?
0: Não, sou seu amigo, né?
1: Então fala pra ele que o cabeça dos feios pega a cabeceira das bonitas.
0: Aí é verdade, né? Aí
1: o não... mais feio da rádio pega a mais bonita.
0: Aí falou a verdade.
1: Não precisa de ter beleza, tem que ter papo, meu filho. O homem com papo. Ó,
0: olha.
1: Acendeu os holofotes do Mineirão, tudo.
0: Olha, mas também, veja você, 2 para as 3.
1: Olha, eu vou ali cochilar. Ó, vou ali buscar os equipamentos.
0: Hoje você vai buscar onde? Vai buscar lá.
1: Ah, hoje é da Contorno, pra lá.
0: Pra lá, pra lá. Então, daqui a pouquinho vem aí a nossa oração do dia, não é isso?
1: É isso mesmo, viu, Gutenberg Gomes? Inédita, feita com muito carinho pra você, amigo e ouvinte da Itatiaia.
0: É, beleza. E um abraço aqui para o nosso querido amigo Jiboia. Ô, Jiboia, não some não, meu filho. Você é nosso. E ele tá mandando aqui, deve ser o time do filho dele lá. É um campeonato.
1: É o Dudu.
0: É Planaltina Esporte Clube e o Cruzeiro Futebol Clube. Então, na fase de grupos, rodada 4. Então, é Planaltina Esporte Clube, deve ser o time, esse aqui que é o filho dele, aquele que tá fazendo um W na cara, né?
1: É o Dudu.
0: É o Dudu?
1: É.
0: Mas pra que fazer essas marmotas com um W na cara? O que que significa aquilo ali, hein?
1: É a geração nova agora, é Caio Jorge fazendo negócio de cá, é o outro fazendo, é bobice.
0: É bobice.
1: Mas é código deles, é bonitinho, é
0: aí,
1: da moda.
0: Aí o Cristiano Ronaldo vai, sim! Aí.
1: E o Messi? Nada.
0: Nada.
1: Da cambalhota.
0: E faz mais que todo mundo, né?
1: Não, mas o Cristiano Ronaldo vai fazer 1000 gols.
0: É.
1: Mas são iguais. O Messi é porque tem um probleminha.
0: É autista, né?
1: É. Ah, mas. Da cambalhota. Eu queria ser autista daquele jeito.
0: Eu também. Então.
1: A gente é autista e não ganha nada.
0: Então, você tem desritmia. Alguma loucura você tem,
1: tipo? É, nem uma vaga na Araújo eu tô ganhando.
0: E esse negócio de sono seu aí, eu vou te contar.
1: Não, isso é quebrando.
0: Isso não tá explicado.
1: Gutenberg, não tomei o hormônio do cabelo hoje. 2 latas de energético. Ô, gente, eu dormi bem. Eu não sei o que eu vou fazer, não.
0: É. Mas vai ter remédio. 1 minuto para as 3. Bota uma moda bonita aí, ô de fundão. Quem é que vai cantar agora no programa, hein? Aí, ó, falou do homenzinho aí, né?
1: Ah, o Edinho aí, ó, Edson da Costa.
0: O bailão dele não vem, né?
1: Não.
0: Aí, ó.

0: Banguela, que essa aí é a descida. Música bonita do repertório de Milionário Zé Rico. E nessa gravação bonita aí com Leonardo e Eduardo Costa do projeto Cabaré. É muito bem, 3:03 agora. Então é um intervalo rapidinho e na volta vem aí uma oração maravilhosa, uma oração inédita e aquele belo conteúdo que você vai receber também daqui a pouquinho. 3:04 agora na Itatiaia.
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2: 3:06 na madrugada de quinta-feira, no clima do final de semana. Feriado de Corpus Christi, final de semana prolongado para muita gente e para muitos de nós também. É a vida seguindo aí o seu ritmo normal de trabalho. Então, que bom saber que você permite que a gente esteja sempre na companhia de vocês e levando aí esse programa tão especial. Olha que beleza, o nosso querido Tilex. Ô, Tilex, valeu, obrigado aí, ó. Ele, ih, meu Deus do céu, ele também parece que gravou o áudio da Doninha e botou lá no Instagram dele, que é o TR_Tilex, que faz um conteúdo muito bacana também, é caminhoneiro, é dos nossos aí do trecho. Valeu, querido, obrigado. Já já eu vou ver o que que, olha que painel bonito do caminhão dele, hein? Ô, Tilex, um abraço, meu querido, obrigado aí pelo prestígio e ainda botou lá o povo feio, é bruto. E a gente vai rompendo a estrada junto com você para onde você for aí nessa madrugada. Mas agora que são 3:07 na Itatiaia, chegamos ao nosso momento da oração do dia. É o momento da gente levar uma palavra de fé, uma palavra de amor, uma palavra de esperança e, sobretudo, nesse dia tão especial. Olha, a gente falava agora há pouco da tradição, né? De como a gente precisa preservar também a tradição, sobretudo essa ligada à nossa fé, à nossa espiritualidade. E que cena linda que me mandaram agora há pouco, de pelo menos dois lugares ali, pessoal preparando aqueles tapetes de serragem que são montados aí para o dia de hoje, o dia de Corpus Christi. Então, é isso é vida, isso é, traz ali aquela sensação de pertencimento, sensação de que, olha, o meu pai fazia isso, o pai do meu pai fazia. Então a gente precisa preservar. Não é só você ver um influencer imbecil de rede social e querer fazer o mesmo que ele faz, não. Por que você não imita os bons exemplos? O exemplo do trabalho do seu pai, da dedicação da sua mãe, mas não! É tudo rede social, é tudo essa janela para o inferno que abriram na nossa cara e agora não tem mais como fechar. Então, a gente precisa preservar ali as boas tradições, né? Se a gente vai se perdendo em tudo isso, aí daqui a pouquinho é todo mundo fazendo dancinha de TikTok o tempo todo, é todo mundo querendo usar a mesma modinha do jogador, da modelo, da atriz, do influencer. E aí, cadê a nossa personalidade? Cadê as peculiaridades de cada lugar? Antes, você ia para o interior, aí chegava lá, o pessoal se vestia diferente, falava diferente. Hoje está essa uniformização e todo mundo sentindo que realmente a gente está se perdendo muito em muitos aspectos. Mas isso é assunto para um outro momento, um outro dia, porque hoje nós precisamos falar de Corpus Christi, essa data maravilhosa e que realmente traz uma bela reflexão para o dia de hoje. Mas antes, eu peço também a gentileza, se você puder gravar a oração do dia e mandar aqui aquele belo conteúdo também, aí na estrada, aí no seu plantão, na sua casa, no hospital, e manda para cá, aqui no Brasil, no exterior. Então manda no 999-96-7074. Vai ser um prazer, uma alegria perceber de que maneira a gente chega até você. Mas a gente falou bem no comecinho do programa, depois o padre Bruno até mandou a mensagem dizendo que nós falamos corretamente ali sobre a data, mas eu penso também no Corpus Christi de uma outra maneira. Ao celebrar a Eucaristia entre os seus apóstolos e dar o pão como corpo e dar o vinho como sangue, aquilo foi uma maneira de Cristo permanecer entre nós e permanecer em nós. Isso é a coisa mais linda da fé, senão seríamos todos vazios e o mundo estaria de um jeito que a gente não tem noção se a gente não tivesse essa dimensão de que há um outro momento, há eternidade. Então a gente precisa ter esse pensamento também. Então, essa jeito que a gente não tem noção se a gente não tivesse essa dimensão de que há um outro momento, há eternidade. Então a gente precisa ter esse

vocês até chegar a nós hoje em dia. Então, Cristo tomou o pão, deu graças e entregou ali aos seus discípulos, dizendo que era o corpo dele que permaneceria entre nós. E da mesma forma, o cálice com o sangue da nova e eterna aliança, isso é maravilhoso, isso é a fé, como nós entendemos, como nós aprendemos e como nós queremos levar até você nessa oração de hoje. Se você puder, grave a oração, mande para cá e daqui a pouquinho você vai encontrá-la também lá no Instagram, arroba Gutenberg Gomes e arroba Orações Itatiaia e também na lista de transmissão do WhatsApp. Vamos, portanto, à nossa oração do dia. Nesse dia especial, uma oração também especial, porque Corpus Christi é a certeza de que Cristo permanece entre nós e em nós. E a oração diz: Senhor Jesus, nesse dia de Corpus Christi, celebramos o mistério do teu amor que se fez presença viva entre nós. Na simplicidade do pão consagrado, revelas a grandeza de um Deus que não se afasta, mas permanece. Ensina-nos a reconhecer a tua presença na Eucaristia e também nos pequenos gestos do dia a dia, onde o amor se manifesta silencioso e verdadeiro. Hoje recordamos que o teu corpo foi entregue por nós, sinal de entrega total e de comunhão perfeita e profunda. Que esta memória não seja apenas tradição, mas transformação. Que ao receber-te, possamos também nos tornar alimento de esperança para quem está cansado, presença de consolo para quem sofre e instrumento de paz em meio às inquietações desse mundo. Dá-nos um coração mais sensível, Senhor, capaz de te perceber além dos altares, nas pessoas, nas ruas, na vida que pulsa ao nosso redor. Que esse dia sagrado reacenda em nós a fé, fortaleça nossa caminhada e nos lembre que nunca estamos sozinhos, pois estamos com o seu amor que permanece conosco hoje e sempre. Amém.

0: festa do teu corpo e sangue. Dá-nos, Senhor, a certeza da tua presença nos dons eucarísticos. Na festa da vida, que deve ser cada Eucaristia, ensina-nos, Senhor, a comunhão com os irmãos, radicada na unidade sacramental. Ensina-nos que nunca é compreensível celebrar o gesto que significa sacrifício e dom da vida, união com Cristo e com os irmãos, e fomentar divisões, cultivar discórdias e manter desigualdades. Impele-nos a viver cada Eucaristia como atores comprometidos, convictos da tua presença, e não como simples espectadores. Divino Espírito Santo, luz e graça do universo, iluminai nosso planeta, clareando nossas mentes. 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
2: Aliás, parabéns pelos seus programas, né? Eu curto todos. Sigo você nas

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0: 3:17 aqui na Itatiaia, na nossa madrugada de quinta-feira, dia de Corpus Christi. E aí, refletindo sobre isso, eu trouxe essa oração. Espero que vocês tenham gostado. Espero que ela tenha traduzido também a sua percepção, o seu sentimento com relação a essa data tão importante, tão maravilhosa para nós que somos católicos, né? Então, é isso. E a presença de Cristo é fundamental. E com aquele gesto, foi a maneira que ele encontrou de fazer essa aliança conosco, né? Então, se você gravou aí, manda para cá. Manda no 999-9670-74. O que que o Ícaro Alves está dizendo? O Guti, manda um abraço para minha mãe, Marilene. Falei para ela que você era o terror das empregadas domésticas e ela é empregada, é? Qual é o nome da sua mãe, Ícaro? Qual é a idade dela? Brincadeira. Então ele tá falando aqui, ela é. Então qual é o nome da simpática aí? Ah, é a dona Marilene. Ô Ícaro, mas isso já foi há muito tempo, meu filho. Isso foi mais quando eu tava lá em Juiz de Fora e realmente eu era conhecido como Ted, o terror das empregadas domésticas. Dava até fila na porta da rádio. Cadê o moço de Barbacena, o da voz bonita? Ah, vou te contar, viu? E aí era aquele assédio maravilhoso, ô tempinho bom, que não volta mais. Então, é isso. Se você gravou aí a oração do dia, manda para mim. Olha o Ricardo Reis. Ô Ricardo, se eu não tô enganado, é a primeira vez que você participa. E ele mandou aqui, ó, passando ali naquele viaduto lá da trincheira da Praça da CEMIG. Valeu, querido. Obrigado aí pelo vídeo que você mandou. Então, daqui a pouquinho a oração vai estar lá no Instagram, @GutenbergGomes. Vai lá, meu filho, vai lá para você me ver, para você ver o Tuniquinho, que foi o sucesso do programa de ontem, né? O Tuniquinho, o meu pintor lá. Ele agora, falei, não sobe na escada não, Toniquinho, qualquer coisa eu seguro você no colo, eu levanto você, eu compro um pau maior para você pintar essa parede aí, mas pelo amor de Deus, não sobe em lugar nenhum não, que o Tinelão me traumatizou ontem, só de imaginar a minha vida, o que seria pagando pensão o resto da vida ali pro Toniquinho, meu Deus do céu. Mal tô aguentando tratar da mulher e dois meninos, arrumar um, quem tem fio de bigode é gato, né? Então, tá lá o Toniquinho com pintando. Olha quanta gente já foi lá ver o Toniquinho, hein? O outro tá perguntando aqui, cadê o skate? Cadê a chapa de pulmão para ele escorregar? Eu tirei tudo e sumi com tudo que tinha lá em casa. E tem também lá um trechinho da tradução da música do Peeble Bryson, o moço que faleceu anteontem, e nós fizemos a homenagem. Tá tudo lá no @GutenbergGomes. Combinado? Então é isso. 3:21. Ô Difuntão, aquela saudade que nós preparamos aí para emocionar a turma, dá aquele play aí, hein?
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0: Olha que coisa mais linda. E depois foi regravada também, né? Para ser trilha sonora do filme Proposta Indecente. Mas essa é a versão original da música com o grupo 10cc. I'm not in love. Eu não estou apaixonado. São 3:21. 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

0: Isso, lá de Niterói, o nosso querido Dalto. Ô, Tinelão, essa música foi feita pensando em você. Você é muito estranho, viu?
1: Ele é vivo.
0: É vivo, é vivo.
1: Daltinho é vivo?
0: O Daltinho tá lá em Niterói.
1: Olha.
0: Faz shows junto com o Nico Rezende também. Aquela turma que não pode perder o contato. E o Biafra, e uma turma boa aí, viu?
1: Voar, voar.
0: Subir, subir.
1: Essa sim,
0: é verdade. Mas você é muito estranho, viu?
1: Ah, seu jeito estranho me enlouquece.
0: Ê, beleza. Então já tá prontinha a oração de hoje?
1: Linda, maravilhosa, com essa blusa azul marinho, ficou o charme.
0: Olha que iluminação boa hoje,
1: hein? Boa, Lores, hoje apertou um botão a mais lá.
0: Ó. Ah, que beleza. Então já vou aproveitar o intervalo pra colocar lá no meu. Qual é o meu mesmo, hein?
1: Ô, Gutenberg, o seu é simples demais de achar, viu? É arroba Gutenberg Gomes.
0: E o seu arroba Tinelão na área.
1: E essa oração inédita vai estar no arroba orações Itatiaia e também na nossa lista de transmissão.
0: Do WhatsApp.
1: Completa.
0: Prontinho. Então, se você gostou, se você quiser fazer um conteúdo bom circular, pode aguardar que vai chegar aí. O Cláudio Silva, ô Júlio, ele tá dizendo que a música do Tennessee é horrível. Tem base um negócio desse? Ô, Cláudio, não faz eu pegar raiva de você, não, meu filho. Uma das músicas mais lindas que tocamos no dia de hoje. Ah, ô, Cláudio, você tá de brincadeira, né? Olha aqui, 3:35, a gente volta já.

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delícia. 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

0: Ô, Tinelão, cadê aquele porteiro lá do Masterville que a esposa dele tava querendo envenenar?
1: O Fabiano. Aquarela, né? City.
0: Aquarela é perto do Masterville.
1: Não, Masterville que nós vamos em Sazeda, nas margens da Lagoa da Petrobras. Um bairro muito gostoso. Nós já fizemos uma padaria lá na rotatória.
0: Já sim.
1: E o Fabiano, ele é do Aquarela City, ali no Alterosa, onde mora o Jefferson, foi meu vizinho lá, marido da Eliette, que trabalha na TSL, no Pipa, o Jefinho.
0: Ah, então sim.
1: Ali é bom, construíram um monte de prédio lá, tampou a visão. É isso que eles fazem.
0: Entendi.
1: Vende pra você há 10 anos atrás com um lote vago na frente, com a mata. Aí você compra os da beirada, depois vão lá e mete loja. Ficou uns trem esquisitos escondidos, uns quadradinhos esquisitos. Minha menina passou lá esse dia e falou: pai, olha o que fizeram com a Aquarela City. Se nós tivéssemos morando lá, nossas janelas estariam andando todas pras paredes. Não pega um sol pra estender roupa.
0: Eu agora estou falando com as paredes.
1: Paguei 120, custei vender por 115. Aí quem campa é terra não erra. Ah, não é você!
0: Olha aqui, o Lucinei Silva, ele mandou agora pra gente aqui, eu acho que é o momento da oração, e ele passando num. Não sei se é o anel rodoviário, onde é que ele tá ali, hein? Só sei que tem uma neblina por lá também.
1: Ah, com certeza Jardim Canadá.
0: É. E choveu também um pouquinho, pelo que eu tô vendo ali.
1: Ah.
0: Ô, Lucinei, obrigado, querido, obrigado, e um abraço aí a todos aqueles que estão mandando o momento da oração pra cá, e agora já vou colocar lá no Instagram, tá certo?
1: Tá certo, viu, Gutenberg? Arroba orações Itatiaia e arroba Gutenberg Gomes, ficou muito linda a oração, viu?
0: Muito bem.
1: Como
0: hoje,
1: sempre.
0: Hoje, o dia de Corpus Christi, não poderia ser de outra forma, uma oração inédita e muito especial. Vou marcar o padre Bruno Gomes para ver se ele aprova.
1: Eu tenho certeza que ele vai aprovar e vai falar assim: Gutenberg, ficou linda a sua oração, como sempre. Ele é nosso, né?
0: É isso aí. Então, 4:20, é hora boa pra gente tocar umas modas ali, porque o Vinição vai chegar daqui a pouquinho, metendo o pé na porteira aqui também, né?
1: Aí você falou, nosso simpático Vinícius de Castro.
0: E o Café com Notícia, quem é que tá chegando aí, defuntão? Ah, é pra ele? Como se não bastasse o muito estranho, vem outro aí, ó.
1: Outra paulada.
0: Mensagem do além.
1: Eu não vou embora hoje, vou dormir aqui.
0: Olha o Alexandre ali no camarim, hein? Ah, bruto.

0: Muito bem, tá aí o caminhoneiro. Esse caminhão, ele deve ter caído numa ribanceira ali.
1: Nossa senhora.
0: Cortaram eles na faixa.
1: No meio da faixa contínua, pá, é. Acabou a música.
0: Coitado. Eu sei, Tinelão.
1: Ô, Gutenberg, eu tenho uma curiosidade, você
0: pois
1: que.
0: Pois não, pois não.
1: Essa canção, essa letra dele?
0: É do Roberto Carlos.
1: Que música bonita, que música gostosa.
0: Linda, e foi uma das primeiras, assim, desse universo ali, que realmente retratou o que é a vida do caminhoneiro, a dificuldade que enfrenta, e você conhece melhor do que eu, o dia a dia, e aí a gente vê aqui tanta gente que gravou a oração. Eu tenho que achar aqui para te mostrar o moço que até, ah, meu Deus, cadê o rapaz que mandou aqui aquela, a imagem do ajudante que tá dormindo dentro do caminhão aí? Cadê, Tinelão?
1: O trem para desanimar a gente também é um ajudante dorminhoco, viu? Você leva o excomungado já de Belo Horizonte para ver se ele faz um fuzuê com você pra você não dormir, daí a pouco você vai pro lado e tá até roncando. Aqui, olha ela aqui.
0: É esse. Leia. Agora eu vou pedir, leia você. Antes, só agradecer aqui ao Alberto Ferreira, que mandou também a bela decoração de tapetes ali do dia de Corpus Christi. Valeu, Alberto. Depois diz pra gente onde tá essa coisa linda aí. E eu quero prestigiar um evento desse no dia de hoje, se o Toniquinho deixar. Mas leia o que tá dizendo aí, hein?
1: Bom dia, Tinelão e Gutenberg. Aqui é o Regis, da cidade de Cachoeira da Prata. Manda essa oração pra mim, aí eu vou colocar o nome, e coloco o nome do meu amigo na oração. É o Michael. Esses dias eu pedi para vocês colocar ele na oração, aí vocês mandaram uma mensagem bonita para ele. Agora eu vou acordar ele para nós acabar de chegar em casa. Manda um abraço para ele aí, vocês ganhou mais um fã. Sabe como é que tá o Michael na cabine do 1620?
0: Ah,
1: morto.
0: Morto na preguiça.
1: Aqui.
0: Na preguiça não, no cansaço, né? Eu
1: acordo o pé do Michael. Ah, Michael, você tá puxando minério descalço, né, maldito?
0: Cadê o EPI dele, velho?
1: Nossa, mas tá a pura caraca do assoalho do pé, ó. Isso fica bom na hora que você molha a primeira água do chuveiro, você olha pra baixo e você fala, não é o Ria Rússia.
0: Entope o ralo do
1: nossa
0: chuveiro.
1: Nossa, ajudante ruim de serviço. Levanta, Michael, excomungado.
0: Qual é o número dele aí?
1: O final, eu não sei se são 1620, é o
0: achei.
1: 9813.
0: 9813. É o Regis que tá levando ali o Michael, o Michael. Mas então, realmente, assim, tá passando por um momento difícil e aí o Regis tá levando ele pra levantar o astral do moço.
1: Ah, mas não vai adiantar, não. Tem que jogar água na cara dele primeiro. É.
0: Joga água dele!
1: Joga velho. Água no Michael pelo ouvir umas verdades. Ô, Michael, brincadeiras à parte, Deus te abençoe. Aproveita as nossas orações. Curte bastante o conteúdo das orações. Tudo na vida passa, meu filho.
0: Nós não
1: somos filhos únicos para estar bem, não. Deus quer todos bem.
0: É isso aí, muito bem. E já tá lá no Instagram a oração de hoje. Agora eu vou colocar também na lista de transmissão do WhatsApp e pronto. É uma bela reflexão para o dia de hoje, o dia de Corpus Christi. E aí só peço a gentileza de você nos ajudar compartilhando também a oração. Você viu que o Tilex estava nos dando uma caroninha agora há pouco? Eu mandei um alô e ele gravou justamente no momento.
1: O Alex do Tilex de Birité?
0: É Duralex, Sedilex, no cabelo só Gomex.
1: Se rebentar, passa Durex.
0: Opa,
1: é o Alex de Birité, ela vai pra Curitiba.
0: E pra não chegar mais um, use Jontex.
1: Isso, aí você falou.
0: Aí falei.
1: Vamos embora dessa maneira?
0: Vamos embora dessa maneira simpática, faltando 2 para as 4, só anunciando que vem aí o nosso querido Vinícius de Castro e o Café com Notícia, não é isso?
1: Deus abençoe a vida de cada um de vocês, porque nosso Deus não castiga.
0: Deus ensina.
1: Deus não tira.
0: Deus livra.
1: Deus não demora.
0: Deus capricha.
1: Abraço!
0: Abraço, uma ótima quinta-feira para todo mundo. Aproveite o feriadão aí e continue com o seu radinho ligado na Itatiaia. Tchau!

0: Amigos e amigas, sejam todos bem-vindos à super programação Itatiaia. Você que está ligando o radinho agora, você que já estava acompanhando esse programa delicioso das madrugadas, no frio da madrugada, o Gutenberg Gomes e o Tinelão agita a galera, né? Faz o clima acontecer de um jeito gostoso, com oração, com comunicação, com música boa. É entretenimento, é alegria nas ondas do rádio, é um verdadeiro show esse programão das nossas madrugadas. E eles voltam amanhã, a partir do meio da noite aqui na Itatiaia. E a partir de agora você deixa que o papo é comigo, ô Tinelão. Coloca outra japona por cima aí, e você com essa blusinha fria, não vai dar não, viu, filho? Ah, essa é bonita, veste essa aí protege. Vamos tá de motoca, uai. Pelo amor de Deus, vai com Deus, meu irmão. Ô, Gutenberg, aquele soninho da beleza, hein? Descansar nesse feriadão. E a partir de...
1: Vai!
0: Vai com Deus. Nós vamos juntinhos aqui pela onda da Itatiaia. Você que nos acompanha com a... Olha, a quinta-feira, dia 4 de junho de 2026, feriadão de Corpus Christi. Temperatura aqui na Itatiaia tá na marca dos 15 graus. Tá dando uma sensação térmica de uns 13 graus, viu, gente? Tá muito frio. Umidade relativa do ar em torno de 88%. E a partir de agora, todo o primeiro time da Itatiaia está reunido e vamos levar até você as primeiras informações dessa manhã boa, gostosa. Prestação de serviço tem. Tem participação? Tem.

0: Alto Astral, felicidade, você sempre ligado aqui nas ondas da Rádio de Minas, viu? Muito obrigado a você que tá aí ligadão nesse feriadão, cortou cedo, hein? Você gosta de acordar cedo mesmo no feriado? É pra ouvir a gente? Aí mudou tudo, aí ficou mais gostoso e ficou melhor ainda. Vem conosco fazendo festa aqui na Itatiaia, esse feriado muito especial. Daqui a pouquinho o João Felipe Loli vai falar um pouquinho desse feriado de Corpus Christi pra gente, que é um feriado muito importante e muito especial para você que é cristão católico, para você que segue essa fé, para você aí de Ouro Preto, para você das cidades históricas aqui das Minas Gerais e do Brasil, faz aquele tapetão bonito, né? Antigamente a turma fazia, será que tá fazendo ainda? Eu acredito que sim, né? Muitas cidades estão fazendo. Na sua cidade faz. Me conte tudo, não me esconda nada. Pode mandar áudio aí no 319-9996-7074. Já pode ir participando? Já pode mandar seu áudio? Eu conto com a sua participação e vamos falar da importância desse dia. Muita gente deixou o dia para trás, tem gente que fala assim, é um feriado normal. Não é um feriado normal, é um feriado muito, mas muito importante. Agora, 4:05, já vou apresentar a nossa equipe, os convocados para essa manhã. Boa seleção do nosso Café com Notícia. Olha, quem tá na programação musical é o meu amigo e irmão Mércio Sattler. Programação premiadíssima. A central tem ele. Ah, cheguei com aquele sorrisão, né? Já chega no pique. Tô falando do Loures. Eu tô no pique do Loures. No pique do Loures. Alô, Loures. Bom dia, querido. Loures já tá lá aguardando o seu áudio, hein? Vai mandando áudio. 319-9996-7074. Olha, quem comanda a máquina de som mais poderosa do rádio brasileiro nessa manhã boa de quinta-feira é meu irmão Júlio Silva. Ô, difuntão da madrugada, bom dia, Júlio! Coisa boa, eu sou Vinícius de Castro, eu tô na produção, na edição desse programa delicioso e você está na Itatiaia, tudo que importa para Minas.
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0: Viu mesmo do frio? Ó, como é que faz, ó. Vou pro lado, né? Epa! Eu sou friboi, mas tô na hora, vi. 4:06, aqui na Itatiaia. Aumenta o volume dessa emoção, você está na Itatiaia. Até

tomar esse cafezinho gostoso aqui comigo. O café tá quentinho, tá gostoso, né? Tá bom demais da conta. As notícias não param de chegar. A sua participação também não. Muitas pessoas já participando aqui. Vou falar da tradição do Corpus Christi. Você já tá mandando áudio, já tá participando. E vamos colocar uma pitadinha também da sua participação aqui em outros temas. Você fique bem à vontade aqui na Itatiaia. 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Vou desejar bom dia pro trabalhador e pra trabalhadora brasileira. Alô, trabalhador, alô, trabalhadora, bom dia! Dia para você que desperta com a Rádio de Minas, para você que acorda juntinho aqui, ó. Você que tá na roça, você que tá na fazenda, você que tá na cidade, tá no mato, tá curtindo, galinho já tá cantando, já tá na hora da primeira ordenha, recolher os ovos, ó. Alpiruglu. Vem com a gente aqui. Você que está em Belo Horizonte, está na Grande BH, receba meu fraterno abraço e meus votos de um feriado muito gostoso em família. Se você vai trabalhar, bom trabalho para você. Feriado recebe em dobro, né? Epa, então vamos para cima. Vamos para cima desse feriadão gostoso. Bom dia para você, meu amigo taxista. Bom dia para você, meu amigo motorista do aplicativo, que tá ligadão com a gente. As cozinheiras. Para você que tá aí na sintonia da Itatiaia e os garçons. A turma que vai descansar agora, né? Muitos bares abertos até agora. E a turma lá doida para fechar a cozinha. Não tem jeito, não tem jeito. Então vamos trabalhando, vamos pra luta. Essa classe maravilhosa que salva vidas. A turma dos hospitais, os médicos, as enfermeiras. Um beijo nos técnicos, nas técnicas, a turma lá do raio-x, né? A turma da ortopedia. Muito obrigado. Você que tá aí na recepção, você que tá na segurança, tá na limpeza, toda essa turma boa nos hospitais, nas clínicas, nas UPAs. Um abraço bem especial para vocês aí, mas é do fundo do nosso coração e gratidão pelos serviços tão relevantes que vocês prestam, né, para toda a comunidade. É salvar vida, é diferente. Um forte abraço para a turma da educação, descansando hoje, né, gente? Tem que descansar, né, minha amiga professora? Um beijo no seu coração, a diretora, a todo o corpo docente aí da escola. As cantineiras, um cheiro, um beijo. Para você da área da segurança, os policiais civis, militares, penais, essa turma boa, toda a vida ligada com a gente aqui. A Guarda Civil, né? Turma da Farda Azul, muito obrigado. Corpo de Bombeiro também tá na sintonia. Aquele abração para você. Os rondantes da sintonia, os porteiros, é gente pra caramba da sintonia da Itatiaia. Não para de chegar áudio, não. Turma tá ligadona comigo aqui, meu muito obrigado, todo o meu carinho, viu? Bom dia para você e que Deus abençoe, guarde e guie. Corpus Christi, feriado especial, com muita fé, com muita determinação, eu desejo a você, alô família Itatiaia, bom dia!

aquilo que Deus planta em nosso coração não pode ser arrancado por ninguém. Nem o tempo, nem as dúvidas, nem as mãos humanas têm poder sobre o que vem dele. O que é de Deus cria raiz, ele floresce, cresce no tempo certo e permanece mesmo em meio às tempestades. Meu amigo, essa aqui é para você. Confie, confie. Eu vou repetir, confie, porque tudo aquilo que Deus colocou dentro de você tem propósito, tem força e tem destino certo. Podemos até tentar entender, planejar e até questionar os caminhos, mas quando Deus planta algo em nossa vida, é o propósito dele que permanece. Força e tem destino certo. Podemos até tentar entender, planejar e até questionar os caminhos, mas quando Deus planta algo em nossa vida,

0: de BH, pra você que ouve nas Minas Gerais de ponta a ponta, nesse Brasilzão de audiência. Falamos da capital de todos os mineiros com esse sotaque que conquista o Brasil. Somos mineiros, uai. Estamos aqui na Rádio de Minas. É, uai. Essa rádio é um trem doido gostoso de ouvir, né? É diferente, é Itatiaia, é do jeitinho que o povão gosta. É alegria e é por essas e
1: ai,
0: outras.
1: Que delícia!
0: Que ela é a mais gostosa do Brasil, é a mais ouvida do Brasil. Para iniciarmos essa manhã, vamos brindar com De Paulo e o Paulino. Eles cantam Barco de Papel. É um clássico aqui na Itatiaia que você ouve em alto e bom som às 4:13. Confira, Brasilzão. 4:13 na Itatiaia, o despertador das suas manhãs.

0: Paulinho Paulino aqui na Itatiaia. Tá frio na capital de todos os mineiros, tá frio, viu? Na temperatura média de 15 graus. Aqui no Alto da Barão, Homem de Belo, 4:16, 4:16. Vamos saber como vai ficar o tempo hoje aqui em Belo Horizonte. Hoje com o Alan Passo, que chegou cedinho, hein? Alan tá animado desse frio, mas ele também tá ali todo. Olha só, tá de gorro. Isso ali é pullover, que chama aquele negócio que tá usando? Pullover, blusa e tudo mais. O Alan Passos, seja bem-vindo ao nosso Café com Notícias 4:16.
1: Previsão do tempo.
0: O Alan, bom dia.
2: Vinícius de Castro, bom dia para você, meu amigo. Bom dia pro ouvinte do Café com Notícia. Nesta quinta-feira, o tempo segue estável em Minas, com predomínio de sol entre poucas nuvens na maior parte do estado. E

0: Temperaturas amenas ao longo do dia. O frio continua mais intenso nas primeiras horas desta manhã. No Jequitinhonha, Mucuri, Vale do Rio Doce, na Zona da Mata, amanhecer marcado por maior nebulosidade, com possibilidade de neblina e névoa úmida. Já no Triângulo Mineiro, Alto Paranaíba, Noroeste, Norte de Minas, Central e Sul do Estado, a previsão é de céu claro a parcialmente nublado, sem chance de chuva. Em Belo Horizonte, a quinta-feira começa com frio e a possibilidade de nevoeiro em alguns pontos da capital. Ao longo do dia, o sol aparece entre nuvens e ajuda a elevar as temperaturas, que devem variar entre 12 e 25 graus. A umidade relativa do ar pode chegar a cerca de 40% durante a tarde. Repórter Alan Passos.
1: Ô Alan, muito obrigado. Daqui a pouquinho o Alan tá de volta conosco no Café com Notícia. 4:18, um breve intervalo e eu volto já. Tem alô, alô pra turma, tem aquele abraço pra você que tá ligado, tem a sua participação, tem o tema da nossa manhã. Tudo isso e muito mais nessa manhã boa de quinta-feira. É feriado. 4:18.
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4h20, a turma ligadona conosco aqui na Itatiaia, o Marcos Alberto tá ligado, olha, recebendo um bom dia aqui, tá ouvindo o sonzão da Itatiaia, quem tá mandando é o Joel Rodrigues da Silva. Joel, bom dia, meu amigo, que Deus proteja a sua manhã, o seu dia. Meu querido amigo Lio, construtor Lio, aquele abração bem apertado pra você, pra patroa, pra toda a família. Lio, fazer caminhada nesse frio danado em Curvelder, tá um frio capetando, né, rapaz? Ave Maria, um abraço pra você aí, viu, Lio? Um abraço pra toda essa turma de, da cidade de Curvelo, um abração no Carlos Oliveira também, que tá sempre ligado, grande comunicador, meu amigo e irmão Carlos Oliveira, toda essa turma na região central de Belo Horizonte, quem tá ligado, o Gilberto Pezão lá de Pedro Leopoldo. Ô Gilberto, forte abraço pra você, pra toda a família, pra toda a turma boa, ligada na Itatiaia, aí em PL, viu? O Tuca Maia Forever de Mariana também já tá ligadinho, já tá fazendo registro aqui comigo. Alô Nereu, tudo de bom, Nereu? Um abração pra você, Nereu querido, tudo de bom, meu irmãozinho? Na sintonia, o Ellison também já tá ligadão, já tá participando na programação da Itatiaia, já tô recebendo aqui, olha que bonito. Quem tá mandando a mensagem pra gente aqui é o Alberto Ferreira, mandou um áudio e tá mostrando aqui o tapetão, né? Em homenagem e a fé em Corpus Christi nesse feriado especial. Vou até ouvir, ele tá falando de onde? As ruas de Jequitinhonha, decoradas para a procissão de Corpus Christi. O Alberto Ferreira mandou pra gente aqui, que coisa linda, maravilha, viu? Forte abraço para você, ele está nos ouvindo através da Rádio Santa Cruz. A Rádio Santa Cruz é 105,7. Um abraço para vocês aí, um abraço bem especial para todos que estão ligados conosco aqui na Itatiaia. A turma aí no Campo das Vertentes, você no sul das Minas Gerais. Um abraço bem apertado e muito obrigado por esse carinho, por essa audiência. 4h22, o Arley do Noturno 9502. Ô Arley, um abração apertado pra você. Ô Arley, as caricaturas que você fez, né? Através da IA, fazendo o sucesso que eu mandei, foi pra todo mundo gostou, ficou legal, ficou bom toda a vida. O Arley do 9502, sempre da nossa sintonia. Avisa aí, hoje por conta do homem, catraca livre. Tá certo, hoje então você não paga passagem em Belo Horizonte. Catraca tá livre, não é isso, Arley? Do 9502, no feriadão, você tem essa vantagem aí. Você que é trabalhador, você que vai trabalhar hoje já vai economizar um pouquinho, né? Você que vai passear vai tá bom demais na conta. Então, aproveite! 4h23, vamos com notícia. Atenção, motoristas que pretendem viajar pela BR-381 durante o feriado prolongado de Corpus Christi devem encontrar um aumento significativo no fluxo de veículos nos próximos dias, então. Começando agora de manhã, já temos informações lá da 381. A concessionária nova 381 estima que mais de 330 mil veículos circulem pelo trecho concedido da rodovia entre ontem, né? Começou ontem até o próximo domingo. Então, fique atento, fique esperto, atenção no trânsito, cautela, priorizar a vida. De acordo com a projeção da empresa, o maior movimento é esperado para domingo, quando cerca de 25 mil veículos devem utilizar a rodovia, impulsionando e também impulsionados, né, pelo retorno dos viajantes após o feriado. Então, para você que vai viajar, boa viagem, tranquilidade, aproveite o seu feriado. Você gosta mais de praia, de sítio? Vai passar ali na 381? Então vai com cuidadinho, tá bom? Que Deus abençoe a sua caminhada, a sua viagem, você e todos os familiares. E aproveite, vive esse feriadão. 4h25 aqui na Itatiaia. Que bom que você está aqui conosco. Estamos falando de Corpus Christi. A tradição do Corpus Christi continua aí na sua região, na sua cidade, ou tá acabando? Hã? É muita coisa vai acabando, as pessoas não dão devido valor, acaba com a tradição, é ruim, né? Isso, que fica só na memória afetiva, mas eu acredito que tem muita gente revivendo isso. Você tem uma opinião formada? Você tem aí na sua cidade, tem foto aí dos tapetes aí que já estão sendo montados, foram montados ontem à noite? Tem?
Conta pra gente, em Ouro Preto, eu sei que tá lindo, lindo de viver lá. Lá em Itamarandiba também, né? Que coisa boa. Mande áudio, 31 99 96 70 74. Daqui a pouquinho, João Felipe Loli vai falar um pouquinho pra gente desse feriado de Corpus Christi, uma matéria muito legal aqui na Itatiaia. Viva o corpo de Cristo! Quatro e 26 da Itatiaia. Essa música tem endereço certinho, meu querido amigo Júlio Silva. Vai lá pra Piripiri. Aqui, Capim Branco, alô, turma maravilhosa, região metropolitana de Belo Horizonte, o Beto Paneleiro que tá ligado, o amigo irmão Cláudio Renato no aglomerado Cabana, ele que tá ligado, mandando um abração pro Zé Mário da Mercantil, toda essa turma aí na padaria, né? A Alana Baiana, toda essa turma sempre da sintonia. Ô Cláudio Renato, ô DJ H20, aquele abração. Vai também pra Rosa América, nossa querida. Ela tá dizendo abençoado, excelente feriado, né? Forte abraço pra você, a Rosa América do São Gererê. E também essa canção vai pra Marília. Bom dia, Vinição. Bom dia, um feriado abençoado pra você. A Marília da Vila Estrela. Daqui a pouquinho ela tá indo trabalhar. Feriado, nada, né, Marília? Descanso nada hoje. Vamos dobrar, né, Marília? Vamos trabalhar pra essa turma boa. Ah, vou desejar também pros amigos lá em Fortuna de Minas. Alô, véi! Alô, Tânio, toda essa turma em Fortuna de Minas, na sintonia. Um abração bem especial pra vocês, meu amigo Joia. O Joia tá sempre ligado, Zé Guilherme. Forte abraço, Zé Guilherme. A canção, na voz do Eduardo Costa, se chama Sistema Caipira. É, prateleira de cima na Itatiaia, 4:27, meu povão, alô, Brasilzão de audiência. 4:27, essa é a Itatiaia.

0: aqui na Itatiaia, 4:30. Gente, eu acho que é a notícia que o Brasil todo tá comentando. Você viu aquela mulher de 37 anos se passando por um adolescente de 12 anos? Você viu isso de fundo? Oh, vontade de xingar, né? Dá vontade de sumir numa hora dessa. Não é possível. Você tá sabendo disso, não, amigo? Deixa eu contar aqui então. Uma mulher de 37 anos se passava por uma adolescente de 12 anos. Ela foi presa lá em Joinville, Santa Catarina. Alô, meu estado maravilhoso de Santa Catarina. Alô, você em Joinville. Isso aconteceu aí com vocês, hein? Ela foi presa na terça-feira, dia 2 de junho. A suspeita chegou a ser adotada ou abrigada, né? No caso, porque ela não foi adotada oficialmente, de maneira irregular por uma família do distrito de Pirabeiraba. Depois de chegar ao local, ela afirmou, procurou uma igreja evangélica, né? Afirmando ser do Pará, sofrer abuso do pai biológico e, de acordo com a Polícia Civil de Santa Catarina, essa mulher, investigada por estelionato e falsa identidade, cometeu os mesmos crimes aqui em Minas Gerais, e em outros 4 estados. E é bom que ela tem sempre 12, 13 anos. Ela não fica velha, não. Ah, não fica. Usando o nome falso de Gabriele, a mulher foi, vamos dizer, foi amparada, né? Mas adotada pela família há 14 meses. Ela tava lá, ô defuntão, comendo, bebendo de graça, tomando leitinho, comendo chocolate. E as investigações apontaram que ela chegou na comunidade depois de procurar uma igreja, relatar ter sido vítima, né, de maus tratos. E comovida, a comunidade religiosa acolheu essa investigada e apresentou uma família que frequentava os cultos nessa igreja. Então, o que aconteceu? A Gabriele, apesar de alegar que tinha apenas 12 anos, não aparentava ter a idade que tinha. Então, de acordo com a Polícia Civil de Santa Catarina, olha só, tá passando até em alguns vídeos aí, tá lá no site da Itatiaia também. Olha o tamanho do boi da menina com 12 anos. 12 anos, ela não apresentava até essa idade, não. Ela não apresenta, né? De acordo com a Polícia Civil de Santa Catarina, para sustentar o disfarce ao longo do período e ganhar a confiança das pessoas ao seu entorno, a mulher alegava ser autista e ter outras condições clínicas. Além disso, ela justificava sua aparência física adulta, argumentando os seus traços eram decorrentes de uso forçado de hormônios durante a infância. Toda preparadinha, né? Ainda segundo a corporação, para reforçar o papel de criança, a suspeita mantinha comportamentos infantilizados. O uso rotineiro de chupeta, mamadeira, né? Objetos lúdicos de criança, cheirinho para dormir. É uma fé da mãe mesmo, né, rapaz? Que mulher desgramada. Ai, gente, a farsa começou a ser descoberta por uma parente da família adotiva, né? A pequena Gabi, a Gabriele. Desde então, familiares começaram a pesquisar sobre a vida pregressa da investigada nas redes sociais e a desconfiança aumentou ainda mais. A polícia chegou, as vítimas relataram que a adolescente não ia à escola. Aos pais adotivos, a mulher alegou que não poderia ter registros de sua permanência na cidade para não chamar a atenção do pai, que ela tinha fugido. Aí o pai iria atrás dela, porque o pai era um monstro. Para durante as investigações, a Polícia Civil de Santa Catarina constatou que a investigada possui diversos registros policiais de crimes semelhantes em outros estados brasileiros, aqui em Minas Gerais, lá no São Paulo, lá no Rio de Janeiro, no Rio Grande do Sul e também em Goiás. Ela passou por aí também, viu, amigos de Goiás? Após ser presa, a mulher confessou os fatos. Ela então foi conduzida ao presídio regional de Joinville, onde permanece presa. Será que ela levou chupeta? Vai ter tempo lá, né? Procurada, a Polícia Civil de Minas Gerais informou que até a tarde dessa quarta-feira, né, dia 3 de junho, não havia nenhum registro de investigação em andamento envolvendo a suspeita. No entanto, a corporação não informou quanto aos inquéritos já concluídos, né? Agora tem um fato aqui que é curioso. Criança gosta de boneca, né? 12 anos, vai querer o quê? É boneca pesa, 12 anos tá crescendo mais, vai querer uma roupa bonita, um celular, né? Ah, tem muita coisa que uma criança, uma pré-adolescente de 12 anos, vai querer ganhar. Sabe o que é que ela queria ganhar, ô defunto? O que é que você quer ganhar, pequena Gabi? Ela virava assim e falava assim, eu quero. Vai, vozinha.
1: Eu quero a canetinha que emagrece, tia.
0: Filha da mãe. Até ela querendo entrar no manchado. Tem condição de trem desse? Ah, eu vou pro comercial e volto já já. 4:36 na Itatiaia. É cada uma que aparece, viu? Vamos lá, eu volto já já.
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0: de prata. Os Fernandes cantando bonito aí, Fernando e Sorocaba, 4:38 na Itatiaia. Essa moça é uma o quê, ô defunto?
1: Ela é. Eu quero a canetinha pra emagrecer, tia. Eu também quero, me dê, papai.
0: Oh, meu pai do céu, 4:38, o Virtuoso gosta, né, Virtuoso? Ele falou que depois do casal, agora estou com você na companhia do trânsito em Belo Horizonte. Tamo junto, meu amigo. Ô, ô, ô, Virtuoso, como é que tá o trânsito aí, Virtuoso? Tá uma uva? Tá bacana? Isso é bom, isso é maravilha, maravilha mesmo. Forte abração pra você, obrigado por esse carinho que você tem conosco aqui na Itatiaia. O Luiz Cláudio tá sempre ligado, né, Luiz? Ô Luiz, ele tá dizendo que o seu dia seja de reflexão e a presença do nosso Senhor Jesus Cristo na vida espiritual. O corpo e o sangue de Cristo no pão e o vinho. Deus nos abençoe. Bonito, hein? Luiz Cláudio, a mensagem ele que enviou pra gente aqui. O boi tá ligado, né, boi? Boi lá de Patinga, tá na rodagem hoje, boi? Tá, tá na alta. A Maria Selma lá na Espanha também tá mandando mensagem pra gente aqui. Maria Selma, bom dia, minha amiga. Xandinho lá de Contagem, bom dia, Xandinho. Forte abraço, desejão, bom dia pro Gestão. Alô, Gestão, tá mandando áudio aqui pra gente também. Minha amiga Massinha, Márcia Cristina, jornalista. Ô, Massinha, viu uma foto sua, menina? Você entrevistando, quem você tava entrevistando? Eu vi, não sei se não, onde que foi. Foi na internet. Novinha, louraça, meu Deus do céu. Uma loucura. Alô, Márcia Regina, um beijo, minha amiga. Toda a turma aí no Nova Cidade, Bernardo Valadares, toda essa região em Sete Lagoas, na nossa sintonia. E a Marcinha faz história, né? No jornalismo da região de lá de Sete Lagoas. É, a Márcia é maravilhosa. 4:39 aqui, toda a turma aí na Maristela, né, Marcinha? Forte abraço pra vocês. Bom fim de semana, Vinícius. Essa Gabriele, hein, Vinição? É o Fábio. Essa Gabriele deu foi trabalho pro povo lá. Ela passou mel na boca. Sabe o que que é, gente? Não é questão de ser bobo, não. É questão de ter um coração bom, tentar ajudar. Por isso que hoje em dia é difícil a gente ajudar as pessoas, não é? Não fica complicado? É, rapaz. Ah, a Marcinha tá mandando aqui. Ela estava entrevistando o Beija-Flor, o Dadá Maravilha, o Peito de Aço. É verdade. Ela e o professor Clarindo Casimiro. Né? É Clarindo de Assis, né? Casimiro, tem Casimiro também? Clarindo de Assis. Lá em Inhaúma. Será que tá em Inhaúma? Voz aveludada, voz bonita, né? Alô, professor Clarindo, aquele abraço, querido. O Wellington de Esmeraldas. Nasce o dia de Corpus Christi e o corpo e o sangue de Jesus Cristo permanecem em nós, com Cristo, por Cristo e em Cristo. Wellington Pereira, assim seja. Amém, Wellington. Um forte abraço para você, meu querido amigo e irmão. Tudo de bom para você. Tô recebendo a notícia que, mesmo que o professor Clarindo tá lá em Inhaúma, foi vice-prefeito de Inhaúma. É uma pessoa maravilhosa, um professor de verdade. Eu tenho um carinho enorme, né? Você é um ótimo comunicador. Aqui na Itatiaia, 4:41, o Adalto Quejeiro, do bairro Jaqueline. Alô, Adalto! Adalto é meu fiscal da hora certa. Tô da hora certa, errado aqui. Menino do céu, quem está arrumando? Assim que é bom, né, Adalto? Mandar um abraço aí pra toda a família Itatiaia, pros clientes dele da firma ABPS, né? Na Avenida Sebastião de Brito, no bairro Dona Clara. A Ana Clara, a Thaís, a Gorete, a Cris, a Paola, a Gabi. Nós também é junto, viu, Adalto? Um abraço pra você, pra que povo bonito lá, Engenheiro Navarro. Tudo de bom pra essa turma linda de Navarro. Todo o meu carinho, meu respeito e gratidão por essa grandiosa audiência. Ô, Vinição Guerreiro, você não mandou um abraço para os. Olha pra quem? Perfusionista. Está indo agora para o Hospital Luxemburgo. Então, um abraço para todos os perfusionistas. Essa classe que tá aí na luta, na labuta. André de Ribeirão das Neves. Um abraço para você. O André tá falando que tem um filme. Será que essa, que a menina lá, ela baseou nesse filme para desses golpes aí? Será, meu irmão? Pode ser, né, André? Pode ser. Um forte abraço para você, André, para toda essa turma do Hospital Luxemburgo. Faz um trabalho assim, rapaz. É um trabalho maravilhoso e vem gente do interior de Minas todo pro pro Hospital Luxemburgo, né? É, aí você tá me perguntando aqui, que é perfusionista, Vinição? É um profissional, gente, da saúde? Como que eu te explico? Ele é responsável por operar a máquina de circulação, né? O coração, pulmão, artificial, os maquinários que fazem a vida acontecer durante as cirurgias cardíacas. É um profissional que não pode faltar de jeito maneira. Ele assume, assim, temporariamente as funções vitais do paciente, né? Então, esse profissional, ele cuida disso tudo. Falei errado aí, André? Eu falei, André, errado, você me corrige. Não, tá certinho, é isso mesmo. Mandei até olhar aqui na internet se eu tava certo ou tá errado. Tá certo ou errado? Tá certo. 4h43, vamos ouvir esse povão que tá mandando áudio aqui na Itatiaia. Alô, meu povo, bom dia.
2: Bom dia, Rádio Itatiaia. Bom dia, Vinição, defunto e todos aí. Aqui é o Nereu de Uberlândia, falando aqui pela Vitoriosa. E eu quero engrandecer esse cara aí, porque eu nunca vi um locutor mais original do que esse Vinícius. O cara conversa sorrindo. O cara é uma maravilha. Aqui no Triângulo Mineiro, nós estamos encantados com ele. Porque ele é um locutor que ele fala em Uberlândia, ele fala bem e ele exalta toda a cidade. Pode ser do Triângulo, aí perto de Belo Horizonte. Ele é um locutor original. Você vê que ele não quer aparecer. Ele fala nos corações da pessoa. Esse aí é a marca da Itatiaia. Para igualar a ele, somente o Zé Betinho. E olha lá. Porque esse Vinícius, eu fico as madrugadas ouvindo ele. Porque ele faz nem um programa, não. Ele faz é dois de uma vez. Obrigado, Itatiaia. Tchau, a maior do mundo. Obrigado.
0: Obrigado. Pega esse áudio, vou mandar lá pro escritório. Eu quero aumento. Depois dessa, meu filho. Se eu tava gordinho, agora eu tô um bolotão aqui agora. Pelo amor de Deus. Obrigado, meu amigo. Palavras gentis demais da conta. Ah, eu fico feliz demais ouvindo isso. O Ellison, bom dia, o Ellison. Tudo de bom pra você, meu irmãozão. O Agileu, tá ligado? Um abração pra família, né? Pra amiga Eliete, na zona rural de Machacalis, né? Ela produz um requeijão que é uma delícia. Forte abraço pra toda essa turma aí. Pô, traz pra nós pimentar, ué. Traz aí. Agora, você falando aí dessa região maravilhosa do Triângulo Mineiro, eu que tenho que agradecer a vocês por nos brindar, nos abraçar nessa caminhada de todas as madrugadas com essa audiência incrível, inigualável no Triângulo Mineiro. Você é em Uberlândia. Um beijo pra vocês. Muito obrigado, viu? Todo o meu carinho. A turma tá em Uberaba. Pra você que tá aí em Araguari. Pra você que tá subindo a Serra de Luz. Vai pra Araxá. A turma de Campos Altos. Um beijo pra vocês aí. Obrigado, gente amiga. Eu quero te ouvir na Itatiaia, 4h46.
3: Bom dia, Vinícius de Castro. Tudo bem? Aqui é a Geralda da Cabana. Aqui, ontem, se não me engano, eu entendi você dizer, você entrevistando uma pessoa aí, que lá na Espomina está doando leite. E a entrada é de graça? Você pode me responder? Fazendo um favor. Bom dia, muito obrigada. Tchau.
0: Tá bom, um beijo pra você também. É o seguinte, tá falando da Mega Leite, né? Mega Leite 2026 é o seguinte, a Exposição Brasileira de Agronegócio do Leite tem entrada gratuita, sim, mas exige o credenciamento prévio. Como que é feito isso? O evento ocorre no Parque de Exposições da Gameleira, fica ali ao lado do Expominas, aqui em Belo Horizonte. A feira não se trata de um ponto de coleta para doação de leite, como leite materno, alimentos, mas sim da maior exposição da cadeia leiteira da América Latina. Vai até o próximo dia 6 de junho, lá no Parque da Gameleira. Então, o ingresso é gratuito, é necessário emitir a credencial. Onde você vai gerar essa credencial? Como que eu faço, Vinícius? Se você não tem acesso à internet, peça alguém para gerar esse convite para você, o site oficial da Mega Leite. Vai procurar site oficial Mega Leite. Aí você vai colocar lá, eu preciso de um convite, vai perguntar quantos convites você vai querer. Aí você vai sinalizar, vai colocar o seu documento de identificação e vai ter acesso, né? Vai receber um QR Code, né? E já vai poder entrar nesse evento, tá bom? Espero ter explicado direitinho. Tá certo? Muito obrigado. Gutinho do Cross, tá ligado? Ô Gutinho, um abração pra você, meu amigão. Forte abraço. Tudo de bom. O Gutinho que realiza as principais provas de motocross nas Minas Gerais. Um forte abraço. Próxima, não que vai ser a próxima edição aí, hein? Não que vai ter motocross. Eu quero ir. O circuito é sensacional. 4:48, alô Gutinho, toda a turma de Caeté na sintonia. 4:48, vamos falar de agronegócio aqui na Itatiaia.
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0: Amigos e amigas, 4:48, Fabiano Frade já tá aqui comigo na quinta-feira, feriadão, não para não, né Frade? Bom dia.
5: Olá Vinícius Castro, bom dia para você, bom dia para quem nos acompanha aqui na Itatiaia. Este momento em que se fala tanto queijo do leite em Minas Gerais, está acontecendo o Festival do Queijo Minas Artesanal, está acontecendo a Mega Leite. É importante a gente falar também do empreendedorismo, principalmente no que diz respeito ao queijo, o que faz com que esse produtor tenha caminhos ainda mais de vitória, tecnológicos também, por que não? O presidente do Sebrae Minas, Marcelo de Souza Silva, conversa com a gente.
6: Tecnologia, futuro, várias coisas do agro, né? Qual que é a importância desse setor para o empreendedorismo, para o que a gente precisa de avanço mesmo no Brasil?
7: Bom, discutir o desenvolvimento econômico é fundamental para o crescimento não só de Minas Gerais, mas do Brasil. Minas é referência no agro, né? Esse evento que a Rádio Itatiaia faz aqui, o Grupo Itatiaia faz aqui, o Elos, tratando todos os setores, mas hoje especificamente o agronegócio, a agropecuária, é muito importante e relevante para todos nós. Principalmente para os micro e pequenos produtores. Os produtores rurais precisam cada vez mais dessa assistência, precisa que a gente dê as mãos efetivamente para levar para eles oportunidade nessa empresa que ele abriu por necessidade, nessa produção que ele começou por necessidade. E a oportunidade, ele precisa conhecer o mercado, trabalhar sua marca, estar legalizado cada vez mais, ele precisa se relacionar, ele precisa ampliar esse mercado através do digital. Então é isso que o Sebrae faz, leva capacitação empresarial, leva conhecimento, leva relacionamento para que esse produtor rural, ele possa se fortificar e fortalecer e crescer com sustentabilidade e aí sim ter renda, uma renda para ele, para quem trabalha com ele, fixando essas pessoas no campo.
6: Uma pesquisa do Sebrae mostrou agora, uma pesquisa do Sebrae Nacional, 52% dos agricultores do café, que é a nossa maior força, são pequenos e médios. Isso também se repete em várias outras produções. Pequeno e médio produtor, ele está sabendo empreender ou ele precisa ainda buscar capacitação? Porque empreender é algo que pode ser além do tentativa e erro.
7: A resposta é sim, ele está sabendo empreender. O que precisa é estar atualizado, é ver as tendências, ver como ele consegue produzir mais, com mais qualidade, né? Como é que ele consegue atingir os mercados. É isso que nós fazemos. Sebrae Minas ajuda muito isso, faz com que não só os produtores do café, mas de todos os setores, eles possam se fortificar. E aí eles precisam entender uma gestão não só até a porteira, eles precisam entender essa gestão para dentro da porteira, porque às vezes ele confunde a gestão do negócio dele com a vida dele pessoal e às vezes ele não consegue sobreviver com isso.
5: Ouvimos o presidente do Sebrae Minas, Marcelo de Souza e Silva, Fabiano Frade, Itatiaia Agro.
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0: Muito obrigado Fabiano Frade, agora 4:52, um breve intervalo e eu volto já. Giovana Damião já tá aqui comigo, depois do intervalo no Café com Notícia.
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0: Uma excelente manhã, quinta-feira, feriado de Corpus Christi, chegou a hora da gente falar da vida dos famosos. 4:54 agora.
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0: Top. Quem chega é a Giovana Damião. Ô, Giovana, bom dia!
17: Ei, Vinícius, bom dia pra você e pra todos os ouvintes do Café com Notícia. Eu chego com o Itatiaia Pop. Olha só que susto em casa. O influenciador e ex-participante do BBB 18, Breno Simões, relatou momentos de tensão após um segundo box de vidro se romper em sua residência na terça-feira. O novo incidente ocorre menos de uma semana após o primeiro box estourar e atingir seu filho, Theo, de 3 anos, que precisou levar 9 pontos na mão. Desta vez, o vidro se estilhaçou na mão do próprio Breno, causando apenas 2 pequenos cortes e um grande susto. Nas redes sociais, o influenciador desabafou: "Fiquei bem abalado. Acho difícil acreditar que é coincidência." Vale lembrar que Breno e sua parceira Paula Amorim estão à espera do segundo filho. É, minha gente, parece que a casa está caindo. Uma reportagem da revista Piauí revelou que a WePink, empresa da influenciadora Virgínia Fonseca, nasceu a partir da Pink Lash, marca que teve como uma das primeiras sócias Karen Mori, conhecida como Japa do PCC. Karen é viúva de Wagner Ferreira da Silva, o Cabelo Duro, apontado como ex-integrante da facção criminosa. Ela afirma ter investido R$800 mil na época, mas a sociedade foi desfeita antes da criação da WePink. Virgínia declarou que conhecia Karen apenas de eventos comerciais e que confia em seus atuais sócios. Além do histórico da empresa, Virgínia Fonseca está sendo investigada pela Polícia Federal. Relatórios do COAF apresentaram movimentações financeiras atípicas em suas contas e nas redes das suas empresas. O volume de dinheiro chamou a atenção das autoridades por ter como principal remetente uma empresa enquadrada no Simples Nacional, regime para micro e pequenas empresas. A investigação apura possíveis crimes financeiros e de lavagem de dinheiro. Agora olha essa. Após o influenciador Mike Leão viralizar ao filmar um suposto OVNI em seu sítio no Paraná, a modelo Yasmin Brunet usou suas redes sociais na terça-feira para reforçar sua crença em vida extraterrestre. Yasmin revelou já ter visto 3 OVNIs e afirmou que o que acha surreal é o fato de as pessoas ainda não acreditarem. Ela disse: "Tem ETs fingindo que são pessoas. Eles são shapeshifters, metamorfos", afirmou a modelo. O vídeo de Mike Leão mostrou animais agitados, uma cerca elétrica danificada e um objeto brilhante de grande porte no céu. Apesar da repercussão, a Força Aérea Brasileira, a FAB, informou que nenhum objeto desconhecido foi detectado pelos radares ou relatado por aeroportos da região. Esse foi o Itatiaia Pop. Eu sou Giovana Damião, volto com você no estúdio, Vinícius.
0: Tá bom, Giovana, mistérios, né, Giovana? 4:57. Aqui eu tava falando com o Gutinho, Gutinho do Motocross, falou que vai ter enduro lá na cidade de Bonfim, né? O próximo enduro na cidade do Bonfim, eu não peguei a data não. Agora o circuito de motocross, a próxima etapa, vou estar presente lá em Papagaio, dias 18 e 19 de julho. Vamos estar junto, né, Gutinho? Um abraço bem apertado pra você, meu amigo, meu parceiro, grande amigo, grande irmão, Zober Ferreira. Bom dia, Zober. Ô, Zober, se Deus quiser, nada der errado, sabadão, eu vou estar em Sete Lagoas, se Deus quiser, viu? Um abraço pra você, pra toda essa família linda, maravilhosa. E um abração lá no Gilson de Moreira também, que é uma pessoa formidável. Tá lá na Câmara Municipal de Sete Lagoas. Essa turma que tá sempre ligada com a gente. Ô, Difundo, dá tempo de ouvir áudio aí? Dá, não dá? Vamos ouvir esse povão que tá mandando áudio aqui na Itatiaia.
18: Bom dia Itatiaia, bom dia Minas. O Elisson chegando aqui no Varginha aqui pra descarregar uma Rainic aqui, bom dia, vindo lá de Passos. Rapaz, essa baixada aqui tá 11 graus, 10 graus, mas aqui no caminhão tá 22, tá só o ouro. Cê tá doido, um abraço pra você e todo mundo que tá ouvindo aí.
0: Forte abraço pra você e você, onde ouve a Itatiaia? Me conte tudo, não me esconda nada.

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2: Bom dia, bom dia, bom dia, Araxá. Bom dia a toda a região. Bom dia, meus amigos. Bom dia, minhas amigas. Eu sou Maurinho Moraes e já estou por aqui com você na cidade.
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2: Hoje, quinta-feira, dia 4 de junho do ano de 2026. Hoje, feriado de Corpus Christi. Sejam todos muito bem-vindos ao nosso programa Bom Demais, que vai até às 9 horas da manhã. Vamos acordar pra vida, vamos aprumar pra vida. A hora certa agora são 5 horas e 2 minutos. Bom dia pra você da cidade, bom dia pra você do campo, bom dia pra galera do volante que vai me acompanhando, me dando aquela carona. Seja você do volante grande ou do volante pequeno. A turma do pedal também, olha, tá aproveitando aí o feriado pra dar aquela pedalada. A galera do foninho tá ligadinha por aqui na 94,5.
4: Bora agarrar, acabou que você chegou atrasado hoje na rádio.
2: Cheguei atrasado, cheguei, foi adiantado, são 5 horas e 2 minutos, que nem Adalto não, moço. Que nem Adalto não, você tá doido? Adalto que chega aqui, é 6 horas da manhã. Alô, Leon, alô, Françoelle, muito bom dia. Alô, Nadim Martins de Oliveira, já tá lá ligadão. Alô, Tiagão, já tem gente no telefone ligando pra cá. Alô, bom dia.
5: Bom dia, Maurinho.
2: Bom dia, Françoelle. Como é que você tá?
5: Tô bem. Tá dormindo,
2: meu.
5: Não me acordou.
2: Ei, Leon, mas você tá gostoso, rapaz. O último dia de vocês é agarrado aí. Você tá acordando, coitado? Ei, ai, ai.
5: Tá,
2: minha.
5: Depois eu gosto de ligar aí, né? Você vai ligar na rádio, não? Já
2: é fácil. Tá certo, tá certo. Foi bem lembrado, foi bem lembrado. Françoelle, qual é a música de hoje?
5: Está nas mãos de Deus. Eu ia pedir outro louvor, mas vai, é essa mesmo.
2: Não, se você quiser pedir outro, pode pedir outro aí.
5: Ah, que agora eu não lembro não, tô meio confundi, sonolento.
2: Sonolento, a hora que você lembrar, você me fala aqui, tá? Me envia uma mensagem, tá bom?
5: Tá, aí eu quero oferecer, né, minha filha, o Leão, pra o Leite Leiteiro, quero oferecer pra Maria, pra você e sua família.
2: Certo.
5: Quero oferecer, né, pra todos, sabe, do crime do louvor, porque vamos entregar todos os dias a mão de Deus, né?
2: Sempre.
5: Que só ele pode... Que pode nos ajudar, né?
2: Tá certo. Sem ele a gente não é nada, né?
5: É, com certeza,
2: Maureen. É, e hoje o feriado também, o feriado de Corpus Christi, é, comemorando o corpo de Cristo na nossa vida, ele tá em todos os momentos, né? Vamos que vamos, né, Françoelle? Olha a graça e a paz de Deus na sua vida.
5: Vai agarrar ainda, né?
2: Vai agarrar, mas hoje é o último dia aí.
5: É, amanhã cedo.
2: Amanhã cedo? Amanhã tá só prolongando esse negócio? Tô achando que vocês não vão largar daí não, hein? Ei,
5: não,
2: ai, ai.
5: Não tem jeito mais não, né? Casa já tá alugada, já tem outro funcionário pra cá.
2: Não, tá certo. Olha, sucesso pra vocês, felicidade, viu? Nesse novo ciclo, como eu disse ontem. Tudo de bom, viu?
5: Obrigado.
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5: Dá
2: gosto de ouvir.
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2: Fala, Leo, o que que você quer?
4: É, tá mó caso... Eu tô indo embora para Araxá. Segundo. De terça em diante pra frente, nós da moto que tá disponível pra trabalhar aí, ó. Da moto que se tiver alguém aí que quiser dar uma oportunidade pra nós, depois só dá um alô pra nós aí que nós. Chega junto, positiva.
2: Tá certo, eu.
4: Desde já agradece aí quem der oportunidade, quem não der também, ao menos
2: tá
4: alô pra nós.
2: Pô. Tá aí, gente, o Leon vai estar disponível no mercado de trabalho aí, ó. Se alguém tiver precisando de um motorista, é só falar com ele. 997-23-2912. 997-23-2912. Alô, Aguinaldo. Ai, Aguinaldo, você acordou cedo, você tava em algum lugar. Aguinaldo, você não tapeia de jeito nenhum, sei não, hein, Aguinaldo, sei não, hein.
7: Bom dia, Maurinho Moraes.
2: Oh.
7: Como é que tá o feriado aí, nessa
2: é de Carlos. Bom, tudo parado.
7: Manda triparada dura pra nós aí, pra poupança aqui, na fazenda Chapadão, Serra da Canastra.
2: É dia desse, tô chegando aí.
7: Comigo. pega descendo e subindo é contramão, Marinho. Obrigado. Ed Carlos na Serra da Canastra.
2: É isso aí, toca pra cima e pra baixo essa calcinha. É do só que a gente. Alô, Luiz Rios, grande Dudu. Grande Dudu, tá lá ligadinho com a gente. Deixa o telefone liberado aí pra turma participar com a gente. Vai lá.
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2: Ao Rolando Boldrin. Violão e seresta.
6: Querido bem.
2: 5 horas agora, mais 7 minutos. 5 e 7.

0: 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Canta, galinho, canta. 5:07 agora, 5:07. Alô, bom dia, quem tá na linha?
1: Bom dia, Mari.
0: Ô, Mari.
1: Como é que você tá, Mari?
0: Tô bem, na graça de Deus, e você?
1: Tudo beleza.
0: Ah, então tá bom, tá hoje todo
1: tá,
0: bom.
1: Hoje tá frio.
0: Esfriou um bocadinho, não, mas não tá tão frio assim também, não, sou. Aqui, bom, pelo menos pra mim aqui, consta 14 graus no momento, 14 graus. Ontem eu acho que tava mais frio do que hoje, viu?
1: Eu tô achando hoje, que tá ventando, né?
0: É, justamente, ia comentar isso com você agora. A temperatura está em 14 graus, mas essa sensação térmica é de 10 graus, por conta do vento, nossa, desse ventinho frio.
1: Mata a velha, hein?
0: Coitado, mata a velha, né? Ei, ai, ai. Aqui, ó, ainda tem um alerta. Hoje tem alerta, tem um alerta também de queda de temperatura para nossa região, viu, Maria?
1: Nossa Senhora.
0: É um alerta aí para queda de temperatura. Aqui fala-se de 3 a 5 graus em algumas cidades. É verdade. Tem base de 3 a 5 graus. Mas isso assim, isso até sábado, né? De acordo aí com os meteorologistas, esse alerta amarelo para queda de temperatura no IMET, né? IMET é válido até sabadão. Ei, ai, ai, pode? Peraí, deixa eu ver se é só isso mesmo. É isso mesmo. Em 14 estados do Brasil. Inclusive Minas Gerais, viu? Inclusive Minas Gerais aí. Mas tem estados aí que vão estar bem mais frio, né? Igual lá na Santa Catarina, Rio Grande do Sul.
1: Nossa Senhora.
0: Vai esfriar bastante. Pode cair até neve o negócio lá. Jesus amado. Imagina lá você, Maria. Você é frienta, Maria?
1: Eu não, não sou frienta, não.
0: Não. Ah, então menos mal. Não. Menos mal. Né? Fala pra nós qual vai ser a música.
1: Eu quero hoje Rastro na Areia.
0: Certo, hein? Você quer oferecer?
1: Ofereço pra você, pra sua esposa, pro seu Ted. Ofereço pro Zé Roberto, casal de filhos, pro Tony do Doce, pro Luizinho Leiteiro, pro Rogerinho, pro Zezinho da Padaria, pro seu Salvador, pro seu Valci, pro seu Lourenço, pra Dom Tereza, seu Cornélio, pro Bala, pro Ivan, pro seu Eli, o Sorinho, o Biloca, onde eu esqueci do Biloca.
0: Esqueceu dele? Ei, ai.
1: Deixa eu ver pra quê? Pra duas Vilma, pra Deixe, pro Decinho, pro Diogo, pro Adalto, pro Robinho, pra Iris, eu esqueço da Iris todo dia, pra Iris, pra pra Andréia, deixa eu ver pra quem mais. Ah, vai pra toda a turma da cidade que tá te ouvindo. Pra Franciele, pra Eva, pra Valdete, pra toda a turma da cidade que tá te ouvindo. Tá certo.
0: Mari, um forte abraço pra você, bom feriado.
1: Você.
0: Te aguardo aqui amanhã, viu? 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
1: Dá gosto de ouvir.
0: Essa é a nossa amiga Maria. 5:11 agora, gente. 5:11. Abadi do Radinho também tá aqui com a gente, né, Abadi?
2: Bom dia, Mari Moraes. Deus que te abençoa. Abençoa todos nós. Tô curtindo essas músicas boas todas aí, que Deus que abençoa. Abençoa nós todos. Tchau, com Deus.
0: Com Deus, querido, com Deus. Bora atender mais uma participação pelo 3662-6030. Alô, bom dia.
3: Bom dia, Maurinho.
0: Bom dia, Luizinho. Como é que você tá, Luizinho?
3: Bom, graças a Deus,
0: você tá sentindo um homem frio, Luizinho?
3: Tô nada.
0: Tá, não, então você tá sentindo um homem quente.
4: Ai, credo, hein?
3: Tô enrolada minha blusa aqui, tá fazendo frio.
0: Né? Tá certo. Luizinho, deixa eu te perguntar, você teve parado ontem lá no Mãozinha, não?
3: Aonde que é?
0: Lá no Mãozinha? Ali na estrada da Antinha, entra direito, depois que acaba o asfalto, entra direito, você ficou, parou por ali, não, à noite? Não, tá certo. Luizinho, deixa eu te perguntar, você teve parado ontem lá no Mãozinha, não?
3: Aonde que é?
0: Lá no Mãozinha? Ali na estrada da Antinha.

0: uma Júlia de lá de dentro. Falei, credem, você tá doido?
1: Poderosa.
2: Deus é mais,
0: ele é mulher de Nelson, você tá doido? O caboclo parece que tava até com dor nas costas. Você não... Ua! Eu não sei não, só. Eu acho que é dali da casa do Muro Preto. O caboclo tava com ele. Ah, a menina que tava com ele lá. É,
1: é menina, menina?
2: Capaz
1: que
2: é aquela menina que fica aqui no
0: Samburá
2: aqui de noite.
0: É, só. Deve ser. A cabeleira? A cabeleira?
2: Cê... É uma menina que parece uma menina.
0: Ah, tá. Sabor mulher. Sabor mulher. Deus é mais. É besta. Ua! Não é nada senhor, não? Sei lá, não era você mesmo, não, Luizinho? Você tem certeza?
2: Ah, não, ela de casa tudo é baixinha, ela é alta. Não, não é parente, não.
0: Ah, tá certo. Luizinho, pede uma moda cabeceira pra nós aí, Luizinho.
2: Vai, cara. Tocar as águas de São Francisco.
0: As
2: cara.
0: Águas de São Francisco. Certo aí. Vai pra quem essas águas?
2: Ah, oferece pro meu molequinho, tá aqui comigo, que me ajudando hoje.
0: Tá aí? Qual que é o nome dele?
2: Lucas Gabriel.
0: Ô, Lucas Gabriel, você tá comendo papel. Bom dia. Lucas Gabriel. Então para de rimar, gente.
2: Essa ficou boa, hein?
0: Ei, Lucas Gabriel, abração pra ele. Lá vai ajudar o papai. Ô, Lucas, tá bom?
2: Tá bom.
0: Que idade que ele tem?
2: Com 11 anos.
0: Ixi, bicho é velho pra caramba, hein?
2: Tá mais velho que eu.
0: Tá doido, é até maior que você também, né, Luizinho?
2: Rapaz, já tá igualando comigo.
0: Ai, ai, ai, coitado, mais um dos baixinhos da família, rapaz, ai, ai, ai. Ô, oh, pode oferecer, vai lá.
2: Oferecer pra minha esposa, Valéria
0: César,
2: pro
0: Leão,
2: pro Leão,
0: o Leão
2: deve tá lá arrumando a mudança
0: pra
2: mudar hoje.
0: Tá, só. Ô, oh, parece que ia dar certo negócio de um trabalho pra ele, de um emprego, mas parece que não deu, parece que ele já tá querendo, já falou que tá disponível no mercado.
2: É, ele não ajeitou lá com o homem, não.
0: Eu
2: vou me ajudar, ele vai arrumar outro serviço.
0: Ah, tá. Leve pro leite,
2: hein? Ah, tem que trazer, mas aqui tá tendo vaga lá, aqui, o Maurinho.
0: Tá, não? Devagar. Ei, 30 tá complicado, né, só? Mas vai dar certo, tá. Vai dar certo, né?
2: Mas eu vou trazer ele pra dar umas rodadas comigo aqui pra ver como é que funciona.
0: Senta ele no colo, é. É,
2: senta... Ele é doido pra acontecer isso mesmo.
0: É. Ih, safadinho, hein?
1: Menina, menina.
0: Credo. Tá vendo, Cadeirudo, como é que é o negócio? Ai,
3: credo, hein?
0: Você quer aprender a dirigir também desse jeito aí?
1: Peidaço!
0: Tá certo. Se brigadão. É, deixa eu te contar. Pode pra oferecer pra mais quem você quiser. Vai lá.
2: Ah, oferecer pra Maria, Zé Roberto, Giovanni, o outro Giovanni na Pratinha, a turma do leite, a turma da raça, a turma
0: toda aí. Tá bom então, meu amigo. Oh, forte abraço pra você. Fica com Deus. Bom trabalho. E a cidade.

0: cantando.
1: Que foi, Leon?
2: Vá por vocês, sai fora, né?
1: Imagina, tudo é um treino, eu vou só te treinar, ué.
3: Bom dia novamente, Maurinho, agora sim. Maurinho, toca pra nós no Encontro com Deus, o louvor. Está tudo bem, Kelly Bianca. Ofereço pro Leon, pra Camila, Manoel, Micael, pro meu filho Matheus, né, que eu não ofereci. Pro Luiz Leiteiro, meu esposo e filho. Pro minhas comadres, Cleia e Lore. Pra minha sogra Aparecida, pra você e pra sua família, pra todos que gostaram do filme do louvor. E pra nós também, Cidade da Gosto de Ouvir.
1: Valeu! Olha agora, 5:17 na cidade. 5:17!

0: cidade, 5:31 agora.
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0: Muito bom dia para você da cidade, para você do campo. 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Mudanças climáticas afetam a agricultura e prejudicam a produção de alimentos. Olha, o setor agrícola enfrenta muitos desafios em função da mudança climática, das mudanças climáticas globais, impactando negativamente as práticas de plantio em todas as regiões do mundo. Esse cenário afeta diariamente a economia, né? E diretamente a economia toda mundial e a segurança alimentar. O impacto na produção de alimentos já começa no processo do plantio das sementes. Até pouco tempo, os agricultores confiavam somente em técnicas consolidadas, extensivamente estudadas, né, ajustadas aos padrões climáticos historicamente que esperados para determinadas épocas do ano. Contudo, a imprevisibilidade climática recente tem alterado drasticamente esse cenário e comprometendo o cultivo. É que antigamente o pessoal já olhava para o céu e falava assim: olha, mês tal vai começar a chover, mês tal começa o frio, e agora tá tudo mudado, tá tudo de cabeça para baixo. Daqui a pouquinho a gente volta novamente com o Agro na Cidade, ou a Cidade no Agro, assim como você achar melhor. Mas a orientação do agro é aqui pela Cidade, 5:33. 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

0: muita música boa você encontra aqui no nosso programa da manhã, no nosso programa Bom Demais. A apresentação é minha, meu. Maurinho Moraes com vocês até às 9 da manhã. Que coisa boa. Vem pra cá, chega pra cá. 5:36 agora, 5:36. Cadê meu amigo Tonho do Doce? Tá ali, Tonho? Fala, Tonho. Bom dia.
1: Bom dia, Maurinho Moraes. Felicidade, dá gosto de ouvir essa rádio cidade.
0: É nóis.
1: Manda música pra Maria, pra Badia. Manda música pro Zé Roberto Pão de Queijo. Manda música pro Romero do Açougue, manda música pro Joãozinho da Mercearia, lá no São Geraldo.
0: Ah.
1: E o Batista, que mora aí na rua aí, pro Lúcio.
0: Na rua Pará,
1: pro
0: né?
1: Ferramenta. Manda música também pro Batista na rua Pará, todos meus amigos que trabalham lá. Manda música pra esses colegas, manda música pra Tapira, pro Índio, que é gente boa demais. E muita paz pra você. E manda música pro Zezinho da padaria lá em cima.
0: Tá
1: muita
0: certo.
1: Paz pra você, muita saúde e continua com esse programa bom. O povo tava me falando ontem que você não veio ontem, o que aconteceu?
0: Antes de ontem, né?
1: A mulher me falou que você foi levar a sua mãezinha no Uberaba, é verdade?
0: Uberlândia.
1: Pois é, o povo tava me perguntando ontem, cadê o Maurinho Moraes? Aí eu fiquei sabendo que você foi no Uberaba.
0: Um bom dia,
1: muita paz e muita saúde com essa programação maravilhosa.
0: Obrigado, viu, Tonho? Obrigado pelo carinho. Eu passei pertinho de você ontem, rapaz, você tava na motinha, deu um grito contigo, você nem olhou pro lado. Eu não tô entendendo, não. Você tá com medo de cair, Tom? Não tô entendendo você, não, ué. Ué, tem que olhar pro lado aí. Tá doido,
2: hein? Bom dia, Maurinho. Tudo bem, Maurinho? Tá aqui pra minha estrada. Constituição Chororó e Amor a 3. Não sei se você já tocou. Mas o Zete aqui no salão daqui a pouco também. Ele pro 7000. O Zete já tá aqui trabalhando no salão, que não lembrou. Tudo minha família, meus amigos, viu? Manda pros meninos daí do Pilatos, Zezinha Padaria, tudo tomo Badia. Manda pra Alessandro, Maurinho, Adriano e Flávio, pessoal tudo na parte da Cássia. Manda aí pro meu Elias, flamenguista, Badia, viu? Os meninos do centro, toda a minha família, todo mundo tá ligadinho aí, viu? É pra você e família, um bom dia abençoado aí, cidade dá gosto de ouvir, viu?
0: Tá bom.
2: Coloca meu nome e família aí, tô com Deus. Fique com Deus aí, viu? Cidade dá gosto de ouvir.
0: Oi, Ilma, aquele abraço, Ilma. Bom dia, bom dia, bom dia. Hoje, quinta-feira, 4 de junho do ano de 2026, feriado de Corpus Christi.
3: Bateria carregada.
0: Ó, 5:38 agora. Tem mais essa daqui, ó. É o som do Zoom. O vai e vem do Carreiro. Bom dia, cidade. Alô, turma do Carreiro. Alô, meu amigo Jazon. Tá lá no sítio ouvindo a gente. Alô, Thaídes, tá bom? Alô, seu Arnaldo, a dona Aparecida. Alô, Elinho, lá na Genita.

Daqui a pouquinho nosso encontro com Deus, em 18 faltando para 6. Em Holmes e Carlinhos. Amor a 3, a nossa amiga Ilma Almeida que pediu essa daqui, ó.

meu amigo Marcel Highlander, tá lá curtindo o programa. Olha, 5h46. Daqui a pouquinho tem um Tchau Carreiro pra você, viu? Tá bom? Porque agora tem mais uma na cacunda dessa daí, ó. Meus amigos Ricardo e Leonardo cantando pra gente As Duas Camisas.

0: Duduca e Dalvan aqui pela cidade, Rastro na Areia, atendendo o pedido da nossa amiga Maria, tá ligadinha na 94.
1: É Maria.
0: Ela e muita gente. 8 faltando pra 6 daqui a pouquinho, um encontro com Deus. Momento tão especial do nosso programa. Deus nos abençoe sempre.

música legal demais do Mirosmar. Ô, Cadeirudo. Deixa o Mirosmar cantar mais um, mas eu quero aquela das antigas dele, aquela do voando sem asa, aquela boa. É! Essa, Cadeirudo! Essa é boa demais, rapaz. Você tá doido? Ó, 5

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2: Confira
1: certa.
2: Confira comigo, 5:59 agora. Chega pra cá, João Paulo e Daniel, e a minha estrela perdida. Daqui a pouco, nosso encontro com Deus.

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1: Agora são 6:04.
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1: Aí, Lali, ó. Chegaram de uma vez. Tô os dois de uma vez. Pra que isso tudo, meu Deus?
3: Ô, Eduardo Moraes. Bom dia, beleza?
1: Fala do Brete. Oi.
3: Aham, né? Nós nasceu bonito, nós não nasceu rico.
1: Rapaz, tô
3: ganhando. E garante. O agro não para?
1: O agro.
3: Vamos que vamos, né? Com Deus.
1: Nem deve parar. Se parar, nós passa fome. Maurinho, toca aí Seu Amor. Como é que é? Seu Amor é Minha Estrada. Quem é que tá pedindo ali? Ô, Martim, me lembra mais tarde, que agora nós vamos pro encontro com Deus, viu? Quem tá ali é o
4: outro. Bom dia, meu amigo. Todinho, Maurinho, por cá. Maurinho, coloca nosso nome aí.
1: Ele tá passeando.
4: Encontro com Deus dessa quinta-feira, meu nome, seu nome, nossas famílias, nossos amigos. E bora lá, né, Maurinho? Buscar mais um dia aí abençoado. Foi em preta hoje, hein? Você tá doido, olha. Bora lá. Valeu, Maurinho. Aquele abraço e tchau, obrigado.
1: Rodrigo aqui, ó. Rodrigo, tá aqui, ó. Hoje o Alan apareceu, ele tava sumido. Ele tomou uma sumida meia grande, né, velho?
5: Poderosa.
1: Cheguei esses dias, encontrei com ele lá na porta do Carudo, ele tava no estresse danado. Nervoso, fui dar um abraço nele, ele tava esquivando. Tá entendendo? O Alan não era assim não, viu? Não sei se tinha alguém lá que não poderia ver, dar um abraço nele.
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1: Seis horas mais 7 minutos dessa manhã, manhã de quinta-feira. Hoje, dia 4 de junho do ano de 2026, feriado cristão, dia de Corpus Christi. Eu não poderia de fazer aquele convite todo especial para você que me acompanha todas as manhãs, todos os dias de segunda a sexta-feira aqui pela Rádio Cidade. É aquele convite, tá? Você já sabe que eu te faço todos os dias de elevarmos os pensamentos ao Pai, agradecer a Ele por mais esse dia, pela vida que Ele nos concede, pelo milagre do respirar. Então sejam todos muito bem-vindos ao nosso encontro com Deus.

bênção. Desça sobre nós as suas bênçãos, ó Pai, nessa manhã de quinta-feira. Muita gente ainda nesse momento está descansando, né? Aproveitando o feriado para acordar um pouquinho, até um pouquinho mais tarde, né? Mas tem muita gente que também acorda cedo, tem gente que passou a noite trabalhando, tem gente que está indo para o seu trabalho hora dessa, tem gente na fazenda trabalhando, tem gente aí, ó, para tudo quanto é canto, ouvindo a Cidade FM. Quero agradecer antes mais nada o carinho da sua audiência e pedir a Deus que derrame bênçãos poderosas sobre a sua vida, sobre a vida toda da sua família, das pessoas que você ama. Pedir também por aqueles que infelizmente não podem nos ouvir nesse momento. Às vezes estão acamados, às vezes estão doentes e não estão com aquele ânimo para estar nos ouvindo aqui pela rádio, mas que Deus possa derramar bênçãos poderosas sobre a vida de cada uma dessas pessoas. A gente pede por nós, mas a gente tem que saber também discernir e realmente mostrar a nossa gratidão ao Pai, pedindo por aqueles que infelizmente passam momentos difíceis. Olha, uma fé que crê no impossível, é isso que a gente tem que ter todos os dias. A marca de um verdadeiro cristão não é apenas o fato de ter o Espírito Santo, mas a disposição de deixá-lo agir livremente em nossa vida. Muitas vezes, a nossa racionalidade e desejo de controle limitam a capacidade do Espírito Santo de operar de forma sobrenatural sobre nós. Precisamos desenvolver uma fé que não restrinja ao que é racionalmente compreensível, mas que esteja disposta a crer no impossível. Assim como Moisés, devemos obedecer mesmo quando não entendemos completamente o que Deus está fazendo. Quando damos o primeiro passo, quando damos esse passo de fé, abrimos espaço para que Deus realize milagres surpreendentes em nossa vida. Não podemos nos contentar apenas com a libertação inicial do pecado. Devemos buscar uma vida de milagres, na qual o sobrenatural de Deus se manifeste continuamente. Isso exige que exercitemos a nossa fé, a nossa gratidão, o nosso respeito. Mesmo quando não compreendemos tudo, estejamos dispostos a obedecer prontamente à liderança do Espírito Santo. As coisas acontecem, o milagre vem. Acreditar em milagres é vivenciar uma vida sobrenatural. É o desejo de todo verdadeiro cristão. Entretanto, muitas vezes deixamos limitar nossa racionalidade e medo do desconhecido, impedindo que o Espírito Santo opere livremente em nossas vidas. E comigo não se importa, Pai, se estás me ouvindo. Devemos sim acreditar e confiar, porque Deus tem um propósito para cada vida, para cada ser humano. Todos temos que passar por alguma dificuldade na vida para valorizarmos realmente a nossa presença nesse planeta, a nossa existência nesse planeta. Por que estamos aqui? Todos temos um propósito. Tem gente que às vezes se questiona: nossa, mas a minha vida é tão difícil, é tão complicada. Por que que Deus deixou que eu viesse aqui? Por que que Deus deixou que eu nascesse? Deus sabe muito bem qual é o seu papel aqui na Terra e por que você está aqui. Às vezes você acha: gente, mas eu, nossa, minha vida não está valendo a pena. Será que não? Será que não está valendo a pena mesmo? São tantas pessoas que às vezes você nem se dá conta que gostam de você, que te amam de verdade. São pessoas que querem te motivar, te fazer crescer e fazer você realmente enxergar o qual Deus, quanto Deus é maravilhoso e o quanto ele tem feito maravilhas na sua vida. E às vezes a gente, com os olhos tapados, a gente olha só para frente, esquece de olhar do lado e ver as maravilhas de que Deus tem feito na nossa vida, do quanto você é importante para Deus. Não esqueça, não, você é importante demais para Deus.
vezes a gente com os olhos tapados, a gente olha só para frente, esquece de olhar do lado e ver as maravilhas de que Deus tem feito na nossa vida, do quanto você é importante para Deus. Não esquece

Cidade FM, tá aí Valesca Maísa aqui pela cidade no nosso encontro com Deus. Que momento lindo, que momento tão especial. Alô Márcia e toda a sua família com a gente aqui no nosso encontro com Deus. A Isa Helena, o Abadia, a família toda. Estou precisando muito de Deus. Deus está com você o tempo todo, Isa Helena. Pode ter certeza, tá? É só você conversar com ele, abre o seu coração para ele. É aquilo que eu disse na mensagem de hoje. Muitas e muitas das vezes a gente não recebe realmente o milagre, não recebe aquela bênção, porque a gente não abre o coração. Abra seu coração para Deus de verdade, que a bênção está vindo para você, aquele milagre que você precisa. Adelaide pede por ela, Gabriela, Raniela, Maria Paulo, Paulinho, família, Romilda. Maurinho,

0: Coloco meu marido Oscar, meus netos, bisnetos, né? Também os filhos Karina, Paulo, César, Cristiano, a família toda, o Alain, Roberto, Luiz Miguel, Carudo, Simone, Maria Fernanda, Reginaldo Docinho tá sumida, Patrícia, quem tá com a gente também, o Giovanni Moura e toda a família. Ô Maurinho, bom dia. Ó, bom dia para você e todos os ouvintes. Que Deus abençoe grandemente o nosso dia. Amém. O Antônio Carlos Fernandes e família, Lucélia. Olha, manda um beijão lá pro Alain. É, tá indo lá pro Rancho Nascimento. Alain é o esposo dela, né? Tá lá ligadinho com a gente. Abração pra ela, o marido, né? O Rodrigo Aparecido também tá aqui com a gente. Rodrigo Aparecido. É, tá ele em família. Aurélio Todinho em família. Robson Frazão, Dona Lúcia Descabelada. Zezinho tá aqui com a gente também, vem cá passando aqui pelo estúdio, tá indo pro trabalho, graça e paz na vida dele e toda a família. Quem tá com a gente também é o Martinho Santos, o Juliano Rocha, seu pai e toda a família, o Marcelo Highlander, a esposa Marilene, os filhos, ele pede aqui pelo Guilherme, a Emily, a Ana Celina, você Maurinho, toda a sua família, a Ilma do Leblon, o Zete daqui a pouquinho vai estar em atividade em família, o Tonho do Doce tá lá ligadinho com a gente, todos os amigos que ele sempre coloca o nome aqui, seu Valci, seu Salvador, o meu amigo Zé Roberto lá do Pão de Queijo, tirou uma folguinha, né? Ah, o Ed Carlos lá no Alto da Serra, todo o pessoal, a turma aí do Curral, né? A turma da Ordenha, a Françoele, o Leon, a Abadia do Radim, toda a família, o Aguinaldo tá com a gente também, a Sirlene, ô Sirlene, a graça e a paz de Deus no seu ouvido, o Ricardinho também, a Jocássia, obrigado aí pelo carinho, o Adelson e toda a família, o Max lá no bairro Alvorado, uma ótima quinta-feira pra ele, tive o prazer de estar com ele ontem, né? Ocasião não era das melhores, não, mas já valeu rever o amigo. O Adelson pede aí pela Graciete, também o Carlos, o Diego, a Ana Jussara, a você e família, sua tia Preta, o Maurinho, meu pai Vandinho, família Jéssica, o Wagner, Douglas, Giovanni, Carlei, Eto, Marcelo da Padaria, o Lucas e esposa, o Fábio da Silva, coloca todas as famílias, todos os doentes, acamados, gratidão sempre, Maurinho, fé, perseverança, felicidade, bênçãos, manda um abraço pra galera da conserva, a Ronildinha do Creu, ela aí, ó, tá vendo? Ela abriu o coração pra receber uma bênção, a bênção veio na hora, né, Ronildinha? Bom dia, Maurinho, coloca toda a minha família no encontro com Deus, a sua graça e paz, bora trabalhar. Minha amiga Maria Luísa, tá lá, Maurinho, coloca o nome dos meus filhos, né? Robson, Robert, também a Carla, Isabel, né? A minha mãe Isabel, tá? A da Sueli, especial do meu netinho João Miguel, tá aqui, ó, o seu também, obrigado. Quem tá ali com a gente também é a Átila Tibúrcio, pede por ela, também pelo marido Emerson Frazão no Encontro com Deus, que Deus abençoe, bora, nosso feriado, bora trabalhar, agro não para, verdade. Quem tá com a gente aqui também é a Dilmair de Souza. A Dilmair de Souza pede para colocar o nome dela, do marido José e de toda a família aqui no nosso Encontro com Deus. Assim como a gente se estende aqui essas bênçãos também para aquelas pessoas, como eu disse no começo do programa, que não podem estar participando nesse momento, que estão doentes, acamadas, né? Deus abençoe a todos. O Tiagão e toda a família, a luta com a gente, o Zé Maria, o Ebão Viriato, o Austin, a Angélica, a Flavinha Rios, o Geraldo. Não esquecer do Claudinho, a Jato também tá com a gente, o Ataídes, a Cláudia, a Ângela, o Jason lá no sítio, o Luizinho também tá lá acompanhando a gente, aí o filhote dele lá agarrado. Quem tá com a gente também aqui no nosso Encontro com Deus é a Aridiana, a Wanda, o Ricardinho, já falei dele, Felipe Almeida, Andréia Oliveira, não esquecer da Soraya, a turma que tá lá na Pai ouvindo a gente também, abração para todo mundo, pessoal na Curva do Urubu, seu Arnaldo, dona Aparecida, a Sirlene, toda a família e amigos, Fernanda Cruz, a Cida, a Vanícia, a Fatinha, a Edi, mais o esposo, Maximiliano Barbosa, o Dinério, o Evânio, Juliano Oliveira, Tenente Coronel Fagundes está acompanhando aqui o nosso Encontro com Deus também, a graça e a paz de Deus na vida dele. Quem mais? Tem mais gente participando com a gente aqui no nosso Encontro com Deus. Várias pessoas nos enviam mensagens pelo 998-20-9450. Seu João, lá da marca Desentupidora, Silvinha Pururuca, o Jorginho, a Lília, a família toda. Quem mais? A minha irmã Marcileira, Marcelo, pessoal lá na fazenda, pessoal das fazendas, chácaras e sítios. O Edmilson, os motoristas das ambulâncias. A dona Maria Galdino, seu Orix também com a gente. Quem mais? O Elias, né? Do Guincho também tá ligadinho com a gente, o Elias Bigode, o Valmir, o João Bosco lá da secretaria, toda a turma da secretaria, o Fabrício KLB, o Mineiro de Segurança, o Romeu Chambreta, o Ivan, grande Ivan, tá lá ligadinho com a gente, obrigado. Quem mais? Quem mais? O Carlinho Peixão tá ligadinho com a gente. Quem mais? Quem mais? Rodriguinha, Tia Preta. Quem mais está com a gente? O Rodrigo Porquinho também. Muita gente sintonizada com a gente aqui no nosso Encontro com Deus. Como participar é fácil, 998-20-9450. É o Zap Zap aqui da 94. O Lotim, opa! O Washington tá ligado aqui também. Graça e paz na sua vida. Bom dia, Padre Reginaldo Mazotti.
1: Dia, queridos filhos e filhas, deste feriado de Corpus Christi, festa do corpo de Deus. Hoje é feriado católico. Nas igrejas, nas dioceses, as ruas se enfeitam para receber Jesus, presença real na Eucaristia. Então, mais do que nunca, rezemos. Pai, Filho e Espírito Santo, amém. Jesus amado, que tendo voltado para o Pai, quis sempre estar conosco. E nós cremos, Senhor, nesta manhã, que nossos olhos se abriram sob o teu olhar vigilante. Nossos primeiros passos foram dados sob o vosso olhar vigilante. Tudo o que fizermos hoje, Senhor, estará sobre o vosso olhar vigilante. Cremos, Senhor, que estás no meio de nós. Cremos e professamos que nos acompanha a cada instante, em cada momento. Mas temos a certeza plena da vossa presença real na Eucaristia. E é por isso, Senhor, que nesta manhã vos adoramos e proclamamos. Graças e louvores se deem a todo momento ao Santíssimo e Diviníssimo Sacramento. Jesus Eucarístico, nesta semana eucarística, venho colocar confiante no início desta manhã minha prece, meu clamor, meu pedido. Aceita, Senhor, o que o meu coração eleva em oração. Jesus Eucarístico, que dissestes, o que peçais ao Pai em meu nome, Ele vos dará. É por isso, Senhor, que nesta semana eucarística, eu clamo, ó Santíssimo Sacramento, em vosso nome, me conceda esta graça. Jesus, eu clamo no início desse dia, coração eucarístico de Jesus, em vós confiamos. Libertador de nossos males, em vós confiamos. Remédio eterno, em vós confiamos. Socorro dos enfermos, em vós confiamos. Jesus Eucarístico, nunca seremos dignos daquilo que esperamos alcançar, mas pedimos incessantemente, atenda-nos na vossa misericórdia. Amém. Graças e louvores se deem a todo momento ao Santíssimo e Diviníssimo Sacramento. Um ótimo dia, sob o olhar vigilante de Jesus Eucarístico. Amém.
0: Amém. Muito obrigado mais uma vez, Padre Reginaldo Mazotti, pela nossa oração da manhã, pelas palavras que foram ditas. A Márcia pede para colocar o nome dela, Romeu Queiroz, que é seu esposo, né? Eunice, Ivone, Elânio, Paulo, a Evelyn. O Bochecha, toda a sua família aqui também no nosso Encontro com Deus, peço por mim, pela minha família, pelos meus amigos e por cada ouvinte que está nesse momento aí ouvindo a nossa programação, para aqueles que não estão ouvindo, mas estão precisando de uma bênção. Cidade dá gosto e prazer em ouvir. Tem Kelly Bianca cantando pra gente. Está tudo bem.

Essa é a cidade, um momento todo especial. O Ivan parece que acordou agora há pouco, né? E viu uma mensagem pra gente que, gente, pra finalizar o nosso encontro com Deus, não poderia faltar essa daqui, ó. João 20.

0: sempre. Vitor Santana com a gente no nosso Encontro com Deus. Olha quem tá aqui, olha, a Dilmair de Souza dizendo que ama esse louvor, realmente ela é forte. 6h37, a gente vai finalizando nosso Encontro com Deus dessa quinta-feira. Feriado católico de Corpus Christi. Que a graça e a paz de Deus esteja sobre a vida de todos nós, sobre as pessoas que amamos, sobre nossos familiares, sobre todo mundo. A gente vai ali, né, gente? Quem é de perto tem que tomar uma aguinha. Já, já, eu tô de volta com você aqui na cidade. Dá gosto de ouvir. E se dá, hein?
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0: João Mulato e também o Pardinho aqui pela cidade, moço. A moda boa caipira de verdade tá aqui na cidade, aí, rapaz, Celso. Ô, Dubrete, o que você quer, Dubrete?
1: Ô, Eduardo Moraes, eu mandei mensagem aí e apaguei porque foi na hora do encontro. Eu queria agradecer o Todinho e o Bochecha. Ontem eu achei uma carteira com os documentos, com cartão, com uma quantidade razoável de dinheiro. E eu postei nos grupos aqui, inclusive no na turma do CAPS, fugitivo do CAPS. Aí o Bochecha e o Todinho me ajudaram a localizar o proprietário. Agradecer os dois aí pela boa vontade. Beleza, meu irmão?
0: Aí, ó, parabéns, hein? Parabéns, o Alan, parabéns a você, ao Todinho, ao Bochecha aí. Nobre, viu? A atitude nobre, tem que ser elogiada, tem que ser elogiada. Hoje, nos dias atuais, muita gente não faz isso, né, gente? Você achar, ainda vai gastar o dinheiro ainda, né? Vocês fizeram diferente, parabéns, né? São meus amigos, são meus amigos. Eita, Tuno, quem tá aí no telefone? Ou? Aí, ó, só o papel falou hoje, já saiu fora aí. Ficou bravo, sou bravo. Aqui é bravo, aqui é bravo. Não, bruto. 6:47.
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1: Confira comigo, 6:48.
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0: 7 faltando pra 7, Donizete. 7 faltando pra 7, Margarete. Ê, cidade, quem tá aí, ó? Quem que é a pessoa ali? Peraí, volta essa gabiroba aí, volta essa gabiroba aí, coloca uma trilha ali pra gente saber quem tá querendo falar com a gente ali. Então, coloca uma trilha aí, Cadeiro, coloca qualquer trilha aí, coloca. Vamos saber quem tá ali. Oi, fala comigo.
1: Ô, Timaurinho dos Moraes.
0: Ah, não.
1: Bom dia, Deus abençoe o nosso dia.
0: O que você quer?
1: Fala comigo.
0: Ô. Oi.
1: Você vai tocar pra mim hoje?
0: Não.
1: Você falou aí que você ia tocar pra mim hoje?
0: Nunca.
1: Vou tocar pra mim aí. Essências, Patrick Rocha. Aí sim, começar o dia bem. Antes de eu começar a fiar da vida dos outros, né?
0: É, gosta demais.
1: Eu quero oferecer pro grande homem, que no tamanho não tem nada, viu? O Chapolin. É, meu tio Chapolin, tio Sérgio. Ele tá ouvindo aí, viu? E tenha vergonha de falar na rádio. Fala aí, Chapolin!
0: Ai, ele falou, como é que chama lá? Patrick Rocha, que parece que falou. Essências. É isso aí, Thiago Brado. Deixa eu ver quem que falou ali. Deixa eu ver quem que fala lá. Como é que é?
1: Fala comigo. Ô, você vai tocar pra mim hoje? Que ontem você falou aí que você ia tocar pra mim hoje? Toca pra mim aí. Essências, Patrick Rocha. Aí sim, começar o dia bem. Antes de eu começar a fiar da vida dos outros, né? Ô, eu quero oferecer pro grande homem, que no tamanho não tem nada, viu? O Chapolin. É, meu tio Chapolin.
0: Tá bom, então. Patrick Rocha. Deixa eu ver se eu encontro essa música pra ele aqui. Essência, essência. Deve ser essa aqui. Vamos.

0: você.
1: Essência, show de bola, hein? Música boa. 6:58.
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0: Cowgirl, é o som de Liz Jessie na cidade. Fala aí, ó, Carol.
1: Bom dia, Mauro Moraes, tudo bem? Aqui quem tá falando é a Carol. Eu gostaria de pedir uma música.
0: Ah, depende.
1: É, do Zezé de Camargo.
0: Ah, tá.
1: Luciano. Ah. Irmão da Lua. E gostaria de oferecer especialmente pro meu pai, o Duarte, pra minha mãe, Ângela, pra minhas filhas, pro meu esposo e pra todos os ouvintes da rádio, pra você.
0: Valeu!
1: Então, excelente feriado.
0: Pra bom você descanso, também,
1: bom
0: Carol.
1: Trabalho. Tudo de bom.
0: Pra você, a família toda.

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9: 94.5. É nóis, é nóis. Eita, nós. 7:09. Bom dia, Maurinho. Que seu dia seja muito abençoado. Gostaria de ouvir a música em algum lugar do passado do Chico Rei e também do Paraná. Tá bom, essa é a Edna Martins. O João Ricardo também tá ligadinho com a gente. A Lívia, mais o Divino. A Maria Luísa.
10: Fala aí, Maria Moraes, bonitão de Olinda.
9: Na bombeira, não,
10: bom dia, bom dia. Toca pra nós aí, Amado Batista. Sou um cara feliz. Essa música dele é bonita, viu?
9: Será?
10: Top. Bom dia, bonecão. Bom feriado pra você aí.
9: Aí, começa aí, pede música. Diz, acaba com a gente aqui com esses apelidos esquisitos. Ainda pede música, acho que eu vou tocar.
11: Nossa, Maurinho, suas músicas aí, ó. Todo esse top que você tá tocando aí. Bom dia, Maurinho. Abençoada quinta-feira de feriado pra você e todos os ouvintes. Maurinho, é pegar cara no caso de música aí, oferecer para minhas amigas da comunidade Braz, meus amigos, professor, a Zona Bazaba, de Joel, Fernandinha, Tinininha, Pedrina, Douglas, Requeijão, Bitinho Pamê, todos que estão na escuta da 94.5, tá bom? Cidade da
9: Gastão de Alvim. Tá, obrigado. Você ouviu? Hoje tem nada pra sortear aí, não, Candeiro? Tem nada, não? Nadinha, nadinha mesmo? Tá rajando? Ai, tá atrapalhando.
12: Ô, Maurinho, bom dia. Bola não. Pedi aqui logo cedo pra ver se dá tempo de você tocar uma pra mim.
9: É ruim.
12: Você tem hora que você dá nota em goteira, você é doido. Toca uma bem antiga, João Mineiro Marcinho, aí pra nós aí.
9: Aí, ó, tá bem.
12: Tem jeito, meu jovem. E vai pra quem gostar da música, principalmente pra quem não gostar.
9: Pra quem não gostar também, vai a música também. Então, só porque você falou assim, vou tocar uma. Cadê aquela lá? Aquela lá, bem antiga do João Mineiro Marcinho. Só porque falou pra quem não gostar.

0: 7. E às 7:18 já, né, rapaz? 7:18, tá aí o Amor de Primavera, o som do Di Paulo e também do Paulino. Alô, Erivelto Almeida. Já já tô de volta, não sai daí.
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5: Confira comigo, 7:20, Leandro e Leonardo. Pense em mim. Ótima quinta-feira pra você.

som do Jean Giovanni. E a espuma da cerveja. Ó, a espuma aí, ó. Alô, Renata da Periquita, e vou tá mandando um abraço. A Leidia, ou fala aí sobre nossa caminhada a pé plantinha. Somos 30 pessoas e vamos plantinha cumprir uma promessa. Ô Leidia, que dia que vocês vai de a pé, minha filha? Pediu o pessoal pra maneirar a hora que passar perto de vocês aí com os carros, né? Pessoal, sinceridade, agora vamos conversar sério. Tá aqui, ó, a Leidia tá falando aqui, fala sobre a nossa caminhada a pé para Antinha. Somos 30 pessoas e vamos a pé pra lá, viu? Cumpriram uma promessa. Que dia vai ser, Leidia? Quem passar pelos pedestres aí, pessoal da caminhada, gente, de carro, caminhão, passa devagar. A poeira tá daquele jeito, né? Você tá doido? Não, volta, cadeiro. Começa lá no início. Chico Rei Paraná tem que aplaudir, rapaz. É moda cabeceira demais. Em algum lugar do país.

0: cidade. Agora 7:30, Chico Rei Paraná em algum lugar do passado.
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0: É isso aí, a cidade no agro. Mais uma edição pra você. Olha, em Minas Gerais, o preço da arroba do boi gordo está sendo negociado na faixa de R$330 a R$340. Já deu uma atualizada, né? Variações dependem da região, como o sul do estado, podendo registrar médias diferentes. Deixa eu passar pra você aqui alguns preços. Olha, o boi comum e o boi China, vendido aí a R$330 à vista, a arroba, e a prazo R$340. A vaca, R$305 arroba, à vista ou a prazo R$310. A novilha gorda, a R$315 arroba ou R$320 a prazo. E trago também para você a cotação de grãos, né? Você tem que ficar por dentro de tudo que acontece no agro. Mais ouvido, deixa eu aqui agradecer o carinho do David, né? O pessoal que tem enviado mensagens. Ô Maurinho, a gente tá gostando desse quadro, é muito legal. A gente tá aqui no campo, às vezes tá na lida, tá na luta aqui, não dá tempo de ficar atualizando aí tudo, como acompanhar os preços, e vocês atualizam tudo pra gente. Olha, o milho teve uma pequena alta de 0,28%. A saca no Triângulo Mineiro e Alto Paranaíba está sendo vendida a R$ 57,31. R$ 57,31. A soja também disponível para o Triângulo Mineiro e Alto Paranaíba, pequena queda de 0,13%, está saindo a R$ 118,84. O sorgo disponível para o Triângulo Mineiro também caiu um pouquinho, 0,06%. Está R$ 49,98. O dólar spot comercial subiu 1,14%, está R$ 5,07. E durante o dia você acompanha muito mais aqui do agro, aqui pela cidade. 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
0: É Cidade 736.

0: Mário e o José Rico na 94.
1: Bom dia, Celesteira, minha
0: joia. Ô, tá jacarezinho.
1: Ótimo feriado aí pra nós aí. Bacana, saindo aqui de viagem.
0: Aí, tá vendo?
1: De nada ao Santos ali. Fui lá ver a Valerinha Barros ontem. Você tá doido? A mulher canta com força.
0: Aí gosta, hein?
1: Podia até mandar uma moda dela aí pra nós, hein?
0: Aí,
1: fica com Deus aí, tudo bom, meu jovem?
0: Tá certo, hein? Tá certo, hein? Valéria Barros cantando pra gente. Aí eu bebo.

0: Cadê o, Chuchu? Ô, Chuchu, fala comigo, Chuchu.
1: Bom dia, meu amigo Maurinho Magela. Quinta-feira abençoada pra vocês tudo aí, viu, meu amigo?
0: Obrigado, meu amigo. Ô, oh, falando nisso, gente, o Marcelo, né? Ele vai ser festeiro, e ele tá precisando da ajuda pra fazer uma feijoada, gente. Essa feijoada aí é pra ser vendida, pra ser realizada a festa, né? A festa, então. Ó, oh, gente, quem puder ajudar, quem quiser também ajudar o Marcelo Chuchu, ô Rodrigo, dá uma força lá pro Chuchu. Dá uma força lá pro Chuchu. Rodrigo tá dando um toque aqui, né? Lá do começo do aeroporto. Abração pra ele, Renato. Gente, ó, tá precisando de farinha de mandioca com biju, tá precisando também de calabresa. Precisa de mais o quê? Da paio, também pernil suíno, charque, costelinha de porco. E quem quiser ajudar também no botijão de gás, é só falar com meu amigo Chuchu, viu? Mas essa festa vai acontecer lá no São Geraldo. Alô, turma de São Geraldo, vamos dar uma força pro Chuchu, hein? É o Marcelo lá da Autopeças, 99149-5289. 99149-5289. Ô, Chuchu, eu também vou dar uma força aí, viu, Miguel? Vou dar uma força aí também. Bom? O Alan falou que vai ajudar. Quer ver o que o Alan vai ajudar com a gente aqui? Deixa eu ver.
2: Ô, Eduardo Moraes. Sabe o que eu comi ontem à noite?
0: É.
2: Chuchu. Ô, passa meu contato pra ele aí, pra mim fazer um pique. Aê. Pra ajudar ele. Beleza?
0: Ô, Chuchu, vou te passar o número de telefone do Alan aqui, ó. O Alan também quer dar uma ajuda. Alan, obrigado, meu amigo. Deus continue abençoando você, multiplicando tudo na sua vida. E quem puder dar uma forcinha, gente, vamos ajudar. É festa lá da igreja, né? Vale a pena ajudar, viu? Deus reconhece todo mundo que faz o bem. Deixa eu passar aqui o contato aqui do Chuchu. Deixa eu passar o contato do Alan pro Chuchu. É do Alan pro Chuchu. Ô Chuchu, ô Marcelo, chama aí, chama do Brete aí, ó.
3: Você chega e me pede
0: que é isso aí?
3: A chave do carro.
0: Pra quê?
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0: Marcelo, chama o Alan lá, beleza? Ó, quem quiser mais ajudar, fica à vontade, viu, gente? Chama nós aqui no zap da cidade aqui, quem puder ajudar aqui, meu amigo Marcelo. Ó, deixa eu ver aqui. Ô, Chuchu, você acabou de levar a linguiça. Não, ganhar a linguiça. Aí, ó, tá vendo? Obrigado. Rodrigão, gente boa. Ó o Moreno do Forró aqui, ó.
4: Alô, Marinho, como é que você tá? Beleza? Bom dia, boa quinta-feira aí, Marinho. Como é que você tá? Fala com o Moreno.
0: Tô aqui, ué. Ô, Chuchu, deixa eu te passar o número de telefone do contato aqui do Rodrigo. Você já fala com ele aqui também, viu? Fala que a turma vai ajudar também. Vai chegar a linguiça aí. Deixa eu ver aqui. Pronto, cadê? Aumenta o som.
3: Não,
0: troca essa idade da Valéria Barros aí também. Troca. Cadê aquela do San Rico, do filho do Zé Rico lá com o Zezé? Essa.
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0: Gente, ontem a Lidiane foi a ganhadora da linguiça. Olha o áudio que ela me envia. Não, não tem lógica.
1: Maurinho, bom dia.
0: Bom dia.
1: Ontem eu levei a linguiça.
0: Lepo.
1: Eu peguei a linguiça e a cachaça.
0: Todo jeito com esquisito.
1: Deixa eu te falar, mandou um alô pra nós aqui na fazenda.
0: Pegou, levou a linguiça.
1: Pra Taila, pra Ana Júlia, Luiz Felipe, pra Lara.
0: Alô, Fernando.
1: Pro Reinaldo. Ontem eu fui... Eu fui aí na cidade e catei a turma, né? E veio tudo pra roça, curtiu o frio. Desgruda, senhor! Aí, né? Vai ter que tomar a cachaça casarão pra esquentar.
0: Tá certo, hein?
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0: Ai, ai, ai! Povo louco! Alô, turma no alto da serra, alô, Gaspar.
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0: Carlinhos, Mário Luciano, a super sequência pros meus amigos do volante. Tivemos em Lobo da Estrada, Dudu e Jeremias, Viajante Solitário, César e Paulinho e o Miros, Maio Luciano e Voando Sem Asas, cara. Quinta-feira, pré-sexta acontecendo aí, feriado de Corpus Christi. Alô, Osmar Júnior. Essa é a top, viu, Maurinho? Essa aí do Lobo da Estrada. Quem tá aí? Quem tá aí? Quem tá aí? Fala comigo.
1: Ô Maurinho, bom dia, Maurinho.
0: Bom dia.
1: Ô Maurinho, você faz parte dessa turma aí também que leva a linguiça?
0: Não.
1: Estranho, não. Tá estranho, não. Hein? Ô, toca pra nós aí a indiferença do Mirosmal, hein?
0: Indiferença.
1: Cidade dá gosto de ouvir.
0: Daqui a pouquinho tem indiferença. Faça seu pedido também, tá? 998-20-9450. Ô, oh, cadê aquela música do tempo da vovó, Caderuta? Cadê? No tempo da vovó tem o Jeque e a Adriane.

matando saudades do tempo da vovó. Indiferença. Olha, esse é o tema, né? O tema da Copa do Mundo 2026. Nosso Som Brasil.

Olha, acabei de conversar com a nossa querida Eveline Drummond e hoje tem a pintura aqui da nossa rua, da pintura. Olha, quer participar com a gente? Quer participar com a gente da pintura da rua aqui, deixar a rua toda enfeitada aí no clima da Copa 2026? Chega pra cá, seja bem-vindo. Tô te esperando aqui, viu? Aqui em frente à Rádio Cidade. Pessoal falou, Maurinho, passa pra gente dirigir. Na rua do Banco do Brasil, aqui, na rua Banco do Brasil. É, facinho de chegar aqui, ó.

0: Cassiano Lemos 87 aqui no centro de Araxá, viu? Cassiano Lemos 87, tô te esperando aí, aqui em frente à rádio. Vai ter aquela pintura aqui, vai ficar toda linda a nossa rua, hein? Tem uma promoção legal aí também, hein? Daqui a pouquinho tem aí a chamadinha da promoção. Promoção Copa do Mundo. Já pode, já tem a promoção já aí pra falar, Cadeiro? Já tem?
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0: Brasil! O Brasil inteiro no clima da Copa do Mundo 2026. A Rádio Cidade não poderia ser diferente. Chega pra cá, seja um parceiro, venha nos ajudar a fazer aquela pintura bem legal aqui na nossa rua, hein? Tô te esperando aqui, ó, na Cassiano Lemos 87, em frente à Rádio Cidade. O Cristiano falou que vai passar por aqui, hein? Falou que vai dar pintada ali no chão, vai machucar o negócio. É, vai fazer um desenho legal ali. Alô, Fatinha, alô, Fatinha!
3: Maurinho, bom dia. É, toca pra nós aí a Valéria Barros em cima do muro. E avisa o pessoal aí, tem torresmo, viu? Tem torresmo e o torresmo tá de deixar água na boca, viu? Passa meu nome pessoal aí, bom dia.
0: Você tá doido,
3: vai. Oferecer essa música aí pra Helena, Zé Carlos, tá? Estão aqui na cidade hoje.
0: Tá bom, tá.
4: Moraes, como que eu faço pra ir aí ajudar você?
0: É só vir.
4: Não tem material pra levar, não, viu?
0: Só vem, vem.
4: Só ajudar.
0: Só vem, só vem.
4: Que horas que vai ser?
0: Agora.
4: Como que eu faço pra ir
0: aí? Pode começar pra cá.
4: Ajudinha.
0: Pedrina, vem pra cá, só vem. A tinta já chegou aqui, ó. A tinta tá ali, ó. Chega pra cá, gente, não precisa trazer material. Se quiser trazer algum enfeite, fica à vontade. Trazer bandeirinhas. Vamos enfeitar a rua, vamos enfeitar a rua. Tamo te esperando, tamo te esperando. Ó, mais uma pra matar saudades do tempo da vovó. Amado Batista, um cara feliz. Alguém pediu essa aí, hein?

0: Valeu, Amadão.
1: Que bom que você me achou.
0: Aí a Maria Luísa, será que ela tá cantando junto? O que ela tá falando aí?
2: Maurinho, engraçado, eu não gosto de Amado Batista. Não gosto mesmo, vou ser franco pra todos os ouvintes aí, né? Às vezes tem algum aí que gosta, mas essa música, muito linda, eu achei. Linda.
0: Que bom.
2: Obrigada.
0: Por nada.
3: Maurinho, falando desse negócio de pintar a sua, eu lembro, tá? Na época, toda Copa, a turma pintava a rua. Pintava as ruas, colocava bandeirinha. Era show de bola, isso. Mas será que a seleção de Nutella nossa faz alguma coisa? Tá muito sem vergonha essa seleção nossa.
0: Não faz se não, não faz não, tem que ser otimista.
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0: 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Fala aí.
1: Bom dia, Maurinho.
0: Como é que você tá?
1: É, Maurinho, acho que eu caí no golpe, viu? Hoje ninguém me quis, não.
0: Não.
1: Pediram vale ontem. Não, amanhã cedo nós tá aqui.
0: Perigo, hein?
1: Apareceu ninguém.
0: Ô, Marcão.
1: Pitch não apareceu. Júlio Boca de Quixuto não apareceu. Não apareceu.
0: Não, vai embora pra casa.
1: Eu acho que eu caí no golpe.
0: Caiu no golpe, você pode ir embora, velho. Você ainda acha, caiu no golpe. Vai embora. Deixa eu ver quem tá aqui. Alô, Luísa. A Luísa tá lá ligadinha com a gente também. O Dalmo Gregório, Marcão da Casarão. Quem tá? A Silvânia também tá ligada com a gente. 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João Renes e Reni não poderia faltar. Ausência.

0: Negro e também os Solimões, como esquecer o amor, é o melhor do ano de 1998. Não cate tempo, né, Tardé? Você tá doido, Tardé? Ô, gente, ó, mais uma vez o convite pra você chegar aqui no endereço da rua Cassiano Lemos 87 e vir participar da pintura da rua com o tema da Copa 2026. Tá convidado, chega pra cá, fica parado não, vem pra cá.
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0: Cidade, agora são 8:25. Feriadão, dia de Corpus Christi. Hoje, dia 4 de junho do ano de 2026. Fala comigo, meu amigo Marcelo.
4: Ô, meu amigo Maurinho. Bom dia.
0: Bom dia.
4: Eu já te agradeço aí, agradeço todo mundo que ajudou aí. E convidando todo mundo, vai ter uma feijoada em prol da Igreja São Geraldo, dia 14. Certo, a feijoada é beneficente para ajudar a igreja, R$35, certo? Quem quiser adquirir os convites lá para ajudar a Igreja São Geraldo e quem puder ajudar aí com os ingredientes para a feijoada, a gente está pedindo também e Deus já agradecendo, viu, Maurinho?
0: Obrigado.
4: Agradecer aí, muito ó. O Rodrigo lá, o Rodrigo lá. Ajudou do Comercial Aeroporto, o Alan do Brete, viu? Obrigado
0: também.
4: Aí, Maurinho.
0: Vai, pode falar.
4: Ô, Maurinho, esqueci de te falar, a feijoada vai acontecer dia 14. Na retirada da paróquia de São Geraldo, a retirada é das 11 às, se eu não me engano, às 2 horas, tá?
0: Certo. De 11 às 2, no próximo dia 14, feijoada beneficente em prol da Igreja do São Geraldo. Você, morador do bairro São Geraldo, quer ajudar com alguma coisa? Faz o seguinte, você pode ajudar, viu? Você pode ajudar. Ó, deixa eu ver, quer ver? O que tá precisando lá? O Marcelo me enviou uma listinha aqui do que tá precisando. Lembrando, pessoal, Maurinho, posso fazer um Pix? Pode sim. Esse Pix você pode fazer lá pro nosso amigo Rodrigo, a turma lá do Comercial Aeroporto, que o Marcelo vai lá e compra tudo depois, tá? Olha, precisa de farinha de mandioca com biju, precisa também de calabresa, da linguiça paio, pernil suíno também precisa, do charque, a costelinha de porco e quem tiver também o botijão de gás aí, né? O gás para ajudar aí a fazer aí essa feijoada. Toda ajuda será muito bem-vinda. Qualquer informação pode falar com meu amigo Marcelo, 99149-5289. 99149-5289.
5: E as mansões e os casebres.
0: Eita, nós. Fala, Erivelto. O que você quer, Erivelto? Ele tá destramelando uma, rapaz. Ai, ai.
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0: 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Ó, os pintores estão chegando, a turma que vai pintar a rua tá chegando. Dessinho já chegou ali, ó, com o pincel na mão. Já chegou no pique, no clima. Chega pra cá, vem cá, vem cá. Pode vir cá, vem cá, vem cá. 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

0: seu João. Seu João tá lá ligadinho com a gente, tá indo pro rancho agora, né, seu João? Fala comigo, seu João, abre o coração.
1: Bom dia, beleza?
0: Bom dia. Bem
1: pra você da
2: partiu pro rancho agora, tá uma
0: vida mais ou menos, hein?
1: Está com você.
2: Eu ia mandar foto pra você.
0: Mas foto não adianta não, seu João.
2: Lá. Bom de noite. Tomando, vou mandar foto pra você.
0: Aí.
2: Um abraço aí, tudo bom, bom feriado pra você aí,
0: Maurício. Seu João, pera aí um bocadinho, mas foto não adianta não, tem que convidar pra ir pro rancho, tudo pago, 0800, aí que fica bom o negócio aí. 8h35, tem Mato Grosso e Matias de igual para igual.
3: Olha, essa música tem uma importância muito grande para nós e para a música sertaneja de uma maneira geral.

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3: Confira comigo, agora 8:41, 19 minutos, voltando agora para as 9 da manhã. Ei, seu João, brigadão pelo convite, viu, seu João?
4: Vai, então para do serviço aí, vem embora. Eu tô te esperando lá então, hein?
3: Olha.
4: Tá convidado. Você nem trazer carne nem cerveja, não. Aqui tem tudo aqui. Aí você encerra aí e vem embora. Eu tô te esperando, falou?
3: Valeu, seu João.
4: Um abração pra você aí, tudo de bom. Tô aguardando você aqui.
3: Valeu, seu João. Obrigado pelo convite, viu? 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Alô, Robin e turma! 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Essa que vai em homenagem ao frio, gente, ó. 14 graus aqui na Terra da Beija. E o Bruno e Marrone cantam pra gente a 2 graus, hein, rapaz? Tá mais frio ainda lá na terra deles. 8:43, bom dia, cidade.

0: 15 minutos, faltando aí agora para as 9 da manhã. Daqui a pouquinho, Cidade Urgente, hein? Eita, nós, hein? A gente vai dando aquele embalo no seu feriadão de quinta-feira, 4 de junho do ano de 2026. Já tá ali Eveline Drummond, Diogo Meira, Dencinho Bala. O Armindo Maia ainda não chegou, não, hein? Saúde, Armindo! Tá espirrando por lá. Daqui a pouquinho, a informação que você precisa saber, hein? E hoje também a pintura da rua aqui, ó, em frente à Rádio Cidade, na Cassiano Lemos 87, aqui no prédio da Rádio Cidade. Passa por aqui, vem pra cá também, nos ajudar a fazer aquela pintura bem legal aqui, no clima da Copa 2026.
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0: 9, voltando pras 9. 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Tá

0: nesta quinta-feira em Corpus Christi. Olha, algumas vias da cidade terão interdições temporárias para a confecção aí dos tradicionais tapetes, também a realização de celebrações religiosas. Então, antes de você sair de casa, confira os horários e locais com alterações no trânsito e programe aí o seu trajeto para não ter decepção aí, vai ficar meio nervoso aí com o trânsito, tá? A Prefeitura de Araxá, por meio da Secretaria Municipal de Segurança Pública, orienta os condutores a respeitarem a sinalização e sugerem as rotas alternativas indicadas pela equipe de apoio. Olha, conhece alguém que vai dirigir em Araxá nesse feriado? Então envie essa publicação, já passa esse recadinho aí pra turma toda. Então tá sendo confeccionado esses lindos tapetes. Parabéns aí a todo o pessoal que tá envolvido aí nesse lindo projeto do Corpus Christi. E a nossa rua não vai ser diferente, só que a gente tá aqui no clima da Copa, né? 2026, Eveline Drummond já chegou com aquele pique todo, o nosso amigo Diogo Meira, o Jack Chan, já chegou com a brocha na mão, vai estar pintando o chão ali daqui a pouquinho, hein? É o clima da Copa 2026, passa por aqui, vem pra cá também em frente à Rádio Cidade fazer parte dessa linda pintura. 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A Pedrina Alves falou que já tá chegando por aqui para ajudar. Seja bem-vinda, Pedrina. Eita, quem tá ali?
1: Bom dia, Maurinho Moraes. Cadê a turma nessa rua?
0: Cadê?
1: Vai pintar?
0: Chega pra cá, gente, chega pra cá. Flavinha já bem vai ajudar. 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Ó, tem gente chegando ali, tem gente chegando. Vamos conhecer a turma aqui. Pode abrir, vem cá.
2: Bom dia, gente.
0: Bom dia, você é?
2: Eu sou a Flavinha.
0: A Flavinha chegou. Era uma turma aqui, gente. Você é quem? Vem cá, qual que é o seu nome? Qual que é o nome dele? O José. Chega pra cá, vem cá. Você é? A Sara. E essa moça? Quem? Valentina.
3: E a Laila.
0: A turma chegou aqui no pique. Tá até sem blusa, gente. Vamos encarangar aqui hoje. Ei, ai, ai. Gente, tô indo embora nessa. A todos um forte abraço. Vem aí, Cidade Urgente. Um bom feriado de Corpus Christi pra todo mundo. Que Deus abençoe a todos nós. Uma ótima quinta-feira. Até amanhã. Sexta-feira tem mais Maurinho Moraes com você aqui na cidade. Tchau. Obrigado.

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0: bom dia! Começando mais um programa Cidade Urgente. Hoje, 9:08. Ainda bem que o Padre Sérgio hoje deve estar muito ocupado com a procissão. Não está acompanhando o atraso do programa Cidade Urgente hoje, porque ele manda recadinho danando a gente. Mas hoje ele está com a procissão, acompanhando a missa que acontece às 9:00, lá no teatro da CBMM, e vão a pé até a igreja. E para você, araxaense, que está andando, para os nossos convidados que estão entrando na cidade de Araxá, hoje, como é Corpus Christi, tem muita rua que vai ficar interditada. Então, na hora que você for andar, por favor, fique atento a isso, para na hora que você entrar em determinada rua, não ficar bravo, não xingar, de ter que dar uma volta aqui, uma volta ali. É porque Corpus Christi, essas ruas hoje estarão enfeitadas e muito bonitas por causa desse momento tão divino, tão maravilhoso, que é o Corpus Christi, nessas procissões. Bom, hoje, além de Corpus Christi, que eu acabei de comentar, a gente também vai falar de festa, porque tem Arraiá. O Brasil é assim. O Brasil tem Corpus Christi, tem Copa do Mundo, tem Arraiá, e a gente vai falar de Arraiá do Sesc, vamos falar de viagem, vamos falar de muita coisa bacana daqui a pouco com o Pedrinho do Sesc e a Aline. Eles vão estar contando pra gente. E para me ajudar a fazer esse programa, um programa cada vez melhor, eu conto com você, meu ouvinte, que me ajuda a fazer esse programa, um programa com mais participação, interação, informação e, lógico, com muito mais credibilidade. Mas também conto com eles, com os homens de minha vida. Diogo Meira, bom dia.
1: Bom dia, Eveline, bom dia, Aracinho, muito bom dia para os nossos convidados, muito bom dia para você, ouvinte especial que nos acompanha aqui pela 94.5. Sejam todos muito bem-vindos ao nosso Cidade Urgente desta quinta-feira, feriado de Corpus Christi. O frio já chegando aqui na Terra de Beijo, o pessoal já começando a tirar aí as blusas do armário, tirar um pouquinho daquele cheiro de naftalina, né? E é isso aí, hoje feriadão, a gente tá por aqui, a gente já tá inclusive, Eveline, visitando algumas ruas que estão participando da nossa promoção Minha Rua é Hexa. Daqui a pouco o Nessinho vai explicar melhor pra gente sobre essa promoção, mas se você quer que a gente vá até a sua rua tá enfeitada, tá pintadinha, tá arrumadinha, manda pra gente aqui no 99820-9450, você com a foto da rua, com seu contato também, que a gente vai visitar a sua rua, vai fazer filmagens lá, e claro, você pode concorrer aí a R$300 em compras lá do Comercial Aeroporto, tá bom? Hoje a gente tá por aqui fazendo às vezes nosso amigo Armindo Maia, e a gente vai juntinho aí até 10:30 no nosso programa Cidade Urgente.
0: Decinho Bala, aquele que me leva, aquele que nos leva para todo lugar. Bom dia.
2: Bom dia, bom dia. Já estamos por todas as nossas plataformas digitais, nosso TV, Rádio Cidade no YouTube, Facebook, Rádio Cidade Araxá, nosso conteúdo no TikTok, no Instagram, pelo Bom e Velho Rádio, pela FM 94,5. Temos nosso conteúdo no site www.radiocidadearaxá.com.br e pelo Bom e Velho Rádio. Vamos que vamos, né? Nas datas comemorativas, temos aí hoje, lógico, de Corpus Christi, mas também temos o dia do engenheiro agrimensor, dia do gestor comercial e dia mundial das crianças vítimas de agressão. E hoje também é dia de pintar a rua da Rádio Cidade, né, Eveline?
0: Opa, agora mesmo, daqui a pouquinho a gente vai estar com o Baca. 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
2: E o tanto que tá em falta, hein, Eveline?
0: Os materiais. Nossa senhora, tá começando a faltar.
2: Quantos lugares aí que a gente que achou aí com o pessoal lá da Mata Tintas, material de qualidade, preço bom, né? O pessoal agora resolveu enfeitar as ruas e saiu comprando bandeirinha, tinta, muita coisa aí no mercado. Então tá, o pessoal tá acreditando na Copa, Eveline?
0: Eu acho que agora começou a acreditar, como diz o pessoal do TikTok, né? Eu acredito até nos times daqui, tô acreditando no Cruzeiro, não vou acreditar no não vou acreditar no Brasil. O pessoal acha que depois daquele 6-2 deu uma inflada, deu uma vontade de que o Brasil pelo menos passe para as finais, né? Então eu tava conversando com a Viviane, disse que em apenas um dia eles tiveram 27 pedidos de autorização para as ruas, lembrando aos nossos ouvintes que eles precisam ter esse pedido, essa autorização da prefeitura.
2: Tem algumas normas, poder, né? Só para o pessoal, para não virar bagunça, né, Eveline? Tem sinalizações de segurança aí que não podem ser apagadas, não pode ser. Imagina, a pessoa vai lá e faz uma bandeira Brasil em cima de um pare.
0: É, não pode, né?
2: Não pode, então não pode. Tem algumas.
0: Quebra-mola, não pode, né? Tem que respeitar algumas normas. Então a gente está vendo isso. Então não precisa correr atrás, não. 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O atendimento, pelo menos com a gente, foi maravilhoso.
2: Entregaram hoje pra gente no feriadão.
0: No feriadão, entregaram agora pra gente. Agora não, né? Entregaram hoje cedo pra nós. Então você vê que o pessoal quer vender, quer participar também, quer estar junto desse momento tão especial que vai ser a Copa aqui no Brasil.
1: O Eveline, falando aqui sobre as atividades das paróquias nesse feriadão de Corpus Christi, a paróquia da Sagrada Família vai estar fazendo aí as suas realizações às 4:30 da manhã, começou às 4:30, vai até o meio-dia com a confecção de tapetes na rua Argeu Alves da Costa.
2: Imagina o frio dessa madrugada, nossa, hein?
1: Não quero nem imaginar.
2: Fazendo esse tapete, você tá doido.
1: Realmente é uma demonstração de fé muito grande.
0: Mas sabe que eu tive a oportunidade de dar uma voltinha logo cedo, eu vi que muitas paróquias estão inventando com casaco, viu? Vão ter agasalhos nos seus enfeites, eu achei bem legal.
2: Bacana. Tem aqui a de São Sebastião, é alimento não perecível. O pessoal fez o tapete todo ali, cercou com alimentos não perecíveis.
0: Eu vi agasalho ali também.
2: No final deve ser tudo para doações, né? Logicamente.
0: Lógico, sim.
1: Bom, a paróquia Sagrada Família leva aí as suas atividades até o meio-dia, com confecção de tapete ali na rua Argeu Alves da Costa, na Avenida Tancredo Neves, até a rua Domingos de Mambro. E a Avenida Prefeito Araceli de Paula, da rua Argeu Alves da Costa, também até a Domingos de Mambro. E a rua Domingos de Mambro até a rua Argeu Alves da Costa. Paróquia de São Geraldo começa as suas atividades até às 10 da manhã, vai até o meio-dia, com procissão. Vai ter bloqueio aí na Avenida Amazonas, na saída do Uniaraxá até a Igreja do São Geraldo. A paróquia de Santos Reis, lá no bairro Pão de Açúcar, começou as suas atividades às 3 da manhã, vai até às 13 horas, com confecção de tapetes na rua Ivair Luiz Correlho, entra do Uniaraxá até a Igreja do São Geraldo. A paróquia de Santos Reis, lá no bairro Pão de Açúcar, começou as suas atividades às 3 da manhã, vai até às 13 horas.

0: em Tom Barcelos. Bloqueio total na avenida, na rua Avenor de Carvalho. Aqui o Santuário São Domingos de Gusmão começou às 7 da manhã, vai até às 8 da noite. Vai ter confecção de tapete na Avenida Antônio Carlos com a Praça São Domingos até o retorno das ruas Calimério Guimarães e Dom José Gaspar com a Mariano de Ávila. Também na rua Cassiano Lemos, esquina com a Major Tito, trânsito livre na rua Calimério Guimarães, não sendo possível atravessar o canteiro central para a rua Capitão José Porfírio. Quem quiser seguir a Avenida Antônio Carlos sentido Igreja Matriz, vindo do Teatro Municipal, deverá acessar a rua Capitão José Porfírio. Então tá aí, então, as ruas que estão bloqueadas, enfim, com bloqueio parcial, bloqueio total, nesta celebração das paróquias, nesse feriado de Corpus Christi.
1: Fazendo aqui às vezes do meu amigo Armindo Maia, não tem como deixar de passar em branco aí, Jarbas Soares Júnior, já colocou seu nome à candidatura do governo de Minas Gerais. Jarbas, quem é Jarbas Soares Júnior? Pelo PSB, com o apoio do Rodrigo Pacheco, que depois de muito esperar, bateu agora, disse que não vai mesmo, que não é candidato. Então agora Jarbas Soares Júnior vem com o apoio do Rodrigo Pacheco. O Jarbas Soares Júnior é conhecido porque trabalhou muito tempo no Ministério Público de Minas Gerais, ingressou em 1990, inclusive, assim que se aposentou, já aposentado, ingressou na vida pública e agora querendo ser candidato ao governo de Minas Gerais. Jarbas, além de ter trabalhado no Ministério Público de Minas Gerais, também trabalhou como Procurador-Geral da Justiça. Sob sua liderança, o Ministério Público de Minas Gerais participou ativamente de grandes articulações políticas e institucionais. E agora, ele se aposentou em 2024 e exerceu o cargo de presidente do Conselho Nacional de Procurador-Geral da Justiça. Se aposentou e agora é pré-candidato ao cargo de governador de Minas Gerais, com apoio do Pacheco, Rodrigo Pacheco, pelo PSD.
0: Olha, falando aqui sobre o abre e fecha nesse feriadão, na área da saúde, as UPAs, AMES, Unileste, Uninorte, atendimento 24 horas todos os dias, as UBSs e ESFs estarão fechadas durante o feriado prolongado com retorno na segunda-feira, dia 8. Serviços urbanos, coleta de lixo. Não haverá coleta de lixo na quinta-feira. Funcionamento normal a partir de sexta-feira, sexta e sábado. Serviço de capina, os serviços retornam também na segunda-feira. Varrição, funcionamento normal de sexta-feira e também na sexta-feira e também no sábado. A iluminação pública, as solicitações podem ser feitas pelo 0800-381-2100 ou então pelo aplicativo Colab. Catatreco também não funciona no feriado, retorna na segunda-feira. Tapa buracos, retorna também na segunda-feira. Ah, na área da segurança pública, a Defesa Civil plantão 24 horas pelo telefone 199. A Guarda Patrimonial também trabalha com atendimento 24 horas. A CETRANS, funcionamento diário das 7 da manhã até a meia-noite. Os museus, hoje os museus estão abertos das 8 da manhã até o meio-dia, na sexta-feira do meio-dia às 18, sábado das 9 às 15, no domingo das 8 ao meio-dia. O Parque do Cristo, funcionamento normal, alô Marco Antônio, todos os dias das 7 da manhã até às 21 horas.
2: Aconteceu ontem, né, Eveline, um encontro de lideranças em Patos de Minas. O Flávio Bolsonaro estava presente, participou até da Fenamilho, ontem teve shows, né, lá do Henrique Juliano, e estava o pessoal aí tão pertinho aqui de Araxá, já rondando aqui, fazendo a sua pré-campanha, rodando aí junto com o PL. Ele esteve presente, né, com os presidente do PL de Patos de Minas. Então foi um evento bacana que aconteceu na Fenamilho, né, durante todo o dia. O Flávio, até de cavalo, uma mandou, viu, Eveline? O que o Flávio não faz na campanha, né?
1: Mas, se eu for falar em Patos de Minas, nós tivemos também o irmão do Cleitinho nas redes sociais falando que o Cleitinho vinha a Patos de Minas também conversar com as lideranças de Patos de Minas. O que me acende uma luzinha, que pode ser que ele venha assim, já que ele está vindo a Patos de Minas. A gente sabe que o Cleitinho está namorando o Falcão, não é de hoje, né? Como seu vice-governador. Então, quando fala que ele está vindo aqui para Patos de Minas conversar com

0: lideranças, acende aquela luzinha assim de que pode ser que ele assuma realmente essa vontade de ser governador de Minas Gerais, junto com o vice, tendo seu vice, o Falcão.
1: Vamos ver cenas dos próximos capítulos.
0: Como diz Armindo Maia, política e futebol, nada dura 24 horas.
2: Olha que interessante, o Eveline, você sabia que Araxá agora tem um mascote para o turismo?
0: Tem um mascotinho, é lindo.
2: É, e a população já escolheu o nome, inclusive, desse mascote. Ele vai se chamar Turi. O nome foi definido por meio de uma enquete realizada nas redes sociais da administração municipal e recebeu 57% dos votos participantes. A votação ficou disponível nos stories da administração entre os dias 28 e 29 de maio. Contou com a participação da comunidade, que ajudou a escolher a identidade do personagem que vai representar o turismo araxaense em ações de divulgação, eventos e campanhas promocionais. Então tá aí pelo menos um mascote, o turismo da cidade já tem.
0: A princípio pensaram em ser
2: a capivara. Para mim tinha que ser a capivara.
0: Mas a capivara, aí a prefeitura, a capivara acaba gerando doença, doença do carrapato. Aí acharam por bem ser o lobo-guará. Mas então, qualquer um dos dois, a capivara, como... A capivara tá na moda, né?
2: Eu ainda preferia a capivara.
0: A capivara tá na
1: Tem
0: moda.
1: Tem que ser um animalzinho, podia ser o cabeção, né? Fazer um...
2: Não, aí é que é maçã de filme.
1: O cabecinha, o cabeção.
2: Aí é que é maçã de filme.
0: Vamos deixar os bichinhos.
1: Não pode ser o Diogo, aí é que é maçã de filme.
0: Aí é que é maçã. Vamos deixar os bichinhos mesmo.
2: O viado também é um animal do cerrado, você tá achando o que desse?
0: E muito, muito bonito.
2: E muito bonito, por sinal, viu?
0: Deixa. A capivara tá muito na moda, que as estilistas hoje fazendo bolsas de capivara. Eu tenho uma amiga, a Duda, fez o aniversário
1: da menina. Pode ser tatu, né, Diogo?
2: Não, tatu é complicado.
0: O aniversário da filha da Duda foi todinho de capivara, a coisa mais linda. Mas preferiram o lobo-guará, vamos dar aí o abraço também ao lobo-guará. É o Turis? Turis?
2: É Turi.
0: Turi.
2: Muito original, inclusive.
0: Seja bem-vinda, gostei, Turi.
2: É isso.
0: Valeu.
2: Aí. 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
0: E vai ter Arraiá do Sesc. Bom dia, Aline, bom dia, Pedrinho. Prazer tê-los aqui com a gente.
3: Bom dia, Eveline, bom dia, ouvintes. Da Rádio Cidade, da Rádio Cidade mesmo, né? É um prazer estar aqui novamente com vocês, trazer notícia boa, trazer notícia de festa, que o SESC vai promover aí, né, nesse final de semana, na sexta-feira. Na verdade, são dois finais de semana, né? Sexta agora, dia 5 e dia 12, a gente tem arraiado o SESC aqui na nossa unidade, e tenho certeza que cês, quem tiver presente conosco vai sair bem surpreendido, viu, Eveline? Porque nós estamos realizando lá uma decoração bem legal, né? Pedro sabe disso, está acompanhando aí com a gente. Na sexta-feira, a gente vai ter a presença de Gustavo Neves, o sanfoneiro, né?
0: Então, ele é bom, hein?
3: Ele é bom, arrasta um público, né? E a gente tem um repertório bem bacana com ele. E além dele como atração, a gente tem também a quadrilha profissional, que vai vir de Uberlândia, né? Forrosarte, apresentando aí pro pessoal aproximadamente 30 minutos de apresentação. Então, para quem não conhece uma quadrilha profissional, não sabe como funciona, até
0: e é a quadrilha mesmo.
3: Quadrilha mesmo.
0: Peraí, vamos. Eu brinco aqui, vamos. Jack Stripador. Peraí, Pedrinho, bom dia.
1: Bom dia, Belinho, bom dia, ouvinte.
2: Feliz Matsunaga,
1: Belinho. Bom dia, Diogo, bom dia a todos vocês.
0: O primeiro dia é sexta-feira agora.
3: Sexta-feira, né? Agora, isso.
0: Nessa sexta, o que que acontece nessa sexta e a partir de que hora?
3: Nessa sexta, a partir das 20 horas, das 20 até as 23h30, a gente tem o Arraiá Sesc, né? Com a presença do Gustavo Neves e também da quadrilha profissional.
0: Então, a quadrilha e o Gustavo vai ser nessa sexta?
3: Nessa sexta.
0: A quadrilha vem primeiro ou o Gustavo?
3: A quadrilha vem primeiro.
0: Então, começa às 8 horas com a quadrilha.
3: A quadrilha vem primeiro, isso mesmo.
0: E é uma quadrilha profissional?
3: Isso, uma quadrilha.
1: Estilo aquelas que a gente vê lá do Nordeste.
0: Exatamente. Ai, que legal, estilo. Daqueles dançando mesmo, aquela coisa.
3: A noiva, o noivo, né?
1: Noiva,
3: Pedrinho?
1: A noiva,
2: todos casamento, caipira.
0: As roupas são lindas. São de onde?
3: Esses são de Uberlândia.
2: Qual o nome da quadrilha?
3: Forrosarte.
2: Se eu não me engano, eles estiveram no Arraiá do Daci no ano passado. Não tenho certeza.
0: Mas é porque veio um grupo de Uberlândia.
3: No ano passado a gente também teve a quadrilha profissional e um público bacana também, né? O ano passado, um dia de evento, a gente teve aproximadamente 450 pessoas.
2: Maravilha, hein?
3: Esse ano a gente também está esperando isso, entre 400 e 500 pessoas. E o ano passado foi a quadrilha Feijão Queimado, que foi até premiada aí no Festival de Quadrilhas de Minas Gerais. Esse ano a gente está vindo com da região mesmo, né, de Uberlândia aí, Forrosarte, para fazer a apresentação. É uma quadrilha também que participa de festivais, também é uma quadrilha premiada, é uma quadrilha muito interessante, né? E a gente, como o Feijão Queimado, a gente teve uma apresentação de aproximadamente 10 a 15 minutos e o público gosta muito e pediu para ser uma apresentação maior. A gente conseguiu aí com o Forrosarte essa apresentação de aproximadamente 30 minutos aí que eles vão fazer de evento aí para quem estiver presente.
2: Aí como
0: mas
2: é que
0: quando
2: é?
0: A gente fala 30 minutos, não é muita coisa? Ou distrai?
3: Não, mas distrai, viu, Eveline? Porque eles têm o casamento, né?
1: É um teatro.
3: Que eles fazem, é como se fosse...
1: Ah, é um teatro, então é uma dança
0: vai
1: teatro.
0: Vai ter um casamento mesmo.
1: Tem um casamento dentro
0: noiva,
1: da dança.
0: Noiva,
3: Isso, noiva, noivo, os figurinos são bem elaborados, figurinos bem bonitos aí. Então é algo bem, bem bacana de assistir mesmo. É como se fosse uma apresentação artística de dança aí para quem estiver presente. Até porque a gente tem também, né? Tem, quando nós estávamos fazendo toda a programação do evento, a gente entrou em contato com outras quadrilhas, mas tem quadrilhas que tem, é o que a Eveline falou, apresentações menores, de 5 minutos, de 10 minutos, e o público gosta muito de assistir. Então, foi um pedido do ano anterior para que a gente tivesse um tempo maior aí de apresentação da quadrilha profissional, e aí nós conseguimos trazer o Forrosarte aí no dia 5.
2: São quantas pessoas nessa quadrilha?
3: Nessa quadrilha, aproximadamente de 20 a 25 pessoas.
0: Nossa, grande.
2: Um grande, é uma quadrilha.
0: E acontece em que local do SESC? Porque tem que ser um local grande, né, Pedrinho?
1: No Centro Cultural.
0: Ah, tá.
1: Nosso espaço grande.
3: No Centro Cultural. Lá comporta até 2.000 pessoas, né? Então, assim, a gente tá fazendo lá. Lógico que a gente vai colocar um público menor, até porque tem também mesas, cadeiras para todo mundo se acomodar, o palco. Nós estaremos também com as barraquinhas, comidas típicas, bebidas. E todas as barraquinhas, Eveline, ela está acontecendo através da Rede SESC. Nós temos... um grupo que se chama Rede de Desenvolvimento Comunitário. né? Esse desenvolvimento comunitário, ele faz parte da rede SESC, no qual instituições, ONGs, artesãos, eles fazem parte, né, da rede SESC de ação comunitária. Então, toda a comida típica, as barraquinhas que estão lá dentro, é através da rede SESC. Então, a gente vai ter lá dentro parceiros que estão vendendo, né, bebidas e comidas, e toda a arrecadação será para eles.
2: Daqui de Araxá?
3: Daqui de Araxá.
2: Você sabe me dizer, você saberia dizer quais instituições que estão nessa rede SESC?
3: Aqui de Araxá? São diversas. A gente tem a CUFA, a gente tem o pessoal de artesãos. Então, são muitas, viu, Diogo? Eles fizeram aí...
2: A CUFA é a central única de favelas, né? Quem coordena aqui, se eu não me engano, é a Marisa Rufino.
3: Marisa Rufino, exatamente.
2: Agora, eu confesso pra você que eu sou meio ignorante ao trabalho que a CUFA realiza aqui na cidade. Eu confesso pra você que eu não sei. Se a Marisa Rufino estiver ouvindo a gente, por favor, fala pra gente aí quais são os trabalhos que a CUFA realiza. Lógico, é uma instituição importante, mas eu, dentro da minha ignorância, particularmente, não conheço, né? Seria bacana. Quem sabe a gente até agenda uma entrevista com ela para falar sobre
1: tudo
2: isso.
1: Também, Eveline, vai ter área kids para as crianças, porque a festa, o arraiá, ele é para todo mundo, inclusive para as famílias, levar os filhos e tudo. Então vai ter uma área kids dentro desse evento também.
3: Bem lembrado.
0: Não, e isso para as crianças também deve ser o máximo, viu?
3: E a área kids, assim, é totalmente gratuita, tá, Eveline? Então, assim, a gente não tem cobrança aí, né, para usufruir dessa área kids. Então, o pessoal, além da área kids, a gente vai ter outras oficinas também lá dentro. Então, vão ter oficinas de caricatura, né? Vamos ter também a... Você pode levar de presentinho, de brinde aí, aquelas fotos também que a gente tira na cabine 360. Vamos ter também oficina de tererê, dentro do momento lá da quadrilha da festa junina.
2: Isso tudo na sexta-feira?
3: Isso tudo na sexta-feira agora, Diogo.
2: Olha
3: tudo
2: que
3: na
2: bacana. Sexta-feira.
1: É um grande arraiá.
0: É um grande arraiá. Terminando a quadrilha, aí vem o show. Aí pode dançar.
3: Pode ficar à vontade lá, arrastar pé, né? Fazer uma dança, trazer o seu parceiro, ou então buscar um parceiro de dança lá no momento, né? Pra poder desfrutar mais daquilo com que a gente tem ofertado.
2: É o Gustavo Neves, né? E o Gustavo Neves é uma sumidade em termos de sanfona aqui em Araxá, né, gente? Muito bom.
0: O cara é bom de serviço.
3: Ele é bom.
2: Que aquilo, nossa senhora.
3: Ele é bom. Já tem um pessoal de Tapira, que é aqui pertinho, que já falou, já deixa 40 lugares aí pra gente, porque a gente tá chegando.
0: Deixa eu fugir. Não, pode falar, vai pagar pra entrar?
3: Então, boa pergunta, Eveline. O SESC, ele não tem esses fins lucrativos, né? Então, toda a entrada, ela é através de alimento não perecível. Então, 2 litros de leite ou 2 litros de óleo, e essa arrecadação, ela também vai depois para as instituições que compõem o programa SESC Mesa Brasil. Então, em Araxá, a gente deve ter aí mais ou menos 30 instituições que estão cadastradas. Então, dependendo do volume que é arrecadado e aquilo que a instituição mais necessita, a gente faz a distribuição. Então,
0: vai ser óleo e leite.
3: Óleo e leite. Santa Casa, Associações do Câncer, Lar Ebenezer, diversas instituições espíritas também que dão suporte, né, que estão cadastradas conosco. Então, a gente, além de divertir, a gente ainda está fazendo bem para com outros, né? Então, é bem interessante.
2: É ou óleo ou leite, ou tem que ser o óleo e o leite? Só para a gente poder entender.
3: Ou óleo ou leite. 2 quilos na verdade, a gente fala o óleo e o leite porque é até mais fácil também para contabilização.
2: Sim,
3: e para a
2: claro.
3: Pessoa carregar. Ah, mas eu quero trazer um saquinho de arroz de 2 quilos, feijão. Pode, não tem problema, né?
2: Okay.
3: Desde que o alimento esteja fechadinho.
0: Vira uma moeda de... O óleo, pelo menos uma vez me falaram, isso é uma grande moeda de troca, fácil de troca.
2: Pessoal, consegue trocar, né, em outros alimentos?
3: Para as instituições, quando a gente doa, elas preferem, né? Então a gente sempre faz esse contato com as instituições e elas até falam conosco. O leite, porque eles conseguem fazer uma variação muito grande ali de alimentos, né? De preparações, na verdade. E o óleo, porque é nessa troca.
2: E principalmente ILPIs, né? Instituições de longa permanência, precisam muito do leite, por exemplo, porque eles fazem. É um item muito importante na nutrição dos idosos, né? Porque, afinal de contas, o leite tem o cálcio ali, que faz muito bem para os ossos, né? E, infelizmente, a gente tem que falar que o leite, hoje em dia, se tornou um alimento caro.
1: Só complementando o que a Aline disse sobre o Mesa Brasil, a gente vai fazer um rodízio entre as entidades, que logicamente a gente não consegue fazer uma doação para todas as entidades de um evento só. E aí a gente vai fazendo a rotatividade entre as entidades. Entendeu?
3: Entendi.
1: Então a gente vai, durante o ano, a gente
2: cada evento, então, foca numa entidade específica.
1: Conforme a quantidade, a gente doa até para 4 entidades.
2: Certo.
3: Entendeu? O Mesa Brasil, assim, a gente, graças a Deus, a gente tá com uma parceria muito bacana com os eventos na cidade, né? Então, quem realiza evento tá procurando a gente, nós também estamos procurando. Então, nesse final de semana que nós tivemos a Copa Internacional.
0: Quantos anos tem o Mesa Brasil?
3: Eu lembro. Mais de 80 anos.
0: É, eu ia falar, desde que eu conheço por gente, eu lembro do Mesa Brasil.
3: Mais de 80
0: anos. 80 anos eu assustei, mas eu achei. É. Eu sabia que era antigo, mas 80 anos.
3: Desde o início do SESC, ele veio junto. Então é bem bacana mesmo. Estava falando dos eventos, a gente teve, né, esse final de semana anterior a Copa. E nós fizemos a Copa Internacional de Mountain Bike. E o Rogério Kaique, né, e junto com o sindicato também do comércio, a gente fez uma parceria. Então todos os inscritos estavam doando para o Mesa Brasil. Nós tivemos aproximadamente R$11 mil de arrecadação para o Mesa Brasil.
2: Olha que maravilha.
3: Que vão ser revertidos em alimentos aí para as instituições. Mais 316 quilos de alimento aí arrecadado. Agora a gente tem os arraiais SESC, né, que teremos dois. E a partir de segunda-feira, o ponto oficial de troca de alimentos para os ingressos para a Fenador será no SESC. Uma parceria também com a Fabiana. Ah,
0: e a Fabiana também faz trabalho belíssimo.
1: É, né? E é o show Biquíni Cavadão.
3: É para troca de alimentos para o show do Biquíni.
0: Não, e tem aquele piano rock. Também, que é uma delícia. Vem com tudo aí. A Fabiana está só crescendo, só desenvolvendo aí a Fenador.
2: É, achei interessante você falar aí da Fabiana, ela que está ali cuidando da parte da coordenação artística, né, da... do Arraial da Ecoterapia, né?
3: Sim. Ah,
2: começou hoje, é ela que tomando conta.
3: Começou, acho que...
2: Começou ontem, vai até amanhã.
3: É, Fabiana é uma parceira, ela sempre incentiva também, né, localmente.
1: Fiquei sabendo que teve um grande público.
2: Teve, ontem teve Valéria Barros, o pessoal foi lá curtir, foi muito bom.
0: Não, sensacional.
3: É. Ela hospedou todo mundo conosco, está ali do lado, né, prestigiando a gente aí também. E acho que nesse evento dela vai ter também arrecadação de alimentos, porque ela falou que vai repassar para o Mesa Brasil, porque sabe da idoneidade do programa e que a gente, né, fiscaliza, acompanha como que está sendo toda essa utilização desses alimentos que foram arrecadados.
2: Você falou, os alimentos que estão sendo arrecadados agora lá no Arraial?
3: No Arraial da Ecoterapia.
2: Olha,
3: ela me
2: que
3: disse
2: bacana.
3: Que parece que vai ter algum momento de arrecadação.
0: Show de bola. 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
2: Bom, voltando a falar aqui então do Arraial do SESC, né? Que acontece na sexta-feira, dia 5 de junho, a partir das 8 da noite. Vai ter segurança lá, estacionamento? O que vocês pensaram nesse sentido, Aline?
3: Diogo, teremos sim, teremos isso, segurança, ambulância, é uma estrutura, né, é bem robusta, né, que o SESC coloca para esses eventos, né, então o pessoal pode ir tranquilo que vai ter sim segurança, brigadista, ambulância para dar todo o suporte. Agora, estacionamento, infelizmente a gente não tem, né, o estacionamento dentro do nosso espaço, então claro. O pessoal tem que colocar ali nas ruas circunvizinhas ao SESC, né.
2: Olha que bacana, o evento começa a partir das 8, você vai lá no Arraial do Sesc, né? Terminando o Arraial do Sesc, o pessoal já vai lá também para o último dia do
0: Aí tem o segundo, né? Isso. O segundo Arraial, que então o primeiro é amanhã.
2: O primeiro é amanhã.
0: O segundo
3: é na próxima sexta.
2: Ah, então são dois.
3: São dois.
2: Ah,
3: são
2: tá.
3: Dois.
2: Vamos falar do segundo então.
3: É, temos o segundo, que é no dia 12, na próxima sexta-feira. É, bem lembrado aí pelo Pedro, é os dias dos namorados, né?
0: Olha!
3: É, e aí, na próxima sexta, dia 12, a gente já não tem a quadrilha profissional, mas nós temos o Batidão do Sertão, né? Fazendo um forró gostoso lá também, né? No Arraial do Sesc.
1: E a quadrilha vai ser com os nossos...
3: O grupo de idosos, o Sesc.
0: Ah,
3: mais
0: que legal. Olha,
2: que bacana.
3: É, não é a quadrilha profissional, mas é a quadrilha.
4: Ah, eles, mas é, essa é boa.
3: Isso não. Que eu ia falar.
4: Essa é a raiz.
3: Eles se enfeitam, eles ensaiam, então eles estão muito empolgados para fazer a apresentação.
0: E que acontece antes do Batidão do Sertão
3: antes
0: também.
3: Antes do Batidão do Sertão também.
0: Aí depois vem o forró. Lógico,
2: o
0: forrozão.
2: O que é esse grupo de idosos? É um trabalho que vocês fazem com pessoas 60 a mais lá? Como
3: isso,
2: é que é
3: isso? Isso, Diogo. A gente tem, né, o Sesc, ele trabalha com alguns programas, né? Sim. Programa lazer, que aí é incluído esporte, as atividades esportivas, físicas e o lazer mesmo, o turismo, a saúde, a educação, tem reforço, criar Sesc, colégio Sesc, cultura.
2: Todos serviços sociais, né?
3: E a ação social. Que a ação, o programa da ação social, ele tem eixos, que são o eixo do Sesc mais 60 e o desenvolvimento comunitário. O desenvolvimento comunitário, a gente atua com a comunidade local, que é a rede Sesc, articulação, network. E o mais 60, a gente atua com grupos, né, com o grupo de idosos. Aquelas pessoas que têm mais de 60 anos, elas podem se inscrever conosco. Esse ano, infelizmente, a gente já esgotou o número de inscrições que a gente recebe, né? A gente tem um limite aí até para comportar também nas atividades.
2: E quais atividades vocês oferecem para esse grupo?
3: A gente oferece oficina de memória, oficina de artesanato, oficina de trabalhos manuais. Então, assim, além das atividades do encontro dançante, boliche, atividades também esportivas. Então, tem muita coisa para esse grupo. Esse grupo tem uma agenda durante a semana de atividades.
2: Então, todos os dias eles estão lá?
3: Todos os dias eles estão lá, todos certo. Os dias. Além de palestras, então assim, é bem extensa a programação que esse grupo tem.
2: E tudo gratuito?
3: Tudo gratuito, tudo
1: Uma
3: gratuito.
1: Coisa muito interessante, que durante o ano, eles vão pontuando, né? E agora em agosto nós vamos ter o festejo em Belo Horizonte.
2: Certo.
1: Então, eles fazem a pré-inscrição, vai ter uma seleção e eles vão participar do festejo. Tudo de graça.
2: O que é esse festejo?
1: Festejo é o encontro dos encontros das cidades onde tem Sesc.
2: Seria um encontrão da melhor idade,
3: então. Um encontrão da melhor idade,
1: tudo
3: exatamente.
1: Em Belo Horizonte. Maravilhoso.
3: No Sesc Contagem, a gente já teve no Sesc Venda Nova, esse ano no Sesc Contagem, aí eles vão, né? Não são todos, tem alguns critérios, a gente não consegue levar todo mundo, porque a gente tem mais de 200 idosos inscritos. Para o ano que vem, a gente vai ter que aumentar o grupo, porque a gente está com muita demanda, então o ano que vem a gente vai chegar a 300 idosos. Porque nós estamos com uma lista de espera lá e o pessoal bate na porta, ó, que dia que vai abrir, como que tá? Então a gente vai ter uma pré-seleção, tem um edital, nós levamos aproximadamente 30, 40 idosos para o Sesc Contagem, eles ficam hospedados, todas as refeições, tudo por conta do Sesc, e aí tem diversas programações para eles. O ano passado a gente teve a Vanderleia lá também, cantando para esse grupo. E aí é um encontrão de todos os grupos de idosos do Sesc Minas. Então, tem mais de 1.000 idosos aí presentes.
2: Como você disse, em Araxá são 200 atendidos?
3: Araxá são 200 atendidos, 200 inscritos e que realizam, porque a nossa intenção não é só inscrever as pessoas, é que esses 200 participem de alguma atividade conosco, né? Por isso que a gente não conseguiu ampliar e atender mais. O pessoal liga lá, pergunta, me coloca no grupo, mas a gente tem uma limitação de oficineiros e de pessoas que vão repassar as atividades, mas pro ano que vem a gente já fez uma programação e a gente vai ampliar para mais 100 idosos, então a gente vai chegar ao número de 300 ampliando aí as oficinas, que são oficinas de memória, oficina de trabalho manual, oficinas criativas, né, costurando vidas, tudo isso.
2: E tem algum critério para receber esse idoso nesse programa, além da idade?
3: Tem claro. Alguns critérios, a gente foca inicialmente naquele que é aposentado como trabalhador do comércio, ou então é dependente do trabalhador do comércio, tem filhos que trabalham no comércio, esse é o primeiro critério. Aí, a partir do momento que não tem, que a gente não conseguiu fechar, aí a gente abre para o público em geral e aí a gente avalia a questão de renda salarial.
2: Então, a pessoa, aquela pessoa que apresenta uma renda menor, ela tem mais chance de ser inserida no projeto.
3: É, uma renda até 2 salários mínimos de per capita por pessoa dentro do contexto do âmbito familiar ali da casa da pessoa.
1: Diogo, e uma das atividades que mais chama atenção nossa lá, que eles adoram, eu fico impressionado, eu me sinto também já...
2: Já é um sexagenário, já,
1: Pedro? Já, né? E é boliche.
2: Vocês gostam do boliche?
1: Adoro.
2: Eu achava que era o forró.
0: Mas lá tem?
1: Tem boliche com eles.
0: Olha.
1: Nós temos uma...
3: E eles fazem uma competição acirrada do boliche.
1: E eles vão e é o que tem maior número de pessoas. Eu fico lá olhando aquelas
0: homens,
1: pessoas.
0: Homens, mulheres.
1: É fantástico. Eu fico lá olhando. Porque nós temos...
0: Os velhinhos estão me surpreendendo.
1: Tá nós vendo? Temos uma coordenação lá que é a Marília, né? A Marília tem um carinho muito especial. E esse pessoal, a gente dá, assim, aquele carinho para eles. E eles também dão o retorno para a gente. Sempre eles estão lá, em nome meu e da Alina, a gente quer agradecer.
3: A partir dos 60, né? A partir dos 60. O Pedro falou do boliche, mas tem o bingo também, que eles adoram, né? O bingo é outra atração que eles participam. O forró também. Então, tem muita coisa, né? Parado, eles não ficam, não.
2: O forrozinho, como é que funciona? É todo final de semana?
3: Não, o forró é uma vez por mês, a primeira sexta, né, Pedro? A primeira sexta. E aí, pro grupo, é totalmente gratuito. Eles não precisam nem levar o alimento, não. Então, para quem faz parte do grupo, ele pode levar um convidado e é gratuito também a presença.
0: Eu muito participativo, uma vez fui, morri de vergonha.
1: É o que chama mais atenção lá, muitas das vezes, já tem muitos anos, é que a família, muitas das vezes, leva e entrega a pessoa pra gente lá e a gente fica lá preocupado.
2: Olha que bacana.
1: Né? E aí a gente fica lá, eu e a Marília correndo atrás no final de chamar Uber para levar em casa. Às vezes a gente até liga e pergunta, você já chegou em casa? A gente dá carona também, então, quer dizer, é uma família.
3: Até busca, de vez em quando o Pedro até busca, gente, assim. E eles podem ir tranquila, a família pode ficar tranquila, que todos os bailes a gente tem a equipe da Anjos que Cuidam, né? Anjos também é parceiro com a gente. Ambulância. Então a ambulância tá lá com o enfermeiro, né? Com o socorrista, segurança, equipe de limpeza, então tem tudo lá para
1: quem. Quando a Aline falou que tinha que ir pra ambulância, eu fiquei preocupado, né? Mas você acredita que já tem muito tempo que a gente tá fazendo e graças a Deus foi assim, uma coisa corriqueira, uma pressão, alguma coisa, não teve nada sério.
0: Porque o batidão lá, eles não param, por isso que eu falo, morri de vergonha, nunca mais voltei. Eu dancei 2 músicas, pus a língua pra fora, sentei e falei, não levanta
1: aqui. E isso continuando lá.
0: Não, e desce, eles começam 8 horas da noite e param às 11 horas, olha que o César tá fechando.
1: Tem que mandar embora, né,
0: velho? Tem que mandar embora. 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
2: 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Ok?
0: Então nós já sabemos que tem Arraiá nessa sexta agora e na outra sexta.
2: Na outra sexta, quem que vai cantar lá?
3: Batidão Sertão.
0: Nessa sexta, nós sabemos que vai ter a quadrilha sensacional de Uberlândia e depois forró. Na outra sexta, vai ter a quadrilha do pessoal daqui da terceira idade do Sesc e forró depois.
1: Ô, Veline, só aproveitando para a gente orientar o nosso cliente, o pessoal que vai participar, normalmente todos esses bailes a gente faz uma troca antecipada.
0: Ah, tá? Legal.
1: Então, a pessoa que quer participar desses dois eventos, procurar a gente, já tivemos problema de estar com a casa lotada,
0: e falar, né? Não dá para entrar.
1: Não dá para entrar mais, né? Então aí e tá vindo muita gente de fora, Eveline. Perdiz,
2: o pessoal faz caravana, né, para vir para cá.
1: Faz caravana para vir nesses bailes.
3: Então, o Diogo tava perguntando, né, Pedro, quando que tem os encontros dançantes, uma vez por mês, na primeira sexta, e aí exatamente isso que tá acontecendo. O pessoal não tá conseguindo trocar antes, aí chega no momento, tá não muito consegue. Cheio, talvez a gente não consegue, tem que ficar esperando sair
1: pessoas. Tivemos mais de 500 pessoas.
2: Teve um encontrão de forró essa semana, não teve? Chegou para. Como é que foi isso aí?
3: Esse encontrão de forró, ele acontece também, né, no Sesc Araxá, mas não é do Sesc, é uma parceria que a gente faz com a Maria José, ela loca o espaço da gente.
2: Entendi.
3: Teve mais de 1000 pessoas,
1: teve,
3: né,
1: Teve mais de 1000 pessoas.
2: Olha que bacana.
1: Teve 35 caravanas.
2: Que vieram pra cá.
1: Foi um trabalho bem exaustivo pela parte da comissão, pela Zezé e as pessoas que colaboram com ela.
0: Vamos falar agora de viagem. Nossa, eu fiquei sabendo que vai ter pro Pantanal. O Sesc vai levar a turma pro Pantanal?
3: Vai, Eveline, vai levar todo mundo aí, quem quiser aí pro Pantanal. Eu falo que viajar é a única coisa que você compra e te deixa mais rico, né? Viajar é bom por conta disso. Então a gente tá com uma viagem aérea saindo de Araxá.
0: Aérea?
3: Aérea. Na verdade, a gente vai sair com o transfer, levar o pessoal daqui do Sesc, né? Na porta do Sesc Araxá. A gente leva ele pra Uberlândia. Uberlândia pega o aéreo, né? E depois vai pra Cuiabá. Depois na volta mesmo.
0: É direto, Uberlândia e Cuiabá.
3: É Uberlândia e Cuiabá. Só na volta que tem a parada em, acho que é Congonhas, se não me engano, e tem uma escala e depois vem aí para Uberlândia. Então a gente tá vendendo já, como é aéreo, é uma excursão que sai só em agosto. Ela vai sair do dia 5 do 8 e até o dia 11 do 8. Então são 7 dias e 5 noites, né?
0: E para Araxá esse é ótimo, porque dia 8 é feriado aqui.
3: É, excelente, né? Exatamente. Só que as vendas, a gente tem que fechar com a companhia aérea até esse mês. Então a gente vai conseguir vender para quem não comprou. Nós já vendemos aproximadamente 20 excursões, mas a gente ainda tem excursões disponíveis para venda. Então, quem ainda não comprou e tiver o interesse, a gente vai estar vendendo.
0: E vai ficar no Sesc Pantanal.
3: Lá tem o Sesc. A gente vende até o dia 20 desse mês só, pessoal. Né? Divide no cartão, até 12 vezes sem juros. E é uma excursão que está com tudo incluso. Então, está incluso o transfer, está incluso a passagem aérea, ida e volta, está incluso a hospedagem, o guia, um guia que vai acompanhando os passeios e todas as refeições. Mas café, almoço e jantar.
2: Essa não é só para idosos, né? Essa é para
3: qualquer pessoa, Joe. Qualquer pessoa.
2: Qual que é o valor?
3: R$4.300.
2: Por pessoa?
3: Com tudo incluso. É, por pessoa. A partir
0: com de 4 as três refeições?
3: Com todas as refeições.
2: Quantos dias?
1: Passeios.
3: E os passeios. Avião, ida
1: tudo.
3: E volta.
1: Ida e volta.
3: E o transfer.
0: 4 mil? Quantos dias?
3: A partir de R$4.300. 7 dias, né? E 5 noites ou 6 noites. O Sesc, ele subsidia, né, pro trabalhador do comércio, esse valor pro trabalhador do comércio, mas, eu não sou um trabalhador, mas quero ir. Também tem um valor diferenciado. Porque o que a gente falou, a gente não visa lucro, visa a experiência desse cliente, né? E oportunizar é um turismo social que o Sesc faz, né? Então a gente está com as vendas ainda liberadas para qualquer público, tanto trabalhador como público geral, aquele que trabalha na indústria, a partir de R$4.300 e a data da viagem.
0: Em 12 vezes, né? Sim.
3: 12 vezes. A data da viagem é do dia 5 do 8 a 11 do 8.
0: Ai, Desce, você vai se parabenizar? Você vai se presentear?
2: Para qual cidade
0: vai se
2: que vai
0: mimar?
2: Ser?
0: Mimimei.
2: Tem uma cidade que chama Pantanal. Desculpa.
1: Eu tenho o Sesc fica... Pantanal. Ele fica
2: pra mim...
1: no Pantanal.
2: Pois é, o Pantanal é uma
1: mais
2: região,
1: próximo,
2: não é isso?
1: A Cuiabá.
3: O hotel Sesc Porto Cerrado, né? Ele é uma das principais referências em hotelaria e ecoturismo do
2: aproxima
3: Pantanal.
2: Aproxima do microfone, por favor. Isso,
3: ótimo. Vamos lá. O Hotel Sesc Porto Cerrado, que é uma das principais referências em hotelaria e ecoturismo do Pantanal brasileiro, localizado no Pantanal do Poconé e de Barão de Melgaço, a 145 quilômetros de Cuiabá.
2: Ah, sim.
3: Né? Então, o hotel oferece aí serviço de hospedagem, restaurante, área de lazer com piscina, salão social, academia, cinema, pista para caminhada, passeio, e lá tem o eixo ambiental também, que é composto pelo Centro de Interpretação Ambiental, tem um borboletário, tem um formigueiro e tem uma coleção entomológica lá dentro do Sesc Poconé. Então, assim, é um passeio que tem vários roteiros, tem o Despertar no Cuiabá, tem aí dias livres, então tem muita coisa englobada.
2: E onde que o pessoal consegue comprar a viagem,
3: boa
2: a passagem?
3: Pergunta. Então, a gente está vendendo aqui na central de relacionamento do Sesc Araxá.
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3: 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As meninas têm lá todo o roteiro, fotos para vocês conhecerem, explicar melhor também como que vai ser o horário de saída, o horário de chegada, os passeios que estão inclusos, tudo ali.
0: Mas com certeza vai na Transpantaneira.
3: Ah, com certeza. Com certeza, tem, né? Tem um passeio lá também no Rio Cuiabá. Então é bem legal, gente. E é o que eu falei com vocês.
0: Se é a gente hora for de você ver um jacaré.
3: Ver.
0: Você vê um passeio
3: tomara
0: noturno.
3: Que venha uma
1: onda. Tomara que noturno. Só vê, né? Passeio noturno dentro
3: passeio
1: dos
3: noturno,
1: passeios.
3: Passeio noturno, tem o despertar também, que é o amanhecer, que você já sai cedinho, né?
0: Bonito,
3: sai 5 horas da manhã e
0: tem
3: já
0: passeio
3: vai.
0: Passeio de barco?
3: Tem passeio de barco.
2: Rapaz, eu devia ir nessa viagem até pra quebrar um pouco dos meus preconceitos, viu, quanto ao Pantanal, porque fala em Pantanal, a única coisa que eu penso é maleita.
0: Que isso, Pantanal é
2: febre amarela e sucuri.
3: Ô, Diogo, então vamos nessa excursão.
2: Eu preciso ir pra eu quebrar, pra eu perder um pouco dos meus preconceitos.
3: Você vai ficar surpreso, porque dentro do Sesc Porto Cerrado, a gente tem uma área de spa que ninguém acredita.
2: Olha que maravilha.
3: Tem. E aí é piscina aquecida, piscina com hidromassagem, tem a área de spa e dentro desse spa a gente tem até um restaurante que é diferenciado. É uma experiência mesmo que o Sesc proporciona para as pessoas que provavelmente elas não encontrariam isso, não imaginariam que encontrariam isso no Sesc Porto Cerrado, lá em Pantanal. Então vale a pena.
0: Eu vou te falar uma coisa, Maria Madalena está brava. Só porque ela trabalha, porque ela queria participar de tudo que tem no Sesc.
3: Ai, Maria Madalena, como é que a gente
0: tá
3: vai
0: aí,
3: fazer?
0: Ela tá contando aqui pra mim que ela vai agora pra Caldas Novas.
3: Temos, estamos saindo na segunda-feira com a excursão pra Caldas Novas.
0: Ela firme pra Caldas Novas, ela faz academia lá com vocês.
3: Ah, Maria Madalena, clientaça nossa, vai lá todo final de semana também, lá na piscina, compra os baldinhos de bebida lá.
0: Maria,
3: a Madalena, é cliente, clientaça nossa lá. Tem muita atividade no Sesc.
0: Tá precisando aposentar pra ela aproveitar mais lá, né, Maria Madalena? Vamos mexer com esse trem de se aposentar. Aline maravilhosa, melhor gestora do Sesc Araxá, a Luciene. Então o pessoal tá curtindo. Então, assim, dá 300 e poucos reais por mês.
4: Olha que bacana, hein, gente?
0: Com comida, café da manhã, não,
4: tudo,
0: almoço,
4: a pensão completa.
0: Passeios
3: e guia, né, Evelino?
4: Se a gente tenta marcar só viagem de avião, já dá esse valor.
3: É, a passagem aérea, né,
0: e de volta. É, porque
3: ida e volta,
0: né? Lembrando, você tá indo e tá voltando. Porque tá muito bom o preço.
1: E nós tivemos algumas pessoas lá, Evelino, e fez um comentário com a gente a respeito da comida, né?
0: Boa demais.
1: Excelente. O restaurante é excelente.
2: Parcelamento é só no cartão, né?
3: Só no cartão, não parcelando no boleto, não. Só no cartão. E é interessante as viagens do Sesc, porque algumas viagens não vão com guia, né? Vão com quem faz a excursão, né? E aí, ali não. Ali tem um guia que é credenciado no Ministério do Turismo. Então, ele vai ali acompanhando toda a excursão.
0: E esse guia, a minha experiência que eu tive no Pantanal, o guia é muito importante, porque para te levar onde os bichos estão, né? Para você poder...
4: E também te manter longe dos bichos perigosos.
1: Evelino, o mais interessante é o seguinte, esse guia que a Aline está dizendo, ele leva as pessoas, mas lá já tem um outro guia...
3: Esperando.
2: Aí como é que é? Lá já tem um roteiro pronto, olha, tá hora, nós vamos para tal lugar.
1: O guia lá já conhece tudo.
0: A Marília, minha filha, pegou o jacaré na mão.
4: E todos os passeios estão inclusos.
3: Estão inclusos.
0: É muito bonito.
3: Sai no dia 5, né? Dia 6 já começa os passeios, então manhã é livre, a partir da tarde tem passeio no Corixó do Moquém, depois tem navegação pelo rio Cuiabá rumo ao Corixó do Moquém, um trajeto de 16 quilômetros de barco para conhecer esse canal, que é formado pelo rio, então tem café, almoço e jantar incluso. Depois, na sexta-feira, 5:30 da manhã, já começa os passeios, que é a saída... no passeio Despertar do Cuiabá. O passeio começa com a navegação pelo rio Cuiabá ao amanhecer, ao som da mata, despertada, bicharada, acompanhando todo esse momento. Depois, no sábado, dia livre para aproveitar o hotel. Às 20 horas, às 20 horas, saída para um passeio noturno, que é o que o Pedro falou, né? Subir o rio Cuiabá aí à noite.
2: Na Xalana?
3: Navegar com o barco com uma lanterna, cada um com uma lanterna, cercado pelos olhos dos jacarés e aí pela fauna pantaneira.
0: É muito bonito.
3: No domingo, dia livre, aí a área do spa também que a gente tem lá para o pessoal conhecer. Na segunda-feira, a gente tem aí borboletário para visitar, coleção entomológica, formigueiro, porque tem uma área de eixo ambiental que o SESC também atua. Então tem muitos passeios inclusos aí, né? E todas as refeições.
2: Tá, mas não quero passear, quero ficar lá só de barriga para cima no hotel, curtindo o ar-condicionado.
0: Pode também, mas você vai perder.
2: Vai perder, mas tem gente que gosta só pra fazer isso. Sim,
0: não,
2: né?
0: Tem dia que cansa e tal, pode ficar. Pode. O Max falou que tá dentro demais da conta. Falou, ô Max. Você deve conhecer o Pantanal, por isso que você está falando isso, né? Porque o Pantanal é uma das coisas mais bonitas que nós temos no Brasil. Quem não conhece, tem que conhecer o Pantanal.
3: Eu já fui nesse mesmo hotel, fui lá também fazer uma visita, né? Uma visita técnica e realmente eu saí de lá muito surpresa com aquilo que eu vi, porque eu não esperava, né, encontrar as experiências que o SESC proporcionou.
2: Para aquela galera mais jovem, por exemplo, que quiser curtir uma baladinha à noite lá, como é que vai funcionar? Tem também? Como é que vai ser?
3: Lá, nesse passeio?
2: Isso.
3: Nesse passeio, não.
0: Você volta nesse passeio, morto, você quer tentar dormir.
3: Nesse passeio, não, viu, Diogo? Mas depois desse passeio aéreo do Pantanal, a gente tem um outro aéreo também, que é pra praia, né, Pedro? Pernambuco, exatamente. Então,
1: de Guadalupe.
3: SESC Guadalupe vai ser novembro, né?
1: De novembro.
3: Última semana de novembro.
4: Preço já sabe?
3: Ainda não, a gente está formatando, mas os preços são valores bem diferenciados para oportunizar que todo mundo, né, consiga viajar, consiga ter essa experiência. Estamos saindo com uma excursão agora, segunda-feira, que é para Caldas. Saímos no começo do mês, do ano, não foi, Pedro? Me ajuda a lembrar. Para o Espírito Santo. Então, assim, se você tem o interesse de viajar, quer saber quais as viagens que a gente tem, procura o SESC Araxá, Central de Relacionamento.
1: Teve
3: o
1: Copacabana também, né, Aline?
3: Vai te trazer tudo isso.
1: Olha! Teve o SESC Copacabana esse ano já. O pessoal amou lá. Diz que o SESC lá também é muito bom.
3: Pertinho da praia.
1: Gruçaí
3: final do ano passado.
0: Foi o primeiro Gruçaí, não foi?
1: Gruçaí, o Armindo Maia que gosta de Gruçaí.
0: Aí, ó. Tá aí, gente. Pra quem tiver esse interesse de passear, é bom ter opções de rádio aí, ó. Tá vendo, Fernando?
3: Gente. Eveline, aproveitar, só mandar aqui na verdade, assim, lembrar e trazer os meus agradecimentos também à equipe de taekwondo do SESC Araxá. Não sei se vocês souberam. A gente foi campeão mineiro, né? E agora vamos pro brasileiro em agosto, no Paraná. Então, a gente foi campeão mineiro, trouxemos para Araxá, para o SESC aí, 10 medalhas. E estamos aí representando Minas, representando Araxá agora. E o SESC em agosto no Paraná com a equipe de taekwondo. Então,
0: da equipe de taekwondo, sabe por quê? O filho do Ricardo pintor, ele tem um nome, a Cef. É a Cef que o menininho chama? Eu acho que é a Cef. Ele deda tudo para nós. Ele conta tudo para nós do ACEF e a gente vai acompanhando através. A gente tem muito isso aqui, nossos ouvintes, eles trazem pra gente essas informações bacanas.
3: Trouxemos 6 ouros, 3 pratas e 1 bronze aí. Então, parabenizar os nossos alunos da equipe de esportiva de taekwondo aí no SESC Araxá.
1: Eveline, só aproveitando que a Aline tá dizendo aqui também, muitas pessoas não sabem tudo de alguns trabalhos lá dentro do SESC.
3: Sim.
1: Hoje nós temos lá um restaurante que a pessoa responsável lá, que é a sessionária, que é a Régia e a equipe dela, então a gente atende toda a comunidade, tanto no almoço como no lanche da tarde e o café da manhã. E às vezes, nas temporadas, nós temos também o jantar, que é muito interessante. Então muita gente não sabe desse serviço também. Para o comerciário, é um preço bem acessível.
0: Aqui, ó, o Ricardo, é a Cef, tia, tá vendo?
2: Azaf.
0: Eu quase acertei, tá vendo? Azaf, né? Azaf, tia, tá vendo? Ah, Ricardo, mas eu dei conta, fui até bem, cheguei perto, né?
3: É, aí, ó.
2: Bateu na trave, né?
0: Bati na trave. Não era Enzo, porque Enzo já não esquece,
3: é,
0: né?
3: Enzo não esquece. Não
0: é, todo mundo chama Enzo, né?
4: Só explicar. Ô, Fernando, o WhatsApp que não é pra bater papo, não, amigão. Vamos só mandar mensagem direitinho. Se lê, leu. Ajuda o papai
0: ele
4: aí,
0: não
4: viu?
0: Não é da equipe do Sesc, mas estuda no Sesc e faz taekwondo da associação com o Evandro.
3: Tá, é, ele é da associação.
0: É, mas ele traz pra gente. Aline, parabéns, Pedrinho, show de bola, Arraiá do Sesc, sexta-feira, a partir das 8 horas.
3: Isso aí, convidando todo mundo para estar presente, e vocês aí da Rádio Cidade também.
2: Opa, vamos lá.
0: E o Diogo Meira já tá andando nas ruas, pegando as ruas enfeitadas. Diogo Meira teve na rua...
5: Qual foi a rua, Diogo? Aí do seu lado, ele.
0: Não, mas eu não sei, são várias
2: ruas. Rua. A de ontem?
5: É. A de ontem. Você mandou no WhatsApp.
0: Do Mangabeiras?
2: Do lado do Mangabeiras.
0: Perto da igreja lá do Mangabeiras.
2: Não vou lembrar o nome
0: Mãe
2: da
0: Rainha,
2: rua agora.
0: Perto da igreja Mãe Rainha.
4: Então chama você, Diogo.
2: Vamos lá então, vamos lá para.
5: Comigo ver. Mesmo.
2: Comigo mesmo.
0: Comigo mesmo.
6: Opa,
0: mas daqui comigo, a pouquinho vem Tardelli conversar com a gente, trazendo
6: para você a promoção Minha Rua é Hexa. E hoje a gente está aqui no bairro Mangabeiras, na rua Amador Carneiro de Melo, para mostrar o trabalho que o pessoal fez aqui nessa rua, realmente tudo decorado, tudo pintado aí nas cores, no verde e amarelo, nas cores da bandeira do Brasil. Brasil rumo ao Hexa 2026, até uma homenagem ao menino Ney, ao Neymar, foi pintado aqui nessa rua também. Todo mundo trabalhando, todo mundo envolvido aí no sentido de levar o Brasil para frente rumo ao hexacampeonato nesta Copa do Mundo 2026. Lembrando que tá valendo brindes. Você que tá decorando a sua rua, junta a turma aí, chama os vizinhos, vamos todo mundo entrar em clima de Copa do Mundo. Bora para cima, pinta sua rua também, enfeita sua rua, decore sua rua, manda pra gente, participa com a gente do nosso WhatsApp 998209450. Lembrando que as ruas melhores decoradas, as ruas mais decoradas, as melhores decorações, estão concorrendo aí a Vale Brindes, a Vale Compra, na verdade, de R$300, brinde especial lá do Comercial Aeroporto, para você juntar turma, juntar galera, juntar vizinhança, fazer aquele churrasquinho com aquela cervejinha, aquela carninha assada. Se você não bebe o suquinho, o refrigerante, não tem problema, mas o importante é que você participe, que você se junte com a gente nessa corrente do bem, empurrando o Brasil aí nessa campanha rumo ao hexacampeonato. Olha, realmente o pessoal fez um trabalho muito bonito aqui na rua Amador Carneiro de Melo. Você pode acompanhar aí nas imagens que a gente fez, o trabalho que o pessoal fez. Uma grande bandeira do Brasil tomando conta de toda a rua. Brasil 2026. Tem até também uma homenagem pro Neymar, pro menino Ney, né? O Brasil tá esperando muito desse menino também nessa Copa do Mundo 2026. Então o pessoal tá aqui, tá engajado, tá imbuído. Realmente todo mundo nessa energia positiva, nessa energia gostosa. Em clima de Copa do Mundo, é o Brasil rumo ao Hexa. 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Valeu que valeu? É o Brasil rumo ao Hexa.
2: Então tá aí. Nós fomos lá na rua Amador Carneiro de Melo, lá no bairro Mangabeiras. O pessoal fez um trabalho muito bonito lá, assim, fez bandeira, Brasil rumo ao Hexa, até homenagem pro Neymar lá, ficou muito bacana. Lembrando que se você quer que a gente visite a sua rua, enfeite a sua rua, junta a vizinhança aí, é a promoção Minha Rua é Hexa. 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
4: Show de bola, Diogo, todo seu. Chama o nosso querido William Tardelli, que teve muita coisa aí, né, Tardelli?
2: Bom dia, Tatá.
4: Bom dia, Decinho, bom dia, Diogo, bom dia a todos os ouvintes da 94,5 FM, bom dia a todas as pessoas que estão nos ouvindo em Araxá e em nossa região. Audiência grande, pessoal que tô vendo, pessoal aqui da Rádio Cidade pintar as ruas ali, bandeira e tudo mais, e recebo a notícia aqui, o pessoal foi pintar uma rua lá no Rio de Janeiro, mandei pro Decinho aí. Aí o cara não tirou o carro, não, senhor.
5: Ué?
4: Esse foi pintou o carro do cara, junto com a bandeira. Véio,
5: que isso?
4: Ué, uma maravilha.
5: Implicância, hein,
4: só o problema que vai dar isso aí, não vai ser. Bom que a Copa vai ser daquele jeito, o clima da Copa, né?
2: Brasileiro é brasileiro.
4: Briga e briga. Bom, Nas últimas horas tivemos aí ocorrências relacionadas ao tráfico de drogas em Araxá, Diogo Meira. É. A semana inteira, né? Várias ocorrências aí relacionadas ao tráfico de drogas, grandes apreensões de droga, polícia militar desbancando aí o tráfico de drogas em nosso município, juntamente com a polícia civil. Foram mais de R$1 milhão essa semana em prejuízo ao tráfico de drogas. Muita 15 quilos, 11 quilos. Enfim, um trabalho grande, onde ontem novamente a Polícia Civil, a Polícia Militar de Araxá, através das equipes Tático Móvel, Roca e demais policiais militares do turno de serviço, realizaram a prisão de um jovem de 20 anos de idade lá no bairro Santa Maria. Mais precisamente na rua Ivaldo Gaspar Januário, ali no bairro Santa Maria, onde na ocasião os militares, né, com a ajuda de um cão farejador Ômega, um dos militares também ali do 37º Batalhão, já que os cães são considerados militares também, viu?
2: Sim, claro.
4: Conseguiu localizar uma grande quantidade de droga também dentro da residência e prender esse jovem de 20 anos de idade.
2: Qual bairro, tá?
4: Bairro Santa Maria, entre o bairro Novo Horizonte, Abolição, Ana Pinto de Almeida, aquela região ali. Foi apreendida uma grande quantidade de droga, mais um jovem de 20 anos preso, ele que não tinha nenhuma passagem pela polícia. Carimbou então seu passaporte na noite de ontem com esse trabalho do 37º Batalhão de Polícia Militar. Essa semana, como eu disse agora há pouco, grandes apreensões de drogas sendo realizadas pela Polícia Militar com apoio também da Polícia Civil em nosso município.
2: Agora, essa apreensão em si, Tardelli, não sei se você tem essa informação, como que a polícia chegou a esse jovem? Foi por denúncia anônima?
4: Através de denúncias anônimas, né? A Polícia Militar chegou, vinha sendo monitorando esse jovem. Segundo a Polícia Militar, esse jovem de 20 anos usava uma motocicleta, né? Ele que trabalhava como mototáxi para distribuir drogas no município de Araxá. Mas
2: ele era realmente o traficante ou ele era o que o pessoal
4: aí
2: chama de avião?
4: Agora é que vai, né, se desdobrar as investigações pela Polícia Civil para identificar qual a participação desse jovem dentro desse esquema de tráfico de drogas no município de Araxá. Se ele era o traficante propriamente dito, né, que vendia, né, e lucrava com os entorpecentes, ou se ele era a famosa mula, né?
2: O que fazia sua entrega.
4: O aviãozinho, levava, entregava. Perfeito. Ou guardava a droga para outras pessoas.
2: Dá para mensurar o tamanho do prejuízo, o valor dessa droga?
4: Aproximadamente, um valor ontem em torno de 20 a 30 mil reais. Mas a droga.
2: É crack,
4: cocaína, apreendidos pela Polícia Militar.
2: Então, vários tipos de drogas ali, né, que foram apreendidos.
4: O dia primeiro também foram 11 quilos de cocaína. Nessa ocasião, um homem de 35 anos foi preso na rua Sara Veras Matarim, lá no bairro Pão de Açúcar 3. E essa quantidade de 11 quilos de cocaína. Esse sim, um prejuízo grande, aproximadamente aí em torno aí de R$500.000.
2: R$500.000 naquele valor de venda para o comércio.
4: Venda,
2: né,
4: de comércio, sem precisar ali, sem fazer aquele, perfeito, né, a virada que a gente fala e, claro, tudo mais. Com certeza vai ser mais. Uhum. E também a Polícia Militar, né, no dia, a última ocorrência aqui que a Polícia Militar também realizou, onde, né, na ocasião, na semana passada, um homem foi preso aí no município de Curvelo. Ele que empreendeu fuga aqui na cidade de Araxá, pelas ruas, fez o maior escarcéu aqui na cidade de Araxá. Conseguiu fugir, mas foi localizado a cerca de 400 quilômetros de Araxá, no município de Curvelo. Com ele também, a Polícia Militar apreendeu muita droga, 25 quilos de entorpecente, a quantia de R$17.000, e também um lucro considerável aí no tráfico de drogas, em torno aí de R$400 a R$500.000.
2: Muita
4: essa
2: coisa.
4: Droga apreendida.
2: Aí, nesse caso, a polícia acaba que ela trabalha em parceria também, né? Com outras guarnições de outras cidades, né, Tardelli?
4: Com certeza.
2: Aí, como é que é feito? É feito um cerco bloqueio ali pra...
4: É feito da operação, né, Diogo? Ele conseguiu fugir, mas mesmo conseguindo fugir, ele foi localizado depois e preso, e essa droga, através de denúncias anônimas também, apreendida pela Polícia Militar e tirada de circulação. Então, a gente está vendo aí um trabalho incansável da Polícia Militar de Araxá, que nessas últimas semanas, nos últimos 7 dias, deu um desbanque grande ao tráfico de drogas no nosso município, aí, estimado em quase R$1 milhão, aí, somando todas as operações.
2: E que bom que nós temos uma polícia tão competente, né? A Polícia Militar, a Polícia Civil, claro, a Justiça também, os órgãos de segurança da cidade, de modo geral, sempre trabalhando juntos aí no sentido de oferecer mais segurança, né, para a nossa comunidade. A gente sabe que a mola propulsora da insegurança de como um todo é o tráfico de drogas.
4: Com certeza, Diogo.
2: O traficante, muitas vezes, ele acaba cometendo crimes contra pessoas que têm débitos. Aquele viciado, ele vai tirar dinheiro da família, ele vai roubar um pai de família num ponto de ônibus, ele vai assaltar um comércio.
4: Com certeza.
2: Então, assim, quando há um combate focado ali no tráfico de drogas, acaba que todo esse sistema, essa cadeia da criminalidade, ela sofre o impacto disso aí, e a consequência disso, obviamente, é uma cidade mais segura.
4: E vamos continuar pedindo o apoio da população, todas as entrevistas aí, a gente já vai estar repostando, né, no site da Rádio Cidade Araxá, também no nosso Instagram, que tá aí reativando, e vamos que vamos. Uma hora sai, né? Dizer assim.
2: Uma hora resolve.
1: Também, né? Se eu fosse agora, eu não deixava sair também, não, porque tá gerando multa diária.
4: O outro tá crescendo, então deixa isso aí continuando. E também no canal 38.1 da nossa TV Alterosa, que é parceira da Rádio Cidade, a gente tá fazendo matéria em conjunto, né? Então sai lá e sai aqui também, e vamos que vamos. Aí levando informação para a população de Araxá e toda a nossa região. Agora, pela manhã, estamos acompanhando aí os trabalhos da Igreja Católica de Araxá, né? Hoje é dia de Corpus Christi, feriado muito aí respeitado, né? Pelos católicos. As ruas Antônio Carlos, bairro Pão de Açúcar, Sagrada Família sendo enfeitadas aí com os tapetes eucarísticos, né? E aí logo agora, por volta de 9 horas, já tem uma procissão no bairro Pão de Açúcar, 9:30, por volta de 10:30 ali na Sagrada Família, e às 17 horas aqui no centro de Araxá, na Avenida Antônio Carlos, a procissão da Igreja Matriz, em seguida a missa e em seguida a procissão aqui no centro. É a fé e devoção juntas nessa quinta-feira na cidade de Araxá. Hugo.
2: Valeu, Tardelli. Um obrigado. Tchau, Dessim, com Deus.
4: Valeu,
2: com Deus. Até amanhã, gente.
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19: E aí, meu povo, simbora, simbora, simbora, bom dia.
20: Bom dia.
19: Chegamos à quinta-feira, dia 4 de junho de 2026. Vem comigo, sou Iris Santiago. Essa é a hora do rango. Seguimos até uma? Então venha participar comigo pelo nosso WhatsApp 998209450. E a cidade tá bonita? Tá bonito. De um lado nós temos aqui na Avenida Antônio Carlos, o pessoal das paróquias fazendo o tapete do Corpus Christi. Tá tão bonito, bonito. E aqui de em frente à Rádio Cidade, nós temos a galera. É, os ouvintes tudo vieram da hora do rango. Amei. Obrigada pela participação de vocês. Estão aqui, ó, enfeitando a rua pra Copa. Vem você também, né? Dá tempo, né? Dá tempo sim. Pode vir que o pessoal começou agorinha mesmo. Tá ficando bonito. Bora juntar aí a turma e deixar nessa rua aqui em frente à Rádio Cidade pra lá de enfeitada, pra gente comemorar, né? Pra gente torcer pelo Brasil nessa Copa 2026. Bora destacar a Trend 94, já começando assim com Zé Neto e Cristiano, cadeira cativa pra você curtir e vem participar comigo.
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19: Então aumenta o som que tem cadeira cativa, Zé Neto e Cristiano, Corações Egoístas, Leandro e Romário, Ícaro e Gilmar passando nesse bloco também.
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0: que respeitar demais aqui.
1: Ô, Crujumar, pô, tamo
0: essa
1: junto,
0: aqui é pra nós pai. Fazer.
1: É nóis.
0: A turma chora.
2: Chora com força.
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4: 10h38 na cidade, bom dia, bom dia! E a animação desse feriado, como é que tá? Deixa eu mandar um abraço pra galera que tá aqui na rua, pintando.

0: Tadinho, só curiando, né? Curiando o serviço. Decinho, né? Eita, o pessoal todo engajou aí na pintura da Rua da Copa. Já tem música ali pra galera se animar mais um pouquinho. Vem aqui participar, 998-20-9450.
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0: 10h39.
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5: 10h43 na cidade. 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
5: 10h56 na cidade. Eita, ó, a Beatriz também mandando foto da rua lá que tá sendo pintada com o tema da Copa. Bom demais, Beatriz. Adorei, adorei. É no Mato Grosso. Eita, show de bola. Cida Marreto, querida. Mulher, qual é o áudio? Deixa eu colocar o da Dona Ilma primeiro, então. Fala comigo, Dona Ilma, bom dia.
6: Querida, foi muito bom te conhecer, viu, querida?
5: Ah, eu que agradeço,
6: Dona
5: Ilma. Você
6: é morena, alta, do cabelo comprido, curto, não, mas é muito bonita, viu?
5: Oh, obrigada,
6: muito
5: viu?
6: Muito linda você.
5: Você também.
6: Mas ainda de coração, querido, que é importante a gente ser a beleza da gente ser por dentro. Né? Mas você é linda, tá?
5: Obrigada, Dona Ilma.
6: Com o Paulo Fernandes, pode se amar demais.
5: Ah.
6: Ou então aquela aí nova com Eduardo Costa. Eu esqueci o nome dela.
5: Vamos te amar demais.
6: Manda aqui pro Zé. O Zé está aqui trabalhando aqui no salão, viu? Toda minha família, minhas amigas, menina da Ida do Pilates. E toda essa galera que tá curtindo aí, né? Pede pra mandar pra todos, viu? Pra você e família aí. Bom dia, abençoada aí, querida.
5: Pra você também, Dona Ilma.
6: De ouvir.
5: Esse dá.
6: Se você não tivesse, não pode ser com Eduardo Costa e Paulo Fernandes, meu grito de amor, tá bom? Bom dia, abençoado aí.
5: Eu tenho essa sim, agora é só você aumentar o som e curtir Paulinha Fernandes. Desse bloco tem PPA também, junto com Country Beat, Juan e Leandro, Daniel. Ô, meu pai, é o Juan e Leandro e o Danilo e o Davi, com fofoca do ano, sabe qual é?

0: pedido da dona Ilma. E por falar em pedido, bora pro WhatsApp? Fala comigo, Cida Barreto.
1: Bom dia,
0: Iris. Bom dia.
1: É a Cida.
0: Como é que tá, Cida?
1: Deixa
0: Joia?
1: Deixa eu tocar uma música pra mim, querida.
0: O que que você quer ouvir, Cida?
1: Logo dia.
0: Fala aí.
1: É, eu queria que você tocasse pra mim. É por Deus. É Deus por nós.
0: E vai oferecer
1: pra quem? Eu gosto mais dessa música, essa música é linda.
0: É Zezé de Camargo, né?
1: Eu ofereço pra você, pra todo o pessoal que tá aí em sintonia, tá ligado aí na rádio. E pro meus filhos, pro Arley, pro Maico, pra Keila, pro Fábio, os ouvintes aqui do Salomão Dumont. E pra quem gostar da música.
0: Certinho.
1: Pra você especialmente.
0: Opa.
1: E pra toda a equipe da rádio.
0: Galera, cidade, tudo curtindo a programação.
1: Vamos respeitar. Respeita nós, né?
0: Pois é, né? Esse Cida Barreto. Aguenta aí que já tem um pedido da sua música. Venha participar também, 998-20-9450.
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0: Bom dia, cidade 11:07.
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0: Aí, Cira Barreto, aumenta o som, que tem Zezé de Camargo e Luciano, É Deus por Nós. Tem Menos é Mais, champanhe, Meus Braços, Max Oliver, nesse bloco.

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1: Você curtiu aí Meus Braços, Max Oliver, Teve Menos é Mais, Champanhe é Deus por Nós, Zezé de Camargo e Luciano, aí foi pro José Jonas, tá aqui ó, na frente da rádio, pintando que ele curte demais, Zezé de Camargo, a Flavinha também, as meninas tá aí por aí, a Sara, a Laila, né, a Valentina, a Ágata, a Julinha, o Decinho, a Eveline, eita, o Diogo Meira, o Baca, galera tá deixando bonita a rua aqui da Rádio Cidade, viu? É a Rua da Copa. Não esquece da nossa promoção também. Acessa aí no Instagram pra você conferir como é que você participa, tá? 11:21, vamos começar rapidinho, porque daqui a pouco tem mais música pra você, uai.
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2: Bom dia, cidade, 11:22.
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6: Então vem conferir 11:26. Aumenta o som, tem mais música pra você. Pra gente continuar nesse clima de Copa, vamos de Sina da Copa? Então aumenta o som e vem.

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2: E com você participando é melhor ainda. Vem mandar sua mensagem, participar aqui junto com a gente, fazendo a programação pelo 998-20-9450. Vou pro comercial, mas já eu tô de volta.
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2: E hoje tem Arraiá Prosseguir, né? Tem o segundo dia de pura festa e diversão. Sabe quem vai estar por lá? A gente vai arrastar o pé junto com 100% Caipira, Jorge Henrique e Rodrigo. E tem a energia contagiante da roda de samba Pais e Filhos. Tá afim de ir? Tem cortesia aqui pra tu ainda. Coloca o seu nome completo no nosso WhatsApp pra você. Ainda tem dois dias, né? Tem hoje e tem amanhã também. Amanhã vai ter Max Monteiro. Max Monteiro e Vinícius, na ESA, show de bola, banda Triângulo Mineiro. É o Arraiá Prosseguir, você ainda ajuda a ecoterapia prosseguir, não esquece de levar o seu quilo de alimento não perecível. Coloca o seu nome aí completo no nosso WhatsApp para você concorrer, tá bom? 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Vamos com o tema da Copa? Bora continuar nesse ritmo aqui? Né, dá uma incentivada aí pra galera que tá aqui pintando a rua aqui da Rádio Cidade com o tema da Copa. Já tá pintando o seu? O pessoal da rua Mato Grosso já tá fazendo aquela festa por lá também. 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
2: Toco sim. Então peça aí pelo nosso WhatsApp 998209450. Você curtiu aqui Zezé de Camargo e Luciano? Amor, pra que vai, bye? Essa foi pro José Jonas, que curte aí um modão antigo do Zezé de Camargo, viu? Teve Diego e Vitor Hugo, Beijei a Cura. A gente veio com o tema da Copa também, 2026. Pra galera que tá aqui pintando a rua da Rádio Cidade, qual o tema da Copa? Você já tá nessa vibe aí também? Se tiver, já aproveita e manda uma foto aqui pra eu ver. O pessoal da rua Mato Grosso também tá aí nessa vibe de Copa do Mundo já. E tem promoção, tá? 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
5: Chegamos ao meio-dia. Boa tarde para você que tá aí curtindo a nossa programação. 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Terminou já? Não?
6: 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Estamos quase,
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5: 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Que clima da Copa. 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Sabe quem tá curtindo a nossa programação? É a Lourdes. Fala comigo, Lourdes.
7: Bom dia, Iris.
5: Opa, tudo joia? Bem
7: com você? Manda música pra nós. Bem. Quero um pagode do Raça Negra.
5: Quero um pagode?
7: Manda pra Carla, Carmen, da Maria Luísa, Keina, Rosa, todas minhas amigas do Armansão, da Boa Vista, o Léo, o Lequinho, o Igor, a Renata, Rogério, o Barão, pra todos que estão curtindo o programa e pra vocês aí.
5: Certinho. Vamos de a clássica, Cheia de Manias. A Badia também tá curtindo a programação da cidade. Né, Badia? Aumenta o som, que tem Raça Negra e Tiaguinho, Cheia de Manias, e Bruno Rosa, Murilo Ruf, atriz demais.

0: Uma salva de palmas, Murilo Ru.
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2: Você foi atriz demais, gente. Fala aí comigo, Lourdes.
3: Tem que mandar pro meu filho, que meu filho tá fazendo aniversário
2: mas
3: hoje,
2: amanhã. Eita, coisa boa.
3: Eu esqueci. Também não fica aqui em casa, saiu. Da próxima música, você manda pra ele, tá?
2: Manda sim.
3: Orlando, Amaro, filho, viu?
2: Tá ok,
3: tô fazendo aniversário hoje.
2: Opa, parabéns aí pra você, viu? Muitos anos de vida. 12 horas e 9 minutos, bora pro comercial. Aguenta aí, já tem mais música.
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2: Boa tarde, cidade. 12:10.
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2: 12 horas e 15 minutos na cidade. Bora pro WhatsApp que a Abadia tá por aqui. Fala comigo, Abadia.
17: Oi, Iris.
2: Oi.
17: Deus que te abençoe.
2: Amém.
17: Abençoe seus filhos.
2: É nós, Abadia.
17: Maria Florzinha, tô curtindo essas músicas boas todos aí.
2: Maria tá
17: consideração
2: aqui
17: pro Joel, pro Rafael, pra Clarice, pra Dona Edi, pra Dona Ilma, pro Zé, pro Vitinho das Galinhas, pro Batatinha. E pro Edivaldinho Gomes, Reginaldo Gomes, pro Adriano e pra todos os ouvintes da Mais que estão vindo do seu programa. Valeu.
2: Obrigada.
17: Isso. E Deus te abençoe.
2: Amém,
17: abençoe
2: Abadia.
17: Todos nós. Tchau, tchau. Com Deus. Desculpa aí. Tchau.
2: Que isso. Um super beijo pra você, Abadia. A Maria Flor tá aqui, ó, junto com a turma, fazendo a pintura da Copa, na rua, né, da Copa. 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Deixa eu te falar, viu? Ó, o Baca... excelente desenhista, meu gente. Tá ficando bonito ali. A turma toda colaborando na pintura. Tá ficando bonito aqui a Rádio Cidade, viu? Aparecida, fala comigo, Cira. Aparecida e o Fernando.
18: Bom dia, eles. Opa. Aqui é Aparecida. Manda uma música aqui pra nós, com Jesus. Pra mim, pra minha esposa Fernanda, especialmente pra você, que você é muito querida nossa, da ouvinte da Rádio Cidade. Pode mandar uma música. Traga boy, tá anelando para as arras, e é um estilo para todos os meus amigos de La Maria, a todos os amigos. Ah, você também, lá no Nova Horizonte.
2: Tá bom.
18: Vamos almoçar, vamos pegar um cachorro e assado na panela. Vamos almoçar eles.
2: Que delícia, Aparecida. Que dele um franguinho na panela, um franguinho caipira nessa hora. Nossa, que coisa boa. Então, pra combinar com um franguinho na panela, vamos com o César e Paulinho, você me fez lembrar dessa canção aqui. Vamos de franguinho na panela. Junto, que delícia, Aparecida. Que dele um franguinho na panela, um franguinho caipira nessa hora. Nossa, que coisa boa. Então, pra combinar com um franguinho na panela, vamos com o César.

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1: Pense numa música com uma mensagem bonita, essa do Gustavo Lima, né? Retrovisor, você já prestou atenção na letra dela? Teve César e Paulinho também nesse bloco, franguinho na panela. 12 horas e 23, bem na hora do almoço, eita nós. Franguinho na panela, bonzinho, franguinho caipira. Aquele feijãozinho tropeiro, um arrozinho branco, uma saladinha de alface, tomate, ou então um vinagrete, caía bem, não caía? Eita nós, eu tô mineira demais hoje. 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
1: 12h25.
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1: E no destaque da Trend 94 tem Zé Neto e Cristiano, Cadeira Cativa.
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0: É, missão dada é missão cumprida, né? E a turma terminou a pintura aí da rua da Rádio Cidade, ficou bonito demais. Agradecimento a Damata Tintas, agradecimento também ao Baca, Baca desenho, né? Baca é um artista, né? Eu tava ali falando com ele. Rapato é um artista, os desenhos dele ficou demais. E a meninada, tudo aí, participou junto com a gente. Ó, tava a Pedrina, a Júlia, a Laila, Maria Flor, o José Jonas, a Flávia, a Sara, a Valentina, a Ágata, eita nós, a Eveline, o Decinho, a Marília, seu Enio também supervisionou tudo ali, né? Ele e os dogzinhos. Gente, muito obrigada, obrigada aí por atenderem a convocação da Rádio Cidade aqui da Hora do Rango, obrigada mesmo, agradecemos demais. Da Mata Tintas, ficou show, viu? Porque sem vocês não ia ter pintura, né? Então tá precisando aí, lembra que tem o sorteio, a promoção também aqui da Rádio Cidade, junto com o Comercial Aeroportos, o aeroporto, a Rua da Copa. Passa aí, manda foto pra gente aí um dia antes do Jogo do Brasil. Quem sabe? Tem muita coisa boa aí pra você. Pra você que é torcedor. 12 horas e 48 minutos. Nossa senhora, já vamos entrar no último bloco da Hora do Rango também. Nossa, ó, vamos ver que a galera que vai participar aqui. Ó, Badia. Fala aí comigo, Badia.
1: Que música boa, só lembrança.
0: É. Deles. Bom tchau, demais, tchau. Né? Beijão pra você. Vou pro comercial, mas já eu tô de volta.
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0: 12h49.
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0: gente. Olha, és tu, Adaltinho?
1: É eu.
0: Olha que massa. Você viu como é que ficou bonita a rua?
1: Lindo,
0: é, gente. E a galera foi convocada e veio. Bom, gente, eu fico por aqui, ó. Adalto chegou e eu estou indo. Amanhã, sexta-feira, a gente se encontra, né? A partir das 10h30. Deixo você com Danilo e Davi no Mexe nas Minhas Gavetas. E tem Calgueu também com Ellie Just. Beijo, fui. Mais uma vez, obrigada pela galera que aceitou aí a nossa convocação. Obrigada, viu?

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5: Como vai? Você tá tudo belê? Quinta-feira, 4 de junho, Corpus Christi, feriado. Como vai você? Tamo juntos de agora até as 4 da tarde, sou eu, Adalto Rafael. Mandando bala, tocando só as menores nas ondas da Number One. Quero e como quero você comigo, combinado assim? Em casa, no carro, no trabalho, sítio, chácaras e fazendas, não importa. Onde quer que você esteja, quem quer que você seja. Ótima tarde de quinta, obrigado pelo carinho, obrigado pela companhia. E você, é claro, me ajuda na programação 94. 9-9820-9450, liberadaço no nosso WhatsApp. Você pede que a cidade toca.
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8: Mulher.
5: 1 e 3, Evandro Júnior.

0: Fred Fabrício na 94. Te amar é meu talento. Olha, ontem foi o maior sucesso. A primeira noite do Arraiá prosseguir, viu? Hoje tem mais, hein? É noite de arrasta-pé. 100% caipira, Jorge Henrique e Rodrigo, além da energia contagiante da roda de samba Pais e Filhos. Quer curtir na faixa? Tem cortesia pra você, 998-20-94-50.
1: Meu amigo, boa tarde.
0: Tarde, passarinho.
1: Beleza?
0: Beleza.
1: Eu mando um abraço aí pra minha mãe, a Badia, a Clarice. Se for possível, você manda a música do Silvio Robson aí pra gente, Onde Andarás, beleza? Forte abraço pra você e também manda um abraço aí pro Joel, beleza?
0: Falou. Falou, meu chegado. Abraço, viu? Obrigado aí pelo carinho, obrigado pela companhia. Tamo juntos e misturados sempre. Onde andará? Robson, Magelli, Mário Souza, na 94.

0: indicação do meu amigo Rafael, o passarinho pediu conferir onde andará.
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0: Loja Zema e a hora certa na cidade. 13:14. 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Opa, voltamos no nosso WhatsApp. Boa tarde, Adalto. Toca pra mim aí, Zezé de Camargo e Luciano, brigue comigo, mas não vá. Deus abençoe seu filhado e sua família, obrigado. É minha amiga Cida. Oi, Cida, 2 minutinhos e pinta pra você. 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
0: Oi, Ilma, fala comigo.
5: Boa tarde, tudo bem, Adalto?
0: Tudo bem.
5: Adalto, toca aí pra mim com o Zezé de Camargo e Luciano, depois que você matar meu coração, vou mandar pra galerinha aqui do Salão do Zé de no Lebron, toda minha família, minhas amigas, meninas da ida do Pilates, viu? Vou mandar pro Zezinho da padaria, toda a turma lá, Badi, Maurinha, Alessandra, Adriano, Flávio, lá no Parque das Acácias, toda essa turma que tá ligada aí, vai para você e sua família, viu? Um bom feriado, um bom tarde aí para você. 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
0: Agora 13:16, oi Ludes.
6: Boa tarde, Adaltinho. Tarde. Tudo bem com você? Manda música pra nós. Eu quero do outro lado da cidade, manda pra Carla, Carmen, da Maria Luísa, Kênia, Rosa, Leguinha, todas as minhas amigas aqui do Armançando, da Boa Vista, o Léo, o Lequinho, o Igor, a Renata e a galerinha que tá aqui na minha casa. As amigas, os amigos, até meus cachorros. Gosto de ouvir você. 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
0: 1:17, quem tá aí?
8: Olá, amiga Adalto, aqui é a Fabi Batistel. Gostaria muito de estar oferecendo a música do Gustavo Lima, Motel. Gostaria de estar oferecendo ela pra minha amiga aqui do Bar da Bete, pro Felicidão aqui do Pão de Açúcar, pro Diego Soares, pra minha mãe Celeste. E principalmente para todos os ouvintes da Rádio Cidade, que dá gosto de ouvir.
0: Abraço!
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8: Todos os ouvintes da Rádio Cidade, que tá gostoso.
0: Abraço!
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10: 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Destacando Zé Neto e Cristiano. Cadeira cativa.

0: gosto faz barulho aí.
1: Deixa eu atender aqui então a minha amiga Cida, que pediu Zezé de Camargo e Luciano. Brigue comigo, mas não vá.

Fique comigo, mas não vá. É o som do Zezé de Camargo e Luciano, minha amiga Cida pediu. A hora e a vez da minha amiga Ilma Almeida do Leblon. Depois que você matar.

0: obrigado pelo carinho, obrigado pela companhia. Depois que você matar meu coração, Zezé de Camargo, na 94. Giro rapidão, eu volto já atendendo nosso WhatsApp 998209450.
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0: Opa, 1:32 agora. Boa tarde, Adalto. Tudo bem? Estou na sintonia, hein? Quero ver esse som com os Paralamas do Sucesso, Rádio Cidade, dá gosto de ouvir. O Beco pinta daqui a pouquinho, Marcos Fernandes.
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0: Fala comigo, meu amigo Abacate, tudo beleza?
4: Bom dia.
0: Opa, boa tarde.
4: Você tá bom?
0: Bom.
4: Mandar música pra nós aqui no Jardim das Oliveiras aqui, ô, seu mala. E não pergunta nada não, me enche sabe, não tô bom não. Alô? Cidade FM de verdade, tchau, obrigado.
0: Falou, Abacate.
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0: Opa, meu amigo Alan tá chegando por aqui.
6: Fala comigo, meu parceiro Adalto Rafael.
0: Fala, Edinson.
6: Tudo belê?
0: Belê.
6: Ou, toca pra nós aí, Imperfeita Demais, com Bia Fraso. E lá pela segunda ou terça-feira você me chama aqui, viu? Trazer um queijo da roça pra você, beleza?
0: Ah, acredito nisso.
6: Com Deus, Daltim.
0: Tamo junto, meu chegado.
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0: 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Fala comigo, Felipe.
10: Ô, meu amigo Adalto Rafael, ciganinha, corintiano, como é que você tá?
0: Bom
10: tá
0: demais.
10: Ô, bom feriado pra você, viu?
0: Obrigado.
10: Você foi no Barreiro ver os carros antigos, não, moço?
0: O sábado.
10: Foi ainda não?
0: Sábado eu vou lá.
10: Deixa eu te falar, meu amigo, quando toca pra a música do Silvio Robson aí.
0: Uau.
10: Ah, pode ser a mão gelada mesmo, né? Mas boa, né?
0: Certo.
10: Por favor. E o prefeito eu não, manda bom dia e não responde. Ô, cabeção. Adaltinho.
0: Ah.
10: Cidade da Gojovi. A rua tá enfeitada, moço?
0: Bonita demais, viu? Olha meus stories lá, olha meus stories pra você ver. Olha, 24 minutinhos faltando pras duas, vem aí a música de hoje, destacando Não Namora.
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Pericles, Ana Castela na 94. Simplesmente acontece. Manda abraço aí pra turma do Matheus Automóveis e Locações. Meu amigo, boa tarde. Ô Matheus, como é que você tá? Bom ou não? Meu amigo Darlan também ouvindo a 94. Grande Darlan, a Flávia, a turma toda aí. Abraço, obrigado pelo carinho, obrigado pela companhia. Daqui a pouquinho a gente volta aí. Ah, não, vamos ser agora então. Alô, Fabi, você pede. A cidade toca. Pra você tem ele, o embaixador. Morar neste motel.

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1: Opa, 13:47 agora, 13 minutos faltando para as 14:00, você participando comigo, 998-20-94-50. Hoje, prossegue o arraiar, viu? Arraiada prosseguir para você hoje, dia 4. É noite de arrasta-pé com 100% caipira, Jorge Henrique Rodrigo e muita energia contagiante. Roda de samba, pais e filhos no Parque de Exposições, todo mundo lá marcando presença. Quem tá chegando por aqui, fala comigo.
2: Ô, Adolfo. Aqui é o Gustavo do Inácio do Lava Jato. Queria oferecer barulho do foguete aí para toda a família aqui do Lava Jato do Inácio, para as pessoas que estão ouvindo, especialmente para ele.
1: Falou, meu chegado!
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1: 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Lauana Prado, admita.
8: Vocês precisam admitir alguma coisa.

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4: Pneus Santa Helena, é a hora certa na cidade. 14 horas, 1 minuto.
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4: 14 horas, 2 minutinhos agora.
7: Boa tarde, Adalto. Tudo
4: Oi,
7: bem?
4: Beleza.
7: Eu quero ouvir a música Chapéu Mágico com Jirai Uai. Preço Empoladinho, o David, o Ana, Karina, todo mundo estiver ouvindo seu programa.
4: Daqui a pouquinho, aguenta a mão aí.
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5: 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Felipe Rodrigo, ignora.

12:11 na cidade. Esse é o clima, essa é a rádio. Olha a vez do meu amigo Marcos Fernandes pediu. A cidade toca. Paralamas.

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3: A Geocássia passando por aqui. Oi, boa tarde. Se puder, toca pra mim. Eita, que diabo é isso, Geocássia? Obrigada. Tô trabalhando ouvindo a rádio pelo fone. Oi, Geocássia, ótimo trabalho pra você. Daqui a pouquinho eu toco esse trem doido que você pediu e aguenta a mão. 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
2: Trends 94, Zé Neto e Cristiano. Cadeira cativa.

0: Não é só terminar.
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0: Meu amigo Alan, como é que você tá, camarada? Tudo belê? Curtindo o feriadão aí? Bia Frazo, imperfeita.

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9: Vamos nessa então, hein? 998-20-9450. Flavinha Rios tá chegando por aqui. Fala comigo!
10: Alô, Adalto! Boa tarde. E a todos ouvindo da Rádio Cidade. Abençoada aí, quinta-feira.
9: Amém.
10: Ô, Adalto, gentileza, toca um Chitãozinho Chororó pra nós. E aí, tempo. Por gentileza, oferecendo para todos que estão ligadinhos aí, certo. Pro Darlan, para Laila Sário, José Jonas, a turma que teve aí pintando a rua hoje.
9: Certo, abraço para você, tamo junto sempre.
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9: E 32, Cleiton e Romário, Zé Neto e Cristiano, a música de hoje.
4: Se não quiser,
9: não namora.

0: Eduardo Costa na 94. Imagina isso.
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0: Olha a vez de meu amigo Felipe. Silvio Robbins, ele pediu e a cidade toca. Amor

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3: Madeireira Paranaíba, a hora certa na cidade, 14:43. Vai pintar pra você daqui a pouquinho, não mexe nas minhas gavetas, Danilo e Davi.
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0: das estrelas, Zezé de Camargo, na 94, atendendo agora o Augusto. Chegou a sua vez, Augusto.
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0: A turma do Lava Jato, Zé Neto e Cristiano.
2: Cadê?

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3: 3 horas em ponto.

3:02, atendendo a minha amiga Rejane, que pediu o sonho de Jiraiya, os Agroboys, Gledson Rodrigues, Chapéu Mágico.

0: aí, Tempo, Chitãozinho e Chororó na 94. Quem tá aí?
1: Rafael, Daltinho, Red Curve, que na Fazenda Chapadão, Serra da Canastra.
0: Olha,
1: manda pra nós aí, Canarinho Prisioneiro, Chico Rei Paraná, pra turma que tá na escuta aí.
0: Falou, meu chegado, abraço e tamo juntos.

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3: Loja Zema, hora certa na cidade, 15:13. 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
3: Simbora, 3:17.
21: Ô, Daltinho, boa tarde.
3: Tarde.
21: Fala comigo, fala com o jovem. Ô... Oh. Já que tocando umas músicas boas aí, toca pra nós, Eric Nando. Caceta doido. Acho que o nome dele é Fiquei Sozinho.
3: Fiquei Sozinho.
21: Não, time, meu rádio só foi de hora aqui, voltou agora. Você tocou pra mim já?
3: Lá ele.
21: Você tá doido?
3: Lá ele mil vezes, meu chegado. Fiquei Sozinho não tem. Eric Nando, Fiquei Sozinho não tem, não. Mas tem a música do Eric Nando que eu vou te contar, viu? Eu sou simplesmente apaixonado com ela. Vou mandar essa pra você. Eu gosto, pode ser? Música de Eric e Nando na

Marley Marrone na 94. Te amar foi ilusão nas ondas da Número 1. Ô, Adalti, a música do Eric Nando aí que o rapaz pediu chama Porque Gosta de Mim. Porque Gosta de Mim é o nome da música. Ué, então tá rolando. Ô, Washington, então, descobrimos, ó, Eric Nando. Porque Gosta de Mim.

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8: É hora de você conferir comigo a música de hoje. Não Namora, Cleito e Romário, Zé Neto e Cristiano.
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0: 24, Corações Egoístas, valeu, fala sério, claro que sim. Vem aí, ô bebê, Leandro Silva comanda contigo até as 8 da noite, hoje não tem Voz do Brasil, portanto eu volto contigo às 8, combinado assim? Ah, quem tá aí descansando, bom descanso, se alguém trabalhando, bom trabalho, tô indo nessa, Leandro Silva na sequência.
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0: Madeireira Paranaíba, a hora certa na cidade, 15:46.
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Muito bem, continua a promoção, viu, rapaziada? 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Então vai lá, se joga 98209450. Ficou linda, gente. Quero parabenizar os colegas, toda a rapaziada que participou aqui da pintura em frente à rádio.

0: tocar música pra mim com o Raul Seixas, hoje eu vou mudar.
1: Não, mas vai tomar leite.
0: Você toca guito, tá bom?
1: Não, vai tomar um leite aí,
0: Wilma. De Bruno, não. De adolescente.
1: Não, toma um leite aí.
0: Viu? Raul. 40 anos, né?
1: Raul.

0: Ué, tem que descansar, né? Ele merece. Alô, Zete! O Zete merece, Yuma.
1: Toda essa galera que tá ligada, que é muita gente que eu sei, né? Meus amigos, pede pra mandar pra todo mundo.
0: Você tá doido?

0: Eu toquei.
1: Renato Russo,
0: você que não ovo.
1: Você
0: que não ovo. Eu não tenho como de você não ovar. Você que não ovo.
1: Raul Seixas, viu, Leandro? Boa tarde, gente.
0: Toma um leite aí, Ilma. Toma um leite aí, Ilma. Larga esse negócio de Raul. Toma um leite, Ilma. Toma um leite aí. Toma um leite. Larga de molho.

0: participando por aqui. Fala aí, Badia. Tudo bem? Todo dia?
1: Boa tarde, Leandro.
0: Boa tarde.
1: Deus te abençoe. Abençoa todos nós. Sim, essas músicas boas, todos aí.
0: Fala aí.
1: Consideração pro Joel, pro Rafael, pro Clarice.
0: Quem mais? Quem mais?
1: Pra Dona Ima, pro Zé, pro Vitinho das Galinhas, pro Batatinho. Pro Adriano.
0: Passarinho.
1: E pra todos os ouvintes que estão vindo do seu programa. Valeu, Leandro. Tchau, tchau. Com Deus.
0: Vamos ouvir agora o Pregolândia do Fernandinho. Fala aí, Pregolândia.
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0: quando ele era criança.
1: Nossa
0: senhora! Dizendo me, parece um negócio assim, não sei dos ingleses daí não, você que sabe.
1: Esse Fernandinho, esse cara, ele mata a gente de rir, meu. Tem dia que ele liga, ele manda mensagem aqui, terrível esse Fernandinho. Ele é custoso, hein? Deixa eu dar um abraço aqui pro Kleber, o Patureba de Patos de Minas. É claro, Patureba é Patos de Minas. Quem nasce em Patos é Patureba. Você sabia disso? Hã? Hã? Hã? Hã? Hein? Vou falar nisso, ó, me mata aqui uma curiosidade. Quem nasce em Juiz de Fora é juiz foreno, juiz forano ou juiz forense? Juiz forano, juiz foreno ou juiz forense? Eu não sei, eu tô com essa dúvida aqui. Porque tem uma galera de Araxá que tá ancorado lá no Grau, na 040, ouvindo a cidade, meu. Falando aqui, ó, Leandro, a gente adora seu programa, cara, estamos descendo aqui pra capital do Bang Bang. A capital do Bang Bang é o Rio de Janeiro. Capital do Bang Bang

próxima cidade de Juiz de Fora. Abraço pra vocês, obrigado pela sintonia. E quem mora em Juiz de Fora? É juiz forano, juiz foreno ou juiz forense? Fala aí pra nós, vai lá, se joga. Quero ver a sua opinião. Independente disso, vai lá, fala pra mim. 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Ecoterapia? Cara, foi sucesso ontem. Quem foi? Tá

0: Tchon.
1: É o Tchon.
0: Só pra me curtir?
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0: Tá bom?
1: Tá bom.
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2: Boa tarde, meu amigo Leandrão.
1: Fala aí.
2: Passa pra nós aí o hino nacional Pão Belo. Eu quero Pão Belo. Um fogão quer não. Beleza? Ô, oh, passa pra nós Ave Maria com Rosa Aragão.
1: Não, eu vou tocar o hino nacional com o Belo. Fala aí, Fabrício Flauzino!
3: Fala, meu amigo Leandro DJ.
1: E aí?
3: Fabrício Flauzino aqui. Ô, vou deixar pra sua conta aí. Tô com uma daquelas antigas aí da época do bairro contra bairro aí pra nós.
1: Eu não era nascido, não. Eu não era nascido. Bairro contra bairro eu não era nascido ainda. Eu não era nascido. Eu fiquei sabendo depois, quando eu já tava com 6, 7 anos, que teve esses eventos, Fusaca, Banda Gênesis, Sétimo Som, Banda Status da Leia. Fala aí, Bacatão!
4: Eu tô ouvindo o Leandro Silva, salsicha.
5: Desculpa, também tô ouvindo.
1: Até o Scooby, salsicha.
5: Manda uma música pra nós, manda um rock and roll aí, ô Leandro.
4: Ei, manda um rock and roll, quero ouvir um rock, socorro, um FM direto.
1: Esse slogan aí não vale mais não, agora é dar gosto de ouvir, viu? Ô Maurão Romão, Maurão Romão Bacatão. Fala aí, quem tá aí?
6: Ô Leandro, beleza? Boa tarde.
1: Ué,
6: mandando um abraço aí também pra minha mãe, a Badia.
1: Fala, passarinho.
6: Aí, o que vocês arrumam? Fez aqui eu pintar aqui, ó. Tô com as latas de tinta, tudo aqui pintando.
1: Ah, moleque!
6: No clima da Copa.
1: Vai tirar a foto e mandar pro Insta, beleza, Fael? Fael, nosso amigão, também comunicador, viu? Tem uma vozeirão, deu pra ver aí pela voz dele, né? Grande Rafael Passarinho, top das galáxias. Pensa num moleque humilde, gente. Cara bacana, filho da nossa amiga Badia. Irmão do Evandro. Evandro bate pouquinho, hein? Ai, ai, ai. Abraço, Fael. Obrigado pela sintonia. Ai, meu Deus do céu. Ah, olha aqui, o Marcelinho Rosa mandou pra gente aqui. Manda o áudio aí, Marcelinho. Meu brother. Manda um áudio aí pra galera saber. Quem mora em Juiz de Fora é juiz forense, é juiz foreno ou é juiz forano? Tem uma pegadinha aí, hein? Alan, eu não vou ler. Eu já falei que eu não leio. Não. Pelo amor de Deus, hoje não é dia de ler, não, hein? Manda áudio. Fala, Milton Colete Show, bala!
7: Leandro, passa aqui pra te fazer um convite, meu amigo. Você fazia abertura do meu show lá na Antinha. Domingo, às 2 da tarde, você tem condição? Mas não te dá um almoço lá, viu? Ei, meu, manda um abraço pra nós, nós estamos te ouvindo aqui. Mas é verdade mesmo, viu, ô Leandro? Vai lá fazer as imitações pra nós, lá eu te dou 10 reais, beleza?
1: 10 reais. Ô, Milton. Vai. Fala aí, Marcelinho Rosa, meu brother. Esse cara aqui é rodado, é conhecido, conhece o Brasil. Em Juiz de Fora, quem mora em Juiz de Fora é juiz forense, é juiz foreno ou juiz forano?
8: Leandro, meu nobre amigo.
1: Ah.
8: É, com certeza é juiz forano, né, meu irmão?
1: Ah, será?

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A versão original foi escrita por Raffi, o cantor Raffi. Era um sucesso no cenário europeu, mas foi aí a adaptação em inglês com os arranjos modernizados e a voz potente de Brannigan, que transformou aí um fenômeno global. A faixa contou com um arranjo aí sintetizadores do produtor Alor Fanninger, que conheceu

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1: Fala aí, Crazy, Crazy, Ataídes Fernandes. Bora lá pro WhatsApp 9820. Rapaziada, que tá a fim de levar, claro, o concurso. 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
7: Hora certa na cidade, 4:42.
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Spotify, a música nova do Menos é Mais. Então, um abraço aqui pra Leovanda. Leovanda que mora lá no Córrego de La Cocó. Ela fica brava se falar Córrego de La Cocó. Mas acontece que aí é o condomínio fechado Córrego de La Cocó. Antigamente o povo chamava Córrego da Galinha, mas agora é condomínio fechado, entendeu? O povo agora lá ficou rico. Ficou rico.

Cauã. Estão ligados aqui na melhor e mais ouvida, curtindo, mandando um abraço aí pra Leovanda. E aí, Leovanda, tudo bem? A Leovanda que mora lá no Novo Orozino, mas não tem nada de Novo Orozino, é mora no Cogo da Galinha. Tem nada de Novo Orozino, não, é Cogo da Galinha. É Cogo da Galinha. E eu gosto de falar com o domínio fechado Córrego de La Cocó. O delegado aí é o Catrana, o prefeito é o Zebrão, o vice-prefeito é o Oripinho e o presidente da República aí é o meu amigo. Deixa eu lembrar o nome dele aqui, gente. Meu Deus, como eu esqueci o nome dele? Do Correio. Meu amigo do Correio. Eu vou lembrar aqui. Eu vou lembrar. É. TDAH. Bateu um TDAH aqui agora.

0: 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Vou lá! Bora bombar! Audiência que bomba! Audiência que bomba! Pra você que agora, 9820-9450. Bora lá!
1: Aí, Léo, foi agraciado com a camiseta da...
0: você merece, cara!
1: Do programa.

0: abraço aqui pro meu querido, o lindo, o mais lindo dos lindos. Deixa eu ver aqui. Cadê o nome dele? O neto da Fubanga. Rua Mato Grosso. Abraço aí pro Mateuzinho, que pintou a Rua Mato Grosso lá em Uberaba. Ah, moleque!
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0: Hora certa, 5:06.
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sabia que fubanga é uma mistura de fubá com manga. É igual fubu. O que que é fubu? Fubu nada mais é do que fubá com bucho. Fubu. Fubu. Fubu. Eu tinha muito boa, eu tinha camiseta Fubu, eu tinha boné Fubu, tinha uma marca antigamente que chamava Fubu, tinha Fubu, tinha Billy Boom. Ah, você lembra da Billy Boom? Eu tinha bonés da Bully Billy Boom. Deixa eu dar um abraço aqui pra Bia Ferreira, tá lá em Uberaba, curtindo a boa do FM, curtindo as melhores. Abraço pro Mateuzinho, lá no bairro Santa Maria, tão ligados por aqui. Alô, Mateuzinho! Chega aí, Mateuzinho, chega perto do rádio. Chega aí, perto do rádio, chega perto do rádio. Cadê o Mateuzinho?

0: e também pra vovó. A Bia, minha amiga Bia, tá lá em Uberaba curtindo, corujando, né? A vovó que tá lá corujando. Ela que é apaixonada com os filhos, com os netos. Ah, tá não? Como assim não tá, Bia? Bia, você tá fazendo usar furo? Como assim, Bia? Não, mas é uma fubanga mesmo essa Beatriz, gente. Você é uma fubanga. Agora tá ali rindo. Tá rindo agora. Tem base? Bora lá pro WhatsApp e falar com a Jocássia. Oi, Jocássia. A música na sombra. A Jocássia, seu nome... Você sabia que o seu nome foi inspirado num personagem da... Da... Como é que ela chama? Vera Fischer, Jocássia. Seu nome foi inspirado na personagem da novela. Fala aí, Jocássia.
1: Leandro Silva, boa tarde, tudo bem? Eu pedi uma música mais cedo, mas não deu pra tocar. E se puder tocar agora aí, qualquer uma dessas, tá bom? Obrigada.
0: De nada, minha amiga. Boa tarde. Eu demorei a tocar, ela mandou o áudio aqui. Vamos lá.
1: A do Rapa que eu te falei, ligado? É essa aí. Aí, sim. Se quiser que eu tocar ela também, é
0: vou
1: boa.
0: Tocar,
1: tá
0: vou
1: bom?
0: Tocar o Rapa.
1: Valeu.
0: Beleza. Fala comigo, Pedro Rogério.
2: Boa tarde, meu amigo Leandro Silva. Pedro Rogério. Toca uma música pra nós aí do Phil Collar. Mais apaixonada. Tudo bom pra você. Bom fim de tarde.
0: Abraço.
2: Pedro Rogério. Tamo ligado.
0: Grande Pedrão.
2: Cidade, é bom de ouvir.
0: Ah, moleque. Oi, tudo bem?
3: Boa tarde, Leandro Silva.
0: Boa tarde.
3: Estamos aqui curtindo a sua programação.
0: Ah, que massa.
3: Quem nasce em Juiz de Fora é juiz forano.
0: Ah, quem nasce em Juiz de Fora é juiz forano, juiz forene ou juiz forense. Fala pra nós aí. Ó, já aqui, ó, o Marcelinho, juntamente com a, deixa eu ver o nome dela aqui, a Raquel. Rachel falou que é juiz forano. Será que é juiz forano? Fala aí, Felipe. Seu mala sem fundo, sem alça, sem tudo, sem banda.
4: Boa tarde, Leandro Silva, meu chegado. Como é que você tá?
0: Beleza.
4: Beleza?
0: Hoje tá bonzinho.
4: Como é que tá as coisas, beleza?
0: Eu tô bom.
4: Ô, colete tá danada, não, sou.
0: Que é?
4: Colete tá achando que tá dando 10 reais.
0: Colete?
4: Não, colete nem pouco. Ah, não, colete nem pouco. Tá bom, assim,
0: ó. Colete tá dando furo, né, não, Felipe? Sou. Tá com nada, não.
4: Não, Leandrão. É. Toca o bebê, toca aí o bebê que a gente faz, favor aí.
0: Ué, mas você acabou de... Você vai bater nele agora, ué? Você vai bater nele agora e pediu a música dele? Eu não tô entendendo você não, Felipe. Seu vira-foia, você é um vira-foia. Fala aí, Paulão.
5: Fala comigo, DJ.
0: Fala
5: meu
0: aí.
5: Meu parceiro.
0: Fala, meu truta.
5: Como é que você tá, meu chegado?
0: Tô aqui na rádio.
5: Manda um abraço pra turma aí, pro Vandão, Caixa. Tamo junto.
0: Fala, Vandão.
5: Toca
0: cadê ele? Sumiu, ué.
5: Pra nós aí. Que tamo
0: top,
5: junto,
0: cara.
5: Meu parceiro.
0: É nóis. Fala aí, Joca!
6: Fala comigo, Leandro Silva, meu amigo.
0: Beleza?
6: Sumido aí.
0: Tô na área, tá aqui na rádio.
6: Tá com a moda aí do... Elton John pra nós, hein? Uma chonada aí do
0: Elton John. Tá todo mundo querendo...
6: Tá molada, catara de zoané.
0: Ah, moleque!
6: Floresta, pega algodão.
0: Que é isso?
6: Antônio, bota preto. Galera,
0: tudo aqui. Ah, isso aí, galera, é massa, hein? Fala sério, Will. Liderança total de audiência. Audiência que bomba. Não tem como. Deixa eu apresentar pra essa rapaziada de hoje que não sabem o que é bom. Que não conhecem.

música. Essa música é no vocal de Morden. O Ahá. O palco era o 1986. Pra matar a saudade. Nossa Senhora! Para os cabeças brancas balançarem os ombrinhos. Uma versão diferente essa aqui. Que é?

0: coisas mais importantes que a gente tem estão na nossa frente. São os irmãos, os amigos, os pais. Portanto, dê valor a isso, de verdade, irmão.
1: Pegou a visão aí?

Hora de um giro, a gente volta trazendo mais pra você. Essa é a número um do rádio, audiência total. Um abraço aqui pro Marcinho Bonito e a galera do Comercial RM ligados. Aonde?

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6: Ok, babozinha, a hora certa, 5:41.
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2: Mulher, mulher, mulher.

0: com Charlie Brown. Tivemos aqui ainda nada mais, nada menos que a rapaziada do Murilo Huff, Admita, Matheus e Cauã. Eu tirei uma foto hoje, eles estavam aqui em Araxá. Eu tirei uma foto do ônibus. Do ônibus. Com Lauana Prado, Admita, Simplesmente Acontece, Péricles e Ana Castela. Fique ligado.
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14: Rádio Cidade, 6:08. Boa noite.
0: Bora lá, tá na hora de você levar convites pra cá. É claro, ó, por cá, Leandro Silva. E é o seguinte, 9820-9450, você vai tirar foto do

0: aí, né, Silvio, manda um cocô jambo pra nós, Miss Smith.
1: Você quer um...
0: Miss Presidente, o Ed aqui de Ibiá, tem base?
1: Tem base sim, ué. Lá do Ibiá, ligado aqui na melhor e mais ouvida, curtindo a boa no rádio. Oi, Paulinha, suas perninhas, tostinhas.

0: sabe mais. Fala aí, Gleice Line.
1: Boa tarde, Leandro Silva, que é a Gleice do Jardim das Oliveiras 2.
0: Oi, Gleice. Ou
1: toca pra nós aí uma música aí da época que você dançava funk, aquelas boas,
0: sabe? Eu não, era eu.
1: Você dava show?
0: Eu não.
1: Coloca uma música aí pra nós ouvir. E a resposta que eu te dou é Juiz Forano.
0: Não,
1: um abraço, fica com Deus.
0: Não. Ô, Gleice Line, não sou eu. Que dançava, que dava show. Hum.

0: 2004 hours. Entendeu aí? Entendeu aí? Você não queria? Então toma. Delícia.
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0: demais. Conferindo o que rolou por aqui, nada mais, nada menos que o quê? Gaivota, Jorge e Matheus com Matheus e Cauã. Hoje tiramos fotos com o ônibus do Matheus e Cauã. Ignora Felipe e Rodrigo. Ignora Felipe e Rodrigo. Fica aí, já já tem mais. Deixa eu mandar um abraço aqui pro Rodriguinho, Rodriguinho Dambev, marido da minha amiga Patrícia, Patrícia que era promotora da Vivo. Trabalhamos juntos, Rodriguinho que é meu amigo de infância. Rodriguinho, você acha que eu não lembro, né? Você com aquelas bermudinhas de cotton, apertadinha, né? Você acha que eu não lembro, Rodriguinho? Que fase, hein? Tava me tirando sarro aí que eu dançava break e você no bairro contra bairro com aquela bermudinha coladinha de cotton. O Rodriguinho foi o primeiro homem a vestir bermudas de cotton em Araxá. Meu Deus do céu, ele comprou lá no lojão das fábricas.
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0: Hora certa na cidade, 5:06:47.
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24: Araxá 78.
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0: palco era o 1981 com essa música aí, Love Ride. Love Ride. So Love Rise, Anthony, anota bem para nós, Phil Collins, Guita, Raul Seixas, foi com um abraço pra minha amiga Ilma. Ah, eu adoro a Ilma, gente, que gracinha de pessoa, a Ilma, top das galáxias, tava me cobrando aqui a música dela, ela falou assim que se eu não mandar as músicas dela, ela vai mandar a Fernandinha pra cá, meu, cê tá doido, eu vou tocar todas agora, Ilma, eu nem que eu tenha que queimar aqui outras músicas, outros pedidos, mas eu vou pôr o seu pedido na frente pra você não mandar a Fernandinha pra cá. Que é, Ilma? Que é agora, Ilma?
1: Verdade, Leandro.
0: Não é verdade?
1: Verdade, Leandro.
0: Quando você...
1: saudade, passa tudo rápido,
0: né,
1: Leandro?
0: Quando você e o Zé ficavam agarradinhos, né? Viu, Ilma, como eu sei? Isso é quando você e o Zete ficavam loving forever, never, never. Por falar nisso, tá chegando o dia dos namorados, hein? O que será que o Zete vai dar pra Ilma? Ah! Não, não, não.

Matar a Saudade chegou ao Brasil em 89 através da rede Transamérica. Muito bem, senhoras e senhores, fechando mais uma. Ainda tivemos aqui nada mais, nada menos. Vamos contar um pouquinho dessa história aqui do BG, The Prince of Rap, que trouxe aí a música com nada mais, Can't Love You, do ano de 1990, para matar a saudade. Mais conhecido como Bernard Greene, conhecido como BG, The Prince of Rap, nascido em Washington. Essa rapaziada que montou aí, começou na década de 90, tá? E, é claro, o hits de mais destaque aí é o The Spirit is Hot, que alcançou aí a posição número 1 da Billboard Hot Dance, da Club Songs. Mais uma de qualidade que você conferiu por aqui, Can't Love You, o meu

especificamente o 1983, Billy, o Idol. Mais uma de qualidade que você conferiu por aqui na melhor e mais ouvida. Chama um abraço aqui pra Bia. Bia Ferreira. Fubanga. Bom, tem fubanga, que é a mistura de fubá com manga. Hoje eu falei fubu, tem fubu. Fubá com bucho. Não é você não. Você é a fubanga. Tem a fubu, tem fubu, tem, quer ver? Fufé. Fufé, sabe o que é fufé? Fubá com café. Fubá com café.

o Dalton fez Billy Idol. Pra rapaziada, é claro, matar a saudade. Ainda tivemos ainda nada mais, nada menos que a música do Linkin Park, Lost in the Wacko. Lost in the Wacko.

encher na cara, encher no gogó ali. E ela gosta de cerveja cara. O Gabriel, um abraço pro Gabriel, filho do meu amigo Leandro. Aquele da dupla, Flávio e Leandro, das antigas, meu amigão. Agora ele é cozinheiro, é chefe. Muito bem, rapaziada, Tell Me Why, com Nick Hewitt.

Adivinha o feriado, foi? Amanhã eu tô aqui, tá? Amanhã é sexta-feira, ainda estou por aqui. E volto no domingo, folgando assim, seja no sábado. Ai, ai, ai. Deixa eu dar um abraço aqui pra rapaziada, tá ligado? Por aqui no Jardim Califórnia, na cidade de Patos de Minas. Me pediram um Pix aqui. E Pix o quê, gente? Pelo amor de Deus, eu que tô precisando de Pix. Faz um Pix aí pra mim. Faz um Pix em euro. Em real, não. Real não compensa. Eu quero em euro. Ai, eu adoro vocês. Essa galera massa que faz a gente fazer a festa e participa da nossa festinha. Em particular, top das galáxias, as energéticas e os energéticos. Deixa eu dar um abraço aqui pra rapaziada lá em Santa Catarina, tão ligados aqui. Oi, Paulinha, tudo bem? Tudo legal? Boa noite pra você, a gente volta a se falar amanhã. A galera de Patos de Minas no Jardim Califórnia, lá em Monte Carmelo, o Jardim Montreal, em Monte Carmelo, ligados aqui. E sem falar para o João, que tá lá na cidade de Bruxelas, na Bélgica.

lá do São Geraldo. Ele é filho da Tilce. A Tilce hoje mora lá no Pão de Açúcar, né? No P4 ou P3. Mãe do Joãozinho. Joãozinho tá lá na Bélgica, em Bruxelas. Abraço, João. Tá ligado aí? Baixou, né? O aplicativo. É hora dos abraços por aqui. Boa lá. Vamos voltar à trilha aqui, que acabou a trilha de tanto que eu falei. Blá, blá, blá.

pro Lúcio. Abraço, Lúcio. A Bia Fubanga, uma mistura de fubá com manga, mora no meu coração. Mateuzinho, netinho dela, que tá lá em Uberaba. E lembrando que o Mateuzinho foi convocado, né? Ele foi convocado. A gente vai gravar pra você mandar pra ele. Amanhã a gente grava. Abraço pro Gabriel, o anjo Gabriel, filho do meu amigo Leandro, a Ilma, tadinha, a Ilma.

0: The Pelvis. Ele é o garanhão lá do Cerrado. Deixa eu te contar a história do Elvis The Pelvis. Rapidinho, rapidox. Já daqui a pouquinho tem o Ciganinha, o Adalto Rafael. Ele que tem 5 olhos pra frente. Ele tem 5 olhos pra frente. O olho de Bugalu. O olho dele é maior do que o do Marcelinho do Brasil. Deixa eu te contar aqui a história rapidinha do Elvis. O Elvis, em 1977, no auge dos 42 anos dele, ele tava com tanta mulher lá nos Estados Unidos, com tanta mulher, ele fez 13 filhos ao mesmo tempo, então ele tinha muita pensão para pagar. Ele tava acumulado de pensões alimentícias. Então ele forjou o que morreu. É verdade, é verdade. Aí o bebê Reborn tá até rindo. O bebê Reborn, é verdade, Reborn. O Reborn tá rindo porque o Elvis fez muitas dívidas em pensões alimentícias lá nos Estados Unidos. Então ele comprou esse pedaço de terra aqui, logo ali acima do Tamanduá, e formou uma fazenda que se chama Sucupira. Então ele veio fugido dos Estados Unidos, de Washington DC, do Tennessee, nos Estados Unidos. E está escondido na fazenda Sucupira, aqui próximo, logo acima ali do Tamanduá. É verdade, é verdade. Por falar nisso, outro dia ele mandou aqui um saco de milho. Ele mandou ovos caipira pra mim não entregar ele, porque tem gente ouvindo lá em Tennessee, lá nos Estados Unidos, lá em Oklahoma. Tem gente, tem araxaense lá que pode estar entregando ele para a família dele, porque ele está escondido aqui. Ele tá mandando aqui, ó, no WhatsApp, e morrendo de rir, mandando eu parar de falar isso. Mas eu não vou parar, Elvis, você não pagou pensão. 77, onde ficou 77? 49 anos atrás, ele deve 49 anos de pensão! Pode! Ó, Elvis, você vai ter que vender a sucupira, cara, pra pagar tanta pensão. E aí, ó, logo, meu!
1: Ai,
0: tá pegando fogo, bicho! Muito bem, vamos lá no IBA agora, mandar um abraço por aqui pra rapaziada. Ixi, tem áudio aqui, meu Deus, tem áudio. O Luiz Gustavo, ele que mora na rua que tem duas saídas, uma entrada e uma saída. Ou você sai ou você entra. É um beco sem saída. Ele que mora lá no... Ele fala São Domingos. Gente, para com isso. Olha, não adianta, para com isso. Eu não bebo, tá? Eu não fumo, eu não cheiro, eu não sou louco. Eu sou louco de nascença. Esse negócio de você falar aqui pra mim, olha só, ele fala pra mim assim, eu moro no São Domingos. Gente, eu não conheço São Domingos como São Domingos. Eu conheço São Domingos como Corredor. Ele mora no Corredor e quer mascarar com nitidez a falar São Domingos, Serra Morena. Mora lá no Córrego da Galinha, fala assim, é Orozino Teixeira. Não é Orozino Teixeira, não. É Córrego da Galinha. Mora no Santo Antônio, fala assim, é Santo Antônio. Não, é Santo Antônio, não. É Barro Alto. Lá é Barro Alto. Lá é conhecido como Barro Alto. Outro dia, eu em off, conversando com a Bia, que é a minha amiga, a Bia Ferreira, ali do Centrão, perto dos prédios da Fosfete, antigamente, né? Falava prédio da Fosfete. Tinha uma amiga sua aí que falou que morava no Santo Antônio. E eu falei pra ela, não, lá é Barro Alto. É Barro Alto. Meu vô é de lá. Seu Dimas é de lá, é do Barro Alto. São Geraldo, Lava Pé. Bom Jesus, gente, Bom Jesus. Sabe como é que chamava lá? Malvinas. Malvinas. Malvinas. Ó, do Fuxico. Do Fuxico. Não, peraí, troquei. Bom Jesus é Fuxico. E Santa Rita, que é na Washington Barcelos ali, que é Santa Rita, ali, emendado com o Domingos Zema, ali é Malvinas. Malvinas, emendado com o Luciano Lemos, que também pegou o apelido de Malvinas na época. Santa Luzia, aí perto da sua casa, Bia, é o Chorão. Chorão. Alvorada, Planeta dos Macacos. Alvorada, Planeta dos Macacos. Então é o seguinte, tô indo embora porque é muita coisa, é muito entretenimento, cara, pra uma mente só. Vamos falar aqui um pouquinho, vamos ouvir aqui o Luiz Gustavo, ele que mora lá no Corredor. Ele fala que é São Domingos, mas é Corredor. Fala aí.
1: Fala, meu amigo Leandro Silva.
0: Oi, aí.
1: O Rodriguinho é um cara massa, hein?
0: O Rodriguinho usava...
1: na rádio agora você falando dele.
0: É, ele é massa, mas ele usava shortinho de cota. Ele usava shortinho de cota.
1: Mas
0: eu
1: não sabia que ele gostava de bermudinha de cota.
0: Ele gostava, ele gostava.
1: Abraço. Manda o Modern Town pra nós. Flashback.
0: Ele gostava sim, Luiz. Ô, Luiz, ele gostava sim. Ele gostava. Deixa eu mandar um abraço aqui pra Luciane também, o casal Love Again Forever, baby, yes, come on, let's go, go, go, go. Ai, ai, ai, Love is in the air. O casal Alan Gaspar, esse barrigudo, o Alan, gente, ele cresceu pros lados, ele era magrinho, era o melhor centroavante que o planeta tinha. Acabou. Acabou o Alan. A Lucélia deu tanto torresmo com mandioca pra ele. Ele virou um torresmão. Fala aí, Alan. Fala que não, Alan.
2: Rapaz, eu lembro demais. Você é doido.
0: Ok.
2: Você essas confusões dos cumes do Araxá aí, não só aparecido.
0: Não, eu não sei.
2: Você pegava
0: nada.
2: O negueira pelo braço, pelo pescoço, pela orelha.
0: Eu
2: você
0: não.
2: Tá doido.
0: Eu não.
2: Evo desabeia.
0: Que abeia o quê, rapaz?
2: São Geraldo, Santo Antônio.
0: Não.
2: Ave
0: não,
2: Maria,
0: lava
2: Jesus
0: pé
2: Cristiano.
0: E barro alto.
2: Hoje aqui o Araxá tá calmo demais. Você tá doido?
0: Fala comigo aí, Alan. E você? Morava lá na Sapolândia. O Alan Gaspar é da Sapolândia. Eu vou ter que voltar na trilha aqui. Deixa eu apertar um botãozinho aqui. Ai, Leandro, lá. Leandro, não vai embora, a gente adora você. No... Gente, não tem como, se eu for ficar aqui, a galera quer que eu fique aqui a noite inteira, não tem jeito. Isso não existe. Não existe, não tem como. Leandro, aqui é do Ibiá, é a Suelen do Ibiá. Leandro, fica aí, você diverte muito a gente. Gente, mas não dá pra ficar aqui a noite toda. Vem aí o Ciganinha, daqui a pouquinho o Ciganinha chega. Paulinha, não li. Você apagou antes, não li. O povo tem um negócio aqui, eu não sei, eu não tô entendendo. Deixa eu mandar um abraço aqui então, vamos lá, vamos terminar os abraços pra galera que faz gente. Não dá pra mandar abraço pra todo mundo não, hein? Não dá não. Que é, Alan? Fala, Alan.
2: Aí, pra não perder a essência, que não pode perder, né? Você toca um Ice Baby.
0: Ai, meu Deus. Quem canta Ice Ice Baby? Aposto que ele não sabe, porque mesmo ele fala que é Tunique Tinoco e é Vanilla Ice. Esses caipirão do rancho, comedor de torresmo, toma pinga lá do antigo Caraboa e fica querendo dar uma de modernão, sabe? Ah, eu tenho um rancho, vou pro meu rancho. Não, tem um colega meu que falou assim, eu vou pro meu rancho. Rapaz, eu cheguei lá nesse rancho. Cadê o rancho? Tinha um barraquinho lá de fuê, de latão. Cascavel era o puro. Você tá doido? Mas ficou o dia inteiro e a noite inteira matando Cascavel. Você tá doido? Vambora daqui, rapaz. Você é louco? Muito bem, não

0: seu Agenor, lá na cidade de Romaria. Vou sim, tá? Vou, eu prometo que vou. Se eles me derem aqui uns dias, eu vou aí e vou tomar um café aí na casa da senhora, dona Rita. Abraço, obrigado pela sintonia. Lá em Patos de Minas tá o Kleber, o Fernandinho, que não é Beira-Mar, ele é o Beira-Córrego. Esse é perigoso, hein? Esse é perigoso, é o Beira-Córrego. É os pior que tem, senta dois. Misericórdia. Muito bem, bora lá, somente as melhores. Tô indo nessa. Que é? Você é da Sapolândia. Fala pra mim que você não é da Sapolândia, Alan. Alan, manda áudio. Manda áudio, não fica escrevendo não. Gente, não tem como eu ler. Não tem como eu ler. Ele falou assim, que você tá falando aí de mim, negão? Eu sou negão mesmo, cara. Negão, lindo. Eu sou o lindão da 94. É porque não tem vídeo. É só áudio. Você não pode me ver. Se você me ver, é um perigo pra você, cara. Eu vou te falar. Eu sou um perigo. Eu vou te cantar. Eu vou cantar uma música pra você, ó. Salomé, Salomé. Esse negão é ladrão de mulher. Salomé, Salomé. Cuidado que esse negro é ladrão de mulher. Salomé, Salomé. Salomé, Salomé, cuidado que esse negro é ladrão de mulher. Fala, Alan! Fala comigo!
1: Que é, negão? Negócio torresmo aí, negão? O que você fala de mim, negão?
0: Você é o torresmo.
1: Eu tava fora do ar aqui, como é que é o negócio aí, torresmo?
0: Você tá apanhando. Fala comigo. Você tá apanhando, a Lucélia tá te batendo. Fora do ar.

Oasis, Leandro Silva. Wonder DJ com From the Smiths, Sun Factory, Factory DJ Man. 8h15, tô indo nessa, já tem 15 minutos que era pra mim estar em casa, jantando. Yeah, yeah, yeah.

0: 25 minutinhos nos separam das 9. Só música de qualidade, é o som da cidade. Simbora, tô contigo. Nesse feriadaço, quinta-feira, Corpus Christi, hein? É às 11, tá? Mandando bala, tocando só as melhores nas ondas da Número 1. 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Oi, Jô Cássia, boa noite pra você também. Obrigado pelo carinho, obrigado pela companhia. Fala comigo, Marildo.
1: Leandro, e a.
0: Ah, o Leandro já foi.
1: Padre Laô era Vila Padre Maloca. Vila Padre Laô não, Vila Maloca, beleza?
0: 24 minutinhos, faltando para as 9 agora. Simbora!
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0: embora! 94 Cidade FM. Do jeitinho que você gosta, hein? Minha amiga Ilma Almeida tá chegando por aqui. O seu marido também fala comigo.
1: Leandro, e a Padre Laú?
0: Ah, tá, já tocou isso aqui, né? A Ilma do Leblon, Ilma, boa noite.
2: Boa noite, Adão, tudo bem?
0: Tudo bem.
2: Adão, toque pra mim, Mississippi. Mata a saudade, se você não tiver tocado, que eu liguei o rádio agora, tá bom? Se tiver tocado, pode tocar aí Rumo a Goiânia com Leandro e Leonardo. Mas se tiver tocado, toca Mississippi. Anda pra galerinha aqui do Lebron, aqui no Salão do Zé, no São Geraldo, toda minha família, minhas amigas. Os meninos daí do Pilates, toda essa turminha da noite, ele viu, tá ligadinho, pede pra mandar pra você e sua família.
0: Obrigado.
2: Uma boa noite aí, cidade da gosto de ouvir.
0: Oi, Ilma, brigadão, boa noite pra você também comigo, é assim, viu, você pede e é claro, a cidade toca. 8h43, agora 17 minutinhos nos separam das 9, eu tô contigo até logo mais, viu, até às 11, mandando bala, tocando só as melhores.

0: resolveu dar um giro por aí? Então, tô com giro. Simbora, eu e você. Sentiado, Fortnite Love. Essa música faz história, hein?
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0: Essa é pra você que tá com o seu love no maior.

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